se auto, conhece-te a ti mesmo. E levou esta frase para a filosofia. É uma frase dos cinco sábios mais grandiosos da Grécia pré-socrática. A sua vida se transforma neste imenso oceano do bem-fazer. Mas ele foi levado ao cárcere, foi condenado à morte. Quando o juiz lhe disse, eu te condeno à morte, ele sorriu e disse, meritíssimo, todos nós já nascemos condenados a morrer. Portanto, meritíssimo, não está fazendo nada demais. Eu sei que vou morrer. Pouco a mim importa que seja hoje ou dentro de um período X. Ele disse, mas tu morrerás no dia que eu determinar. Ele sorriu e não lhe deu importância. No dia seguinte, seu discípulo Critão foi falar com ele. Ele tinha um prazo de um mês, porque celebravam certas festas pagãs e não podia ninguém morrer naquele período. E quando Crito entrou no seu cárcere, disse, mestre, a porta da cela dormirá aberta, e tu poderás fugir para nos ensinares dignidade, amor, perseverança no bem e ética. E ele perguntou, e como dormirá aberta? Nós subornamos os guardas. Já naquele tempo se subornava. Hoje é moda. Aí está a operação Lava Jato dissubornando a humanidade. Mas então, o rapaz, mas vão te matar. Tu estás preso. Eu não estou preso. Preso está quem tem vício. Eu estou apenas limitado no movimento, mas a minha mente é livre. Onde quer que vá o meu pensamento, aí vou eu. Mestre, amanhã vou matar-te. A mim? Tu és um mau filósofo, Crito. Eu sou imortal. Quem é que me vai matar? Mestre, volta e diz aos meus discípulos que eu viverei. Logo mais eu saberei enquanto vocês estarão interrogando. Na hora em que ele sentou no pátio da prisão para beber a cicuta, veneno no vaso de alabastro para matar 10 cavalos, o guarda comoveu-se e disse-lhe, mestre, olha o sol, ainda tens 1 hora. E ele respondeu, 1 hora é pouco tempo para quem tem a eternidade. Bebeu a cicuta. Quando estava morrendo, Critão saiu da multidão e gritou, mestre, aonde sepultaremos o teu cadáver? Critão, o cadáver joga fora. Sócrates não está mais dentro dele. Joga fora. Paga um galo que eu estou devendo ao Deus da medicina. Era uma promessa que ele havia feito. E entrou na história da humanidade. Ao falar sobre Sócrates, todos nós, ou quase todos, sabemos quem é. Mas se eu perguntar o nome dos juízes, dos 70 tiranos de Atenas, eu duvido que alguém aqui saiba, porque a história não registrou. O nome do soldado que lhe deu veneno, a história não registrou. Mas Sócrates, o homem do ideal do bem, sim. É essa doutrina que Jesus vem trazer à criatura humana, demonstrando que a felicidade não é ter, a felicidade é ser. Ser um coração generoso, ser uma pessoa tranquila, ser alguém que é afável, ser alguém que deixa pegadas de luz na estrada para aqueles que vêm depois. Mas porque nós transformamos a doutrina de Jesus, modificamos os seus alicerces, ele havia prometido o Consolador, o Espírito de Verdade, o Paracleto, aquele que viria a repetir as suas lições e diria coisas novas, e os céus sacudiram-se, como está no Evangelho segundo o Espiritismo, as estrelas que estavam nos céus desceram à terra, e a semelhança de um exército clarear o mundo. As vozes dos imortais vieram dizer que a nossa vida deve ser existencialmente experienciada através da dignidade. Que o nosso estado psicológico é fazer o bem é bom para quem o faz, o perdão é melhor para quem o doa. Então vieram os espíritos.

A mesa grande, cada qual sentado no extremo, e eu último de todos. Eu cheguei correndo e quase que não chego. Então eu me sentava ao lado de minha mãe e ela tomava café. Café com um pouco de farinha. Eu achava aquilo máximo, porque eu tinha uma fome perpétua que não acabava nunca. E às vezes eu sorria e dizia: mãe, não come nada? Não, meu filho, eu estou muito bem. Quando eu completei 6 anos, eu era um tanto perspicaz e notei que naquele período minha mãe não estava se alimentando. Só tomava café amargo, com farinha, talvez um pouco de manteiga. E na minha ingenuidade eu perguntei assim: mas mãe, por que que a senhora só toma o café? E ela me disse: porque o café tira a fome. Ué, e por que que a senhora quer que o café tire a fome? Porque hoje a comida é pouca, meu filho. E aquela cota que me cabe, eu então renuncio para que você e seu irmão, que estão em crescimento, alimentem-se. Eu não entendi aos 6 anos, mas à medida que o tempo passou, eu percebi. Quando melhorou a situação econômica de meu pai, que foi vítima da problemática da Bolsa de Nova York no ano de 29 e 31, eu então percebi a grandeza desse coração que deixava de comer para que seus filhos tivessem uma alimentação correta. Então ela passou a ter a vida normal. E nessa afinidade imensa entre mim e o seu coração, ela me dizia: Di, a vida só tem sentido quando se ama. Ame as pedras, meu filho. Ela não sabia que este pensamento é de Siddhartha Gautama, o Buda. Amar a vida insensível. Amar a vida senciente, daqueles que têm emoção. Ame as pedras, elas têm uma finalidade. Plante comigo. Plantávamos uma pequena horta, ela plantava árvores. E um dia o vizinho disse: Dona Ana, não seja boba. A senhora está plantando esta árvore, ela só vai dar daqui a 20 anos. A senhora está plantando e não vai colher. E ela deu a resposta que eu nunca esqueci: mas eu não planto para colher. Planta para colher quem planta couve, porque come em 3 meses. Eu planto a árvore para a eternidade, para aqueles que venham possam beneficiar-se do meu ato, como eu me utilizo das mangueiras e das outras fruteiras que existem aqui, porque alguém plantou e não se preocupou em colher. Então eu faço o mesmo. Era um poço de sabedoria. Passaram seus anos, ela se tornou espírita, como seria natural, e quando ela estava para morrer, já com 86 anos, ela me perguntou en passant: Di, pergunte aos espíritos se está perto de eu morrer. Eu disse: mãe, é uma pergunta que não se faz. Nem toda pergunta se faz aos espíritos. Por quê? Porque eles não respondem. Então pergunte. Se eles não responderem, ficou do mesmo. Eu digo: mas eu não me atrevo a me dirigir a um espírito nobre e fazer uma pergunta ingênua, infantil, frívola. Ela disse: pergunte a Giovanna de Ângeles. Eu disse: muito menos a veneranda mentora. Pergunte em meu nome, diga a ela que eu, como sua mãe, estou exigindo que você faça uma pergunta. Ela sabia manipular a família. E então, num dia, não tive alternativa. A irmã estava ao meu lado e eu perguntei: minha irmã, minha mãe, a senhora sabe, é uma pessoa de poucas luzes, ela anda preocupada de morrer. E então ela manda perguntar se já está na hora dela morrer. Não, Divaldo, diga para ela que não está, não. Eu então disse: mãe, Joana respondeu, eu sabia. Nós mulheres nos entendemos, sim, senhor. Ela mandou dizer que não está agora, não. Está vendo? Ainda tem um tempinho. Continuou tranquila. Quando veio a gripe asiática, no ano de 72, ela enfermou gravemente. E então me chamou e disse: Di, pergunte a Joana se já está na hora. Eu disse: mas eu não entendo a senhora. A senhora está com 88 anos. Deus se esqueceu da senhora. Porque o que a senhora espera mais? Ela disse: meu filho, é que eu ainda tenho que me arrumar para viajar. Arrumar-se? E a senhora não está preparada? Não. Você acha que eu vou ficar preparada toda? Aí Deus diz assim: já que a velha está pronta, que venha. Eu estou deixando. Not

0: naturalmente de colocar algumas peças. E eu quero ter a certeza. Eu fiquei embaraçado. E quando Joana me apareceu, eu perguntei, minha irmã, há algum tempo... Ah, eu sei, Divaldo. Diga a Ana que está chegando a hora. Eu digo, a senhora me diga quanto tempo, porque ela vai perguntar. Eu conheço minha mãe. Quanto tempo ela tem? Entre 4 e 5 dias. Nós estamos preparando a recepção para ela. Agora, para eu dizer isso, foi com um nó na garganta, é claro. Eu me sentei e ela perguntou, e então? Quantos dias? Eu disse, mãe, que coisa, não tem nada de dias. Só Deus é quem sabe, o Evangelho diz. O Evangelho diz uma coisa, o que é que Joana falou? Eu digo, Joana disse que está chegando a hora, não é? Você já está muito desgastada, muito débil, que dentro de 4 ou 5 dias. Ótimo, meu filho. Eu queria saber isso porque eu quero dar um conselho aos meus filhos. E conselho na hora da morte, ninguém desobedece. Então chame seus irmãos e eu vou dar um conselho a cada um deles. Eu chamei meus irmãos, todos entravam sorrindo do quarto e saíam chorando. Eu fui o último. Então quando eu cheguei, sentei, cruzei a perna e ela me disse, sabe o que é? Não, não tenho ideia. Eu vou, meu filho, mas eu não deixarei você. Você é solteiro, só tem a sua irmã. Diz, mãe, eu tenho a família universal. Eu tenho amigos que valem mais do que muitos irmãos. Em toda parte, Deus me abençoou com a dádiva de amigos. Ela sorriu e disse, querendo enganar sua mãe, hein? Eu conheço o que é solidão, Di. Eu voltarei para preencher a sua solidão. Eu me comovi e disse, mãe, a senhora sofreu tanto aqui na terra, que há um lugar reservado excelente para a senhora. Pai, Nair, José, João, meus irmãos, estão aqui, aguardando somente apagar o fio da vida. De, eu vou voltar para tomar conta de você. Não o deixarei a sós, meu filho. E eu disse, mas mãe, não discuta com sua mãe na hora da morte. Era uma chantagista. Eu não podia dizer nada. Então, ficamos. E na manhã seguinte, eu a vi desencarnar. Eu vi exatamente o momento em que os pés flutuaram, porque começa a morte das extremidades. E ela foi flutuando até ficar o chamado cordão umbilical, que não é no umbigo, é no terceiro olho de Shiva, na testa, no centro cerebral. Os espíritos chegam e desfazem esse liame como se fosse um algodão, bem delicado. E quando desfazem, desencarnou, mas não morreu, porque ainda tem os resíduos de vida física, ainda tem as vibrações, os hábitos, etc. E então eu vi ficar de pé. Ela ficou assim de pé, aturdida. E então olhando, ela viu que eu estava olhando e disse, meu filho, você está me vendo? Eu não pude falar, menei a cabeça sorrindo. E ela disse, Di, meu filho, estou viva. O cadáver ali estava. Então o Espírito Joana de Ângeles disse, Ana, você recorda da história de São Francisco que Divaldo lhe contava? Quando ele estava para morrer, Frei Leão disse-lhe, meu pai, eu tenho um amigo que tem um jumento, cavalga o jumento e maltrata o jumento. O jumento está débil, frágil, doente para morrer e ele continua severo. É lícito? São Francisco disse, não. Quem é esse amigo? Ele tem que amar o jumentinho. Filhão disse, sois vós, há 44 anos, montais esse jumento que agora desfalece. Pedis para pôr na cinza, despido, para colocar no chão. O jumento não aguenta mais, meu pai. Então São Francisco passou as mãos naquele corpo frágil. Perdoa-me, meu jumentinho querido. Perdoa-me. Lembra, Ana? Ela disse, lembro. Então, agradeça ao seu jumento. Ali estava minha irmã preparando-lhe o corpinho frágil. E ela juntou as duas mãos, ajoelhou-se à sua tradição religiosa e disse, Deus te abençoe, meu doce jumentinho, que me permitiste 88 anos de vida. Deus te abençoe. e fui levada pelos espíritos imortais. Mesmo com a certeza absoluta, a ausência daquela ternura, daqueles dois olhos verdes na escuridão das horas solitárias, acompanharam a minha vida. E 15 dias depois, eu estava no Paraná, na cidade Castro, falando sobre mortalidade da alma. E ao virar-me, ela, próxima de mim, entre 5 e 8 metros, sorrindo, com o vestido que eu lhe havia dado do meu primeiro salário. E ela diz assim: Di, voltei. Dize que a vida continua. A morte não existe. A morte é uma mudança de vibração. A vida prossegue porque Deus é eterno e nós somos imortais. A partir daquele dia, toda madrugada, quando eu desperto, ela me pergunta: já oraste? Eu digo: não, senhora, estou chegando agora. Ora, meu filho. Quando me vou deitar, às vezes cansado, ele ouço a doce voz dizendo: meu filho, ore, porque você vai viajar na barca de Gleire e não sabe se volta ao amanhecer. A verdadeira felicidade deflui de uma crença que nos dá ânimo para enfrentar as lutas. A felicidade não é ter coisas que nós deixamos e geram situações embaraçosas. A verdadeira felicidade é poder amar, amar aos invisíveis, a essas criaturas que servem nossas casas e nós não nas vemos, àqueles tombados na rua, aos miseráveis de toda sorte, que são nossos irmãos. Jesus nos disse em linguagem dúlcida: os filhos do Calvário, aqueles da dor, das estradas tormentosas. Ele mandou que fôssemos levar-lhe o benefício da palavra, a colha de pão, o tecido para cobrir a nudez, o medicamento e, acima de tudo, um sorriso. Não há muito, eu apertei a mão de uma pessoa na rua, uma pessoa que estava junto a um esgoto. Me aproximei e disse assim: você dá licença apertar sua mão? Ele disse: ué, ninguém nunca apertou. Eu digo: pois eu quero ser o primeiro. Ele ficou em dúvida, eu digo: não vou lhe pedir nada. Ele disse: eu é que sou o pedinte. Eu digo: então ele peça apertar a mão. E apertei a mão. Então eu vi lágrimas nos olhos daquele homem. E ele me disse: é a primeira vez na minha vida que alguém aperta minha mão. Ele é um invisível. O evangelho chega nesta hora de zika, de dengue, de epidemias, de processos devastadores de uma sociedade que se perdeu a si mesma, de uma sociedade que acaba de sair da grande bacanal. As casas espíritas, as religiões abriram suas portas e a maioria de nós fugiu para gozar, para fruir, quando poderíamos estar nesses recintos de prece para ajudar a humanidade. Então, nesse momento, é necessário que paremos para reflexionar e perguntemos: qual é o sentido da minha vida? Porque a morte nem sempre manda aviso como antigamente. Antigamente mandava um telegrama: amanhã eu passo aí. Agora, primeiro ela vem, depois chega o telegrama dizendo que nós já viajamos. É necessário que o amor esteja em nossos lábios e em nosso coração. Sorrirmos um pouco mais. Agradecer a Deus a bênção do jumento que nós cavalgamos, porque fora da caridade não há salvação. Caridade para o poderoso, que necessita de caridade moral. Para o esfaimado, que necessita do pão. Para o enfermo, que necessita da presença nossa. Então o Espiritismo veio hoje convidar-nos para uma vida plena, feliz, uma vida rica de alegrias. E para valorizarmos a nossa vida. Quantas vezes olhamos o nosso corpo e blasfemamos? No entanto, é o maior tesouro que os olhos humanos jamais contemplaram. Nenhum computador pode se equiparar ao nosso cérebro, que fez o computador, mas o computador não fez ainda o cérebro. Então, nesses momentos difíceis, quando a dor nos atingir ou o desespero qualquer tentar tirar-nos a alegria de viver, digamos: meu Deus, Eu quero dizer-te que eu sou feliz. Apesar das lágrimas da noite, eu confio nos sorrisos do amanhecer. Quero dizer-te que para minha vida é consentida. Muito obrigado, Senhor, pelo que me deste, pelo que me dás. Obrigado pelo ar, pelo pão, pela paz. Muito obrigado pela beleza que os meus olhos veem no altar da natureza. Olhos que fitam o céu, a terra, o mar. Olhos que contemplam as flores de todas as cores. Que podem ver o amor cantar aos ouvidos nossos uma canção de ninar. Mas diante da minha visão, eu quero te falar pelos cegos. Rogar por aqueles que vivem na escuridão. Que choram na solidão, que tropeçam no meio da multidão. Por eles eu oro, a ti eu imploro com miseração, porque eu sei que depois desta vida, na outra lida, eles também enxergarão. Muito obrigado pelos ouvidos meus, que me foram dados por Deus, ouvidos que ouvem o tamborilar da chuva no telheiro, a melodia do vento nos ramos do olmeiro, as lágrimas que vertem os olhos do mundo inteiro, ouvidos que ouvem a música do povo que desce do morro da praça a cantar, a melodia dos imortais. A gente ouve uma vez e não esquece nunca mais. A voz melodiosa, a canora melancólica do boiadeiro e a dor que geme e que chora no coração do mundo inteiro. Pela minha faculdade de ouvir, pelos surdos eu te quero pedir, porque eu sei que depois desta prova, na vida nova, eles voltaram a ouvir. Obrigado pela minha voz, mas também pela sua voz, pela voz que canta, pela voz que legisla, pela voz que trauteia uma canção, pela voz que teu nome profere com dúlcida emoção. Diante da minha melodia, eu quero rogar pelos que sofrem de afasia. Eles não cantam de noite, eles não falam de dia. Oro por eles, porque eu sei que depois desta dor no teu reino de amor cantarão. Obrigado pelas mãos, mãos que aram, mãos que semeiam, mãos que agasalham, mãos que diminuem a amargura, mãos que apertam mãos, mãos dos adeuses, mãos de poesias, mãos de cirurgias, mãos de sinfonias, mãos de psicografias, pelas mãos que atendem a velhice, a dor, o desamor, pelas mãos que no seio embalam o corpo de um filho alheio sem receio, e pelos pés que me levam a andar sem reclamar. Muito obrigado, Senhor, porque eu posso caminhar diante do meu corpo perfeito. Eu te quero louvar, porque eu vejo na terra aleijados, amputados, marcados, paralisados, que se não podem movimentar, eu oro por eles, porque eu sei que na outra reencarnação, depois desta expiação, eles também bailarão. Muito obrigado, por fim, pelo meu lar. É tão maravilhoso ter um lar. Não é importante se este lar é uma mansão ou uma favela, um duplex ou uma casa no caminho, um ninho, seja lá o que for, mas onde exista a presença do amor de mãe ou de pai, de mulher ou de marido, de filho ou de irmão, a presença de um amigo, alguém que me dê a mão, a presença de um gato ou de um cão. Mas se eu a ninguém tiver para me amar, nem um teto para me agasalhar, nem uma cama para repousar, nem aí reclamarei. Pelo contrário, eu direi: obrigado, Senhor, porque eu nasci. Obrigado, Senhor, porque eu creio em ti, pelo teu amor. Obrigado, Senhor, pela sua atenção. Obrigado, senhores.
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1: 21 horas e 50 minutos.
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3: Salvar a vida. O trem partiria dentro de alguns minutos. Deixaria aquele lugar sórdido, levando os judeus jovens e sadios para a liberdade. A notícia era a de preservação dos mais fortes, e nele, portanto, não havia lugar para velhos. Não sobrava espaço sequer para fechar as portas, pois o trem estava abarrotado. Um ancião polonês de cabelos alvos, que observava atento à agitação do momento, segurou com as mãos encarquilhadas o paletó do jovem que estava por partir e suplicou-lhe com veemência que desse a sua pela vida dele. Estava velho e doente e desejava rever os familiares que deixaram seu país de origem. Seria sua última chance, argumentou. O velho apelou para o coração do jovem que lhe permitisse embarcar no seu lugar em nome do Cristo. O rapaz não era cristão e pouco ouvira falar do homem de Nazaré. Apenas uma frase atribuída a ele lhe assomou a mente. Aquele que quiser ganhar a vida, perdê-la-á. E aquele que a perder por amor de mim, ganha-la-á. Olhou longamente para aquele homem desesperado. E embora a promessa de liberdade próxima o tentasse, resolveu descer e ceder seu lugar a ele. O trem partiu. E o jovem, ainda meio confuso, pôde contemplar pela janela o aceno de agradecimento daquele a quem salvara a vida com a sua própria, pensava. Deteve-se ali por alguns instantes, como adorno vivo de uma paisagem de horror e desolação, observando o trem que se afastava lentamente. Após alguns dias, chegou a notícia do engodo. O trem que partira em direção à liberdade aportara no campo de concentração de Auschwitz, na Áustria, e todos os passageiros pereceram sob os chuveiros de gás letal. Os meses rolaram e levaram com eles o horror da guerra. O jovem sobreviveu para escrever sua história e conhecer melhor aquele homem que um dia dissera que aquele que quisesse ganhar a vida, perdê-la-ia, e aquele que a perdesse por amor a ele, ganhá-la-ia. Nós, cristãos, que ainda caminhamos pelas estradas do hemisfério físico, saberemos precisar quando sairá o próximo trem? Será que nosso nome não consta da lista de passageiros com destino ao hemisfério espiritual? Preocupados em ganhar a vida, em amontoar recursos materiais, esquecemos de cultivar a vida do Espírito, a vida verdadeira e imperecível que nos aguarda no além-túmulo. Temos empregado grande parte da vida, perdendo-a nos gozos efêmeros e ilusórios, e não temos tido tempo para dedicá-la, ainda que por alguns instantes, em benefício dos necessitados de toda a ordem. Os dias passam, os anos se somam, e pouco, quase nada, temos buscado aprender sobre o futuro espiritual que nos aguarda. Agindo assim, dizemos-nos imortais, mas não vivemos como tal, uma vez que só nos ocupamos com as coisas da matéria, como se daqui jamais fôssemos partir. Você sabia que muitas pessoas entram na vida espiritual como suicidas? Pelas leis divinas, não são tidos como suicidas somente os que põem fim à vida num ato de desespero ou insanidade, mas também os que acabam com ela aos poucos, através dos excessos de toda a ordem. Assim, os fumantes inveterados, os alcoólatras, os gulosos, os sexólatras, os adeptos da violência, entre outros, são suicidas, por queimarem a existência física, por egoísmo ou desconsideração pela própria vida.

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1: 22:08.
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4: Esqueça o presente. Você agora está num outro tempo e num outro lugar no passado. Encontra-se no início do primeiro século da era cristã, numa vibração profunda de amor e de beleza. O século de Augusto, como se eternizou na história, é também o século do Evangelho, o século da Boa Nova.

0: Numa bela noite de céu estrelado, alguns discípulos se reúnem na humilde residência de Simão. Assunto principal: a riqueza. O tema provoca discussões acaloradas e Jesus, vez por outra, é obrigado a intervir para acalmar os ânimos. Nesta noite, porém, o Messias não participa do debate, deixando os discípulos entregues aos próprios raciocínios.
1: Não há dúvida. Devemos entregar todos os bens aos necessitados.
2: Exatamente, Tadeu. Em minha opinião, ninguém deve possuir mais do que uma camisa.
1: Sim, meu amigo Felipe. É nossa obrigação dividir tudo com os infortunados.
2: Vamos ter apenas o indispensável à vida.
3: E quando o pobre nos surge somente nas aparências? Conheço homens ricos que choram para pagar impostos em Cafarnaum, como miseráveis mendigos, apenas para se livrarem dos tributos.
1: Sei de outros, Levi, que estendem as mãos à caridade pública e, na verdade, são donos de muitas terras.
2: Por acaso estaremos edificando o reino de Deus se favorecêssemos a exploração?
4: Tudo isso é verdade, meus irmãos. Entretanto, Deus nos inspirará sempre nos momentos oportunos. E não é por essa razão que deveremos abandonar os realmente desamparados.
3: A verdadeira necessidade deve ser motivo de nosso interesse e carinho, Simão. Mas em se tratando dos falsos mendigos, é preciso lembrar que Jesus nunca se cansa de nos aconselhar vigilância.
1: Jamais devemos nos viciar no sentimento de piedade, a ponto de prejudicarmos os nossos irmãos no caminho da vida.
2: Continua acreditando que é mais fácil a passagem de um camelo pelo fundo de uma agulha do que a entrada de um rico no reino do céu.
0: A última ida de Jesus a Jericó, antes do suplício, é aguardada com imensa curiosidade. Grandes multidões se aglomeram nas estradas. Entre os mais ansiosos,

0: Para conhecer o Messias, está Zaqueu, um nobre coletor de impostos, reconhecido por sua enorme fortuna e baixa estatura.
1: Zaqueu, desce dessa árvore, porque hoje necessito da sua hospitalidade e companhia.
2: Mas é claro, mestre, ficarei muito honrado em recebê-lo, juntamente com sua comitiva, como hóspedes em minha casa.
0: Os discípulos ficam escandalizados com a atitude de Jesus. E durante o trajeto, pensam consigo mesmos.
3: Mas não se trata de um rico que deve ser condenado?
4: Como justificar tudo isso, se Zaqueu é um homem de dinheiro e pecador perante a lei?

0: O crepúsculo se aproxima. Já acomodados na casa de Zaqueu, Jesus, os apóstolos e o povo das imediações se alimentam com uma refeição leve oferecida pelo anfitrião. Vamos vê-los agora sentados sob um vasto alpendre.
1: Senhor, é verdade que tenho sido observado como um homem de vida condenável, mas há muitos anos venho procurando empregar o dinheiro através de benefícios para todos os que me rodeiam.
2: E o que tem feito de tão nobre, nobre senhor?
3: Compreendendo que aqui em Jericó há muitos pais de família sem trabalho, organizei serviços de criação de animais e de cultivo permanente da terra. Muitas famílias já vieram buscar aqui o indispensável recurso à vida.
4: Abençoado seja o seu esforço.
3: Os empregados aqui da minha casa nunca me encontraram sem a mais sincera disposição de servi-los.
4: Fico muito feliz com você e por você, Zaqueu, porque todos nós somos servos de nosso pai.
3: Ah, senhor! Senhor, minha alegria é tão profunda que vou repartir hoje, com todos os necessitados, a metade dos meus bens. E se em alguma coisa tenho prejudicado alguém, vou indenizá-lo 4 vezes mais.
4: Bem-aventurado é você, que agora contempla em sua casa a verdadeira salvação.
0: Zaqueu se ausenta da reunião por alguns minutos. Simão, Filipe e outros apóstolos aproveitam para se aproximar de Jesus confusos.
5: Mestre, por que tamanha aprovação a um rico mesquinho?
4: Amigos, vocês acreditam por acaso que o Evangelho tenha vindo ao mundo para transformar todos os homens em mendigos miseráveis? Qual é a esmola maior? A que socorre as necessidades de um dia ou a que adota providências para uma vida inteira?
2: As riquezas não são condenadas pelo Evangelho? Por que não nos hospedamos numa casa humilde e sim nesse verdadeiro palácio?
4: Filipe, no mundo vivem os que enriquecem na terra e os que prosperam no céu. Os primeiros escondem suas fortunas no cofre da ambição e do egoísmo e por vezes atiram moedas douradas ao faminto que passa procurando livrar-se de sua presença. Os segundos ligam suas existências a vidas numerosas, fazendo de seus servos a continuação de sua própria família.
2: Senhor, eu não compreendia bem, porque via somente o lado dos pobres que sua bondade nos ensinou a amar.
4: Entretanto, Filipe, é necessário não nos perdermos nos vícios do sentimento. Qual será o mais infeliz? O mendigo sem responsabilidade, a não ser a de sua própria manutenção? Ou um pai carregado de filhinhos a lhe pedirem pão?
6: Senhor, então pode alguém servir a Deus e ao mundo de pecados?
4: Riqueza não significa pecado, André. Abençoados os que repartirem os seus bens com os pobres. Mas bem-aventurados também os que consagrarem suas possibilidades aos necessitados do mundo e que servirem a Deus com as riquezas que lhes foram confiadas.
0: Na mesma noite, Zaqueu manda servir uma grande mesa ao Senhor e aos discípulos, onde Jesus divide o pão, partilhando do contentamento geral. Pousando um olhar terno e generoso ao anfitrião, o Messias pronuncia as inesquecíveis palavras.
4: Bem-aventurado seja você, servo bom e fiel.
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Você agora está num outro tempo e num outro lugar no passado. Encontra-se no início do primeiro século da era cristã, numa vibração profunda de amor e de beleza. O século de Augusto, como se eternizou na história, é também o século do Evangelho, o século da Boa Nova.

0: Jesus chega a Jerusalém sob uma chuva de flores. Na tarde do mesmo dia, após a consagração popular, Tiago e Judas caminham lado a lado por uma estrada antiga, rodeada de oliveiras, que conduz às casinhas alegres de Betânia.
1: Tiago, não acha que o mestre é simples e bondoso demais para conseguir abolir a escravidão e destruir a tirania que pesa sobre Israel?
2: Mas você vê no mestre as disposições destruidoras de um guerreiro do mundo?
1: Nem tanto. Porém, tenho a impressão de que Jesus não considera as oportunidades.
2: Como assim?
1: Hoje mesmo fui advertido por alguns doutores da lei. Eles me fizeram enxergar a inutilidade das pregações evangélicas.
2: O que está dizendo, Judas?
1: Ora, as reivindicações do nosso povo exigem um condutor mais enérgico e altivo.
2: Israel sempre teve orientadores revolucionários. O Messias, porém, vem realizar a verdadeira revolução, edificando o seu reino sobre os corações e nas almas.
1: Mas podemos esperar renovações sem conseguirmos o interesse e atenção dos homens poderosos?
2: E quem será mais poderoso do que Deus e seu mensageiro?
1: Eu não concordo com tanta inércia. Creio que o Evangelho só poderá vencer com o amparo dos representantes de César ou dos governantes de Jerusalém. Mas, infelizmente, nunca vi o mestre interessado em conquistar a atenção dos homens mais bem colocados na vida.
2: Jesus é o emissário divino, semeador da fé e da esperança aos mais necessitados.
1: É claro que de seus lábios divinos sempre brotaram a verdade e o amor. Mas só vi leprosos e cegos, pobres e ignorantes se aproximarem de nós.
2: O Messias já nos esclareceu que o seu reino não é desse mundo.
1: Vimos hoje o povo de Jerusalém aclamar o caminho do Senhor com as palmas de sua admiração. Precisamos, Tiago, impor a figura do Messias às autoridades da corte e do templo, aproveitando esse surto de simpatia, mesmo sem contarmos com o entusiasmo de Jesus.
2: Que pretende fazer, Judas?
1: O possível para estabelecer acordos com os altos funcionários e homens de importância.
2: Judas, veja lá o que vai fazer. O mestre, por acaso, não teria visão bastante para sondar e conhecer os corações?
1: Precisamos dar um novo movimento às ideias do Messias.
2: O hábito dos sacerdotes e a toga dos aristocratas romanos são roupagens para a terra. As ideias do mestre são do céu. Seria sacrilégio misturarmos a sua pureza com as organizações viciadas do mundo. Só Jesus sabe o melhor caminho e a melhor oportunidade para a conversão dos homens.
0: No firmamento, os últimos raios de sol batem nas nuvens distantes, enquanto os dois discípulos tomam rumos diferentes. A noite não demora a cair, e com ela surgem as inquietações na mente de Judas.
1: Não seria melhor apressar a vitória do cristianismo na terra? Israel não espera um Messias que reúna todos os poderes? Por que não posso tomar as rédeas do movimento enquanto Jesus, na sua bondade, ficaria entre todos como um símbolo vivo da ideia nova?
0: A madrugada o encontra agora decidido, no êxtase de seus sonhos ilusórios.
1: É isso. Entrego Jesus aos homens do poder, em troca de uma nomeação oficial para dirigir a atividade dos apóstolos. Assim garanto autoridade e privilégios políticos. Depois, liberto Jesus e uso seus dons espirituais para converter meus amigos e protetores da nobreza.
0: Apesar de tudo, Judas ama o Messias e espera ansiosamente o instante do triunfo para lhe dar a alegria da vitória cristã, através das manobras políticas do mundo.

0: Logo ao amanhecer, o ambicioso apóstolo se dirige ao centro da cidade e, após horas, é recebido no grande tribunal, onde lhe são asseguradas as mais valiosas promessas. Mas não muito tempo depois, humilhado e desacatado, seu mestre bem-amado é conduzido à cruz da infâmia. Observando os acontecimentos, Judas Iscariotes retorna ao Sinédrio e se dirige ao sumo sacerdote.
1: Caifás, o que houve? Por que não cumpriram suas promessas?
2: Tarde demais!
0: Judas, em seguida, busca os companheiros de fé, mas reconhece em cada olhar a mesma censura silenciosa e dolorida. De longe, contempla todas as cenas humilhantes do Calvário, com o remorso torturando sua consciência. Antes, porém, de executar o plano tenebroso de desertar do mundo, junto à figueira, em meio aos relâmpagos de uma tempestade sinistra, o discípulo infeliz escuta uma voz.
3: Eu sou o caminho, a verdade e a vida. Ninguém pode ir ao Pai senão por mim.

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1: 22:27.
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1: 22:28.
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4: Caros ouvintes da Web Rádio Fraternidade, as nossas saudações em Jesus. Estamos iniciando mais um programa da série Gotas de Luz, um momento de reflexão em torno dos ensinamentos espíritas, e o tema de hoje será

religião cósmica do amor. Toda crença religiosa que se firma no amor é digna de respeito e de carinho. O objetivo essencial da fé religiosa é dignificar a criatura humana, tornando-a melhor moralmente e preparando-a para desenvolver os valores espirituais que lhe dormem no íntimo. Em razão do mergulho na matéria, o espírito aturde-se e quase sempre olvida os compromissos assumidos na espiritualidade, deixando-se comandar pelas manifestações do instinto que o ajudaram nos períodos remotos da educação. Mas que foram suplantados pelo discernimento e pela consciência, permanecendo somente aqueles que preservam a vida e dão sentido existencial. Na neblina carnal, no entanto, a predominância da matéria, como é compreensível, dificulta o discernimento a respeito da finalidade da reencarnação, facultando que os sentidos físicos se direcionem para o prazer, para o gozo, para a satisfação das necessidades biológicas. A consciência, no entanto, trabalha pela eleição do significado existencial, do equilíbrio emocional, do bem-estar espiritual, alargando os horizontes da percepção para as conquistas relevantes e significativas que acompanharão o ser após o seu inevitável decesso tumular. Por esses motivos, entre outros, a necessidade de uma religião que se expresse em lógica e praticidade, destituída dos aparatos e das fantasias, dos interesses sórdidos, do comportamento material, faz-se imprescindível para enriquecer os seres humanos de beleza e de harmonia. Isto porque a conquista da lógica, no longo roteiro evolutivo, impõe a necessidade de compreender-se tudo quanto se deseja vivenciar, a fim de constatar-se a sua resistência frente à razão em quaisquer circunstâncias. Assim sendo, não há mais lugar para qualquer tipo de crença religiosa que se apresente com manifestações totalitárias, eliminando a capacidade do crente de pesquisar, de aceitar ou não os seus postulados, sendo-lhe exigido crer sem entender. É certo que ainda surgem segmentos religiosos fundamentados no fanatismo, geradores de lutas e de intolerância, tentando impor-se pela força dos seus dirigentes políticos ou de outra espécie, mas não pela sua estrutura racional e profunda. Naturalmente, ante o impacto do progresso, aqueles que lhes aderem ao comportamento logo desenvolvem o senso da razão e os abandonam. Isso quando não lhes permanecem vinculados pelos frutos apodrecidos dos interesses materiais que lhes rendem prestígio, poder e recursos econômicos. Nesse caso, sendo destituídos do sentimento de amor, de compreensão e de bondade, estando ausentes o respeito pelo próximo e pelo seu direito de acreditar naquilo que mais lhe convém e felicita, essas estranhas doutrinas mais atormentam do que consolam, seduzindo grande fatia da sociedade que ainda permanece vitimada pelos atavismos quando se fizeram poderosas e esmagaram aqueles que eram considerados adversários do comportamento enfermiço. Foram essas religiões, trabalhadas pela força política e pelos impositivos da ignorância, que se encarregaram de afastar
os fiéis das diretrizes do amor que conduz a Deus, abrindo espaço para os comportamentos agressivos e a revolta constante, facultando o desenvolvimento do materialismo e do niilismo, que lhes bloquearam a capacidade de crer e, por efeito, de abraçar os ideais de religião com a divindade. Nesse báratro, a misericórdia divina proporcionou à humanidade uma crença religiosa que atende perfeitamente ao mandamento maior e, ao mesmo tempo, conforta e tolera todos quantos não lhe dão guarida. Trata-se do Espiritismo, que se fez a resposta eloquente do amor de Deus às criaturas ansiosas que lhe suplicavam diretrizes e oportunidade de crescimento, assim como de recursos para a conquista da felicidade. O Espiritismo fundamenta-se no amor através da caridade. É doutrina profundamente racional que esclarece o aprendiz a respeito das razões da crença e da sua legitimidade, por estruturar-se na linguagem ineludível dos fatos. Jesus, quando esteve na Terra, elegeu o amor como sendo a fonte de sabedoria e de iluminação mais poderosa que se pode conhecer, estabelecendo como essencial o amor de Deus acima de todas as coisas e ao próximo como a si mesmo, não renegou as crenças que predominavam na cultura de então, lamentando que as mesmas não possuíssem essa especial conduta, perdidas em aparências e cerimoniais que mataram o conteúdo essencial de que Moisés se fizera portador ao apresentar os 10 mandamentos. Neles estão escritos, sem dúvida, os códigos éticos de alta magnitude, responsáveis pela ordem social e moral da humanidade. Numa síntese que facultaria ao direito civil em muitos países fundamentar os seus postulados naquelas seguras regras de comportamento, Jesus, complementando, porém, o propósito do amor, sua doutrina se faz o reservatório inexaurível, transformou-o em código superior de socorro aos infelizes de todos os matizes, utilizando-se da ação da caridade como sendo sua expressão mais elevada. Todas as suas palavras fizeram-se revestir pelos sublimes exemplos, pelas ações, pelos fatos extraordinários que passaram à humanidade, confirmando-lhe o messianato, demonstrando ser ele o embaixador de Deus, aquele que todos esperavam, mas preferiram não aceitar, porque ele feria de morte as paixões inferiores, os interesses mórbidos dos religiosos equivocados, que se compraziam em manter os crentes na ignorância, a fim de melhor explorá-los. Por sua vez, ele sempre elucidava todos os enigmas que atormentavam as pessoas, explicando a necessidade do amor em todas as expressões, ao trabalho, ao dever, à família, ao próximo de toda procedência, mas acima de tudo, ao Pai Criador. Submeteu-se às arbitrariedades do poder temporal para demonstrar a sua fragilidade na sucessão dos tempos, especialmente diante da morte que a todos arrebata, modificando as estruturas do mundo e das próprias criaturas. Jamais se permitiu ceder aos caprichos dos adversários da verdade, divulgando-a e vivenciando-a nas situações mais ásperas e agressivas. Com a sua visão superior, conhecia a fragilidade daqueles que se candidatavam ao ministério da sua palavra, tolerando-lhe as fraquezas morais, mas não anuindo com ela, de modo que anunciou o Consolador, que ele rogaria ao Pai enviar, a fim de que o rebanho não ficasse esparramado,
sem diretrizes de segurança, nos momentos difíceis do futuro que se apresentariam para a conquista real da felicidade. E cumpriu a promessa. Por ocasião do advento do Espiritismo, o amor realmente deverá ser um dia a mais bela conduta, a mais significativa, a psicoterapêutica preventiva e curadora, tornando-se uma forma de religiosidade que fascinará a todas as criaturas. Ao Espiritismo compete, portanto, o dever, através dos Espíritas sinceros, de propagar os seus postulados, de divulgar as imorredouras lições do Evangelho, de demonstrar a excelência dos seus paradigmas, o alto significado de que se fazem instrumentos comunicações espirituais, a magnitude da reencarnação, a convivência com o bem e a sintonia com o inefável amor de nosso Pai. A religião cósmica do amor, desse modo, no Espiritismo, encontra o solo abençoado e fértil para apresentar-se e enflorescer-se, produzindo os frutos da felicidade a que todos aspiram, sem nenhuma desconsideração pelas demais que se fundamentam no mandamento maior, vivendo a tolerância e a caridade indiscriminadas.

0: Estamos chegando ao final de mais uma apresentação do programa Gotas de Luz. E voltaremos na próxima semana com um novo tema, se assim Deus o permitir. Que a paz do nosso Mestre Maior se faça presente em nossos corações, hoje, agora e sempre, e que assim seja.
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1: Vinte e duas horas e 50 minutos.
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3: Perfil de Jesus. Toda especial foi a sua vida. Anunciado por profecias, sonhos e anjos, ele esteve aguardado pela ansiedade do povo, pelo orgulho nacional de raça e o despotismo dos dominadores políticos que o desejavam guerreiro arbitrário e apaixonado. Quando o silêncio espiritual pairava em Israel, ele nasceu no anonimato de uma noite gentil, numa manjedoura, cercado por animais domésticos e assistido pelo amor dos pais humildes, sem outras testemunhas. Seus primeiros visitadores eram amantes da natureza, pastores simples, logo seguidos por magos poderosos, num contraste característico que sempre assinalaria sua jornada entre os homens. Nas paisagens de Nazaré, ele cresceria desconhecido, movimentando-se entre a carpintaria do pai e as meditações nas campinas verdejantes, confundido com outros jovens, sem qualquer destaque, portador de conflitos antes da hora. Amadureceu no lar como o trigo bom no solo generoso. E quando chegou a hora, agigantou-se na sinagoga, desvelando-se e anunciando-se. Incompreendido, como era de esperar-se, saiu na busca daqueles que iriam segui-lo e ficariam como pilotis da nova era que ele iniciava. No bucolismo da Galiléia, pobre e sonhadora, fértil e rica de beleza, ele começou o ministério que um dia se alargaria por quase toda a terra, apresentando o programa de felicidade que faltava às criaturas. Jamais igualado, sua voz possuía a mágica entonação do amor que penetra e dulcifica, ensinando como ninguém mais conseguiu igualá-lo. A majestade do seu porte confundia os hipócritas e desarmava os adversários fortuitos pela serena inocência, profunda sabedoria e invulgar personalidade. Nunca se perturbou diante das conjunturas humanas sobre as quais pairava, embora convivendo com gente de má vida, pecadores e perversos, pobres desesperados e ricos desalmados, vítimas morais de si mesmos no vício e perseguidores contumazes. Ele compreendia a pequenez humana e impulsionava os indivíduos ao crescimento interior, às conquistas maiores. Penetrando o futuro, referiu-se às hecatombes que a insânia humana provocaria, mas apresentou também a realidade do bem como coroamento dos esforços e sacrifícios gerais. Poeta, fez-se cantor. Príncipe, tornou-se vassalo. Senhor, converteu-se em servo. Nobre de origem celeste, transformou-se em escravo por amor. Ninguém disse o que ele disse, conforme o fez e o viveu. Jesus é a síntese histórica da ascensão humana. Demarcando as épocas, assinalou-as com o estatuto da montanha em bem-aventuranças eternas. Nem a morte o diminuiu. Pelo contrário, antecipou-lhe a luminosa ressurreição que permanece como vida de sabor eterno, varando as eras.

grandioso, hoje como ontem, é o amanhã dos que choram, sofrem, aguardam e amam. Sua veneranda presença paira dominadora sobre a humanidade, que nele encontra o alfa e o ômega das suas aspirações. Jesus é a vida em representação máxima do Criador, como modelo para a humanidade de todos os tempos. Unamo-nos a Ele e vivamo-lo.

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1: Olá, amigos da Web Rádio Fraternidade, um abraço carinhoso, fraternal a todos que nos ouvem. Meu nome é Hilton Mariano. Vamos fazer o nosso momento de preces e vibrações em favor de toda a humanidade e de todos os trabalhos da Web Rádio Fraternidade, este canal de bênçãos, de consolação, que auxilia tantos corações. Nós trouxemos do livro Nascer e Renascer, a lição que é ditada por Emmanuel, psicografia de Chico Xavier, tem por título Diante da Perfeição. Sede perfeitos como nosso Pai Celestial. Esta foi a advertência do Senhor ao nosso coração de aprendizes. Todavia, à maneira do verme contemplando a estrela longínqua, sabemos quão imensa é a distância que nos separa da meta. Impedimentos, compromissos e inibições fluem do nosso ontem, asfixiando-nos a cada momento de hoje o anseio de movimentação para a luz. Entretanto, se ainda nos situamos tão longe do justo aprimoramento que nos integrará na magnificência divina, é imperioso começar a grande romagem, oferecendo ao avanço as nossas melhores forças. Ninguém exige, sejas de imediato, o paradigma do amor que o Mestre nos legou, mas podes ser, desde agora, o cultor da compreensão e da gentileza dentro da própria casa. Ninguém te pede a renúncia integral aos bens que te enriquecem os dias terrestres. No entanto, podes doar de improviso a migalha do que te sobre ao conforto doméstico em auxílio ao companheiro necessitado. Ninguém espera desempenhos, ainda hoje, o papel de herói na praça pública, mas pode escalar sem detença a palavra escura ou amargosa capaz de emergir de teu coração para os lábios. Ninguém aguarda, sejas o remédio para todas as doenças. Entretanto, ainda hoje, podes ser a enfermagem diligente, balsamizando as úlceras dos enfermos relegados ao abandono. Ninguém te solicita prodígios em manifestações prematuras de fé, mas pode ser, sem delonga, o reconforto que ampare a quantos atravessam as sarças do caminho. Lembra a semente que te regala o corpo e aprendamos a começar. A planta que era ontem simples promessa, hoje é a garantia do pão que te supre a mesa. As maiores e mais famosas viagens iniciam-se de um passo. Esforcemo-nos por fazer o melhor ao nosso alcance desde agora, e a perfeição ser-nos-á um dia preciosa fonte de bênçãos, descortinando-nos luminoso porvir. Com esse convite de Emmanuel, um convite que fala de perto a todos nós que nos sentimos limitados e insuficientes, imperfeitos, problemáticos, às vezes não enxergando em nós a condição e a capacidade de levar algum auxílio aos nossos irmãos da maneira que desejaríamos. O convite de Emmanuel é para que nós possamos fazer o melhor ao nosso alcance desde agora. O convite dele é para que nós possamos realizar aquilo que nós já conseguimos fazer, sem precisar ser a solução da humanidade. Papel que cabe a Jesus aqui no planeta Terra. Nós temos condição de, dentro do nosso pequeno grupamento familiar, nosso núcleo de amizades, o núcleo social que a misericórdia divina nos colocou, possamos ser o pequenino remédio, a pequenina gota de medicamento, o copo d'água que dessedenta a sede do pedinte, a boa palavra, a prece, o sorriso, o abraço amigo, o aceno de mão, colocando as nossas melhores energias, nossas melhores vibrações em cada atitude, em cada gesto nosso, trazendo consciência, trazendo presença para a nossa vida. O convite de Emmanuel, então, é esse. E lembrando aqui de uma conversa que um amigo nos trouxe há muitos anos atrás, um amigo de convivência com o Chico. Ele assistia ali o Chico conversando com outra pessoa de uma casa espírita, e essa pessoa perguntava para o Chico: Chico, eu quero começar um trabalho social, um trabalho que ajude as pessoas, e eu não tenho recurso, eu não sei como começar. A resposta do Chico foi: meu filho, começa doando um pão. Qual de nós não tem a condição de doar um pão? O pão no formato de pão, o pão no formato de um sorriso, o pão no formato de um silêncio, o pão material, o pão espiritual. O convite do Chico para esse amigo, a orientação, acredito sirva para todos nós, como diz Emmanuel para nós. As maiores e as mais famosas viagens iniciam-se de um passo. Iniciam-se de um pão, iniciam-se de um sorriso, de um silêncio, de um abraço, de uma prece. E a espiritualidade, então, percebendo em nós a constância, a boa vontade, a sinceridade em superar as nossas limitações,

0: mãos, todos os corações humanos, em especial aqueles que passam pelas suas provações, sejam as provações aparentemente dolorosas ou as provações aparentemente felizes. Que todos possam receber, Senhor, o amparo e a assistência das Tuas mãos. Que os Teus anjos possam visitar os lares necessitados e que nós possamos, Senhor, nos transformar também num canal que transfere e que transmite bênçãos a quem nos procura. Colocamos em Tuas mãos também todos os trabalhos e atividades da Web Rádio Fraternidade, este canal que representa o Teu nome junto a tantos corações sedentos. Que a Tua presença, Senhor, esteja conosco, iluminando cada cantinho das nossas casas, iluminando todo o nosso grupo familiar, nossos filhos e filhas, nossos pais, nossos amigos, nossas tarefas, a nós mesmos, nossos cônjuges. Que a Tua luz e a Tua presença, Senhor, possa ser luz nos nossos caminhos. Que assim seja. Te agradecemos, Senhor.
1: Esse foi o nosso momento de vibração em prol da humanidade e das atividades da Web Rádio Fraternidade, Congresso Espírita de Uberlândia e também em favor de cada um de nós. Até a próxima.
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3: 23 horas e 9 minutos.
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1: Você acompanha agora a palestra Reencarnação, a verdade que não quer calar. Expositora Soli Caldas Schubert, conferência ocorrida em 15 de março de 2012 na cidade de Nova Esperança, Paraná, na 14ª Conferência Espírita do Paraná, acervo da Federação Espírita do Paraná.
5: Queridas irmãs, queridos irmãos, eu quero primeiro dar uma explicação, porque soube pela nossa querida amiga Eliane, né, que havia sido divulgado o tema diferente desse, prece e conexão com a mente divina. Só que como as palestras estão sendo filmadas para que depois sejam feitos os DVDs, eu fiz essa palestra na segunda-feira e a Federação Espírita do Paraná já fez o DVD, já está vendendo o DVD. Então, mas eu não sabia, né, não tinha sido comunicado a mim que seria esse tema nessa noite. E eu já trouxe, então, esse que nós vamos apresentar agora para ficar diferente daquele que a FEP já está lançando, não é? Daquele outro tema. Porque a reencarnação, é sempre oportuno falarmos a respeito dela. É sempre oportuno nós mostrarmos esse significado tão profundo, tão importante e fundamental para a vida do ser humano, para entendermos a mecânica da justiça divina, nós precisamos entender a reencarnação. E soube também, agora, na manhã de hoje, que na região ali próxima a Maringá, não sei em quais cidades, veio uma pessoa que é um líder religioso da Igreja Católica e estava falando contrário à reencarnação e a esses aspectos básicos da doutrina espírita, mas especialmente contra a reencarnação. E eu então ainda pensei assim, que bom que eu escolhi esse tema, porque aí se houver alguma dúvida, não é? Dentro dessa lógica que a doutrina apresenta, o tema vai ser então abordado. Então, esse tema, ele está no meu livro, Mentes Interconectadas e a Lei de Atração. Nós vamos falar, então, sobre um capítulo do livro, que é a reencarnação, a verdade que não quer calar. Então, vamos começar com a passagem do Evangelho, que está em Mateus, no capítulo 17, versículos 10, 12 e 13. Isso ocorre quando Jesus está descendo.

descendo do Monte Tabor, aonde houve aquela transfiguração do Mestre. É uma passagem mais conhecida. Mas Jesus, quando ele foi ao Monte Tabor, ele escolheu a Pedro, Tiago e João para acompanhá-lo. E na descida, depois de todos os fenômenos mediúnicos que aconteceram no Monte Tabor, eles começaram, os três discípulos, a perguntar a Jesus a respeito daquilo tudo que tinha ocorrido lá. Mas a certa altura, os discípulos o interrogaram, dizendo: por que dizem os escribas ser necessário que Elias venha primeiro? Porque no momento da transfiguração surgiram Moisés e Elias, dois espíritos desencarnados há muito tempo. E Jesus vai ter um colóquio com eles, uma conversa que não foi registrada, ninguém ficou sabendo. Mas os discípulos viram os dois materializados. E com isso, eles agora estavam perguntando a respeito de Elias, exatamente porque Elias havia aparecido ali. Jesus respondendo disse: digo-vos que Elias já veio, e não o conheceram, mas fizeram-lhe tudo o que quiseram. Então, entenderam os discípulos que ele lhes falara de João Batista. Fica muito claro que Elias, então, veio, reencarnou como João Batista. Portanto, é um momento em que a reencarnação está muito clara nessa passagem. Mesmo assim, as pessoas que têm, às vezes, uma ideia totalmente contrária, não é? Não aceitam, não fazem essa, não dão essa interpretação. E com isto negam aquilo que é tão claro e que realmente faz jus à mecânica da justiça divina. Mas vejamos o que o Livro dos Espíritos vai nos falar a esse respeito. A questão 167. Kardec faz a seguinte pergunta à falange dos Espíritos superiores, né? Do Espírito de Verdade: qual a finalidade da reencarnação? E os Espíritos têm uma resposta sucinta: expiação, melhoramento progressivo da humanidade. Sem isso, onde estaria a justiça? É bem pequena a resposta, mas é bem profunda também, porque já está sendo dito ali que grande parte das pessoas dos espíritos que reencarnam, grande parte dessas reencarnações são para a expiação de faltas do passado. E também porque a busca incessante é a da melhoria progressiva da humanidade. Toda reencarnação, já vamos começar falando essa premissa básica, toda reencarnação visa o progresso do espírito. Portanto, aquelas criaturas, aquelas pessoas que nós vemos aí praticando essa violência contra o próximo, torturadores, homens-bombas, terroristas, criminosos, enfim, os que promovem a violência, mesmo estes, e não poderia ser de outra forma, também a reencarnação dessas criaturas visa o progresso espiritual. Só que, no uso do livre-arbítrio, essas pessoas podem não enveredar por um caminho melhor. Ainda trazem do passado um atavismo muito forte que está predominando na existência atual. Todo aquele acervo do passado, também de maldades, de crimes, vai acontecer de novo na existência atual. Ou então, porque instintos estão prevalecendo no íntimo dessas criaturas, que são espíritos mais selvagens. Porque o selvagem, se nós formos olhar aquele homem primitivo, aquele homem das cavernas, as tribos primitivas que matam as pessoas, porque o matar alguém é algo muito natural para esses espíritos, como também a sua própria morte.
E isso nós vemos em muitos desses criminosos que não têm assim, a menor preocupação, a menor ideia a respeito de que poderiam também ser assassinados ou ser executados, mortos, afinal de contas, porque estão vivência da violência. Portanto, estes espíritos estão num patamar evolutivo ainda bastante inferior. Mas também eles terão oportunidades de crescimento, de melhoria, quando for a época, quando for o momento. Então, a justiça divina alcança a todas as criaturas. A outra pergunta que Allan Kardec vai fazer é a 175, letra A. Kardec diz assim: não se seria mais feliz permanecendo na condição de espírito? Quer dizer, se o espírito, estando ainda no mundo espiritual, não precisando reencarnar, ele não ficaria mais feliz? Para não ter que vir aqui, enfrentar as vicissitudes terrenas? A resposta, não. Estacionar-se-ia e o que se quer é avançar para Deus. O ficar no plano espiritual sem passar pelos testes que o corpo físico proporciona seria um estacionamento. Só através dessa vivência que hoje nós também estamos desfrutando, não é? Desse momento aqui na Terra, é que o espírito consegue ir aos poucos fixando no seu mundo íntimo aprendizados novos, experiências enriquecedoras. Tudo isso vai sendo somado, vai acontecendo com naturalidade na vida de cada ser humano. E dependendo do uso do livre-arbítrio que a pessoa fizer, as opções que ela vai tomar na sua trajetória evolutiva, é claro que ela pode ou ficar estagnada, parada, ela não progride nada, se mantém num certo patamar, ou conseguir progredir. Andar para trás, não. Nenhum espírito retrocede, retroage. Todos terão oportunidade de crescimento ou ficarão estacionários dentro de um nível espiritual que lhes é próprio. Portanto, o projeto é exatamente avançar para Deus, progredir sempre. É um determinismo das leis divinas, esse processo evolutivo que abarca toda a humanidade. Aqui nós trazemos a palavra de Leon Denis, essa foto é dele, é um trecho do livro O Problema do Ser, do Destino e da Dor. Vejamos como ele explica essa construção da alma, do espírito, não é? A alma não é feita de uma só vez, a si mesma se faz, se constrói. Potencialidades, qualidades, aquisições morais e espirituais não se perdem, capitalizam-se, aumentam de século para século. Considerada a esta luz, a marcha da humanidade reveste aspecto grandioso. Vamos pensar um pouquinho a respeito disso, porque nós temos que alargar os nossos horizontes mentais. Nós temos que pensar alguma coisa muito maior do que esta vida terrena. Às vezes a gente ouve alguém dizer assim: só se vive uma vez, então vamos aproveitar a vida. Mas, hoje em dia, o número de pessoas que pensa dessa maneira está diminuindo cada vez mais, porque a lógica, o raciocínio, o avanço intelectual e o avanço moral das criaturas vai dando uma noção de que não é possível viver-se uma única vida. As próprias pessoas vão raciocinando. E aqui está Leon Denis mostrando que o progresso espiritual, essa evolução do ser humano, do espírito imortal, é obra dele mesmo. É o próprio espírito que vai construir a si mesmo. Não é o outro, não é um espírito protetor, não é nada disso. Não é Jesus que veio aqui para tomar sobre seus ombros todos os pecados do mundo, de jeito nenhum. Porque seria muito fácil depositar em Jesus todo de errado que existe na humanidade
e Jesus é que aguentaria essa carga pesadíssima. E as pessoas ficariam, então, vivendo da maneira que achassem melhor, a seu bel prazer. Mas aqui está sendo mostrado que a alma não se consegue. Quando fala alma, nós já sabemos que é espírito, não é? É alma, quando Kardec usa alma, ele está falando do espírito reencarnado, não é? Encarnado no plano terreno. Mas Leon Denis não faz essa distinção. Ora ele fala alma, ora ele fala espírito. Mas é a mesma coisa. Portanto, não é de uma vez, ou seja, numa única existência. E ela própria vai se construindo através de acúmulo de experiências que cada vida terrena proporciona. Por isso é que ele diz, potencialidades, qualidades, aquisições morais e espirituais não se perdem. Isso aqui que ele está falando e que eu acabo de mencionar, são atributos que todo ser humano apresenta. Então, cada um de nós tem potencialidades incríveis. É que muitas delas não são utilizadas, acionadas neste momento atual. A pessoa, às vezes, ela vai apenas desenvolver uma certa potencialidade ou algumas potencialidades, mas ela sabe que ela tem outros recursos que ela poderia desenvolver e que a vida não proporciona. Às vezes, a pessoa está numa profissão, num tipo de experiência, de vivência, mas gostaria, por exemplo, de ser uma pessoa, um musicista. Gostaria de ser um escultor, qualquer coisa assim. Gostaria de ser médico e não cursou medicina, não teve oportunidade. Alguma coisa fez que a vida dele fosse para o outro lado. Porque a pessoa necessita daquela experiência atual. É claro que ela pode, no uso do seu livre-arbítrio, se esforçar bastante e chegar a conquistar aquilo que ela deseja, o seu maior sonho, o seu maior anseio. Aquisições morais, qualidades, não é? Tudo isso, conforme diz Leon Denis, não fica perdido, não. Pelo contrário, nós vamos capitalizando. Olha que coisa bonita. Então, cada espírito já tem um capital que foi construindo, que foi amealhando, que foi conquistando nosso capital. Uns têm um capital mais, vamos dizer, mais farto, melhor, outros têm um capital menor, mas todos nós vamos conseguindo aumentar isso desde que nossas opções nos encaminhem para esse tipo de conduta, para esse tipo de atitude. Agora, aumentam de século para século. À medida que o ser vem à Terra de novo, reencarna, tudo aquilo que já faz parte do seu capital espiritual, ele traz como tendências, como motivações para a vida, situações que a pessoa sente que ela sabe alguma coisa, que ela tem condições para fazer isso ou para fazer aquilo. E quanto mais nos dias de hoje, que nós vemos as crianças com uma inteligência fora do comum. As crianças são inteligentíssimas nos dias de hoje, não é? Mostrando o quê? Que os espíritos vieram preparados para essa nossa época. 50 anos atrás, os espíritos que estavam voltando, reencarnando, as crianças que nasciam, claro que não tinham o cabedal de conhecimento das crianças de hoje, que são espíritos já preparados, que são espíritos que já têm esse capital de conhecimentos fantásticos, né? Esse cabedal. Considerada sobre esta luz, não é? Sob esta luz, a marcha da humanidade reveste um aspecto grandioso. E, de repente, meus irmãos, a nossa mente vai se abrindo. Os horizontes mentais vão se alargando, se aprofundando. Porque a doutrina faz isso em cada um de nós, não é? É importantíssimo que nós consigamos essas aberturas mentais, porque são exatamente elas que nos fazem progredir. Se ficarmos tolhidos, limitados, com a mente engessada em determinadas situações, nós não vamos conseguir este progresso tão importante para o espírito imortal.
Joana de Ângeles, a mentora de Divaldo Franco, num dos seus livros, Momentos de Consciência, no capítulo 10, ela vai falar da seguinte maneira: a reencarnação é instrumento do progresso do ser espiritual. Longe de ser uma punição, a dádiva do renascimento corporal é bênção do amor, auxiliando o espírito a desenvolver os recursos que lhe jazem latentes. Nós trazemos esses atributos, que são recursos, potencialidades, que estão latentes em nós. E, de repente, quem já tem um filho vai notar que aquela criança começa a evidenciar tendências para a arte, para o desenho, para qualquer coisa. Então, aquela criança é habilidosa, ou aquela criança... E hoje em dia, então, na era do computador e de toda essa parafernália eletrônica que cada vez vai chegando mais, outras coisas mais modernas, e aquela que era do ano anterior já ficou antiquada, e assim por diante, é uma velocidade incrível. Essas crianças já nascem sabendo tudo isso. E já estão com os conhecimentos adquiridos para essa era nova, para esse momento decisivo. Porque todos nós aqui presentes, imagino eu, sabemos que o planeta Terra está passando pela grande transição. É uma grande transição planetária, que, aliás, é o tema da conferência, que vai começar amanhã, sexta-feira, não é? Vai até domingo. E essa transição, ela ocorre, não é porque os espíritas estão falando ou só para os espíritas, é mundial, não é? Então, é uma coisa que está acontecendo porque o planeta necessita passar por esta fase. É a fase do progresso, do progresso. E esse progresso, ele vai acontecendo de formas as mais diversas. Pode haver, por exemplo, alguma coisa relacionada com a lei da destruição. No livro dos Espíritos, nós vamos encontrar a lei de conservação e a lei de destruição. Às vezes, certas regiões que nós ouvimos falar no passado ficaram em escombros. Pode-se dizer assim, civilizações antigas e tudo mais. Mas ali houve um novo nascimento, um renascimento. Porque daqueles escombros surge o progresso. E é tudo assim na vida. Portanto, pode acontecer a esses aspectos, mas sempre para que haja o progresso, para que não se fique estagnado. Então, a humanidade está passando por essa fase. O planeta, a humanidade, e é uma fase decisiva. As pessoas que já estão conscientes disso, essas devem realmente se preparar, que nós vamos falar isso ainda no transcurso da nossa conversa. Mas ela está dizendo aqui, a Joana de Ângeles, que a reencarnação é instrumento do progresso. Longe de ser uma punição. A reencarnação não é um castigo de Deus, como também a dor não é um castigo de Deus. A dor não tem uma característica punitiva, e sim educativa. Se nós optássemos pelo amor, pela solidariedade, por tudo isso que faz parte e que deflui do amor, nós não necessitaríamos da dor. A dor vem porque nós infringimos as leis divinas. Na questão 614 do Livro dos Espíritos, nós vamos encontrar uma pergunta que Allan Kardec faz, abrindo a terceira parte das leis morais. A primeira pergunta das leis morais, que é 614, Kardec indaga da seguinte maneira: o que significa a lei natural? E os Espíritos respondem: a lei natural é a lei divina. E o homem só é infeliz quando dela se afasta. Por que nós sofremos? Por que somos infelizes muitas vezes, não é? Por que passamos por essas vicissitudes todas? Porque nos afastamos da lei divina. E a resposta da lei, ela vem. Não é Deus que fica lá de cima, olhando como cada ser, cada um de seus filhos está se conduzindo. Não é Deus que fica dando nota
nota baixa, nota alta, para cada um de nós. Mas sim, Deus instituiu as leis universais. Existem as leis absolutamente perfeitas que regem todo o universo. E estas leis, se a pessoa infringe uma delas, é claro que vai ter a resposta da lei, que é uma delas é a lei de ação e reação. Toda ação provoca uma reação. E Jesus já disse isso quando falou que a cada um segundo as suas obras. Não adianta querer fugir disso. O que nós plantamos, colheremos. E a semeadura é livre. Nós podemos semear do jeito que quisermos, plantar tudo, mas depois nós vamos colher. E aí é a obra que nós plantamos é que vem para nós e vamos nos defrontar com ela. Portanto, todas as dificuldades, as lutas, os sofrimentos são de nossa própria autoria. É claro que nós não gostamos de dizer isso. No meio espírita, por exemplo, às vezes as pessoas preferem dizer que aconteceu alguma coisa, um aborrecimento, uma briga, ou uma queda, ou uma dor, qualquer coisa. Ah, foram os espíritos. Isso tudo são os obsessores. E as pessoas jogam para os obsessores aquilo que elas próprias engendraram. Arquitetaram para elas mesmas de uma maneira inconsciente, é claro. Mas vão fazendo de uma forma muito impensada, não é? E aí com isso o resultado vem. Lei de ação e reação, ou causa e efeito, não é? Muito bem, a dor tem uma função educativa. Se nós não preferirmos o amor, nós vamos ter a dor. Ela chega porque é aquele aguilhão, como diz o apóstolo Paulo, né? Ele fala que tem um espinho na carne para impulsionar. E isso cada um de nós tem muitas vezes. Um aguilhão que nos empurra para frente, para nós não ficarmos ou marcando passo ou vivenciando alguma coisa negativa durante tempos e tempos. E aqui ela menciona que, sendo a reencarnação uma dádiva, não é? É uma bênção do amor divino que nos concede essa oportunidade e que vai auxiliar o espírito a desenvolver tudo que ele traz dentro de si, todas as suas potencialidades. Agora, por que reencarnar? Agora é hora de perguntar isso e de começar mesmo a refletir nesses aspectos. Por que que a pessoa vai reencarnar o espírito, né? Então, nós colocamos aqui, para continuar o que começou. Alguma coisa que a pessoa está fazendo aqui, fez no plano físico, desencarna e não deu continuidade. Pode ser no campo das artes, no campo da ciência, no campo da religião. E o espírito volta e retoma aquela trajetória. Ou consertar o que destruiu. Muitas vezes o espírito, a pessoa, destrói as coisas. Destrói emoções dos outros, sentimentos, afetos, como destrói esperanças e tudo mais. Então tem que vir consertar, não é? Transformar o ódio em amor. Se cultivava o ódio em relação a pessoas, ele vai voltar para que esse ódio possa se modificar. E que ele comece a se harmonizar com a criatura, não é? Devolver à vida o que tomou injustamente. Podemos ter a certeza de que essas pessoas que corruptos, não é? Que estão desviando verbas, até de merenda escolar, verba da saúde, tudo isso que nós sabemos, esse panorama brasileiro. Ou aquele outro mundial também, porque lá fora também existe muitas dessas coisas. Estes vão voltar para devolver a vida o que tomou injustamente. Não quer dizer necessariamente que vão passar essas dificuldades, essas vicissitudes todas. Ou, por exemplo, vou dar uma ideia, uma pessoa mata a outra, não quer dizer que vai ter que renascer, desencarna, renasce, e aí vem alguém para matar essa pessoa, para pagar aquela dívida. As coisas não funcionam dessa maneira. Então, a pessoa pode ter outros tipos de experiências que signifiquem
a retomada da sua caminhada evolutiva, pagando aquele débito, ressarcindo a contabilidade divina que tomou injustamente, não é? Então, devolver à vida o que tomou injustamente. Aprender o que não aprendeu. O que não teve tempo, o que não teve condições de aprender. Às vezes, nós conseguimos desenvolver numa certa área, mas não em outras, que pode ser já estarem desenvolvidas de outras vidas. Mas se não estão, nós retornaremos e um dia teremos a oportunidade do desenvolvimento, do crescimento em outras áreas que não conseguimos na reencarnação anterior. Redimir-se dos erros cometidos. Olha que oportunidade, que bênção é a reencarnação. Porque senão nós iríamos ficar sempre devendo à economia divina, sempre ficaríamos em falta. E não teríamos condições de melhorar a nossa própria vivência, seja no mundo espiritual, seja no mundo físico. Portanto, o fato de quitarmos as dívidas é que nos dá o impulso para algo melhor. Caminhando de acordo com a lei divina. Porque de encontro à lei divina, nós somos infelizes, como diz o livro dos Espíritos. Aprimorar sentimentos. Como temos que aprimorar sentimentos? Quando nós ouvimos falar das pessoas que se dizem assim, apaixonadas por alguém, né? O amor é o homem da minha vida, é a mulher da minha vida, às vezes dura um ano, dura meses, dura dias. E de repente já não é o homem da vida, já não é a mulher da minha vida e tal. Ainda estava falando ontem que essas pessoas vão se casar, né? Resolvem fazer uma grande festa, vão para o Castelo de Caras. E lá a revista Caras vai trazer, né, aquela notícia, essas pessoas se casam e falam, é o homem da minha vida, a mulher da minha vida, dura 8 meses, dura um ano, muito pouco, não é? Então, esses sentimentos precisam ser aprimorados, porque na verdade era apenas paixão e não amor. E a paixão, ela é fugaz, não é? Ela não tem uma raiz profunda nos sentimentos da criatura. Desenvolver outras potencialidades, que nós já mencionamos. Evoluir, progredir e, no fim das contas, ser feliz. Que é tudo que nós procuramos, a felicidade. Nós temos momentos de felicidade. E quando estamos vivendo uma felicidade assim, que é uma coisa que esperávamos, que buscamos, as horas passam tão rápido. Nós temos a impressão que foi assim, uma coisa muito veloz, muito rápida. E aquilo vai pelos nossos dedos como uma areia, uma água, qualquer coisa, que vão passando. E nós vamos perdendo aquele momento. Vai ficar na nossa lembrança. E quando existe dor, quando existe sofrimento, as horas não passam. Nós achamos que os dias são longos, as noites maiores ainda. E, com isso, nós verificamos o quanto nós ainda temos que viver para chegarmos nesse ponto aí, a felicidade completa, a plenitude. Isso ainda vai demorar, não é? Porque vejamos o caso do Dr. Bezerra de Menezes. Dr. Bezerra de Menezes é um espírito evoluidíssimo que poderia estar em planos superiores. Mas ele disse que prefere ficar aqui ajudando os que estão na terra, porque enquanto houver uma lágrima, uma dor, um sofrimento, ele não consegue ser feliz totalmente, porque existem pessoas sofrendo. E com isso ele se faz absolutamente solidário com essas pessoas, não é? Então, ser feliz é uma coisa assim muito íntima. Agora, aí tem um detalhe. Nós somos felizes no sentido de que, ao conhecermos a doutrina espírita, ao introjetá-la no nosso mundo íntimo, nós nos tornamos pessoas felizes no sentido de que já sabemos, já temos conhecimento. Por isso é que Allan Kardec fala, no capítulo 3º de O Livro dos Médiuns, Kardec vai colocar no item 30, da seguinte maneira: o Espiritismo anda no ar, difunde-se pela força mesma das coisas, porque torna felizes aqueles que o professam.
Realmente, nós somos felizes por esse conhecimento, por esta explicação tão, tão assim, lógica que a doutrina passa para nós de todos os aspectos, de todas as situações humanas, de tudo aquilo que o espírito precisa saber. Nós já tivemos existências, todos nós, em meios muito diversos. Eu vou ler aqui o trecho de uma mensagem de um espírito chamado Militão Pacheco, psicografia de Chico Xavier. Então, nós já tivemos provas da pobreza e da riqueza para aprendermos a obedecer e a mandar. Aliás, a mensagem do Militão Pacheco vem depois. Isso aqui são algumas considerações iniciais para chegarmos na mensagem. Então, nós já passamos por provas de pobreza e de riqueza. Mas também já tivemos em situação em que deveríamos aprender a obedecer e também a mandar. Porque precisa aprender a mandar. Tem pessoas que são verdadeiros tiranos. Acha que mandar em alguma coisa, dirigir alguma coisa, é ser tirano, ser intolerante, ser exigente, maltratar as pessoas. Você conhece o sentimento da pessoa pela forma como ela trata o subalterno. Como a pessoa trata aqueles que ela imagina que lhe estão abaixo, que lhe são inferiores. Então, ela imagina isso e trata essas pessoas de maneira totalmente diferente como a que ela trata aquele que é rico, aquele que tem poder, aquele que tem fama, é totalmente diferente. Portanto, aprender a mandar também é algo muito necessário para nós não sermos aquelas pessoas que estão tiranizando o próximo, né? E vai chegar a hora que nós vamos ter que aprender a obedecer. Isso é uma realidade. Nós já passamos por vidas obscuras, anônimas, de trabalhos e de privações. Já estivemos em situações de abastança, de fartura, não é? Mas tivemos situações de privações. Já vivemos no poder e tivemos experiências de nos tornarmos famosos. Então, a pobreza já veio à nossa porta, mas também a riqueza, a fama, a nobreza, não é? Já fomos nobres. E já vivemos em meio à cultura ou não, em contato com a arte, com a beleza, etc. E é no encadeamento dessas vidas que se constrói a obra grandiosa do aperfeiçoamento espiritual. No meio espírita, as pessoas têm também uma ideia bastante distorcida dessa questão de diferenças de vida, não é? De experiências que nós já tivemos. É muito comum as pessoas dizerem que foram faraó, rainha, da nobreza, riquíssimos, maravilhosos. Ninguém vai dizer assim que foi um lixeiro, um pedreiro, uma pessoa que aparentemente está num nível social inferior. Nós nunca admitimos que fomos isso ou aquilo. Nós sempre queremos dizer, ah, já fui da riqueza, eu já fui da nobreza lá em Paris, não é? Naquela época, Paris, a cidade de luz, ou então lá no Egito, no meio dos faraós, aquela coisa toda e tal. Bom, eu fui riquíssima, a pessoa diz. Eu tinha tudo, era da nobreza, fui rainha. E agora? Bom, agora eu estou contando os centavos. Agora eu tenho que fazer empréstimo, eu tenho que ficar cuidando do meu cartão, aquela coisa toda. Então, o que adianta você falar que você foi rainha, que você foi isso, que você foi aquilo, se hoje você está aí nessa situação, muitas vezes de penúria e tudo mais? O importante é aproveitar o agora, aproveitar bem, tirar disso tudo as lições preciosas que a vida nos apresenta. Aí agora vem a mensagem, não é? Nossa mente possui nas criptas da memória, ou seja, nas profundezas da nossa memória, a cultura de todos os grandes centros do planeta. Já tivemos também o poder e a subalternidade em todas as nações. Nossa pele, em cores diversas, já foi beijada pelo sol de todas as latitudes. Nossos olhos já contemplaram as belezas da natureza
e os antros da sordidez humana. Nossa voz já expressou o bem e o mal em todos os idiomas. Nosso coração já pulsou no ritmo de todas as paixões. Nossos pulmões já respiraram ar de todos os climas. Nossas mãos já retiveram e dissiparam fortunas. Já estivemos nos salões da nobreza e nos círculos de penúria. Nossa emoção já passou por todos os transes possíveis de renascimentos e mortes. Eis porque o Espiritismo pergunta: não julgas que já é tempo de renovar? Esse é o doutor Militão Pacheco, que era um médico em São Paulo na década de 30, 40. Isso está no livro O Espírito de Verdade, no capítulo 18, psicografia do nosso querido Chico Xavier. Eu trouxe apenas uma síntese da mensagem. Mas isso aí que o Militão Pacheco está dizendo é a nossa história. Nós já passamos por essas experiências, por incrível que pareça. Nós já passamos por tudo isso. Só que nós não guardamos agora, atualmente, a lembrança. O que é bom? Porque se nós tivéssemos a lembrança das nossas vivências anteriores, isso ia confundir muito a nossa vida atual. O fato do esquecimento do passado mostra a bondade divina. Mesmo também, temos que levar em consideração que no nosso grupo familiar reencarnam não apenas espíritos que são nossos amigos do passado, mas os desafetos também. Reencarnam e estão ali naquele convívio, são aquelas pessoas mais difíceis, que nos fazem às vezes sofrer, que estão ali ao nosso lado, que tomam conta da nossa vida, são os fiscais que ficam fiscalizando tudo e dando opinião em tudo, sempre para rebaixar a pessoa. Mas essas criaturas que fazem isso são aqueles a quem prejudicamos no ontem. Elas hoje estão cobrando, estão vindo aí para que nós tenhamos paciência, tolerância. E se nós somos espíritas, os que somos espíritas, nós já temos a compreensão, o que vai facilitar você suportar aquilo. Agora, o que a gente tem que fazer, de todas as formas, procurar conquistar a criatura. Procurar fazer com que ela nos veja de outra maneira. Muitas vezes, espíritos obsessores se comunicam nas reuniões mediúnicas, contando que ainda estão se vingando de sofrimentos que pessoas que agora estão reencarnadas proporcionaram a eles no passado. Sofrimentos, traições, enfim, tudo que foi de mágoa, de dor, de dificuldades que eles passaram e que agora estão cobrando num processo obsessivo. Até que haja oportunidade da harmonização. Por isso é que a espiritualidade superior faz com que um espírito desses venha renascer num lar do seu próprio algoz de ontem, a fim de que possam começar o processo de reharmonização. Chega aquela criança, aquele bebezinho, e aí os pais já têm aquele cuidado, já têm a vontade de que a criança seja feliz, tenha uma educação também melhor possível. Só que, à medida que a criança vai crescendo, à medida, especialmente quando chega na adolescência, e aí Kardec faz essa pergunta: por que que aquela criança tão meiga, tão dócil, na infância, torna-se o adolescente que é o tempo todo revoltado, que está sempre contra os pais, não é? Por quê? Aí os espíritos respondem: porque nessa fase é que o espírito toma as rédeas do corpo físico. Nessa fase é que o espírito começa realmente a comandar a sua própria vida. Enquanto ainda na primeira infância, é mais difícil, ainda não tem o discernimento para isso. Mas quando chega na adolescência, ainda mais nos dias atuais, porque as crianças são muito sabidas, vamos dizer assim, muito inteligentes, e logo denotam
uma adolescência até precoce, né? A gente vê muito isso. Mas aqueles que são educados, que são orientados pelos pais, seja, não precisa dizer que seja só no Espiritismo, seja em uma, numa religião, qualquer que seja, mas contanto que essa criança seja orientada para orar, para fazer o bem, para ser uma criatura honesta, isso é importantíssimo, seja em que religião for. Mas no Espiritismo, a criança vai ter também uma explicação mais profunda daquilo tudo que ela necessita aprender. E com isso pode ter um progresso com mais facilidade. Mas cada caso é um caso e nós temos que reconhecer isso. Que regras regem o retorno da alma? Afinal de contas, o espírito vem, vai reencarnar. Mas o que que rege essa programação? Existem regras? Como que a coisa funciona? Existe sim. Mas, substancialmente, é a lei de atração e a lei de afinidade. Vejamos como funciona. Primeiramente, tudo depende dos antecedentes do espírito. Todo o seu passado, no momento em que se está programando a volta dele ao corpo físico, o passado vai influir muito mesmo. Estará ali comandando até as situações que o espírito vai vivenciar. Bem, as dívidas morais que ele contraiu, elas vão ser avaliadas. Isso aí é fora de dúvida, porque de acordo com as dívidas, sejam elas dívidas mais graves ou menos graves, é que vai ser formada ou programada as experiências, principalmente as básicas, que o espírito vai ter que passar. Afeições, as afeições que ele traz do passado e que vão também... ele poderia ter, por exemplo, a oportunidade de reencontrar algumas delas. Vão definir a vida das pessoas, essas afeições, essas pessoas a quem ele estima. E outra coisa, seus méritos e deméritos. Já tem algum mérito? Já conquistou alguma coisa? Ou não? Claro que sim. E as conquistas redundam em méritos, e esses méritos vão favorecer, vão suavizar a vivência que a pessoa terá futuramente. E aí vem então um novo papel que o espírito vai exercer na vida. E surgem, quando encarnado, as suas preferências e necessidades. Essa soma, esse conjunto todo, é que vai influenciar o retorno da alma. Agora, e a questão dessas questões aqui, quer ver? Daí surgem preferências e necessidades por escolha do sexo, raça, nação, meio, classe social, família. Esses quatro ou cinco aspectos aqui, o que que acontece? São decisivos, definitivos. Então, a pessoa vai nascer com o sexo, com a raça, e aí ele não tem jeito dele mudar, não é? Na nação, aí ele pode até morar em outro lugar, mudar o meio onde também ele nasceu, a classe social, tudo isso ainda pode ser modificado. Porém, existem aqueles outros aspectos que são determinados, e aí não há uma mudança cabível, provável, a coisa é aquilo que deve ser. Bem, aí nós vemos o seguinte, que a questão do meio, a questão da classe social, a questão da família, essas questões elas podem ser modificadas no transcurso da vida do espírito, aqui no plano terreno. Porém, existem algumas coisas que vão predominar nas escolhas dele, que são as tendências, são os méritos e deméritos do passado, tudo isso que nós mencionamos aqui. Isso influi na decisão do espírito quando ele já está reencarnado. E a partir daí ele vai fazer escolhas, vai fazer opções. Ele pode mudar de país, não é? De acordo com aquilo que ele preferir, que ele se esforçar, ele pode conseguir. Se ele nasceu num meio adverso... E aí eu lembro de Emmanuel. Emmanuel, no livro Pensamento e Vida,
ele falando a respeito do berço, ele chama esse capítulo, ele chama de berço. Como que é o berço de cada um de nós? Então ele diz assim, todo berço de agora retrata o ontem que passou. Cada criança que nasce veio aonde tinha que nascer. Seja na sarjeta, seja na favela, ainda bem, aquelas bem ainda, numa condição social muito precária, seja num ambiente de riqueza, seja pela rejeição dos pais, mas tinha que nascer ali. Não tem jeito. Todo berço, quer dizer, todo nascimento de hoje, retrata o ontem que passou. Por isso, se uma pessoa diz assim, eu não tenho nada a ver com essa família, eu sou um estranho no ninho. Tem a ver sim. Nasceu ali, não foi por acaso. Pode mudar, pode ir para longe, pode nunca mais voltar, mas o começo tinha que ser ali. Então são coisas determinadas, realmente. Mas Joana de Ângeles, continuando nos seus ensinamentos, ela diz, conforme a doutrina espírita, o homem é a síntese das suas experiências, autor do seu destino, que elabora mediante os impositivos do determinismo e do livre-arbítrio. Determinismo inevitável. Isso não tem outro jeito de modificar. Nascimento, morte, reencarnação. Esse determinismo inevitável estabelece as linhas matrizes da existência corporal. Esses três aspectos aqui não tem outro jeito. Ninguém pode mudar. O nascimento, a morte e a própria reencarnação. É bom nós sabermos disso, não é? Porque nos dá uma compreensão maior acerca dessas situações que às vezes a pessoa se revolta. Por que que fulano morreu tão cedo? Ou por que que nasceu essa criança desse jeito? Por que que eu reencarnei agora? E se eu, na reencarnação não devia existir? Essas revoltas que as pessoas têm, né? Que não acreditam na evolução, no progresso e tudo mais. Vamos ver fatores que programam o renascimento. E isso mostra, quando o espírito está prestes a reencarnar, os cuidados da espiritualidade para aquilo que ele vai enfrentar na vida. Esses fatores, então, resultam dos atos e pensamentos das existências anteriores. Nós estamos aprofundando, aliás, ela, não é? O que disse no slide anterior. Ser feliz ou desventurado depende do livre-arbítrio pessoal. A vida, diz ela, nos acontecimentos de cada dia, de cada instante, se encadeiam, eles estão sempre encadeados incessantemente. Nada acontece assim por um azar, pelo acaso, porque fortuitamente aquilo surgiu na vida da pessoa, mas sim porque há um encadeamento, há um processo todo que está presidindo a nossa vida. Mesmo que a pessoa busque variar, fugir de determinadas situações, mas o que ela não sabe é que aquilo por detrás tem um porquê, um motivo e um encadeamento. Como e quando agir libera o espírito do sofrimento ou agrilhoa-o nas suas tenazes? Como a pessoa vai escolher, não é? Como ela vai agir, que atitude ela vai tomar, ou ela fica livre do seu passado, com novas conquistas, ou ela vai ficar algemada ainda mais a tudo aquilo que cometeu anteriormente. Isso está no livro Plenitude, de Joana de Ângeles. Nós estamos caminhando para o nosso final, lembrando aqui a pergunta de Allan Kardec. Qual o objetivo da encarnação dos espíritos? Afinal de contas, qual o objetivo? Resposta. Isso está no livro dos Espíritos. Deus lhes impõe a encarnação com o fim de fazê-los chegá-lo à perfeição. Para uns é expiação, para outros missão. Mas para alcançarem essa perfeição, é necessário, tem que sofrer todas as vicissitudes da existência corporal. Nisto é que consiste a expiação.
Porque há um conjunto de situações difíceis, chamadas de vicissitudes, que todo ser humano enfrenta. Pode ser rico, pode ser mais bonito que os outros, pode ter mais dinheiro ou menos dinheiro, mas todos nós enfrentamos, que são os achaques do corpo físico, as próprias situações que o nosso corpo físico nos proporciona. Porque o bem-estar ele pode proporcionar, o prazer ele pode proporcionar, mas ninguém vai deixar de envelhecer, de adoecer e até de morrer. Ninguém vai deixar de passar por uma circunstância adversa, né, relativa ao corpo físico, se tiver que passar. Isso não está nas nossas mãos resolver. Então são as vicissitudes da existência corporal, que nós sofremos também, por exemplo, pelas mudanças climáticas. Nós sofremos se estivermos num local onde há uma enchente. Então, coisas da natureza que não estão no mundo íntimo da pessoa vão afetar a pessoa, porque fazem parte desse conjunto de dificuldades que a existência corporal apresenta. E quando nós começamos a pensar numa criança que nasce e que começa a sua caminhada aqui no plano terreno, tudo que ela vai enfrentar, que nós já enfrentamos, e hoje nós conseguimos controlar, porque quanta coisa nós controlamos na nossa vida, não é? E nós temos aqueles fatores que nos ajudam. Nós temos a medicina, nós temos a medicação, para que nós possamos conseguir equilibrar alguma enfermidade, alguma coisa. Se nós temos um distúrbio visual, uma coisa qualquer de visão, nós já temos hoje todas as condições para melhorar isto. As cirurgias, os transplantes e vai por aí afora, para proporcionar esse equilíbrio que nós necessitamos para viver a vida. Se nós todos estamos aqui, porque nós conseguimos chegar até aqui, mas vencendo os antecedentes todos que nós tivemos que enfrentar, para cuidando da nossa saúde, cuidando da nossa educação, cuidando da família, cuidando de tudo, conseguíssemos estar mais equilibrados para estudar, para viajar, para se distrair, para aprender cada vez mais, para estarmos aqui nesse momento. Enfim, tudo isso depende, portanto, dessa nossa busca também. Mas a misericórdia divina colocou em nossas vidas tudo isso que nos ajuda a melhorar a vida, que eu estou mencionando. E quando vemos a medicina cada vez avançando mais, não é? Trazendo contribuições cada vez melhores, quando vemos a tecnologia, o conforto que hoje nós temos, usufruímos, isso tudo são aqueles aspectos que fazem parte da nossa vida, não é? Importantíssimos, mas que a divindade proporciona. O homem das cavernas não tinha isso. O homem da Idade Média não tinha. Há 300 anos atrás as coisas eram muito diferentes, há 200, há 100. E agora, aqui estamos vivenciando situações muito mais confortáveis, muito melhores, com muito mais condições também de nos tornarmos mais cultos. Basta querer. Basta nos empenharmos, não é? Então, quando os espíritos mencionaram, e eu citei logo no início da nossa conversa dessa noite, que os espíritos voltam para expiar, não é? Expiação, aqui nesse momento, Allan Kardec está falando que a expiação consiste exatamente nisso, nessas dificuldades que nós enfrentamos todo dia que amanhece, quando nós levantamos do leito. Nós começamos a enfrentar tudo o que nós precisamos enfrentar todos os dias. Colocar a máquina, que é o nosso corpo, em movimento. No comando da nossa mente, né? A mente comanda. E nossos sentimentos e nossas emoções, vamos viver mais 24 horas, mais um dia. E aí o dia seguinte, novamente. São experiências fantásticas. Quando nós começamos a pensar nisso, nós verificamos o quanto a misericórdia divina tem nos proporcionado. A encarnação, para finalizar
A encarnação tem ainda outra finalidade, a de pôr o espírito em condições de cumprir a sua parte na obra da criação. É dessa forma que, concorrendo para a obra geral, ele próprio se adianta. Muitas vezes, sem saber, nós estamos contribuindo com a criação. Com a vontade divina, nós estamos ajudando a obra geral da vida. E outras vezes, conscientemente, nós estamos fazendo isso. Olha que coisa bonita.

lógica, clara, insofismável, e atesta não só a bondade divina, a sua justiça e misericórdia, mas também a sua inteligência suprema. Vocês devem ter observado que nós aqui estamos terminando a nossa reflexão dessa noite, mas devem ter observado que eu não mencionei aqui a diversidade de situações que o ser humano enfrenta, não fiquei dando ênfase a essa parte. Eu preferi trazer esses aspectos não tão abordados e que são muito importantes para que nós tenhamos uma visão de como se processa a reencarnação e por que se processa. Poderíamos, em outro momento, falar de um processo reencarnatório, como narra André Luiz no livro Missionários da Luz. No livro Missionários da Luz, André Luiz vai apresentar um processo reencarnatório, que é muito conhecido no meio espírita e denominado a reencarnação de Segismundo. E nesse capítulo vem os detalhes de tudo aquilo que vai acontecer para que haja a fecundação, para que o espírito seja ligado ao ovo, ao zigoto, e a partir daí, com todo o seu potencial, com todo o seu cabedal de conhecimentos do passado, com tudo, enfim, ele vai estar ali como que direcionando, vamos dizer assim, todas as transformações que são notáveis que acontecem para que um dia a criança venha à luz da vida. Também não mencionamos aqui todo o processo de mencionar, de aprofundar um pouco mais acerca das variações, das dificuldades, das múltiplas condições que o ser humano apresenta, que muitas vezes são tomadas como injustiças. Nós falamos só assim de passagem, exatamente para citarmos que existem. Porém, agora, como eu estou dando essa explicação, a fim de que cada um possa pensar também nessas outras características, nessas outras condições. O Livro dos Espíritos nos apresenta tudo isso. O Evangelho segundo o Espiritismo vai falar sobre a reencarnação, falar inclusive que a reencarnação fortalece os laços de família, e vai falar da nossa parentela corporal e espiritual. Nós temos aí, meus irmãos, seminários para 2, 3 dias para falar sobre a reencarnação, porque é uma riqueza de ensinamentos que o Espiritismo transmite para nós. Mas, sobretudo, a reencarnação vai mostrar para nós essa inteligência suprema do Criador. Porque tirando a reencarnação, Deus é injusto, Deus é cruel, Deus é parcial, Deus protege alguns e castiga a maioria. A justiça divina é perfeita, o Criador é a inteligência suprema, a perfeição suprema, e a reencarnação é uma prova inconteste de como o espírito vai ter oportunidades de evoluir e alcançar a felicidade. É o que nós desejamos a todos vocês, e que nós possamos, já que temos as noções que a doutrina espírita nos proporciona, nós mesmos construirmos a nossa vida cada vez melhor, construindo o nosso eu, que somos, não é? Para que mais adiante a felicidade esteja morando dentro de nós. Muita paz, que Jesus nos abençoe. Muito obrigada.

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1: Nós estamos agradecendo você que acompanhou conosco mais esse evento que nós transmitimos para você. E olha só, você já se manifestou, deixou seu recadinho aí no nosso livro de visitas? Se não deixou, por favor, se manifeste. É muito importante nós termos o feedback de vocês, termos um retorno de vocês, porque nós vamos encaminhar para o expositor, para a expositora que trouxe esse tema para nós e também para os organizadores. Esperamos o seu recadinho, esperamos a sua mensagem aqui conosco. E continue ligadinho aqui com a gente, porque a programação da Rádio Fraternidade é 24 horas no ar, com mensagens, música, programas e você aqui conosco. Um grande abraço a todos vocês que estiveram com a gente, que se manifestaram em nosso livro de visitas, o nosso carinho e a nossa gratidão. Que Jesus abençoe e ampare todos vocês.
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5: Meia-noite e 15 minutos.
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0: Olá você, seja bem-vinda, seja bem-vindo. Jesus abençoe o seu lar, abençoe o seu coração. Mais uma vez aqui pela Web Rádio Fraternidade, com muita alegria, gratidão a você, né? Que tenhamos sempre a oportunidade de refletir sobre as questões da família, da afetividade, da sexualidade. Hoje nós estamos no nosso programa número 60. Vamos falar um pouquinho sobre a internet na rotina familiar. Falamos algumas coisas de rede social, mas sempre vai ser um tema recorrente, vamos e volta, porque há muitas nuances a trabalhar, muitas questões a falar. Não havíamos falado especificamente da internet, que é a rede mundial, que trouxe para nós essa oportunidade fantástica. Na verdade, né, a internet ela trouxe um avanço diferenciado ali dos anos 90, principalmente do século passado, 20 para cá, né? Criou a figura do mundo digital, do acesso às informações, realmente é uma coisa fantástica, né? Um acesso a informações como nunca se teve na história da humanidade. Antes da escrita era um ponto, com a invenção da escrita houve um avanço grande, mas com a internet, que é a possibilidade de trocar essas informações com todo mundo, né, que acesse, realmente trouxe uma visão muito mais fantástica das questões da vida. É lógico que nós vamos trabalhar um pouquinho da benefício, malefício, mas realmente veio para ficar, né? Tem a questão da mobilidade, começamos a falar, vamos falar mais em outras ocasiões, mas vamos hoje nos ater aqui à questão da internet em si, que é justamente assim, essa rede mundial possibilitando a troca de informações com todo mundo. É fantástico, né? Realmente é uma coisa fantástica. A grande pergunta quando se fala em relação ao nosso tema, lógico que tem muita coisa que poderia se falar da internet, há uma interferência na educação no lar? Sim. Algumas abordagens que nós fizemos antes, e aqui falando especificamente da internet, sim, interfere profundamente, tanto negativamente quanto positivamente, porque é uma ferramenta poderosa. As pessoas eram mais barradas na possibilidade do aprendizado. Nem todos, somente se nós recuarmos décadas, né? Nem todos tinham acesso a uma escola, ou mesmo no acesso da escola, ter acesso a mais livros, a mais informações, enciclopédias. Eu me recordo quando eu era criança, né, aquela dificuldade, nós não tínhamos recursos, né? O sonho era ter uma assim, enciclopédia Barça, né? Não tivemos como, eu me lembro, só conseguimos lá depois de muitos anos, já maiores um pouco, em torno aí dos 15 anos, quando aquela editora Abril Cultural soltava aqueles fascículos, né? Enciclopédia Novo Conhecer. E aí você comprava o fascículo, ia juntando, depois de muitas semanas formava um volume, comprava a capa dura e tinha dificuldade de juntar um dinheirinho para encadernar, por exemplo, né? Isso era muito comum. Aí eu consegui depois, já adulto, trabalhando, comprar alguma enciclopédia. Hoje isso tudo é desnecessário, nós temos a informação na internet, nós temos tudo aí. Primeiro veio aquela questão dos CDs, né, que você não precisava do papel, depois a internet hoje as pessoas não precisam nem do CD, as informações estão todas aí circulando, então um acesso muito grande. Então esse é um benefício, acesso à informação mais democratizada. Então esse é um benefício muito grande. Mas vamos falar primeiro dos malefícios, para ficar com a mensagem positiva sempre depois. Mas existem problemas, né? Hoje, por exemplo, existe uma dependência virtual. A pessoa quer buscar informação pronta. Ainda mais agora com a inteligência artificial, que nós vamos falar isso em outra ocasião. Mas a informação pronta, e sem pesquisar muito, sem ficar ali lendo muito, isso traz realmente uma preguiça na mente das criaturas. Traz tudo muito mastigado, muito pronto. Então isso aí não é bom, cria uma dependência virtual, né? Hoje é um grande problema, existem grupos de apoio de tratamento do dependente virtual, igual tinha do álcool, da droga. Então existem grupos de apoio porque há uma dependência, a pessoa não consegue ficar sem ver o que está acontecendo, sem ler lá, ela não consegue achar outra fonte, ela perdeu o gosto de ler um livro, tudo é pronto. Ah não, igual trabalho de escola, como professor que eu fui muitos anos, mandar fazer um trabalho fora, o aluno quer encontrar o resumo pronto na internet, quer nem ler a obra, pensar, matutar, escrever, não quer. Então criou-se uma dependência virtual em todos os pontos. Isso é muito ruim. Pessoas sem isso tem crise de abstinência, tem dificuldades de convivência. Então é um problema sério que já se trata, mas tem que ser pensado em relação à educação no lar, os pais prestar muita atenção nos filhos para que não aconteça isso, sem exageros. Não é fácil? Não. É tão atraente, né, que você criar limitações cria atritos, mas é preciso os pais estarem atentos. Paciência, né? Eles são pais. Não é para ser amiguinho dos filhos, é para ser amigo. Agora, se um momento vai chocar se amiguinho ou pai e mãe, tem que ser pai e mãe, pelo bem daquela alma que está sendo recebida como filho e filha e pelo papel que eles assumiram lá desde a vida espiritual. Então, dependência virtual. Aí vem para as pessoas ficarem madrugada inteira usando isso, drogas para manter a atenção desperta, são várias drogas hoje, anfetaminas, outras, que causam mortes, né? Acelera o coração, causam dependência química. Então, a questão da droga que veio junto também é um problema grave, né, que nós observamos em relação a isso, né? É um outro malefício, anotei alguns para lembrar, né, porque é tanta coisa, a questão da explosão do sexo virtual, né? Então há um exagero aí na questão da facilidade de buscar de tudo, né? Antes o menino ficava doido lá na adolescência, nossa, quero ver uma revista Playboy, ele é ela, né? É a revista Ela, Playboy, não tinha dinheiro, né? O adolescente, ou tinha que achar em algum lugar, e aquela limitação, aquele tal. A internet acabou, não tem como limitar o acesso, a não ser que os pais criem bloqueios, então vamos falar daqui a pouquinho. Mas assim, na internet em si está livre. Difícil, né? Está livre. Né? Por mais que site crie dificuldade, ó, conforme o assunto, mas está livre. Na rede está livre. Isso é ruim. Estimula mais ainda o abuso, o excesso do mental, o excesso da preocupação, do sensualismo. Então é um problema que vem junto, né? Lógico que vem, né? Até que a gente aprenda a usar, mas vem junto, né? A questão, por exemplo, como eu coloquei aqui também, isolamento, né? Isolamento, pessoas se isolam, em vez de conviver com os outros, fica muito dentro de casa, no computador, está lá no celular, não conversa muito com os outros, mesmo dentro de casa, os filhos não conversando com os pais às vezes também ficam lá com o celular na mão, acessando a rede, conversando com os filhos. Que internet possibilitou isso? Hoje a gente pode falar em streaming, ver filmes, tudo pela internet, não se compra mais o filme, mas é a internet que possibilitou o streaming. O streaming nada mais é do que a utilização da internet para que você possa acessar serviços. Então, é a internet aí nesse sentido. Então, o isolamento, a redução do diálogo muito grande, o estímulo aos vícios, vários vícios que são estimulados pela internet, porque vende de tudo e facilita comprar qualquer coisa, mesmo que seja negativa e prejudicial. Ainda mais quem tiver acesso a dark web, por exemplo, pior ainda, né? Então, sim, são situações que, infelizmente, traz, até que se aprenda a usar, mas tem os benefícios, né? O estímulo à inteligência, né? Nós nunca tivemos tanta facilidade de acesso à educação, por exemplo, né? Cursos, hoje é muita facilidade, né, em ver cursos, em ver muita coisa boa, né? Desenvolvimento de habilidades sociais é muito importante também, que a gente vê que a internet facilita. Anotei, por exemplo, a abertura, né, dos mais tímidos a conversar com mais gente, se souber usar, né, os contatos que são feitos, né, o incremento da educação é muito grande. Hoje nós temos o home office, né, que é a oportunidade da pessoa ter acesso a uma série de coisas ao trabalhar em casa, né, pode trabalhar de casa e facilitar muitas vezes a contratação das empresas, redução de despesas e etc. É muita coisa boa também que tem, né, gente? Não tem o que falar o ruim. Agora, mas como é que nós vamos saber um ou outro? Bom, aí a questão da postura dos pais, no caso da educação, e da disciplina de cada um. Mas como eu estou falando aqui de família, a postura dos pais, o que os pais têm que fazer? Eles têm que desenvolver ações de cautela, de prudência, vigilância, para que não haja excesso. Depois nós vamos comentar isso no outro dia. Por exemplo, a criança ter acesso a um celular ou à internet, conforme a idade, o tempo. Vai aumentando a idade, você aumenta o tempo. Então, existem sugestões de tabela, desde a OMS até alguns autores, pesquisadores que sugerem. Nós vamos comentar isso em outro momento, né? O tempo de limitação. Mas tem que haver uma vigilância e tem que haver um tempo de limitação. A questão do lazer em família, tem que ter opções de lazer em família. Família que não sai, não vai tomar um sorvete junto, não passeia, não vai, né, não vai a algum lugar, não vai no zoológico, não vai no parque. E você deixa os filhos o dia inteiro a mercê desse tipo de exposição de lazer. Então, lazer em família, que ajuda, é a questão também de jogos em família. Hoje está voltando um pouquinho, que é positivo, jogos de tabuleiro estão sendo vendidos novamente, muitos. Vamos jogar em família, vamos fazer isso tudo junto, né? Muita coisa positiva. Dialogar muito com os filhos, até sobre o uso da internet. Olha, vamos conversar sobre isso, quais são os riscos, quais são os benefícios, vamos limitar, vamos ter cuidado. Por aí vai, né? O uso, os riscos. A questão também da leitura, né? Muito importante a questão da leitura, né? Bom, retomando, né? Tivemos um pequeno problema técnico, mas tudo bem. Então, estávamos lembrando, né, da questão da postura dos pais, né, então, diante essas facilidades e o uso da internet em nossos dias. Então, ressaltar uma coisa importante, relembrar, né, que havíamos falado, que é a questão, por exemplo, da leitura, né, estimular os filhos à leitura, estimulá-los a conhecer através do texto literário, da notícia do livro propriamente dito, que vai ensinar muita coisa para os nossos filhos. Não apenas a notícia pronta que nós recebemos, a informação mastigada, mas, sobretudo, aprender a pensar. Então, isso ajuda muito, né, no senso crítico, na possibilidade de compreender e discutir as ideias que são vistas, enquanto que a internet, de fato, traz uma facilidade que nos complica. Mas, acima de tudo, lembrar o seguinte: o que os pais têm que fazer sempre no trabalho educativo é trabalhar principalmente as questões de ordem moral, as qualidades morais do ser. Então, os filhos são espíritos reencarnados, trazem do passado virtudes e vícios, essas virtudes que precisam ser estimuladas, os vícios que precisam ser transformados em novos e bons valores. Então, desde que os pais não percam nunca de vista essa obrigação moral de preparar os filhos para a vida, de auxiliá-los como espíritos imortais a acertar mais a caminhada, vencendo o mal, a sombra e conquistando cada vez mais luz, faz com que os pais busquem acompanhar melhor isso. Então, toda conquista tecnológica, obviamente, que ela é positiva, né? Mas os pais precisam trabalhar muito sobre isso, ter essas qualidades morais, né? A vigilância no que os filhos estão acompanhando no mundo. Por isso eu agora mesmo lembrei a questão do tempo de acesso, que conforme a idade vai aumentando aos poucos, mas com muito cuidado por parte dos pais. Então tem que ter muita vigilância, porque muita coisa boa se vê na internet, mas de fato é muita coisa ruim que se vê também. Então cuidado que os pais têm que ter. Então, muita vigilância, né, direcionar o uso, né, dessa tecnologia, trabalhar muito isso para que os filhos estejam melhor. Bom, a nossa história hoje, eu queria lembrar uma história que conta de um casal que numa encarnação anterior foram amantes e aí acabaram se cedendo um pouco, mas se compromissaram, se arrependeram na vida espiritual, se prepararam para renascer e se reencontrarem. E de fato, renasceram, reencontraram, se casaram. Mas a mulher conseguia ter uma postura mais tranquila, recatada, uma postura de sempre valorizar a experiência do lar. O marido, a princípio, sim. Mas aí, com a facilidade da internet, começou a se viciar em ficar lendo demais, olhando demais na internet, no computador, no notebook, no celular, etc. E acabou se excedendo muito. E uma coisa leva a outra, facilidade de informação, prazeres e aquelas questões perigosamente resvalando pela pornografia, facilidade, a conversa, e acabou que ele foi exagerando, até que começou a conversar com uma moça, e começou pela internet, aquela coisa inicial, não tem problema, não é pessoalmente, é uma conversa só, cada vez mais apimentada, acabou que realmente, acabou por praticar uma infidelidade virtual, né, exagerando muito, até que a esposa conseguiu, determinado dia, pegar ele no flagrante, né? E aí, muita mágoa, mas não foi vir de fato, mas é diferente, né? Para a alma mais voltada para o sentimento, como geralmente é a alma mais feminina, não interessa que não houve o toque físico, houve o desrespeito ao compromisso ali. Às vezes a alma mais dura, mais racional, mais ligada ao campo da masculinidade, pensa que não, se não houve o toque pessoal, Mas na verdade há, né, gente? O compromisso é espiritual, não é? Mesmo que não haja um toque, uma relação pessoal, presencial, existe sim uma relação mais íntima aí que fere um compromisso que já existe. Então acabou que ela brigou, a coisa degringolou, acabou divorciando. E como realmente eram almas ligadas e compromissadas, ele começou a entrar no estado de tristeza, depressão, angústia, começou a se dar mal no emprego e realmente teve um resto de vida melancólico, né? Tudo por causa de quê, né? Desperdício da encarnação por conta de excessos realmente ali naquele ponto do uso da internet. Então, muito cuidado, né? Para nós encerrarmos, então, vamos à nossa poesia de hoje. Essa tal internet é complicada, parece pessoa fofoqueira. Falar demais vira mancada e acaba descendo a ladeira. Se a família não toma cuidado, todo mundo em casa vira escravo. Não mais todos lado a lado e se não puder acessar, fica bravo. Deixa eu lembrar da minha letra aqui que ficou dizendo. Tecnologia é concessão divina. Do progresso vira mina, desde que ajude o ser humano a melhorar. Pois se causar problema moral, acaba sendo débito espiritual e para resolver deveremos retornar. Aí uma nova encarnação. Então muito obrigado, querido amigo, muito obrigado, querida amiga. Mais uma vez obrigado à Web Rádio Fraternidade. Muito obrigado. Tenham todos sempre a bênção de Jesus em seus lares, em seus corações. Até a próxima, se Deus quiser. Com muita alegria, com muita paz e com muito amor. E sempre lembrando, se quiserem escrever, né, mandar, tem o e-mail que é informado na vinheta, tem o meu aí, para quem quiser me mandar pessoalmente, jonazarete@medet.com.br. Muita paz, um bom resto de dia, um bom resto de semana e que Jesus abençoe a todos.
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1: 12:34.
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4: Amigo ouvinte, começa agora mais um programa Pão da Vida. Aqui vamos juntos lembrar os ensinamentos do nosso Mestre Jesus através da leitura e comentário do livro Brilhe a Vossa Luz, escrito por André Luiz Lopes Santana. O tema de hoje é A Verdadeira Gratidão.

cena é muito conhecida. Narra o evangelista que Jesus ceava na casa de um homem chamado Simão, quando, sem aviso, ela entra e causa furor, pois era uma pecadora e todos sabiam. Sem se preocupar com as conveniências sociais da época, ela se dirige a Jesus e joga-se aos seus pés. Em prantos, lava-os com perfume e enxuga-os logo depois com os longos cabelos. Uns dizem que era Maria de Magdala, alguns, Maria, irmã de Marta e Lázaro. Outros, alguma Maria não identificada no Evangelho, por este ser um nome muito comum na época. Mas, independente de quem seja, esta é uma mulher corajosa, de fibra e extremamente grata a Jesus. Poucos foram os atos de gratidão ao Mestre relatados nos Evangelhos enquanto ele ainda estava conosco, e na maioria, esses atos foram feitos por mulheres. Os Evangelhos nos relatam que esta gratidão não se manifestava publicamente apenas, mas principalmente na plena modificação do comportamento, pois todas o seguiram, todas dedicaram o resto de suas vidas a ele. Para elas, o verdadeiro agradecimento estava na incansável busca da vivência dos ensinamentos sublimes que Jesus as ofertou. E nós, como somos gratos a ele? Agradecê-lo em atos interiores, nos transformando moralmente à luz do Evangelho, é a única e verdadeira forma de agradecermos ao Mestre por tanto que ele fez e faz por nós.

0: Está aqui conosco hoje para estudar sobre o Evangelho Fernanda Galvão, integrante do Centro Espírita Lar da Prece Bezerra de Menezes. Seja bem-vinda, Fernanda. Bom, a gratidão. É curioso como são poucos os relatos sobre aquelas pessoas que demonstraram gratidão a Jesus. Logo ele que sempre ajudou a todos, durante a vida inteira. E o mais interessante é que são justamente as mulheres que têm a coragem de ir até ele e agradecer, né, Fernanda?
1: Como vai, Cacá? Olá aos ouvintes da Rádio Fraternidade. É verdade, Cacá. E pelas modificações que o Evangelho sofreu ao longo do tempo, é bem possível que os relatos, que as demonstrações de afeto, tanto dos homens quanto das mulheres a Jesus, sejam bem mais comuns. Porém, infelizmente, nos restaram poucas anotações. Mas, Cacá, são suficientes para entendermos o que é realmente ser grato.
0: É verdade, Fernanda. Esta cena que a lição nos ensina é muito bela. Não importa quem seja aquela mulher, se Maria de Magdala, Maria, irmã de Lázaro, enfim, o importante é vermos que, de alguma forma, a mulher foi ajudada por Jesus. E soube reconhecer isso, soube perceber a ajuda e desejou agradecer. E ela devia estar tão emocionada que não se importou com o preconceito e foi até Jesus.
1: É claro que Jesus não esperava o reconhecimento, a gratidão. Quem ajuda deve cultivar a caridade verdadeira, a caridade humilde, sem aguardar retorno, nem mesmo um muito obrigada. Deve auxiliar pela simples vontade de ser útil, pelo interesse de ver o outro feliz. Mas para quem recebe essa ajuda, Cacá, o sentimento de gratidão é muito importante, pois pode cultivar dentro de si a amizade.
0: Normalmente o orgulho não deixa que sejamos gratos, né, Fernanda? Principalmente se alguém que não gostamos nos faz algum bem. Reconhecer a ajuda do nosso inimigo é quase impossível. Estamos tão acostumados a alimentar a autossuficiência, acostumados a achar que o outro tem obrigação de nos ajudar, que deixamos para trás oportunidade de crescimento moral. E como você disse, a chance de construirmos laços de amizade.
1: É, uma das raízes da amizade é justamente a gratidão. Nos sentimos tão gratos pela ajuda que recebemos que queremos retribuir. Desejamos fazer algo pela pessoa que nos ajudou. Ficamos felizes em conviver com ela. Começamos a nos aproximar. E ao longo da vida, naturalmente, essa convivência se estreita, porque começamos a participar da vida um do outro, nos preocupamos com o outro, ou seja, construímos de verdade a amizade, estando presente tanto nos momentos de alegria como nos momentos de dor, de sofrimento.
0: E falando em Jesus, Fernanda, o João, o evangelista, nos deixou um bom exemplo de amizade quando acompanhou Jesus até a crucificação.
1: Sim, você lembrou bem, Cacá. Isso se chama solidariedade. A amizade nos leva a sermos solidários com quem gostamos, com quem nos afinizamos, a quem somos gratos. E a solidariedade nos leva à virtude da fraternidade, a ver o outro não só como um amigo, mas como um irmão muito amado. João conviveu com Jesus desde jovem. Buscava sempre estar com o Mestre, aprender com ele. Desenvolveu por Jesus não só a admiração pela pessoa especial que o nosso Mestre é, mas a gratidão. João soube reconhecer, entender o bem que Jesus proporcionava a todos que lhe cruzavam o caminho. Quando o Mestre foi preso, João quis estar ao lado dele. João quis demonstrar a amizade, falando mesmo sem pronunciar uma palavra, que não deixaria Jesus sozinho. Que ele, apesar de sentir dor, não estava só. Quis ser solidário no momento difícil, ao homem que lhe ensinou o que é realmente a vida, qual o propósito de aqui estarmos, e ficou lá com ele. Viu o julgamento, percorreu a Via Crucis e o viu desencarnar na cruz. Esse momento marcou João profundamente. Não apenas a dor física e moral que Jesus passou, mas principalmente a reação que Jesus teve a todas essas dores. Ele viu o Mestre ser ironizado, e quando olhava para ele, Jesus continuava com o mesmo olhar doce e amoroso de sempre. Quando sentiu o mundo desmoronar e as mulheres chorando ao vê-lo desfigurado, João pôde presenciar o Mestre consolando, amparando ao próximo, apesar de todas as dificuldades.
0: Nossa, Fernanda, o exemplo de Jesus é fantástico. Fazer bem aos outros, mesmo sentindo dor. Realmente foi um momento marcante para João, tanto que a maior parte do evangelho dele são os relatos dos últimos momentos de Jesus aqui na Terra. Mas se temos em João um exemplo masculino de amizade, de solidariedade com Jesus, em Maria de Magdala temos um exemplo feminino, não é mesmo, Fernanda?
1: Com certeza. Depois que Maria de Magdala conheceu Jesus, ela descobriu o que era de fato a felicidade. Ela, que se sentia vazia, perdida, através do Evangelho, descobriu que ela poderia amar e sentir-se amada, porque aprendeu a se compadecer da dor alheia. Ela aprendeu que fazendo bem, seria feliz. E isso tudo foi graças ao Mestre. Dayart, nosso mentor espiritual, contou o momento da notícia da prisão de Jesus e como ficou Maria de Magdala ao ver o julgamento, a crucificação e tudo mais o que o Mestre passou. Ela estava na casa de Maria Marcos, em Jerusalém, quando Marcos, filho de Maria, entrou em casa falando da prisão de Jesus. Na manhã de sexta-feira, Maria estava aflita. Onde estaria Jesus? Para onde o levaram? Até que chega à praça pública e lá está Jesus, já com a coroa de espinhos. Ah, Cacá, o mundo de Maria caiu. Ela queria ir até lá, retirar Jesus dos algozes, ir embora com ele dali para ele não apanhar mais. Quando Pilatos deixou o povo decidir quem seria solto, Jesus ou Barrabás, e Maria ouviu a multidão gritar o nome de Barrabás, ai, irmão, Maria de Magdala quase desmaiou. Gritava por dentro que Jesus não poderia partir daquela forma. Ela não conseguia acreditar que o mestre, o amigo, o irmão que ela tanto amava, seria crucificado. Ela acompanhou o cortejo fúnebre. Olhou nos olhos dele, viu as feridas. Ele era tudo para ela. Os pensamentos iam e vinham, fervilhando na mente de Maria, e ela recordou os momentos que viveu com Jesus. Lembrou-se de como ele ajudava todos, como ele era simples, como sempre enxergava o outro em primeiro lugar. Era por isso que o estavam matando? Por ser amigo, por fazer o bem? Ela pensava. Quando pregaram na cruz, Maria quase enlouqueceu. Sentiu o corpo fraco, cambalear. Não podia ser verdade. Jesus significava vida para ela. Antes dele, Maria estava morta. E agora que finalmente conseguia ser feliz, ele se foi. Naquela noite, Maria não conseguiu dormir. Ela queria morrer também. Não que quisesse se matar, Cacá, não era isso. Mas a vida não tinha mais sentido agora. A vida dela era seguir os passos dele. E o que fazer? Para onde ir? Ele era o seu alimento, o norte que ela devia seguir. E ela, de novo, sentiu aquele vazio existencial terrível.
0: E ela, Fernanda, queria ir ao sepulcro, ver o corpo de Jesus. Queria estar com ele uma vez mais, né?
1: Sim, só que Maria Marcos esclareceu que não era o melhor momento, nem o melhor a ser feito. Mostrou Maria de Nazaré orando, rogando forças a Deus para suportar aquela dor. Maria de Magdala entendeu e foi até lá. Era verdade. Como uma mãe pôde aguentar aquilo? E se ela, que era mãe, não estava desesperada e sim buscando o contato com Deus, o contato através da oração, Maria de Magdala tinha que fazer o mesmo. No domingo, elas foram ao sepulcro, mas ele estava aberto. Não acredito. Agora mais isso? Pensou Maria de Magdala. Ela queria tanto vê-lo, mas tinham roubado o corpo dele. Maria Marcos voltou para casa e Maria de Magdala ficou lá, imóvel, olhando para o nada, sem forças até para voltar para casa. E chorou, chorou muito. É quando ela ouve aquela voz inesquecível a lhe chamar. Quando olha para o homem que se aproximava, era Jesus, Cacá, e ele estava vivo.
0: Depois desse encontro, Fernanda, Maria compreendeu que a melhor forma de ser grata a Jesus era fazendo o que ele fez a vida inteira. Cuidou dos filhos do Calvário, daqueles renegados, os que sofriam sem nenhum amparo. E dali por diante, ela viveu entre os leprosos, cuidando deles, ensinando o Evangelho, mantendo o exemplo de Jesus sempre vivo entre aqueles corações aflitos.
1: Mas olha, Cacá, falando agora dos que sofriam de lepra, lembrei de outro exemplo masculino de gratidão a Jesus, a passagem dos 10 leprosos. No Evangelho está anotado que Jesus auxilia a 10 homens leprosos e que depois de curados, só um retorna para agradecer. No livro Vinde a Mim, Dayart conta o drama que viveu esse leproso que demonstrou gratidão ao mestre. Como sabemos, a lepra era a doença mais temida da época e permaneceu assim durante toda a Idade Média, porque ainda não se tinha descoberto a cura. E por ela ser contagiosa, as pessoas abandonavam os leprosos. Era um cenário de muita dor mesmo. Até as doenças de pele, Cacá, eram confundidas com a lepra. E as pessoas que eram levadas para os vales, os leprosários, acabavam contraindo a lepra mesmo sem ter, mas porque tinham que conviver com outros leprosos. Esse homem era casado e tinha um filho. Mas naquele dia, ao chegar do trabalho e lavar as mãos, uma surpresa. Viu pequenas manchas. Como não era nada preocupante ainda, guardou silêncio. Pensou e desejou que as manchas sumissem, mas infelizmente elas aumentaram muito. Ele teve a certeza de que estava com lepra. E o que fazer agora? Ir embora para não adoecer a esposa e o filho e deixá-los sozinhos sem ter como se sustentar? Ou ficar, garantir o pão de cada dia, enquanto aguentasse a doença, mas acabar condenando os três a viverem isolados da sociedade? Era uma escolha difícil.
0: Era mesmo, Fernanda. Quando li esse capítulo do livro, me emocionei demais. Era uma opção terrível a se fazer, porque das duas maneiras, causaria sofrimento à família, né, Fernanda?
1: Pois é, e a esposa acabou percebendo aquele estado triste, cabisbaixo do marido. À noite, ele resolveu conversar com ela de forma clara e franca. Optaram juntos pela saída dele. O momento da partida foi muito angustiante. A esposa não teve coragem de contar ao filho sobre a doença do pai e disse que ele estava apenas viajando e talvez demorasse a voltar. O marido, agora sozinho, andou sem rumo durante vários dias. Ele resolveu não ir a nenhum vale de leprosos, pois tinha aquela esperança das manchas sumirem. E andando pelas estradas, conheceu um rapaz que também estava com manchas na pele. Perambularam aqui e ali, até que formaram um grupo de 10 leprosos. Certo dia, ouviram falar de Jesus de Nazaré, um homem diferente que cuidava de doentes e auxiliava os excluídos. Um homem que não maltratava ninguém por ser estrangeiro, nem ignorava as mulheres e as crianças. O coração deles se encheu de esperança. Poderia Jesus ajudá-los? E depois de muito procurarem, viram Jesus numa cidade. Como eram leprosos, não puderam adentrar, até porque poderiam ser apedrejados se ultrapassassem o limite de distância imposto pela lei. E mesmo longe, eles olharam para Jesus.
0: Olha só, Fernanda, no Novo Testamento diz que Jesus fala com eles e eles ficam curados. Mas isso é estranho, porque Jesus não curava assim na frente de todo mundo. Se as pessoas vissem Jesus curar, seria um fato contrário à humildade dele. Portanto, Jesus não deve ter falado com eles, até mesmo pela distância em que se encontrava, não é, Fernanda?
1: É verdade. Por muito tempo pensamos em como se deu essa cura e Daiarte nos ensinou. Muitas das curas não eram instantâneas. A pessoa falava com ele e pronto, ficava curada. Não era isso não. Tudo bem que muita gente ficava curada assim só de olhar para ele. Mas não tinha nenhum indício de que era Jesus que estivesse fazendo alguma coisa. E foi o que aconteceu com os 10 leprosos. Jesus não poderia ter falado nada porque todo mundo ia ter certeza que foi ele que curou. Aí Daiarte explicou o seguinte. Depois deles verem Jesus e se envolverem com as energias do mestre, eles foram embora. Mas aos poucos, essa energia circulou no organismo deles e como eles possuíam a confiança em Jesus, o íntimo estava esperançoso da cura, eles conseguiram absorver essas energias. E com o passar do tempo, não podemos precisar se horas, dias, semanas até, eles viram que estavam curados da lepra. Mas já estavam longe de Jesus, logicamente. E tempos depois, um único leproso retornou, que foi o pai de família que contamos ainda há pouco. Foi o único a se interessar em procurar o mestre, em saber aonde ele estava, para agradecer, pois tinha certeza que algo naquele olhar o ajudou e o fez ficar curado.
0: É, puxa vida, eu fico aqui pensando, quando ele voltou para casa, hein? Imagina a felicidade, Fernanda, da esposa ao ver o marido curado. Esse encontro foi pura emoção, né?
1: Ah, foi sim. Foi muito lindo e eles se tornaram cristãos também, sabia, Cacá? Depois desse encontro com Jesus, foi a maneira que encontraram de serem verdadeiramente gratos a Jesus. Ah, Cacá, foram tantos os que negaram a si mesmos por amizade a Jesus, por entenderem que Jesus sempre negou a si próprio, a começar pelo nascimento na manjedoura lá em Belém, só por amor a nós. A Teresa de Ávila, também conhecida como Teresa de Jesus, considerada santa pela Igreja Católica, teve uma trajetória de muitas lutas pelo Evangelho, de muito esforço mesmo para buscar a vivência dos ensinamentos de Jesus. Ela fundou vários conventos na Europa no século XVI, baseada no exemplo de Francisco e Clara de Assis, que renunciaram aos bens materiais para se dedicarem ao auxílio ao próximo. Quando Teresa se tornou freira e viu os conventos totalmente deturpados, onde ao invés do serviço ao próximo, havia desigualdade material entre as próprias freiras, Cacá. E ela, incansável, ensinava, orientava, tentava com o exemplo cativar as noviças e formarem juntas um núcleo cristão de verdade. Só que as ações de Teresa de Ávila contrariavam muitas pessoas, muitos poderosos. E em plena Inquisição, diziam que Teresa estava mudando os hábitos dos conventos, estava indo contra as leis religiosas, enfim, queriam a todo custo que ela fosse presa. E muita gente se admirava da força que Teresa apresentava. Apesar das dificuldades, ela não desanimava. Claro que ela tinha lá os momentos de tristeza, de perturbação, e alguns desses momentos, Cacá, estão registrados em cartas que ela escreveu e existem até hoje. Mas quando os problemas multiplicavam, Teresa dizia: "O Senhor Jesus tem poucos amigos, por isso nós devemos sempre ser bons amigos."
0: A história de Teresa de Ávila é incrível, Fernanda. Ela era muito espirituosa, tinha bom humor e buscava descontrair quando as coisas ficavam muito difíceis, hein, Fernanda? Isso que ela falou é bem verdade mesmo. Ela quis dizer que o mundo não tem parte com o Cristo. Que na realidade, né, Fernanda, não tem mesmo. O mundo não busca os ensinamentos dele. Poucas pessoas querem dedicar a vida a ajudar os outros. Basta vermos na história. Temos Francisco, Clara, Antônio de Pádua. Mas foram três grandes nomes em séculos. Quantas e quantas pessoas encarnaram? Milhões. E quantas optaram pela porta estreita? Pelo caminho do bem? Poucas. Por isso, Fernanda, Teresa diz que devemos ser bons amigos, aqueles que se esforçam em dobro para que tudo dê certo. Neste caso, para que as obras do bem se concretizem na Terra, Fernanda.
1: Quando fazemos algum trabalho no bem, por exemplo, quando integramos um centro espírita, devemos lembrar que a obra é de Jesus, não é nossa. Mas Jesus nos confiou essas obras. Nós somos os administradores, os zeladores. E vamos prestar contas do que fizemos e do quanto trabalhamos para que essas obras dessem frutos. Esse é o caminho para também demonstrarmos gratidão a Ele. Ele não espera que o encontremos pessoalmente ou, digamos, numa oração, um simples "muito obrigada". Não é isso. Jesus espera que trabalhemos para a nossa evolução, pois nada poderá fazê-lo ainda mais feliz do que nos ver felizes, sem aquelas bagagens pesadas que são os nossos erros, os nossos defeitos.
0: O Eurípides Barçanufo, outro gigante, Fernanda, que viveu pertinho de nós, em Minas Gerais, uma vez teve um sonho. Nesse sonho, ele via um homem chorando e, conforme se aproximava, percebeu que era Jesus. Eurípides fala: "Mas, mestre, você chora? Por quê?" Muita gente não conhece o Evangelho, não é? É por isso. Muita gente não quer o Evangelho. E Jesus responde: "Não, Eurípides, choro por aqueles que conhecem, mas não vivenciam." A história conta que depois desse sonho, Eurípides não se permitiu nem agir, nem pensar de forma contrária ao Evangelho, de tudo o que ele compreendeu nessa simples frase do sonho. Nós temos um tesouro em nossas mãos, e o que fazemos com ele?
1: Ah, Cacá, Frei Crispiniano, um benfeitor querido nosso aqui da casa do Lar da Prece, agora em junho mesmo passou uma mensagem justamente sobre isso. Ele abriu a reunião mediúnica com o tema "Não coloqueis a candeia embaixo do alqueire". Crispiniano disse que quando o aprendiz do Evangelho não traduz a iluminação que recebe em ajuda ao próximo e a si mesmo, está a esconder a candeia. Quando vai à instituição de forma mecânica, sem buscar aprender tudo que lá se ensina, está a esconder também a candeia. Quando não tolera o irmão que erra, quando se irrita e age de forma contrária, sem se esforçar para viver como o Evangelho exemplifica, esconde novamente a candeia embaixo do alqueire. Quando choramos e alegamos cansaço, quando dizemos que não suportamos mais a ninguém, nem a nós próprios, apagamos a luz da candeia que recebemos.
0: É, Fernanda, Crispiniano mostrou que esconder a candeia não é só ficar com o conhecimento para nós mesmos, sem compartilhar o que aprendemos. Quando agimos de forma contrária aos ensinamentos, negamos essa candeia, essa iluminação. Viramos as costas para o que recebemos. Como disse Crispiniano nessa reunião, esquecemos que é a candeia que nos anima a alma, que nos dá força para vencer as dificuldades.
1: Ah, os benfeitores! Sempre com uma palavra amiga, sempre em busca da nossa iluminação. Nessa história toda, Cacá, o que dizer desses amigos espirituais, não é? Espíritos que renunciam aos mais caros interesses para estarem ao nosso lado. Permanecem dia e noite monitorando, atentos, como está a nossa situação. Observam em silêncio os nossos pensamentos e sentimentos. Se aproximam num abraço que não podemos ver, mas com certeza sentir, apenas para termos a certeza de que nunca estamos sozinhos. Pessoas do nosso passado e que retornam, provando que não existe a separação eterna entre aqueles que se amam.
0: É mesmo. Fernanda, são amigos inesquecíveis, que permanecem ao nosso lado sem até que saibamos o nome ou lembremos da história que tivemos juntos, mas que, compadecidos das nossas mazelas, negam a si mesmos e trabalham pela nossa felicidade, Fernanda.
1: Eles foram gratos a Jesus e trabalham por nós. Através desses trabalhadores, sentimos o amor de Jesus. E como somos gratos a eles? Será que nos lembramos de ao menos conversar com eles? Dedicar um tempo para eles? Lembramos de fazer uma oração? Ah, podemos entrar em contato com eles sempre que desejarmos. Basta somente isso mesmo, Cacá, a nossa vontade. Eles aguardam tanto que nós queiramos melhorar, queiramos nos dar uma nova chance. Sim, porque nós precisamos dar uma nova chance ao nosso espírito. Deus nos dá uma nova vida com a reencarnação. Jesus prepara tudo aqui na Terra para que a caminhada evolutiva se dê. Os amigos espirituais trabalham sem parar, organizando e planejando para que tudo dê certo. Mas infelizmente, Cacá, a parte que nos cabe não é feita. Não nos perdoamos muitas vezes, achamos que não vai dar certo, ou então dizemos que não temos condições de fazer a tal reforma íntima. Mas sempre que esses pensamentos vierem, lembremos que eles, os benfeitores, confiam em nós. Eles acreditam na nossa reforma, confiam na força que existe dentro de cada um de nós, uma força que pode ser movimentada sempre que quisermos e que nos impulsiona ao bem.
0: A mesma força, Fernanda, que impulsionou Maria de Magdala, Paulo de Tarso e tantos outros que conseguiram superar as sombras, as trevas interiores e fizeram brilhar a centelha divina, que todos nós possuímos. Falando em Paulo, tem uma passagem no livro Paulo e Estevão que é fantástica. Aliás, é difícil dizer qual a melhor parte do livro. Antes de ir a Roma e sofrer o martírio, Paulo resolveu visitar as comunidades que fundou, para se despedir, é claro. Ele sabia que se entrasse em Roma, não sairia vivo. Viajando pela Palestina, o coração do gigante dos gentios apertou de tanta saudade. Lembrou de Jerusalém e dos momentos que viveu com Abigail. Lembrou-se de Estevão, a quem tanto era grato. E em cada comunidade que ele passava, as pessoas o abraçavam, beijavam suas mãos, pediam para que ele não partisse. Era a amizade que todos construíram. Eles se amavam, eram unidos, mesmo não estando todos os dias com Paulo. Chegaram em Roma Lucas, Marcos, Pedro. Todos estavam juntos na capital do Império, Fernanda.
1: Isso mesmo, Cacá. Eles eram, acima de tudo, amigos. Eram solidários uns aos outros. E numa dessas noites em Roma, Paulo reuniu os cristãos de madrugada para realizar um estudo do Evangelho. E ele passa uma mensagem que fala alto ao nosso coração e cabe muito bem no estudo de hoje. Ele disse assim: meus irmãos, Deus é mais belo nos dias trágicos. Quando as sombras ameaçam o caminho, a luz é mais preciosa e pura. Nesses dias de sofrimento e morte, quando a mentira destronou a verdade e a virtude foi substituída pelo crime, lembremos de Jesus no maneiro infamante. A cruz tem, para nós, uma divina mensagem. Não desdenhemos o testemunho sagrado quando o Mestre, sem merecer, só alcançou nesse mundo batalhas silenciosas e sofrimentos indefiníveis. Fortaleçamo-nos na ideia de que a felicidade não é deste mundo. Alcemos o espírito à esfera do amor imortal. Nesse mundo, estamos em uma frente de combate, pelo triunfo da paz do Senhor. Por isso, Não esperemos repousar no lugar do trabalho e dos testemunhos vivos. Jesus nos contempla e balsamiza o coração. Caminhemos ao encontro dele. Sigamos nós as mesmas pegadas, aceitando com humildade as dores que por amor nos forem reservadas.
0: Paulo estava certo, Fernanda. Na dor, vemos o quanto o amor é forte e operante, pois nunca nos deixa sem amparo. E se achamos muito difícil a caminhada, lembremos de Jesus, que não merecia as dores que enfrentou, mas veio mesmo assim para que soubéssemos como aplicar as leis de Deus, Fernanda.
1: A esses espíritos, Cacá, que estão ao nosso lado, e aqueles que nos deixaram um exemplo, o nosso muito obrigada, porque do fundo da alma não merecemos nem o décimo das bênçãos que recebemos. É esse amor, a lanterna que nos faz enxergar o significado grandioso e valioso da palavra amizade.
0: Bom, Fernanda, infelizmente o nosso programa chegou ao final. Obrigado pela sua participação aqui no programa Pão da Vida.
1: Eu que agradeço, Cacá, estar aqui no programa Pão da Vida uma vez mais, compartilhando os ensinamentos do nosso Mestre Jesus.
0: Amigo ouvinte, ficou com alguma dúvida no programa? Deseja fazer alguma sugestão? Você pode entrar em contato conosco através do e-mail pãodavida@aviluz.com.br. Fale conosco. Buscaremos responder as perguntas no programa seguinte. Aquelas que não conseguimos, responderemos via e-mail. O tema estudado hoje foi a verdadeira gratidão. E lembre-se, sua participação é muito importante. Dúvidas, comentários, sugestões, envie para Pão da Vida, tudo junto e sem acento, @aviluz.com.br. Obrigado pela companhia, muita paz e até o próximo programa.
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1: 1 hora e 6 minutos.
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Olá, queridos ouvintes da Web Rádio Fraternidade. Nós gostaríamos de enviar o nosso abraço

Oeste do Amazonas, ao nosso querido expositor Alberto Almeida, a Maria Costa, ao Vitor Filho de Uberlândia, Minas Gerais, a Rosilene Michel de Florianópolis, Santa Catarina, ao Edson Borges Fernandes da Silva, o nosso abraço ao Aurélio Wilbert de Petrópolis, Rio de Janeiro, ao nosso querido expositor André Trigueiro, o nosso abraço para Maria Eduarda de Carvalho, da cidade de Passos, Minas Gerais, a Uda, da cidade de Uberlândia, Minas Gerais, e ao Fabrício, da cidade de Viçosa, também em Minas Gerais. E se você desejar ouvir o seu nome neste momento de felicitações, entre em contato conosco através do e-mail faleconosco@radiofraternidade.com.br, informando o seu nome e a data do seu aniversário. Que Jesus abençoe a todos.

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1: Uma hora e 13 minutos.
2: Olá, ouvintes da Web Rádio Fraternidade. 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
3: Olá, você vai assistir agora mais uma produção do site Espiritismo BH. Bom proveito!
4: Espiritismo BH recebe o nosso irmão Valdir Pedrosa. Tudo bem, Valdir?
5: Tudo bem, Marcelo. Graças a Deus. É um prazer estar de volta.
4: Ok. O Valdir hoje veio abordar um tema muito importante para nós espíritas. O Livro dos Espíritos. É, Valdir?
5: Isso mesmo.
4: E a primeira pergunta é a seguinte. Qual é a relação entre o Livro dos Espíritos e o início do Espiritismo?
5: Não é surpresa, não é novidade para ninguém atualmente que os chamados fenômenos mediúnicos, os fatos espíritas, bem como alguns dos princípios defendidos e demonstrados pelo Espiritismo, como reencarnação, livre-arbítrio, causa e efeito, a existência de um corpo espiritual, tudo isso existe desde sempre e nós podemos verificar

0: nos livros sagrados das antigas religiões, principalmente religiões orientais, todas elas mencionam alguns aspectos nesse sentido. Entretanto, foi no século XIX, na segunda metade do século XIX, no ano de 1857 especificamente, com a publicação de O Livro dos Espíritos, que o Espiritismo realmente surgiu na Terra como um corpo de doutrina. Então, a relação que existe é que o Espiritismo, oficialmente, se assim podemos dizer, ele surge a partir do momento da publicação do Livro dos Espíritos.
1: Que foi em 1857.
0: Exato.
1: E o Allan Kardec, foi ele o autor do livro? Foi ele quem escreveu o Livro dos Espíritos?
0: Pergunta interessante, porque muitas pessoas pensam que ele foi o autor, ele que escreveu todas as respostas, e ele mesmo dizia que não foi ele. A despeito disso, Allan Kardec era, sim, um grande escritor, teve muitas obras publicadas na área da educação, de certa forma revolucionou a educação na França, aplicando o método que ele tinha aprendido com Pestalozzi, que foi seu grande mestre. Mas, enfim, na publicação do Livro dos Espíritos, Kardec sempre se mostrou como o codificador. Ele dizia que ele não era pai do Espiritismo, não era criador do Espiritismo, não era chefe do Espiritismo. Sempre se colocou numa posição de muita humildade, de muita simplicidade, considerando-se como um trabalhador da doutrina espírita. Então, ele tem um mérito muito grande a partir do momento que, como codificador, ele, de posse do material que ele já havia coletado, do posse de um material muito rico, que outros pesquisadores haviam também coletado nas suas pesquisas, Kardec conferiu todo esse material, Kardec comparou as diversas informações que chegavam às suas mãos, analisou, e tudo isso foi colocado de uma forma no Livro dos Espíritos, de uma forma metódica, de uma forma sistematizada. Então, ele foi o responsável por essa organização dos ensinos que os Espíritos ministravam. Então, não podemos dizer que ele foi o escritor do Livro dos Espíritos. Ele foi quem codificou. Agora, no Livro dos Espíritos e em várias outras obras do Pentateuco, nós encontramos lá muita parte redigida pelo próprio Allan Kardec. No Livro dos Espíritos, que é o nosso objeto de estudo hoje, existem várias notas explicativas ao longo de toda a obra, onde Kardec vem esclarecer algum ponto que não ficou muito claro na resposta dos Espíritos, vem completar ou vem simplesmente fazer um comentário. Ele foi, então, o codificador do Livro dos Espíritos, consequentemente da doutrina espírita.
1: Pode dizer, então, que o autor do Livro dos Espíritos são os Espíritos?
0: Exatamente. Eles são os grandes responsáveis pela obra, cabendo a Kardec o trabalho de organização, de elaboração.
1: E quem são esses Espíritos?
0: Esses Espíritos são o próprio Kardec, os chama assim, no frontispício do Livro dos Espíritos, são Espíritos superiores, aqueles que, coordenados pelo Espírito da Verdade, e obviamente mais acima, né, sob a tutela do próprio Cristo, aqueles que tiveram a missão de trazer as informações necessárias para a consolidação do Espiritismo na Terra. Podemos citar alguns que aparecem assinando os prolegômenos no Livro dos Espíritos, como, por exemplo, Sócrates, Santo Agostinho, São Vicente de Paulo, Paulo Apóstolo, João Evangelista, Fénelon, Swedenborg e muitos outros.
1: A atual edição dessa obra é a mesma daquela que foi lançada no século XIX?
0: Bom, ela é a mesma que foi lançada no século XIX. Não é a mesma edição lançada no dia 18 de abril de 1857. Essa, ela foi lançada com 176 páginas e 501 questões. Foi lançada lá na Livraria Dentu, na Galeria do Orleans. Porém, no dia 10 de março de 1860, Allan Kardec lançou a segunda edição de O Livro dos Espíritos. Uma edição já revisada e bastante ampliada, com 1.019 perguntas. E o detalhe é que nessa segunda edição houve uma contribuição muito grande, muito efetiva da médium Hermance Dufour, que não participou da elaboração da primeira edição. Então,
2: Então, essa edição que nós temos hoje, que nos serve de subsídio para os nossos estudos, é uma edição do século XIX, mas não de 1857, de 1860. É a segunda e definitiva edição de O Livro dos Espíritos.
3: Pode ir. Considerando-se o tríplice aspecto da doutrina espírita como ciência, como filosofia e como religião, em qual deles se enquadra o Livro dos Espíritos?
0: Também encontramos a resposta no próprio frontispício do Livro dos Espíritos. Embora a obra, pela sua importância, ela aborde os aspectos filosófico, científico e religioso da doutrina espírita, sem dúvida nenhuma, o seu conteúdo mais forte é no que toca ao aspecto filosófico. Lá no frontispício, em cima do título, nós encontramos lá Filosofia Espiritualista, O Livro dos Espíritos, Princípios da Doutrina Espírita, aí traz alguns princípios, recebidos por diversos médiuns, ditados por espíritos superiores, publicado, por Allan Kardec. Então, em suma, na sua síntese, em essência, o Livro dos Espíritos congrega ali a filosofia espírita. É uma obra puramente filosófica.
3: E então vamos falar um pouco agora a respeito do conteúdo dessa obra. Como foi elaborado o Livro dos Espíritos?
0: Na oportunidade anterior que nós tivemos, falamos um pouquinho sobre o início do Espiritismo. Só para a gente relembrar, Allan Kardec participou durante o ano de 1855, no seu primeiro semestre, de algumas reuniões na casa da Madame Plein-Maison, em Paris. E foi nessas reuniões que ele conheceu o senhor Baudin e sua filha Caroline, na época com 16 anos, era médium. Depois disso, a partir do momento que ele foi tomando contato com essas pessoas, iniciou-se uma relação de amizade, mas aquele tipo de reunião que era levada a efeito na casa da Madame Plein-Maison não atendia aos anseios do educador Rivail. E o senhor Baudin, percebendo um interesse muito grande do professor Rivail, o nosso querido Allan Kardec, sobre a mediunidade da sua filha, o convidou então para participar das sessões que aconteciam na sua residência. Era um grupo menor, um círculo mais familiar, e lá Allan Kardec realmente começou os trabalhos da codificação espírita. Tem um aspecto interessante, Marcelo, porque quando a família Baudin ainda se encontrava na Ilha da Reunião, é uma ilha do território francês, próxima a Madagascar, o espírito Zéfiro, que era o grande responsável ali por essas reuniões da família Baudin, disse ao senhor Baudin que quando eles retornassem para Paris, eles iriam reencontrar o seu antigo mestre. O senhor Baudin, meio incrédulo, perguntou-se, mas quem que é esse seu antigo mestre? E o Zéfiro soletrou, Allan Kardec. E o senhor Baudin retrucou, mas como que nós vamos encontrá-lo? Ele falou assim, não se preocupe, no momento certo você vai convidá-lo e Caroline vai atraí-lo. Então, quando Allan Kardec e a sua esposa Gabi chegaram pela primeira vez na casa da família Baudin, quando iniciaram-se os trabalhos da noite, o Zéfiro, que era um espírito brincalhão, um espírito que primava pelo bom humor, ele tinha o costume de brincar, fazer uma saudação especial com as pessoas que chegavam pela primeira vez à reunião. E quando o professor Rivail chegou, Zéfiro brincou mais ou menos assim, salve caro pontífice, salve três vezes. E todos riram, e o Allan Kardec, que tinha um senso de humor muito grande, entrou na brincadeira e também falou, minha bênção apostólica, meu querido filho. E o Zéfiro logo em seguida esclareceu que naquele momento ele não estava brincando, porque realmente Allan Kardec, o professor Rivail, em uma outra encarnação, havia sido um sacerdote gaulês, um druida, nos tempos de Júlio César. Daí começou-se realmente o trabalho da doutrina espírita, o trabalho da codificação feita por Allan Kardec. Ele levava perguntas que ele formulava previamente, sem o conhecimento dos demais participantes, levava essas perguntas para a reunião e apresentava aos espíritos que lá se manifestavam. Certa feita, ele perguntou ao Zéfiro se seria possível evocar o espírito de Sócrates, o grande filósofo grego, a quem Allan Kardec votava uma grande admiração pela sua sabedoria. E o Zéfiro respondeu que não só era possível fazer a evocação, como Sócrates estava já presente e já há algum tempo vinha acompanhando o professor Rivaio nos seus estudos acerca dessas questões espirituais. Então Sócrates manifesta-se, conversa com o professor Rivaio e a partir daí as reuniões definitivamente tomam um caráter bem diferente. O marco foi o dia 1 de janeiro de 1856. Para a gente ter uma ideia da importância dessas mudanças, a partir dessa data a reunião passou a se iniciar com uma prece, coisa que não era feita até então. Prece que o próprio professor Rivaio fazia questão de proferir em nome de todos. E a partir do momento que ele apresentava aquelas questões profundas que envolviam todas as esferas do conhecimento humano, questões que atormentavam o homem durante séculos, quem sou eu, de onde vim, para onde vou, o que, que estou fazendo aqui, existe vida após a morte, como se processa a justiça divina, todas essas perguntas eram respondidas por esses espíritos superiores, os quais nós citamos agora há pouco. Além disso, na elaboração do Livro dos Espíritos, os trabalhos não ficaram circunscritos àquele círculo familiar da família Bodin. Muito pelo contrário, Allan Kardec adotou aquilo que posteriormente ele chamaria de controle universal dos ensinamentos dos espíritos. Aquelas respostas que eram dadas ali, no seio da reunião ocorridas na família, no lar da família Bodin, Kardec levava para outros núcleos espiritistas com os quais ele tinha contato. Submetia aqueles mesmos questionamentos a outros espíritos através de outros médiuns. E só quando havia um consenso nessas informações é que ele tomava aquilo como verdade, como efetivamente um princípio. Nada fazia sem antes observar, analisar, comparar e, como dizia ele mesmo, muitas vezes no silêncio da madrugada, no silêncio do seu trabalho, durante a meditação, retocava algum pontinho aqui, retocava outro, propunha novas questões sobre aqueles temas que não tinham tido uma resposta adequada, uma resposta que realmente satisfazia a todas as suas dúvidas.
3: A atitude de uma mente metódica, organizada e de um caráter até científico, né?
0: Exato. É interessante a gente citar, porque muitas pessoas acham que Allan Kardec, por ter fundado, né, embora ele não gostasse desse título, mas a verdade é essa, ele foi o grande responsável, pelo menos no plano físico, pela materialização da doutrina espírita aqui. Ele, ao contrário do que muitos pensam, ele não era aquele tipo religioso característico que nós vemos por aí. Muito pelo contrário, ele nasceu numa família de tradição católica, teve nos seus anos de formação uma vivência na Suíça, um país tradicionalmente protestante, mas ele sempre conservou aquela postura do livre pensador, aquele que não aceita nada sem antes examinar, submeter a razão, ao bom senso, à lógica. Com toda certeza, essa característica da personalidade de Allan Kardec já havia sido forjado em suas experiências
3: pretéritas. Você diria que ele propôs a doutrina, então, como uma ciência, não como uma religião?
0: Como uma ciência. No início, quando tentaram vincular a questão religiosa ao espiritismo, Kardec foi contra e muitos não o entenderam. Mas ele deixou bem claro que ele era contra pelo seguinte: hoje em dia, e naquela época era assim, quando se fala em religião, nós pensamos logo nos templos, pensamos em rituais, pensamos em dogmas que não podem ser, não podem e não devem, né, ser questionados. Pensamos em paramentos, em pompas, em uma série de coisas que não se encontra na doutrina espírita. Não tem isso na proposta espírita. Então Kardec, num primeiro momento, não queria vincular o espiritismo como uma religião, para que ele não fosse apenas mais uma religião. Ele considerava o espiritismo como uma doutrina filosófica, passível de comprovação científica e de consequências morais. Posteriormente, em um discurso na Sociedade Parisiense de Estudos Espíritas, Kardec reconheceu que a doutrina espírita era religião. Não religião como as pessoas entendiam naquela época e como muitas ainda entendem, mas religião no sentido de que a prática da moral espírita eleva o ser humano moralmente e espiritualmente, o conduzindo a um processo de uma busca mais íntima com Deus, uma comunhão mais íntima com Deus. Nesse sentido, ele dizia, o espiritismo é uma religião.
3: Valdir, disse que o Kardec desenvolveu o Livro dos Espíritos propondo uma divisão em partes, tal como se aplica a uma ciência acadêmica. Gostaria que você nos explicasse quais são essas partes e como elas se enquadram em tal categoria.
0: É verdade. Allan Kardec, quando elaborou o Livro dos Espíritos, ele utilizou o método experimental utilizado nas ciências positivas. Como que isso se dá? Quando a ciência se propõe a estudar algo, a primeira coisa que ela faz é definir, é escolher qual o objetivo, qual o melhor, qual o objeto que será estudado. Nós vemos isso na primeira parte do Livro dos Espíritos. Nessa primeira parte, Allan Kardec vai escolher o objeto que será tema de estudo aprofundado. Então nós temos lá, no início, há todo um trabalho voltado para a definição de que é Deus, quais os atributos da divindade, quais as provas que o Espiritismo pode nos fornecer para comprovar a existência de Deus. Bom, além disso, um pouquinho mais à frente, tratando-se já da criação, Allan Kardec pergunta sobre os elementos gerais do universo. E aí os Espíritos trazem para a gente que a verdadeira trindade universal é Deus, Espírito e matéria. Só que desses três elementos, qual que o Espiritismo vai realmente estudar? Na questão número 10 do Livro dos Espíritos, só para a gente ter uma noção, Allan Kardec pergunta aos Espíritos superiores se pode o homem compreender a natureza íntima de Deus. E os Espíritos são claros na resposta. Não, pois que para isso faltam-lhes os sentidos. Ou seja, o homem, no atual estágio evolutivo em que nos encontramos, não dispõe ainda de recursos, de condições que lhe propiciem sondar a natureza íntima de Deus. Mais à frente, para confirmar essa posição dos Espíritos, Kardec pergunta se Deus é um ser distinto ou se ele seria a somatória, a resultante de todas as forças, de todas as inteligências do universo. E os Espíritos respondem que não, que se fosse assim Deus nem existiria, porque aí Deus seria efeito e não seria a causa primária de tudo. E eles são taxativos, eles dizem assim a Kardec: Deus existe, é isso que você precisa saber. E ainda terminam assim: crede-me, não vades além, não ultrapasse aí, porque ainda nos faltam recursos, nos faltam sentidos para essa compreensão mais abrangente de Deus.
3: Então, por isso, nós podemos deduzir que Deus não é objeto de estudo do Espiritismo.
0: Não é, definitivamente não é o objeto de estudo do Espiritismo. Logo em seguida, na criação, quando Kardec vai tratar do assunto matéria, os Espíritos trazem a informação que todos os tipos de matéria que nós conhecemos hoje, inclusive aqueles estágios da matéria que ainda não são detectáveis pela nossa ciência, toda a matéria ela deriva de um princípio único, que eles chamam de fluido universal. Alguns autores, alguns espíritas chamam fluido cósmico universal, tanto faz, questão de nome. Mas esse princípio, o fluido universal, que dá origem a todos os tipos de matéria que nós conhecemos, também Kardec deixa claro que ele não é objeto de estudo do Espiritismo, que seria objeto de estudo da ciência dos homens, não da ciência espírita.
3: Exato. Então nós já eliminamos dois princípios aí que não são
0: objetos de estudo do Espiritismo. Fazem parte do universo em que o Espírito se encontra ali localizado, mas não são os objetos de estudo da doutrina espírita. Na outra vertente da criação, situa-se o princípio espiritual, que no decorrer da evolução vai dar origem ao chamado espírito. Aí sim, esse é definido por Allan Kardec como verdadeiramente o objeto que deverá ser estudado pela doutrina espírita. Então, esse é o primeiro ponto do método experimental da ciência positiva. No segundo ponto, acontece a análise detalhada do objeto a ser estudado. É importante frisar que essa análise detalhada não é apenas coletar informações, não. É muito mais do que isso. É coletar informações, é analisar essas informações, comparar com outras informações. Tudo isso faz parte desse processo de detalhamento.
3: Valdir, e o que é abordado, então, nessa segunda parte do Livro dos Espíritos?
0: Bem, Marcelo, na primeira parte, então, nós vimos a questão das causas primárias. Na segunda parte do Livro dos Espíritos, onde, de acordo com o método experimental da ciência de observação, Kardec, então, faz a análise detalhada do objeto que será estudado. Nessa segunda parte, cujo título é Do Mundo Espírita ou Do Mundo dos Espíritos, Kardec, então, vai nos mostrar 6 situações em que nós encontramos o espírito. E ele traz informações detalhadas sobre essas 6 situações, que são as seguintes. Primeiro, do espírito no mundo material, o espírito encarnado. A segunda, do espírito no mundo espiritual, na condição de desencarnado. A terceira, o espírito em trânsito do mundo material para o mundo espiritual, processo que nós chamamos de desencarnação. A quarta seria o espírito em trânsito, no processo inverso, do mundo espiritual para o mundo material.
3: Seria o nascimento.
0: O nascimento, isso. Ou a reencarnação.
3: Exatamente.
0: A quinta situação é chamada de interferência ou influência do espírito encarnado no mundo espiritual. E, por fim, a sexta é a interferência ou a influência do espírito desencarnado no mundo espírito, no mundo material. Então, nós temos essas 6 situações. A partir daí, dentro desse método experimental, nós caminhamos para a terceira parte do Livro dos Espíritos. Porque a ciência, o que ela faz? Depois dessa análise detalhada do objeto escolhido, ela parte para a formulação das leis, com base naquilo que foi observado, que foi analisado, que foi comparado.
3: Ou seja, uma vez estabelecido o elemento de estudo, o objeto de estudo e o universo onde ele se insere, aí advém as leis.
0: Exatamente.
3: Que ele precisa obedecer.
0: Aí o pesquisador, ou o observador, ele já tem condição ali de identificar as leis que regem aquele objeto que estamos estudando. E aí vem a terceira parte do Livro dos Espíritos, a parte chamada das leis morais. Kardec nos mostra lá um estudo muito amplo a respeito das leis divinas ou leis naturais. Faz uma divisão didaticamente para ficar mais fácil o entendimento em 10 leis: lei de adoração, lei de conservação, lei de destruição. E salienta que todas elas são importantes, mas sem dúvida a mais importante é a lei de justiça, de amor e caridade. Porque, se bem praticada, se bem assimilada pelo homem, é essa lei que vai fazer com que o homem dê aquele salto na sua evolução, passando então a ser um homem de bem, aquele relatado lá no Evangelho segundo o Espiritismo. Então, dentro desse método da ciência, após a formulação da lei, vem ainda a quarta parte, que seria a dedução das consequências da aplicação da lei. E essas leis, elas são exercidas tanto no mundo material quanto no mundo espiritual. No mundo material, ele chama de penas e gozos terrestres. No mundo espiritual, ele chama de penas e gozos futuros. Então, nós vemos aí na elaboração dessa obra uma total coerência por parte de Allan Kardec com o método experimental das ciências positivas, das ciências acadêmicas.
3: E quantas perguntas perfaz o Livro dos Espíritos?
0: Um total de 1.019 perguntas. Aí tem uma questão interessante. No finalzinho do livro, no original de 1860, Kardec salta a numeração de uma questão. E a Federação Espírita Brasileira, primando pelo original, ela manteve esse salto na numeração. Então algumas pessoas correm o olho e falam, ah, faltou um número, não são 1019, são 1018. Não, na verdade são realmente 1019 questões desdobradas, muitas delas em A, B e complementadas com as notas de Allan Kardec.
3: Pode ir, de cada uma das partes de O Livro dos Espíritos, Allan Kardec, posteriormente, ele elaborou uma obra complementar, compondo assim o que nós conhecemos pelo Pentateuco Espírita. Qual é essa relação entre a parte do livro e essa obra do Pentateuco?
0: A primeira parte do Livro dos Espíritos, das causas primárias, ela foi desdobrada no livro A Gênese, publicado em 1868. Nesse livro, na primeira parte, A Gênese, Allan Kardec traz teorias acerca da criação do universo, da criação do nosso planeta, da gênese orgânica, da gênese espiritual, traz um estudo muito interessante sobre os fluidos. E na segunda parte, Allan Kardec comenta, à luz dos conhecimentos espíritas, os chamados milagres, entre aspas, e as predições feitas pelo Cristo. A segunda parte de O Livro dos Espíritos, do Mundo Espírita ou do Mundo dos Espíritos, ela é totalmente ampliada e ela ganha informações que a enriquecem ainda mais no Livro dos Médiuns.
3: O Livro dos Médiuns.
0: Publicado em 1861.
3: Foi a segunda obra que ele publicou.
0: A segunda,
3: né?
0: Obra.
3: Após O Livro dos Espíritos, a próxima obra.
0: Exato. A segunda das chamadas obras básicas. Então, no Livro dos Médiuns, nós vamos encontrar lá informações importantíssimas acerca das manifestações mediúnicas de efeitos físicos, de efeitos inteligentes. Kardec relata os tipos de mediunidade, os tipos de médium, a manipulação de fluidos feita pelos espíritos para a construção dos objetos, dos apetrechos que eles utilizam. Ele é um capítulo especial muito interessante chamado de Laboratório do Mundo Invisível. E ele vai tratar também nesse livro sobre as questões da influência do ambiente, da influência da moral do médium no processo mediúnico. Não é à toa que até hoje O Livro dos Médiuns é considerado o maior tratado sobre fenomenologia mediúnica, indispensável para qualquer um que queira trabalhar na área mediúnica. Já a terceira parte do Livro dos Espíritos, que trata das leis morais, Allan Kardec desenvolve e amplia esse assunto em O Evangelho Segundo o Espiritismo, que foi publicado no ano de 1864. Com essa obra, o codificador, ele finca de vez as raízes da doutrina nascente na moral ensinada e vivenciada por Jesus. Traça ali para o adepto da doutrina espírita uma conduta, uma norma de conduta baseada naquela conduta exemplificada por Jesus. E da última parte do Livro dos Espíritos, intitulada Das Esperanças e Consolações, Allan Kardec amplia esse tema no livro Céu e Inferno, que foi publicado no ano de 1865. Na primeira parte dessa obra, ele vai tratar da existência de anjos, existência de demônios, existência de céu, inferno, purgatório, aplicação da justiça divina, um estudo bem teórico. E na segunda parte de O Céu e o Inferno, Allan Kardec nos brinda com a parte prática, a aplicação de tudo aquilo que ele traz na primeira parte. Ou seja, a segunda parte é uma coletânea de mensagens mediúnicas, de ditados mediúnicos, que foram obtidos nas sessões da Sociedade Parisiense de Estudos Espíritas, através de médiuns, onde os espíritos eram alguns evocados, outros compareciam por livre e espontânea vontade para deixarem ali os seus relatos. Então nós temos lá relatos de espíritos que são felizes no plano espiritual, de espíritos que não são tão felizes assim, de espíritos que ainda sofrem muito no plano espiritual, de espíritos ainda endurecidos, de suicidas, etc. Serve essa segunda parte para nos mostrar de forma patente que aquilo que nós fazemos aqui vai voltar como retorno, né, das nossas ações no porvir. É a confirmação do ensinamento de Jesus, onde o mestre assevera que a cada um será dado de acordo com as suas obras. Essa é a divisão nas obras subsequentes do conteúdo do Livro dos Espíritos.
3: Nós sabemos que muitas pessoas que vão se aproximando do Espiritismo, elas muitas vezes adentram na literatura espírita por portas que não são da codificação. Romances, mensagens, etc. Queríamos saber sua opinião da seguinte forma: a despeito do Livro dos Espíritos ser uma obra extensa, porque é um livro de 1019 perguntas desdobradas em partes, às vezes respostas extensas, comentários do Kardec, você acha importante que todo espírita leia o Livro dos Espíritos? Por quê?
0: Sim, é importantíssimo. Como você falou, quando nós entramos pela porta do Espiritismo e não estudamos as obras da codificação, nós corremos um sério risco de, mais para frente, termos interpretações equivocadas acerca do que é realmente o Espiritismo. Podemos entrar por um caminho aí, até certo ponto, meio complicado. O Livro dos Espíritos, muitas pessoas dizem: ah, mas é um livro de difícil entendimento, eu já comecei a ler várias vezes, não consegui. É preciso perseverança em tudo aquilo que a gente vai fazer. Se nós queremos conhecer alguma coisa com segurança, nós precisamos ir à fonte mais confiável. E a fonte mais confiável realmente é as obras de Kardec. Sendo que dessas obras, a principal é o Livro dos Espíritos. O Livro dos Espíritos é um livro que ele não deve apenas ser lido. Ele deve ser constantemente estudado. É um livro que nós precisamos tê-lo quase como que se fosse um livro de cabeceira mesmo, um livro de consulta. Devemos estar sempre em voltas ali com o seu conteúdo, porque a cada vez que nós lemos uma questão, que nós estudamos essa questão, nós encontramos enfoques diferentes. Vimos coisas que antes, numa primeira passada, nós não havíamos percebido. Então, o Livro dos Espíritos não é um livro para ser apenas lido, e eu até iria mais longe, ele não é um livro para ser apenas estudado. É um livro realmente para ser meditado e para ser sentido. É importantíssimo, inclusive, que as casas espíritas, que tiverem condições, que tiverem estrutura para isso, forneçam aos seus participantes, aos seus tarefeiros, enfim, a todo o público que frequenta a casa, grupos de estudo, porque o estudo em conjunto, o estudo em grupo, ele abre muito mais leque, traz muito mais informações e facilita o nosso entendimento. Às vezes, algo que nós não percebemos quando estudamos sozinhos, um outro companheiro percebe e nos ajuda na elucidação de uma dúvida que às vezes carregamos
3: por muito tempo. Essa seria a próxima pergunta que eu iria te fazer a respeito dessa formação de grupos de estudo. Porque nem sempre a Casa Espírita tem o espaço disponível, a condição, né, de oferecer para os seus frequentadores essa oportunidade. Mas as pessoas podem se reunir em casa para estudar o Livro dos Espíritos, desde que o façam com seriedade, com disciplina, com uma certa periodicidade, não é isso?
0: Podem e devem, né? Podem e devem. É muito importante trazer a doutrina espírita para dentro da nossa casa, inclusive no aspecto do estudo, porque muitas pessoas só se lembram de pegar no livro para estudar, seja ele qual for, quando sabe que é dia de reunião no centro. Então é importante a gente fazer disso uma prática diária na nossa vida. Realmente, não custa nada, no culto, no lar, dedicarmos alguns minutinhos para lermos duas questões do Livro dos Espíritos, conversar sobre essas questões, sobre essas respostas dadas pelos Espíritos com os nossos familiares, trocar ideias, é muito importante. E na medida do possível, tendo condições em casa, convidar alguns amigos para fazer parte do grupo espírita. Não precisa realmente ficar na dependência de uma casa espírita. Isso é uma iniciativa que todo espírita pode e deve ter.
3: Muito bem. O Espiritismo BH agradece a presença do Valdir. que certamente estará conosco em breve oportunidade.
0: Se Deus quiser, nós agradecemos mais uma vez a oportunidade de poder contribuir.
3: Ok, obrigado.
4: Esperamos que você tenha gostado. Nós, do Espiritismo BH, queremos saber sua opinião. Para isso, acesse o Fale Conosco. Até já! 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
6: 1 hora e 50 minutos. 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

Não há quem visite as cataratas do Iguaçu e não se mostre extasiado ante a imponência do espetáculo das águas e das quedas. São 275 quedas d'água, com uma altura superior a 70 metros, ao longo de mais de 2 quilômetros do rio Iguaçu. O termo Iguaçu, na língua guarani, deriva de I, água, rio, e Guazu, ou Guaçu, grande. Isto quer dizer água grande ou rio de grandes águas. Ao lado da exuberância da paisagem, quer seja nos dias de cheia ou de escassez, a dança incessante das águas cantantes não cansa os olhos. Há sempre mais um detalhe a ser observado. As aves que fazem seus ninhos no interior da rocha, entrando e saindo pela cortina de água. As águas que descem barrentas na cheia e despejando-se com força, levantam uma nuvem de impecável brancura. As gotas que se debatem ao final da queda, correndo lépidas, desejando vencer o leito do rio, brilhando aos beijos do sol como cristal líquido. Há os que olham e ficam quietos. Há os que tiram fotos para mostrar para os amigos. Ninguém vai acreditar numa coisa tão incrível como esta queda d'água, dizem alguns, contemplando a garganta em forma de U invertido, com 150 metros de largura e 80 metros de altura. A famosa garganta do diabo. Alguns se deliciam, se encharcando com as nuvens de água formadas pelas quedas, e capturam um momento deixando-se fotografar. Outros ainda se deixam levar pela emoção da lenda da criação das cataratas. Uma lenda tupi-guarani, que fala que há muito tempo o rio Iguaçu corria livre, sem corredeiras e sem cataratas. Em suas margens viviam os índios caingangues, que reverenciavam o deus serpente, filho de Tupã. O cacique da tribo tinha uma filha formosa, chamada Naipi. Ela deveria ser consagrada ao culto da divindade, da grande serpente. Um jovem guerreiro de nome Tarobá se enamorou de Naipi. No dia da consagração da jovem, o casal fugiu, descendo o rio numa canoa. Furiosa com os fugitivos, a grande serpente penetrou na terra e retorceu-se. Provocou desmoronamentos que foram caindo sobre o rio, formando os abismos das cataratas. Envolvido pelas águas, o casal caiu de uma grande altura. Então, Tarobá se transformou numa palmeira à beira do abismo. Naipi se transformou numa pedra junto da grande cachoeira, constantemente açoitada pela força das águas. Vigiados pelo deus serpente, eles permanecem ali. Tarobá, condenado a contemplar eternamente sua amada, sem a poder tocar. A lenda é apaixonante e envolvente. Os namorados a apreciam e se encantam, descobrindo a palmeira e a pedra. Em verdade, quem se detém a observar a majestade do conjunto das cataratas, quedas, corredeiras, luxuriante vegetação, não pode deixar de pensar na grandiosidade de Deus. Deus, o escultor incansável que talhou as rochas no decurso do tempo com sua vontade. Deus, que criou a abundância das águas e lhes conferiu sonoridade, de forma que quem ouve a sequência das quedas, constante, pode perceber um mantra, ou um cantochão, e embalar a própria alma. Enquanto ainda nem havíamos acordado como homens, senhores de nossa razão, Deus espalhava as sementes do seu amor, criando a mata diversificada de mil nuances diferentes. De verdes que se sucedem e se misturam, de folhas, flores, diversidades, onde as borboletas ensaiam bailados de intraduzível colorido. E pintor inigualável, continua até hoje alternando as cores nos arco-íris. Um aqui, outro acolá, indo de um lado a outro da enorme cratera, por onde se esvaem constantemente as águas no leito do rio. Pai Excelso ainda idealizou uma lição de fraternidade para os povos. A maioria das quedas d'água fica em território argentino. Mas, efetivamente, é do lado brasileiro que se apreciam os mais belos panoramas. Então, os povos se abraçam. Brasileiros vão à Argentina para ter a vista de lá.
argentinos vêm ao Brasil para assistir ao espetáculo das suas próprias quedas d'água. Ah, a grandeza inigualável de Deus!

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1: 2 horas e 3 minutos.
2: Terapia contra o suicídio. O espírito de uma jovem suicida, cujo nome na Terra era Hilda, relata seus padecimentos após a morte do corpo, deixando bem clara a causa do seu gesto infeliz. Além da sua rebeldia em não aceitar a vida com suas naturais dificuldades, também foi inspirada por espíritos obsessores, ou seja, por almas situadas temporariamente nas faixas da ignorância e da maldade. Eis alguns trechos do depoimento do espírito Hilda pela psicofonia do médium Francisco Cândido Xavier, registrado na obra Vozes do Grande Além. Fala-vos, humilde companheira que ainda sofre, depois da aflitiva tragédia no suicídio. Alguém que conhece de perto a responsabilidade da queda que se arrojou infeliz. Obsidiada fui eu, é verdade. Jovem caprichosa, contrariada em meus impulsos afetivos, acariciei a ideia de fuga, menoscabando todos os favores que a providência divina me concedera à estrada primaveril. Acalentei a ideia do suicídio com a volúpia e, com isso, através dela, fortaleci as ligações deploráveis com os desafetos de meu passado, que falavam mais alto no presente. Esqueci-me dos generosos progenitores, a quem devia ternura, dos familiares com os quais me empenhara em abençoadas dívidas de serviço. Olvidei meus amigos, cuja simpatia poderia tomar por valioso escudo em justa defesa. E desviei-me do campo de sagradas obrigações, ignorando deliberadamente que elas representavam os instrumentos de minha restauração espiritual. Em razão disso, padeci, depois do túmulo, todas as humilhações que podem rebaixar a mulher indefesa. Vejamos agora o que nos aconselha a jovem suicida para nos defendermos da ideia nefasta do suicídio. Cumpramos nossas obrigações. Visitemos o amigo enfermo. Atendamos a criança desventurada. Procuremos a boa execução de nossas tarefas. Busquemos o convívio do livro nobre. Tenhamos a conversação robusta e edificante. Refugiemo-nos no santuário da prece e devotemo-nos à felicidade do próximo, instalando-nos sob a tutela do bem e agindo sempre contra o pensamento insensato, porque através dele a obsessão se insinua, a perseguição se materializa e, quando acordamos diante da própria responsabilidade, muitas vezes a nossa consciência chora tarde demais. Ao analisarmos o depoimento de Hilda, cremos que para vivermos neste mundo, precisamos basicamente, primeiro, aceitar as pessoas como são, e segundo, aceitar a vida como se nos apresenta, mas fazendo tudo por melhorá-la incessantemente.
3: Seja o que for que peçais na prece, crede que o obtereis, e concedido vos será o que pedirdes, afirmou Jesus.
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1: 2 horas e 7 minutos.
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0: Numa bela noite de céu estrelado, alguns discípulos se reúnem na humilde residência de Simão. Assunto principal: a riqueza. O tema provoca discussões acaloradas e Jesus, vez por outra, é obrigado a intervir para acalmar os ânimos. Nesta noite, porém, o Messias não participa do debate, deixando os discípulos entregues aos próprios raciocínios.
1: Não há dúvida. Devemos entregar todos os bens aos necessitados.
2: Exatamente, Tadeu. Em minha opinião, ninguém deve possuir mais do que uma camisa.
1: Sim, meu amigo Felipe. É nossa obrigação dividir tudo com os infortunados.
2: Vamos ter apenas o indispensável à vida.
3: E quando o pobre nos surge somente nas aparências? Conheço homens ricos que choram para pagar impostos em Cafarnaum, como miseráveis mendigos, apenas para se livrarem dos tributos.
1: Sei de outros, Levi, que estendem as mãos à caridade pública e, na verdade, são donos de muitas terras.
2: Por acaso estaremos edificando o reino de Deus se favorecêssemos a exploração?
4: Tudo isso é verdade, meus irmãos. Entretanto, Deus nos inspirará sempre nos momentos oportunos. E não é por essa razão que deveremos abandonar os realmente desamparados.
3: A verdadeira necessidade deve ser motivo de nosso interesse e carinho, Simão. Mas em se tratando dos falsos mendigos, é preciso lembrar que Jesus nunca se cansa de nos aconselhar vigilância.
1: Jamais devemos nos viciar no sentimento de piedade a ponto de prejudicarmos os nossos irmãos no caminho da vida.
2: Continua acreditando que é mais fácil a passagem de um camelo pelo fundo de uma agulha do que a entrada de um rico no reino do céu.
0: A última ida de Jesus a Jericó, antes do suplício, é aguardada com imensa curiosidade. Grandes multidões se aglomeram nas estradas. Entre os mais ansiosos para conhecer o Messias está Zaqueu, um nobre coletor de impostos, reconhecido por sua enorme fortuna e baixa estatura.
5: Zaqueu, desce dessa árvore, porque hoje necessito da sua hospitalidade e companhia.
6: Mas é claro, mestre, ficarei muito honrado em recebê-lo, juntamente com sua comitiva, como hóspedes em minha casa.
0: Os discípulos ficam escandalizados com a atitude de Jesus e, durante o trajeto, pensam consigo mesmos.
2: Mas não se trata de um rico que deve ser condenado?
7: Como justificar tudo isso, se Zaqueu é um homem de dinheiro e pecador perante a lei?

0: O crepúsculo se aproxima. Já acomodados na casa de Zaqueu, Jesus, os apóstolos e o povo das imediações se alimentam com uma refeição leve oferecida pelo anfitrião. Vamos vê-los agora sentados sob um vasto alpendre.
1: Senhor, é verdade que tenho sido observado como um homem de vida condenável, mas há muitos anos venho procurando empregar o dinheiro através de benefícios para todos os que me rodeiam.
2: E o que tem feito de tão nobre, nobre senhor?
3: Compreendendo que aqui em Jericó há muitos pais de família sem trabalho, organizei serviços de criação de animais e de cultivo permanente da terra. Muitas famílias já vieram buscar aqui o indispensável recurso à vida.
4: Abençoado seja o seu esforço.
3: Os empregados aqui da minha casa nunca me encontraram sem a mais sincera disposição de servi-los.
4: Fico muito feliz com você e por você, Zaqueu, porque todos nós somos servos de nosso pai.
3: Ah, Senhor, minha alegria é tão profunda que vou repartir hoje, com todos os necessitados, a metade dos meus bens. E se em alguma coisa tenho prejudicado alguém, vou indenizá-lo 4 vezes mais.
4: Bem-aventurado é você, que agora contempla em sua casa a verdadeira salvação.
0: Zaqueu se ausenta da reunião por alguns minutos. Simão, Filipe e outros apóstolos aproveitam para se aproximar de Jesus confusos.
5: Mestre, por que tamanha aprovação a um rico mesquinho?
4: Amigos, vocês acreditam por acaso que o Evangelho tenha vindo ao mundo para transformar

0: fortunas no cofre da ambição e do egoísmo, e por vezes atiram moedas douradas ao faminto que passa, procurando livrar-se de sua presença. Os segundos ligam suas existências a vidas numerosas, fazendo de seus servos a continuação de sua própria família.
1: Senhor, eu não compreendia bem, porque via somente o lado dos pobres que sua bondade nos ensinou a amar.
0: Entretanto, Felipe, é necessário não nos perdermos nos vícios do sentimento. Qual será o mais infeliz? O mendigo sem responsabilidade, a não ser a de sua própria manutenção? Ou um pai carregado de filhinhos a lhe pedirem pão?
2: Senhor, então pode alguém servir a Deus e ao mundo de pecados?
0: Riqueza não significa pecado, André. Abençoados os que repartirem os seus bens com os pobres. Mas bem-aventurados também os que consagrarem suas possibilidades aos necessitados do mundo e que servirem a Deus com as riquezas que lhes foram confiadas.
3: Na mesma noite, Zaqueu manda servir uma grande mesa ao Senhor e aos discípulos, onde Jesus divide o pão, partilhando do contentamento geral. Pousando um olhar terno e generoso ao anfitrião, o Messias pronuncia as inesquecíveis palavras.
0: Bem-aventurado seja você, servo bom e fiel.
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0: Jesus chega a Jerusalém sob uma chuva de flores. Na tarde do mesmo dia, após a consagração popular, Tiago e Judas caminham lado a lado por uma estrada antiga, rodeada de oliveiras, que conduz às casinhas alegres de Betânia.
1: Tiago, não acha que o mestre é simples e bondoso demais para conseguir abolir a escravidão e destruir a tirania que pesa sobre Israel?
2: Mas você vê no mestre as disposições destruidoras de um guerreiro do mundo?
1: Nem tanto. Porém, tenho a impressão de que Jesus não considera as oportunidades.
2: Como assim?
1: Hoje mesmo fui advertido por alguns doutores da lei. Eles me fizeram enxergar a inutilidade das pregações evangélicas.
2: O que está dizendo, Judas?
1: Ora, as reivindicações do nosso povo exigem um condutor mais enérgico e altivo.
2: Israel sempre teve orientadores revolucionários. O Messias, porém, vem realizar a verdadeira

0: revolução, edificando seu reino sobre os corações e nas almas.
1: Mas podemos esperar renovações sem conseguirmos o interesse e atenção dos homens poderosos?
0: E quem será mais poderoso do que Deus e seu mensageiro?
1: Eu não concordo com tanta inércia. Creio que o Evangelho só poderá vencer com o amparo dos representantes de César ou dos governantes de Jerusalém. Mas, infelizmente, nunca vi o mestre interessado em conquistar a atenção dos homens mais bem colocados na vida.
0: Jesus é o emissário divino, semeador da fé e da esperança aos mais necessitados.
1: É claro que de seus lábios divinos sempre brotaram a verdade e o amor. Mas só vi leprosos e cegos, pobres e ignorantes se aproximarem de nós.
0: O Messias já nos esclareceu que o seu reino não é desse mundo.
1: Vimos hoje o povo de Jerusalém aclamar o caminho do Senhor com as palmas de sua admiração. Precisamos, Tiago, impor a figura do Messias às autoridades da corte e do templo, aproveitando esse surto de simpatia, mesmo sem contarmos com o entusiasmo de Jesus.
0: Que pretende fazer, Judas?
1: O possível para estabelecer acordos com os altos funcionários e homens de importância.
0: Judas, veja lá o que vai fazer. O mestre, por acaso, não teria visão bastante para sondar e conhecer os corações?
1: Precisamos dar um novo movimento às ideias do Messias.
0: O hábito dos sacerdotes e a toga dos aristocratas romanos são roupagens para a terra. As ideias do mestre são do céu. Seria sacrilégio misturarmos a sua pureza com as organizações viciadas do mundo. Só Jesus sabe o melhor caminho e a melhor oportunidade para a conversão dos homens.
2: No firmamento, os últimos raios de sol batem nas nuvens distantes, enquanto os dois discípulos tomam rumos diferentes. A noite não demora a cair, e com ela surgem as inquietações na mente de Judas.
1: Não seria melhor apressar a vitória do cristianismo na terra? Israel não espera um Messias que reúna todos os poderes? Por que não posso tomar as rédeas do movimento enquanto Jesus, na sua bondade, ficaria entre todos como um símbolo vivo da ideia nova?
2: A madrugada o encontra agora decidido, no êxtase de seus sonhos ilusórios.
1: É isso. Entrego Jesus aos homens do poder, em troca de uma nomeação oficial para dirigir a atividade dos apóstolos. Assim garanto autoridade e privilégios políticos. Depois, liberto Jesus e uso seus dons espirituais para converter meus amigos e protetores da nobreza.
2: Apesar de tudo, Judas ama o Messias e espera ansiosamente o instante do triunfo para lhe dar a alegria da vitória cristã, através das manobras políticas do mundo.

0: Logo ao amanhecer, o ambicioso apóstolo se dirige ao centro da cidade e, após horas, é recebido no grande tribunal, onde lhe são asseguradas as mais valiosas promessas. Mas não muito tempo depois, humilhado e desacatado, seu mestre bem-amado é conduzido à cruz da infâmia. Observando os acontecimentos, Judas Iscariotes retorna ao Sinédrio e se dirige ao sumo sacerdote.
1: Caifás, o que houve? Por que não cumpriram suas promessas?
2: Tarde demais!
0: Judas, em seguida, busca os companheiros de fé, mas reconhece em cada olhar a mesma censura silenciosa e dolorida. De longe, contempla todas as cenas humilhantes do Calvário, com o remorso torturando sua consciência. Antes, porém, de executar o plano tenebroso de desertar do mundo, junto à figueira, em meio aos relâmpagos de uma tempestade sinistra, o discípulo infeliz escuta uma voz.
3: Eu sou o caminho, a verdade e a vida. Ninguém pode ir ao Pai senão por mim.

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2: 2:33.
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0: 2 horas e 42 minutos.
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Olá, meus amigos da Web Rádio Fraternidade, a nossa emissora do bem na internet. Estamos juntos mais uma vez aqui no nosso programa Palavras para a Alma, com a nossa alegria de sempre, para conversarmos nossos assuntos cotidianos à luz do Espiritismo. E hoje, meus amigos, li uma página do Emmanuel que eu estou com muita vontade de conversar com vocês. O texto se chama Em Combate, é o capítulo 79 do livro Vinha de Luz. Pelo título, vocês já estão entendendo o rumo da prosa, né? Então, Emmanuel começa dizendo assim: o discípulo sincero do Evangelho vive em silenciosa batalha no campo do coração. E eu fiquei pensando aqui, e se eu não fosse discípulo sincero do Evangelho? Eu também teria batalha no campo do coração, só que não de modo silencioso. Seria de modo revoltado, estressado, pouco aproveitado, desesperado. Porque estamos todos aqui nesse momento de transformação, né, planetária, que a gente diz, né, espiritual. Todos nós estamos vivendo batalhas, todos. Você pode pensar, ah, é a batalha no trabalho, é a batalha social, é a batalha financeira, mas tudo isso é o campo do seu coração. Porque todas as adversidades, elas têm por finalidade ser a ponte para o seu progresso, dependendo do como você experimenta essa batalha. Quanto mais você pode experimentar essa batalha de modo consciente, mais livre você está para aproveitar o que aquela experiência pode trazer para o seu crescimento. E isso tem etapas, né? A gente nasce num lar com algumas seguranças, não todas. Nossos lares domésticos, eles são todos adversos, precários, com limitações. Por melhores intenções que os pais tenham, sempre tem adversidades, é natural. Estamos em processo de crescimento, aqui ninguém é perfeito já. Então toda mãe, todo pai tem suas limitações, mas vamos concordar que todo lar tem um mínimo de condições para a gente viver, senão a gente não estava aqui até agora. Então Emmanuel diz que essas afeições domésticas amenizam as experiências que a gente traz de outras vidas. É verdade, a gente traz já algumas batalhas projetadas, pelo menos, para a gente vencer nessa experiência agora. Então, quanto mais a gente tem consciência disso, mais a gente vai estar diante dessas batalhas erguido, né? Com mais condição de atravessar. Então, ele vai continuar dizendo para a gente que as nossas experiências, que ele vai chamar de lei de renovação, elas vão mudando os nossos roteiros, vai subtraindo as nossas ilusões, vai nos ajudando a selecionar os nossos ideais. Por isso que alguns sonhos que a gente tinha na juventude não cabem mais na vida adulta, né? Outros a gente seguiu, completou, deu conta, eles estão presentes. Mas aqueles que não puderam ser cumpridos, é que não era bem aquele nosso caminho de renovação, né? Então a gente precisa poder deixar isso seguir. Poder olhar para a rota que a gente tem agora e compreender que é a melhor rota que a gente podia estar, porque é a que a gente trilhou. Se a gente ficar olhando para o nosso passado, querendo aquela outra história que não aconteceu, a gente perde muito tempo e energia naquilo que não se pode mais mudar. Então, é muito bom a gente poder olhar para o nosso caminho e dizer, bom, esse é o caminho que eu cheguei, o que, que eu posso, a partir daqui, para seguir, né? Para seguir em frente e enfrentar este caminho, né? Continuei ele dizendo que essas experiências que mudaram o nosso destino, que nos fizeram traçar novas rotas, pode ser que tenham trazido um pouco de isolamento, pode ser que tenha trazido mais meditação, mais reflexão. O tempo da vida impõe mesmo, né, minha gente, essas retiradas, mudanças, retificações. É interessante notar, será que você, nessas mudanças que a vida trouxe,
Você se desanimou? Você desistiu? Você teve alguma retirada do existir propriamente dito? Se sim, o que o nosso benfeitor está dizendo é: não era para isso, não. Essas adversidades que te fizeram encolher um pouco, era para você se abastecer, mas para você voltar para o caminho. Volta. Volta para cá, para a grande empreitada da vida. Porque aqueles que perseverarem experimentarão a resistência até o sangue. Nossa, essa palavra aqui pega, né? Até o sangue. É que ele pega um trechinho de Paulo de Tarso na carta aos Hebreus, capítulo 12, versículo 4, em que ele diz assim: ainda não resististes até o sangue, combatendo contra o mal. O que é resistir até o sangue? Às vezes a gente entende isso como uma coisa muito física, né? Sacrifício físico, né? Tirar o sangue, perder sangue e tal. Então, não é dessa carnificina, não é desse sangue que visível. E nem está falando do sacrifício próprio nesse sentido. O que Emmanuel vai pegar desse trecho de Paulo, até o sangue, é até o laço consanguíneo. Então, nós somos muito apegados aos nossos familiares, né? Pode ser apegado até pelo ressentimento, até pelo ódio. A gente tem muitos ajustes para fazer nos nossos laços consanguíneos. Então, experimentar a resistência até o sangue significa experimentar que essa transformação se dê, essas mudanças se dê na sua alma, até a gente conseguir superar o apego que a gente tem nos laços familiares. Quando a gente conseguir exercer a aceitação dos nossos laços familiares como eles são, desapegar de que eles sejam como a gente gostaria que fosse, desapegar das mágoas que a gente tem desses laços, desapegar das expectativas que temos para esses laços, e podermos estar juntos a esses laços afetivos do jeito que eles são, exercer uma aceitação plena, aí sim. Esse é o verdadeiro caminho de triunfo no combate sobre o mal que existe no nosso coração. Porque apego é ainda uma forma de amar muito imatura. Não estou dizendo que não tem amor, não. Mas que a gente ainda não sabe amar de modo livre. Nosso amor é todo condicional. E estamos aqui, se a gente pudesse generalizar, para que essa transformação moral que acontece no nosso coração, vai acontecer, já está acontecendo, seja o grande aprendizado do amor que liberta. Então, todas as adversidades que a gente está experimentando, que talvez tenha trazido você para o isolamento, que talvez tenha trazido para você modificação de seus roteiros, talvez tenha feito com que você tenha perdido as suas ilusões, com que seus ideais tenham sido agora selecionados, diminuídos, modificados. É para a gente olhar para isso e, ao invés de desanimar, compreender que todos levam para o mesmo lugar, para que a gente possa desenvolver o apego na sua forma melhor, que é no desapego desses afetos. A gente primeiro aprende a pegar, olha que interessante, né? Aí a gente se envolve, depois a gente se desenvolve. Significa que só pode se desenvolver quem se envolveu, ou seja, só pode aprender o desapego quem se apegou. Estamos todos fazendo uma grande viagem do apego para o desapego. Então tem graus, níveis de amadurecimento. Então tem épocas na vida da gente que a gente vai estar num apego cego, sem nem saber que o nome disso é apego, sem nem saber como lidar com isso. E aí as grandes experiências que vão modificando o nosso coração vai nos ajudando a desfazer dessas ilusões e vamos desapegando lentamente até nos tornarmos espíritos mais maduros, mais crescidos, mais conscientes e mais libertos. Então, o conselho do nosso querido Emmanuel é:
quando o aprendiz receber a dor em si próprio, compreendendo a santa finalidade de exercer a aceitação acima de toda preocupação com os elos consanguíneos, aí sim estará atingindo a sublime posição de triunfo no combate sobre o mal. Uma boa viagem para todos nós!

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0: Olá, amigos da Web Rádio Fraternidade, a nossa emissora do bem na internet. Nós gostaríamos de convidar você para se juntar a nós nesse momento de vibração. Criado na época da pandemia, a direção da emissora do bem decidiu por manter na grade de programação esse momento de conexão junto ao alto. Junte-se a nós em vibração pela humanidade, em favor de vocês, em favor do trabalho da Web Rádio Fraternidade e do Congresso Espírita de Uberlândia. É muito bom contar com a sua vibração.
1: Queridos irmãos de ideal, meu nome é Lucila Frazão, sou da cidade de Uberlândia e sou voluntária na Web Rádio Fraternidade. E aqui estamos para mais um momento de oração e vibrações em favor de toda a humanidade e de todos os trabalhos da Web Rádio Fraternidade. E para hoje escolhemos do livro Ceifa de Luz, psicografia de Francisco Cândido Xavier, pelo Espírito Emmanuel, a mensagem de número 19, no Erguimento da Paz. Bem-aventurados os pacificadores, porque serão chamados filhos de Deus. Jesus, Mateus, capítulo 5, versículo 9. Efetivamente, precisamos dos artífices da inteligência, habilitados a orientar o progresso das ciências no planeta. Necessitamos, porém, e talvez mais ainda, dos obreiros do Senhor, capazes de assegurar a paz no mundo, não somente daqueles que asseguram o equilíbrio coletivo na cúpula das nações, mas de quantos se consagram ao cultivo da paz no cotidiano, dos que saibam ouvir assuntos graves, substituindo-lhe os ingredientes vinagrosos pelo bálsamo do entendimento fraterno, dos que percebem a existência do erro e se dispõem a saná-lo, sem alargar-lhe a extensão com críticas destrutivas, dos que enxergam problemas, procurando solucioná-los em silêncio, sem conturbar o ânimo alheio, dos que recolhem confidências aflitivas sem passá-la adiante, dos que identificam os conflitos dos outros, ajudando-os sem referências amargas, dos que desculpam ofensas, lançando-as no esquecimento, dos que pronunciam palavras de consolo e esperança, edificando fortaleza e tranquilidade onde estejam, dos que apagam o fogo da rebeldia ou da crueldade com exemplos de tolerância, dos que socorrem os vencidos da existência sem acusar os chamados vencedores, dos que trabalham sem criar dificuldades para os irmãos do caminho, dos que servem sem queixa, dos que tomam sobre os próprios ombros toda a carga de trabalho que podem suportar no levantamento do bem de todos, sem exigir a cooperação do próximo para que o bem de todos prevaleça. Paz no coração e paz no caminho. Bem-aventurados os pacificadores, disse-nos Jesus, de vez que todos aqueles que agem na vida, reconhecendo-se na condição de fiéis e valorosos filhos de Deus. Que mensagem linda! Não é à toa que ela está no Sermão da Montanha, trazido por Jesus até nós. Que nós sejamos os pacificadores do caminho, aqueles que alimentemos a concórdia, a paz, a luz, a misericórdia e a esperança. Em todos os momentos, por onde passarmos e com quem estivermos, sem ofender, sem magoar, compreendendo que cada um dá o que tem, sem alimentar a contenda ou buscar o porquê do que não foi feito, por que não fizeram, que as coisas não são assim. Porque cada um dá o que tem. E que nós sejamos, como conhecedores dessa doutrina de luz e de amor, aqueles que sigamos no erguimento da paz, levando a palavra de luz. E vamos lembrar aqui uma passagem linda, onde o nosso amigo Richard Simonetti, que hoje se encontra no plano espiritual, nos fala: os consultórios médicos estão cheios de pessoas doentes e sem paz. Estão sem paz não porque estão doentes porque perderam a paz. Que possamos buscar a nossa paz íntima para sermos felizes, para termos esperanças e sermos luzes. Então vamos fazer a nossa prece agradecendo a Deus, a Jesus, aos amigos espirituais na presença dos nossos anjos guardiães, tudo aquilo que nos é concedido pela misericórdia eterna, pela bênção da vida, das oportunidades, de tudo que temos. Jesus, proteja toda a humanidade com seu amor, com seu evangelho. Que possa chegar a todas as criaturas que passam por dores, por provas, por dificuldades. Aos nossos irmãos com ideações suicidas, que se encontram depressivos e com tanta dor em seus corações. Pedindo também, ó Pai, por todos os países do nosso planeta que se encontram em guerras, destruindo lares, ceifando as vidas de pessoas. Que todos aqueles dirigentes possam receber do alto a inspiração para mudarem a sua conduta e buscarem a paz como a meta e o objetivo para as suas vidas. Pedindo ainda para o lar, para todos os trabalhos da Web Rádio Fraternidade, todos aqueles que se encontram à frente desses trabalhos, que possam receber a intuição e também a inspiração do alto para prosseguirem levando a luz, a paz, o esclarecimento a tantos corações deste mundo. Pai nosso que estás nos céus, santificado seja o vosso nome. Venha a nós o vosso reino. Seja feita a vossa vontade, assim na terra como nos céus. O pão nosso de cada dia dai-nos hoje, Senhor. Perdoai as nossas dívidas, assim como nós perdoamos aos nossos devedores. E não nos deixeis cair em tentação, mas livrai-nos da prática de todo o mal, porque teu é o poder e a glória para sempre. Que a sua luz permaneça em nossos corações, em todos os momentos, e que assim seja.
0: Esse foi o nosso momento de vibração em prol da humanidade e das atividades da Web Rádio Fraternidade, Congresso Espírita de Uberlândia e também em favor de cada um de nós. Até a próxima.
2: 3:08.
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5: 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que temos feito aqui junto aos amigos da Web Rádio Fraternidade, desejando a todos que possam seguir firmes, perseverando mesmo nesse caminho de entendimento e compreensão do Evangelho, que cada vez mais vamos compreendendo ser o caminho seguro para a paz e para a harmonia em nossos espíritos. Que Jesus siga inspirando a todos nesta busca e que a Web Rádio Fraternidade possa seguir levando adiante para o mundo essa mensagem do Cristo e da doutrina espírita que tanta paz e consolo tem trazido aos nossos corações. 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

0: Você no primeiro céu virtual. Frase de Marilda Leite, de Araraquara, São Paulo. Caridade, emoção e união foram ensinamentos do primeiro céu virtual, que a Web Rádio Fraternidade nos presenteou nesses dias.
1: O CERJ, Conselho Espírita do Estado do Rio de Janeiro, localizado à Rua dos Inválidos, 182, Centro, está promovendo a campanha permanente do Evangelho no Lar e no Coração, objetivando levar a todos os lares a importância do Evangelho no Lar. Finalidade e importância. Estudar o Evangelho de Jesus possibilita compreender os ensinamentos cristãos cuja prática nos conduz ao aprimoramento moral. Criar em todos os lares o hábito de se reunir em família, para despertar e acentuar nos familiares o sentimento de fraternidade. Elevar o padrão vibratório dos componentes do lar, contribuir com o plano espiritual na obtenção de um mundo melhor. Meu nome é Edson. Estamos à disposição dos Centros Espíritas, na cidade do Rio de Janeiro, para agendarmos palestras sobre o Evangelho, plantões tirar dúvidas. E para os centros fora da cidade do Rio, colocamos nosso e-mail e telefones para maiores esclarecimentos. Extensivo a todos. E-mail evangelionularrj@gmail.com. Telefones 0 operadora 21 988770899 da Oi e 999-33-0899 da Vivo. Obrigado pela atenção e que Jesus nos abençoe a todos, hoje e sempre.
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2: 3 horas e 13 minutos. 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
4: Você acompanha agora a palestra Reencarnação, a verdade que não quer calar. Expositora Soli Caldas Schubert. Conferência ocorrida em 15 de março de 2012 na cidade de Nova Esperança, Paraná, na 14ª Conferência Espírita do Paraná, acervo da Federação Espírita do Paraná.
5: Queridas irmãs, queridos irmãos, eu quero primeiro dar uma explicação, porque soube pela nossa querida amiga Eliane, né, que havia sido divulgado o tema diferente desse, prece e conexão com a mente divina. Só que como as palestras estão sendo filmadas para que depois sejam feitos os DVDs, eu fiz essa palestra na segunda-feira e a Federação Espírita do Paraná já fez o DVD, já está vendendo o DVD. Então, mas eu não sabia, né, não tinha sido comunicado a mim que seria esse tema nessa noite. E eu já trouxe, então, esse que nós vamos apresentar agora para ficar diferente daquele que a FEP já está lançando, não é? Daquele outro tema. Porque a reencarnação, é sempre oportuno falarmos a respeito dela. É sempre oportuno nós mostrarmos esse significado tão profundo, tão importante e fundamental para a vida do ser humano. Para entendermos a mecânica da justiça divina, nós precisamos entender a reencarnação. E soube também, agora, na manhã de hoje, que na região...

região ali próxima a Maringá, não sei em quais cidades, veio uma pessoa que é um líder religioso da Igreja Católica e estava falando contrário à reencarnação e a esses aspectos básicos da doutrina espírita, mas especialmente contra a reencarnação. E eu então ainda pensei assim, que bom que eu escolhi esse tema, porque aí se houver alguma dúvida, não é, dentro dessa lógica que a doutrina apresenta, o tema vai ser então abordado. Então, esse tema, ele está no meu livro, Mentes Interconectadas e a Lei de Atração. Nós vamos falar então sobre um capítulo do livro, que é a reencarnação, a verdade que não quer calar. Então vamos começar com a passagem do Evangelho, que está em Mateus, no capítulo 17, versículos 10, 12 e 13. Isso ocorre quando Jesus está descendo do Monte Tabor, aonde houve aquela transfiguração do Mestre. É uma passagem mais conhecida. Mas Jesus, quando ele foi ao Monte Tabor, ele escolheu a Pedro, Tiago e João para acompanhá-lo. E na descida, depois de todos os fenômenos mediúnicos que aconteceram no Monte Tabor, eles começaram, os três discípulos, a perguntar a Jesus a respeito daquilo tudo que tinha ocorrido lá. Mas a certa altura, os discípulos o interrogaram, dizendo: por que dizem os escribas ser necessário que Elias venha primeiro? Porque no momento da transfiguração surgiram Moisés e Elias, dois espíritos desencarnados há muito tempo. E Jesus vai ter um colóquio com eles, uma conversa que não foi registrada, ninguém ficou sabendo. Mas os discípulos viram os dois materializados. E com isso, eles agora estavam perguntando a respeito de Elias, exatamente porque Elias havia aparecido ali. Jesus respondendo disse: digo-vos que Elias já veio e não o conheceram, mas fizeram-lhe tudo o que quiseram. Então, entenderam os discípulos que ele lhes falara de João Batista. Fica muito claro que Elias, então, veio, reencarnou como João Batista. Portanto, é um momento em que a reencarnação está muito clara nessa passagem. Mesmo assim, as pessoas que têm, às vezes, uma ideia totalmente contrária, não é? Não aceitam, não fazem essa, não dão essa interpretação. E com isto negam aquilo que é tão claro e que realmente faz jus à mecânica da justiça divina. Mas vejamos o que o Livro dos Espíritos vai nos falar a esse respeito. A questão 167. Kardec faz a seguinte pergunta à falange dos espíritos superiores, né? Do espírito de verdade: qual a finalidade da reencarnação? E os espíritos têm uma resposta sucinta: expiação, melhoramento progressivo da humanidade. Sem isso, onde estaria a justiça? É bem pequena a resposta, mas é bem profunda também, porque já está sendo dito ali que grande parte das pessoas dos espíritos que reencarnam, grande parte dessas reencarnações são para a expiação de faltas do passado. E também porque a busca incessante é a da melhoria progressiva da humanidade. Toda reencarnação, já vamos começar falando essa premissa básica, toda reencarnação visa o progresso do espírito. Portanto, aquelas criaturas, aquelas pessoas que nós vemos aí, praticando essa violência contra o próximo, torturadores, homens-bombas, terroristas, criminosos, enfim, os que promovem a violência, mesmo estes, e não poderia ser de outra forma, também a reencarnação dessas criaturas visa o progresso espiritual. Só que, no uso do livre-arbítrio, essas pessoas podem não enveredar por um caminho melhor.
ainda trazem do passado um atavismo muito forte que está predominando na existência atual. Todo aquele acervo do passado, também de maldades, de crimes, vai acontecer de novo na existência atual. Ou então, porque instintos estão prevalecendo no íntimo dessas criaturas, que são espíritos mais selvagens. Porque o selvagem, se nós formos olhar aquele homem primitivo, aquele homem das cavernas, as tribos primitivas que matam as pessoas, porque o matar alguém é algo muito natural para esses espíritos, como também a sua própria morte. E isso nós vemos em muitos desses criminosos que não têm assim, a menor preocupação, a menor ideia a respeito de que poderiam também ser assassinados ou ser executados, mortos, afinal de contas, porque estão vivência da violência. Portanto, estes espíritos estão num patamar evolutivo ainda bastante inferior. Mas também eles terão oportunidades de crescimento, de melhoria, quando for a época, quando for o momento. Então, a justiça divina alcança a todas as criaturas. A outra pergunta que Allan Kardec vai fazer é a 175, letra A. Kardec diz assim: não se seria mais feliz permanecendo na condição de espírito? Quer dizer, se o espírito, estando ainda no mundo espiritual, não precisando reencarnar, ele não ficaria mais feliz para não ter que vir aqui enfrentar as vicissitudes terrenas? A resposta, não. Estacionar-se-ia e o que se quer é avançar para Deus. O ficar no plano espiritual sem passar pelos testes que o corpo físico proporciona seria um estacionamento. Só através dessa vivência que hoje nós também estamos desfrutando, não é? Desse momento aqui na Terra, é que o espírito consegue ir aos poucos fixando no seu mundo íntimo aprendizados novos, experiências enriquecedoras. Tudo isso vai sendo somado, vai acontecendo com naturalidade na vida de cada ser humano. E dependendo do uso do livre-arbítrio que a pessoa fizer, as opções que ela vai tomar na sua trajetória evolutiva, é claro que ela pode ou ficar estagnada, parada, ela não progride nada, se mantém num certo patamar, ou conseguir progredir. Andar para trás, não. Nenhum espírito retrocede, retroage. Todos terão oportunidade de crescimento ou ficarão estacionários dentro de um nível espiritual que lhes é próprio. Portanto, o projeto é exatamente avançar para Deus, progredir sempre. É um determinismo das leis divinas, esse processo evolutivo que abarca toda a humanidade. Aqui nós trazemos a palavra de Leon Denis, essa foto é dele, é um trecho do livro O Problema do Ser, do Destino e da Dor. Vejamos como ele explica essa construção da alma, do espírito, não é? A alma não é feita de uma só vez, a si mesma se faz, se constrói. Potencialidades, qualidades, aquisições morais e espirituais não se perdem, capitalizam-se, aumentam de século para século. Considerada a esta luz, a marcha da humanidade reveste aspecto grandioso. Vamos pensar um pouquinho a respeito disso, porque nós temos que alargar os nossos horizontes mentais. Nós temos que pensar alguma coisa muito maior do que esta vida terrena. Às vezes a gente ouve alguém dizer assim: só se vive uma vez, então vamos aproveitar a vida.
Mas, hoje em dia, o número de pessoas que pensa dessa maneira está diminuindo cada vez mais, porque a lógica, o raciocínio, o avanço intelectual e o avanço moral das criaturas vai dando uma noção de que não é possível viver-se uma única vida. As próprias pessoas vão raciocinando. E aqui está Léon Denis mostrando que o progresso espiritual, essa evolução do ser humano, do espírito imortal, é obra dele mesmo. É o próprio espírito que vai construir a si mesmo. Não é o outro, não é um espírito protetor, não é nada disso. Não é Jesus que veio aqui para tomar sobre seus ombros todos os pecados do mundo, de jeito nenhum. Porque seria muito fácil depositar em Jesus tudo de errado que existe na humanidade e Jesus é que aguentaria essa carga pesadíssima. E as pessoas ficariam, então, vivendo da maneira que achassem melhor, a seu bel prazer. Mas aqui está sendo mostrado que a alma não se consegue, quando fala alma, nós já sabemos que é espírito, não é? É alma, quando Kardec usa alma, ele está falando do espírito reencarnado, não é? Encarnado no plano terreno. Mas Léon Denis não faz essa distinção. Ora ele fala alma, ora ele fala espírito. Mas é a mesma coisa. Portanto, não é de uma vez, ou seja, numa única existência, e ela própria vai se construindo através de acúmulo de experiências que cada vida terrena proporciona. Por isso é que ele diz potencialidades, qualidades, aquisições morais e espirituais não se perdem. Isso aqui que ele está falando e que eu acabo de mencionar são atributos que todo ser humano apresenta. Então, cada um de nós tem potencialidades incríveis. É que muitas delas não são utilizadas, acionadas neste momento atual. A pessoa, às vezes, ela vai apenas desenvolver uma certa potencialidade ou algumas potencialidades, mas ela sabe que ela tem outros recursos que ela poderia desenvolver e que a vida não proporciona. Às vezes a pessoa está numa profissão, num tipo de experiência, de vivência, mas gostaria, por exemplo, de ser uma pessoa, um musicista. Gostaria de ser um escultor, qualquer coisa assim. Gostaria de ser médico e não cursou medicina, não teve oportunidade. Alguma coisa fez que a vida dele fosse para o outro lado. Porque a pessoa necessita daquela experiência atual. É claro que ela pode, no uso do seu livre-arbítrio, se esforçar bastante e chegar a conquistar aquilo que ela deseja, o seu maior sonho, o seu maior anseio. Aquisições morais, qualidades, não é? Tudo isso, conforme diz Léon Denis, não fica perdido, não. Pelo contrário, nós vamos capitalizando. Olha que coisa bonita. Então, cada espírito já tem um capital que foi construindo, que foi amealhando, que foi conquistando nosso capital. Uns têm um capital mais, vamos dizer, mais farto, melhor, outros têm um capital menor, mas todos nós vamos conseguindo aumentar isso desde que nossas opções nos encaminhem para esse tipo de conduta, para esse tipo de atitude. Agora, aumentam de século para século. À medida que o ser vem à Terra de novo, reencarna, tudo aquilo que já faz parte do seu capital espiritual, ele traz como tendências, como motivações para a vida, situações que a pessoa sente que ela sabe alguma coisa, que ela tem condições para fazer isso ou para fazer aquilo. E quanto mais nos dias de hoje, que nós vemos as crianças com uma inteligência fora do comum. As crianças são inteligentíssimas nos dias de hoje, não é? Mostrando o quê? Que os espíritos vieram preparados para essa nossa época.
50 anos atrás, os espíritos que estavam voltando, reencarnando, as crianças que nasciam, claro que não tinham o cabedal de conhecimento das crianças de hoje, que são espíritos já preparados, que são espíritos que já têm esse capital de conhecimentos fantásticos, né? Esse cabedal. Considerada sobre esta luz, não é? Sob esta luz, a marcha da humanidade reveste um aspecto grandioso. E de repente, meus irmãos, a nossa mente vai se abrindo. Os horizontes mentais vão se alargando, se aprofundando. Porque a doutrina faz isso em cada um de nós, não é? É importantíssimo que nós consigamos essas aberturas mentais, porque são exatamente elas que nos fazem progredir. Se ficarmos tolhidos, limitados, com a mente engessada em determinadas situações, nós não vamos conseguir este progresso tão importante para o espírito imortal. Joana de Ângeles, a mentora de Divaldo Franco, num dos seus livros, Momentos de Consciência, no capítulo 10, ela vai falar da seguinte maneira: a reencarnação é instrumento do progresso do ser espiritual. Longe de ser uma punição, a dádiva do renascimento corporal é bênção do amor, auxiliando o espírito a desenvolver os recursos que lhe jazem latentes. Nós trazemos esses atributos, que são recursos, potencialidades, que estão latentes em nós. E, de repente, quem já tem um filho vai notar que aquela criança começa a evidenciar tendências para a arte, para o desenho, para qualquer coisa. Então, aquela criança é habilidosa, ou aquela criança... E hoje em dia, então, na era do computador e de toda essa parafernália eletrônica que cada vez vai chegando mais, outras coisas mais modernas, e aquela que era do ano anterior já ficou antiquada, e assim por diante, é uma velocidade incrível. Essas crianças já nascem sabendo tudo isso. E já estão com os conhecimentos adquiridos para essa era nova, para esse momento decisivo. Porque todos nós aqui presentes, imagino eu, sabemos que o planeta Terra está passando pela grande transição. É uma grande transição planetária, que, aliás, é o tema da conferência, que vai começar amanhã, sexta-feira, não é? Vai até domingo. E essa transição, ela ocorre, não é porque os espíritas estão falando ou só para os espíritas, é mundial, não é? Então, é uma coisa que está acontecendo porque o planeta necessita passar por esta fase. É a fase do progresso, do progresso. E esse progresso, ele vai acontecendo de formas as mais diversas. Pode haver, por exemplo, alguma coisa relacionada com a lei da destruição. No livro dos Espíritos, nós vamos encontrar a lei de conservação e a lei de destruição. Às vezes, certas regiões que nós ouvimos falar no passado, ficaram em escombros. Pode-se dizer assim, civilizações antigas e tudo mais. Mas ali houve um novo nascimento, um renascimento. Porque daqueles escombros surge o progresso. E é tudo assim na vida. Portanto, pode acontecer a esses aspectos, mas sempre para que haja o progresso, para que não se fique estagnado. Então a humanidade está passando por essa fase. O planeta, a humanidade, e é uma fase decisiva. As pessoas que já estão conscientes disso, estas devem realmente se preparar, que nós vamos falar isso ainda no transcurso da nossa conversa. Mas ela está dizendo aqui, a Joana de Ângeles, que a reencarnação é instrumento do progresso. Longe de ser uma punição. A reencarnação não é um castigo de Deus. Como também a dor não é um castigo de Deus. A dor não tem uma característica punitiva, e sim educativa. Se nós optássemos pelo amor,
pela solidariedade, por tudo isso que faz parte e que deflui do amor, nós não necessitaríamos da dor. A dor vem porque nós infringimos as leis divinas. Na questão 614 do Livro dos Espíritos, nós vamos encontrar uma pergunta que Allan Kardec faz, abrindo essa, a terceira parte das leis morais. A primeira pergunta das leis morais, que é 614, Kardec indaga da seguinte maneira: o que significa a lei natural? E os Espíritos respondem: a lei natural é a lei divina. E o homem só é infeliz quando dela se afasta. Por que que nós sofremos? Porque somos infelizes muitas vezes, não é? Porque passamos por essas vicissitudes todas? Porque nos afastamos da lei divina. E a resposta da lei, ela vem. Não é Deus que fica lá de cima olhando como cada ser, cada um de seus filhos está se conduzindo. Não é Deus que fica dando nota, nota baixa, nota alta, para cada um de nós. Mas sim, Deus instituiu as leis universais. Existem as leis absolutamente perfeitas que regem todo o universo. E estas leis, se a pessoa infringe uma delas, é claro que vai ter a resposta da lei, que é uma delas é a lei de ação e reação. Toda ação provoca uma reação. E Jesus já disse isso quando falou que a cada um segundo as suas obras. Não adianta querer fugir disso. O que nós plantamos, colheremos. E a semeadura é livre. Nós podemos semear do jeito que quisermos, plantar tudo, mas depois nós vamos colher. E aí é a obra que nós plantamos é que vem para nós e vamos nos defrontar com ela. Portanto, todas as dificuldades, as lutas, os sofrimentos, são de nossa própria autoria. É claro que nós não gostamos de dizer isso. No meio espírita, por exemplo, às vezes as pessoas preferem dizer que aconteceu alguma coisa, um aborrecimento, uma briga, ou uma queda, ou uma dor, qualquer coisa. Ah, foram os espíritos. Isso tudo são os obsessores. E as pessoas jogam para os obsessores aquilo que elas próprias engendraram. Arquitetaram para elas mesmas de uma maneira inconsciente, é claro. Mas vão fazendo, de uma forma muito impensada, não é? E aí, com isso, o resultado vem. Lei de ação e reação, ou causa e efeito, não é? Muito bem. A dor tem uma função educativa. Se nós não preferirmos o amor, nós vamos ter a dor. Ela chega porque é aquele aguilhão, como diz o apóstolo Paulo, né? Ele fala que tem um espinho na carne para impulsionar. E isso cada um de nós tem muitas vezes. Um aguilhão que nos empurra para frente, para nós não ficarmos ou marcando passo ou vivenciando alguma coisa negativa durante tempos e tempos. E aqui ela menciona que, sendo a reencarnação uma dádiva, não é? É uma bênção do amor divino que nos concede essa oportunidade e que vai auxiliar o espírito a desenvolver tudo que ele traz dentro de si, todas as suas potencialidades. Agora, por que reencarnar? Agora é hora de perguntar isso e de começar mesmo a refletir nesses aspectos. Por que a pessoa vai reencarnar o espírito, né? Então, nós colocamos aqui, para continuar o que começou. Alguma coisa que a pessoa está fazendo aqui, fez no plano físico, desencarna e não deu continuidade. Pode ser no campo das artes, no campo da ciência, no campo da religião. E o espírito volta e retoma aquela trajetória. Ou consertar o que destruiu. Muitas vezes o espírito, a pessoa, destrói as coisas. Destrói emoções dos outros, sentimentos, afetos, como destrói esperanças e tudo mais. Então tem que vir consertar, não é? Transformar o ódio em amor. Se cultivava o ódio em relação a pessoas, ele vai voltar para que esse ódio possa se modificar.
e que ele comece a se harmonizar com a criatura, não é? Devolver à vida o que tomou injustamente. Podemos ter a certeza de que essas pessoas que corruptos, não é? Que estão desviando verbas, até de merenda escolar, verba da saúde, tudo isso que nós sabemos, esse panorama brasileiro. Ou aquele outro mundial também, porque lá fora também existe muitas dessas coisas. Estes vão voltar para devolver a vida o que tomou injustamente. Não quer dizer necessariamente que vão passar essas dificuldades, essas vicissitudes todas. Ou, por exemplo, vou dar uma ideia, uma pessoa mata a outra, não quer dizer que vai ter que renascer, desencarna, renasce, e aí vem alguém para matar essa pessoa, para pagar aquela dívida. As coisas não funcionam dessa maneira. Então, a pessoa pode ter outros tipos de experiências que signifiquem a retomada da sua caminhada evolutiva, pagando aquele débito, ressarcindo a contabilidade divina que tomou injustamente, não é? Então, devolver à vida o que tomou injustamente. Aprender o que não aprendeu. O que não teve tempo, o que não teve condições de aprender. Às vezes nós conseguimos desenvolver numa certa área, mas não em outras, que pode ser já estarem desenvolvidas de outras vidas. Mas se não estão, nós retornaremos e um dia teremos a oportunidade do desenvolvimento, do crescimento em outras áreas que não conseguimos na reencarnação anterior. Redimir-se dos erros cometidos. Olha que oportunidade, que bênção é a reencarnação. Porque senão nós iríamos ficar sempre devendo à economia divina, sempre ficaríamos em falta e não teríamos condições de melhorar a nossa própria vivência, seja no mundo espiritual, seja no mundo físico. Portanto, o fato de quitarmos as dívidas é que nos dá o impulso para algo melhor. Caminhando de acordo com a lei divina, porque de encontro à lei divina, nós somos infelizes, como diz o livro dos Espíritos. Aprimorar sentimentos. Como temos que aprimorar sentimentos? Quando nós ouvimos falar das pessoas que se dizem assim, apaixonadas por alguém, não é? É o homem da minha vida, é a mulher da minha vida, às vezes dura um ano, dura meses, dura dias, e de repente já não é o homem da vida, já não é a mulher da minha vida e tal. Ainda estava falando ontem que essas pessoas vão se casar, não é? Resolve fazer uma grande festa, vão para o Castelo de Caras. E lá a revista Caras vai trazer, né, aquela notícia, essas pessoas se casam e falam, é o homem da minha vida, a mulher da minha vida, dura 8 meses, dura um ano, muito pouco, não é? Então, esses sentimentos precisam ser aprimorados, porque na verdade era apenas paixão e não amor. E a paixão, ela é fugaz, não é? Ela não tem uma raiz profunda nos sentimentos da criatura. Desenvolver outras potencialidades, que nós já mencionamos. Evoluir, progredir e, no fim das contas, ser feliz. Que é tudo que nós procuramos, a felicidade. Nós temos momentos de felicidade. E quando estamos vivendo uma felicidade assim, que é uma coisa que esperávamos, que buscamos, as horas passam tão rápido. Nós temos a impressão que foi assim, uma coisa muito veloz, muito rápida. E aquilo vai pelos nossos dedos como uma areia, uma água, qualquer coisa, que vão passando. E nós vamos perdendo aquele momento. Vai ficar na nossa lembrança. E quando existe dor, quando existe sofrimento, as horas não passam. Nós achamos que os dias são longos, as noites maiores ainda, e com isso nós verificamos o quanto nós ainda temos que viver para chegarmos nesse ponto aí, a felicidade completa, a plenitude. Isso ainda vai demorar, não é? Porque vejamos o caso do Dr. Bezerra de Menezes.
Dr. Bezerra de Menezes é um espírito evoluidíssimo que poderia estar em planos superiores. Mas ele disse que prefere ficar aqui ajudando os que estão na Terra, porque enquanto houver uma lágrima, uma dor, um sofrimento, ele não consegue ser feliz totalmente, porque existem pessoas sofrendo. E com isso ele se faz absolutamente solidário com essas pessoas, não é? Então, ser feliz é uma coisa assim muito íntima. Agora, aí tem um detalhe. Nós somos felizes no sentido de que, ao conhecermos a doutrina espírita, ao introjetá-la no nosso mundo íntimo, nós nos tornamos pessoas felizes no sentido de que já sabemos. Já temos conhecimento. Por isso é que Allan Kardec fala, no capítulo 3º de O Livro dos Médiuns, Kardec vai colocar no item 30, da seguinte maneira: o Espiritismo anda no ar, difunde-se pela força mesma das coisas, porque torna felizes aqueles que o professam. Realmente, nós somos felizes por esse conhecimento, por esta explicação tão assim lógica que a doutrina passa para nós de todos os aspectos, de todas as situações humanas, de tudo aquilo que o espírito precisa saber. Nós já tivemos existências, todos nós, em meios muito diversos. Eu vou ler aqui o trecho de uma mensagem de um espírito chamado Militão Pacheco, psicografia de Chico Xavier. Então, nós já tivemos provas da pobreza e da riqueza para aprendermos a obedecer e a mandar. Aliás, a mensagem do Militão Pacheco vem depois. Isso aqui são algumas considerações iniciais para chegarmos na mensagem. Então, nós já passamos por provas de pobreza e de riqueza. Mas também já tivemos em situação em que deveríamos aprender a obedecer e também a mandar. Porque é preciso aprender a mandar. Tem pessoas que são verdadeiros tiranos. Acha que mandar em alguma coisa, dirigir alguma coisa, é ser tirano, ser intolerante, ser exigente, maltratar as pessoas. Você conhece o sentimento da pessoa pela forma como ela trata o subalterno. Como a pessoa trata aqueles que ela imagina que lhe estão abaixo, que lhes são inferiores. Então, ela imagina isso e trata essas pessoas de maneira totalmente diferente como a que ela trata aquele que é rico, aquele que tem poder, aquele que tem fama. É totalmente diferente. Portanto, aprender a mandar também é algo muito necessário para nós não sermos aquelas pessoas que estão tiranizando o próximo, né? E vai chegar a hora que nós vamos ter que aprender a obedecer. Isso é uma realidade. Nós já passamos por vidas obscuras, anônimas, de trabalhos e de privações. Já estivemos em situações de abastança, de fartura, não é? Mas tivemos situações de privações. Já vivemos no poder e tivemos experiências de nos tornarmos famosos. Então, a pobreza já veio à nossa porta, mas também a riqueza, a fama, a nobreza, não é? Já fomos nobres. E já vivemos em meio à cultura ou não, em contato com a arte, com a beleza, etc. E é no encadeamento dessas vidas que se constrói a obra grandiosa do aperfeiçoamento espiritual. No meio espírita, as pessoas têm também uma ideia bastante distorcida dessa questão de diferenças de vida, não é? De experiências que nós já tivemos. É muito comum as pessoas dizerem que foram faraó, rainha, da nobreza, riquíssimos, maravilhosos. Ninguém vai dizer assim que foi um lixeiro, um pedreiro, uma pessoa que aparentemente está num nível social inferior. Nós nunca admitimos que fomos isso ou aquilo. Nós sempre queremos dizer: ah, já fui da riqueza, eu já fui da nobreza lá em Paris, não é? Naquela época, Paris, a cidade de luz, ou então lá no Egito, no meio dos faraós, aquela coisa toda e tal. Bom, eu fui riquíssima, a pessoa diz.
Eu tinha tudo, eu era da nobreza. Fui rainha. E agora? Bom, agora eu estou contando os centavos. Agora eu tenho que fazer empréstimo, eu tenho que ficar cuidando do meu cartão, aquela coisa toda. Então o que adianta você falar que você foi rainha, que você foi isso, que você foi aquilo, se hoje você está aí nessa situação, muitas vezes de penúria e tudo mais. O importante é aproveitar o agora, aproveitar bem, tirar disso tudo as lições preciosas que a vida nos apresenta. Aí agora vem a mensagem, não é? Nossa mente possui nas criptas da memória, ou seja, nas profundezas da nossa memória, a cultura de todos os grandes centros do planeta. Já tivemos também o poder e a subalternidade em todas as nações. Nossa pele, em cores diversas, já foi beijada pelo sol de todas as latitudes. Nossos olhos já contemplaram as belezas da natureza e os antros da sordidez humana. Nossa voz já expressou o bem e o mal em todos os idiomas. Nosso coração já pulsou no ritmo de todas as paixões. Nossos pulmões já respiraram ar de todos os climas. Nossas mãos já retiveram e dissiparam fortunas. Já estivemos nos salões da nobreza e nos círculos de penúria. Nossa emoção já passou por todos os transes possíveis de renascimentos e mortes. Eis porque o Espiritismo pergunta: não julgas que já é tempo de renovar? Esse é o doutor Militão Pacheco, que era um médico em São Paulo na década de 30, 40. Isso está no livro O Espírito de Verdade, no capítulo 18, psicografia do nosso querido Chico Xavier. Eu trouxe apenas uma síntese da mensagem. Mas isso aí que o Militão Pacheco está dizendo é a nossa história. Nós já passamos por essas experiências, por incrível que pareça. Nós já passamos por tudo isso. Só que nós não guardamos agora, atualmente, a lembrança. O que é bom? Porque se nós tivéssemos a lembrança das nossas vivências anteriores, isso ia confundir muito a nossa vida atual. O fato do esquecimento do passado mostra a bondade divina. Mesmo também, temos que levar em consideração que no nosso grupo familiar reencarnam não apenas espíritos que são nossos amigos do passado, mas os desafetos também. Reencarnam e estão ali naquele convívio, são aquelas pessoas mais difíceis, que nos fazem às vezes sofrer, que estão ali ao nosso lado, que tomam conta da nossa vida, são os fiscais que ficam fiscalizando tudo e dando opinião em tudo, sempre para rebaixar a pessoa. Mas essas criaturas que fazem isso são aqueles a quem prejudicamos no ontem. Elas hoje estão cobrando, estão vindo aí para que nós tenhamos paciência, tolerância. E se nós somos espíritas, os que somos espíritas, nós já temos a compreensão, o que vai facilitar você suportar aquilo. Agora, o que a gente tem que fazer, de todas as formas, procurar conquistar a criatura, procurar fazer com que ela nos veja de outra maneira. Muitas vezes, espíritos obsessores se comunicam nas reuniões mediúnicas, contando que ainda estão se vingando de sofrimentos que pessoas que agora estão reencarnadas proporcionaram a eles no passado. Sofrimentos, traições, enfim, tudo que foi de mágoa, de dor, de dificuldades que eles passaram, e que agora estão cobrando num processo obsessivo. Até que haja oportunidade da harmonização. Por isso é que a espiritualidade superior faz com que um espírito desses venha renascer num lar do seu próprio algoz de ontem, a fim de que possam começar o processo de reharmonização.
chega aquela criança, aquele bebezinho, e aí os pais já têm aquele cuidado, já têm a vontade de que a criança seja feliz, tenha uma educação também melhor possível. Só que, à medida que a criança vai crescendo, à medida, especialmente quando chega na adolescência, e aí Kardec faz essa pergunta, por que que aquela criança tão meiga, tão dócil, na infância, torna-se o adolescente que é o tempo todo revoltado, que está sempre contra os pais, não é? Por quê? Aí os espíritos respondem, porque nessa fase é que o espírito toma as rédeas do corpo físico. Nessa fase é que o espírito começa realmente a comandar a sua própria vida. Enquanto ainda na primeira infância, é mais difícil, ainda não tem o discernimento para isso. Mas quando chega na adolescência, ainda mais nos dias atuais, porque as crianças são muito sabidas, vamos dizer assim, muito inteligentes, e logo denotam uma adolescência até precoce, não é? A gente vê muito isso. Mas aqueles que são educados, que são orientados pelos pais, seja, não precisa dizer que seja só no espiritismo, seja em numa religião, qualquer que seja, mas contanto que essa criança seja orientada para orar, para fazer o bem, para ser uma criatura honesta, isso é importantíssimo, seja em que religião for. Mas no espiritismo, a criança vai ter também uma explicação mais profunda daquilo tudo que ela necessita aprender. E com isso pode ter um progresso com mais facilidade. Mas cada caso é um caso e nós temos que reconhecer isso. Que regras regem o retorno da alma? Afinal de contas, o espírito vem, vai reencarnar. Mas o que que rege essa programação? Existem regras? Como que a coisa funciona? Existe sim. Mas, substancialmente, é a lei de atração e a lei de afinidade. Vejamos como funciona. Primeiramente, tudo depende dos antecedentes do espírito. Todo o seu passado, no momento em que se está programando a volta dele ao corpo físico, o passado vai influir muito mesmo. Estará ali comandando até as situações que o espírito vai vivenciar. Bem, as dívidas morais que ele contraiu, elas vão ser avaliadas. Isso aí é fora de dúvida, porque de acordo com as dívidas, sejam elas dívidas mais graves ou menos graves, é que vai ser formada ou programada as experiências, principalmente as básicas, que o espírito vai ter que passar. Afeições, as afeições que ele traz do passado e que vão também... Ele poderia ter, por exemplo, a oportunidade de reencontrar algumas delas. Vão definir a vida das pessoas, essas afeições, essas pessoas a quem ele estima. E outra coisa, seus méritos e deméritos. Já tem algum mérito? Já conquistou alguma coisa? Ou não? Claro que sim. E as conquistas redundam em méritos, e esses méritos vão favorecer, vão suavizar a vivência que a pessoa terá futuramente. E aí vem, então, um novo papel que o espírito vai exercer na vida. E surgem, quando encarnado, as suas preferências e necessidades. Essa soma, esse conjunto todo, é que vai influenciar o retorno da alma. Agora, e a questão dessas questões aqui, quer ver? Daí surgem preferências e necessidades por escolha do sexo, raça, nação, meio, classe social, família. Esses quatro ou cinco aspectos aqui, o que acontece? São decisivos, definitivos. Então, a pessoa vai nascer com o sexo, com a raça, e aí ele não tem jeito dele mudar, não é? Na nação, aí ele pode até morar em outro lugar, mudar o meio aonde também ele nasceu.
a classe social, tudo isso ainda pode ser modificado. Porém, existem aqueles outros aspectos que são determinados. E aí não há uma mudança cabível, provável. A coisa é aquilo que deve ser. Bem, aí nós vemos o seguinte, que a questão do meio, a questão da classe social, a questão da família, essas questões elas podem ser modificadas no transcurso da vida do espírito, aqui no plano terreno. Porém, existem algumas coisas que vão predominar nas escolhas dele, que são as tendências, são os méritos e deméritos do passado, tudo isso que nós mencionamos aqui. Isso influi na decisão do espírito quando ele já está reencarnado. E a partir daí ele vai fazer escolhas, vai fazer opções. Ele pode mudar de país, não é? De acordo com aquilo que ele preferir, que ele se esforçar, ele pode conseguir. Se ele nasceu num meio adverso, e aí eu lembro de Emmanuel. Emmanuel, no livro Pensamento e Vida, ele falando a respeito do berço. Ele chama esse capítulo, ele chama de berço. Como que é o berço de cada um de nós? Então ele diz assim, todo berço de agora retrata o ontem que passou. Cada criança que nasce veio aonde tinha que nascer. Seja na sarjeta, seja na favela, ainda bem, aquelas bem ainda, numa condição social muito precária. Seja num ambiente de riqueza, seja pela rejeição dos pais, mas tinha que nascer ali. Não tem jeito. Todo berço, quer dizer, todo nascimento de hoje, retrata o ontem que passou. Por isso, se uma pessoa diz assim, eu não tenho nada a ver com essa família, eu sou um estranho no ninho. Tem a ver sim. Nasceu ali, não foi por acaso. Pode mudar, pode ir para longe, pode nunca mais voltar, mas o começo tinha que ser ali. Então são coisas determinadas, realmente. Mas Joana de Ângeles, continuando nos seus ensinamentos, ela diz, conforme a doutrina espírita, o homem é a síntese das suas experiências, autor do seu destino, que elabora mediante os impositivos do determinismo e do livre-arbítrio. Determinismo inevitável. Isso não tem outro jeito de modificar. Nascimento, morte, reencarnação. Esse determinismo inevitável estabelece as linhas matrizes da existência corporal. Esses três aspectos aqui não tem outro jeito. Ninguém pode mudar. O nascimento, a morte e a própria reencarnação. É bom nós sabermos disso, não é? Porque nos dá uma compreensão maior acerca dessas situações que às vezes a pessoa se revolta. Por que que fulano morreu tão cedo? Ou por que que nasceu essa criança desse jeito? Por que que eu reencarnei agora? E se eu, na reencarnação não devia existir? Essas revoltas que as pessoas têm, né? Que não acreditam na evolução, no progresso e tudo mais. Vamos ver fatores que programam o renascimento. E isso mostra, quando o espírito está prestes a reencarnar, os cuidados da espiritualidade para aquilo que ele vai enfrentar na vida. Esses fatores, então, resultam dos atos e pensamentos das existências anteriores. Nós estamos aprofundando, aliás, ela, não é? O que disse no slide anterior. Ser feliz ou desventurado depende do livre-arbítrio pessoal. A vida, diz ela, nos acontecimentos de cada dia, de cada instante, se encadeiam, eles estão sempre encadeados incessantemente. Nada acontece assim por um azar, pelo acaso, porque fortuitamente aquilo surgiu na vida da pessoa, mas sim porque há um encadeamento, há um processo todo que está presidindo a nossa vida. Mesmo que a pessoa busque variar, fugir de determinadas situações, mas o que ela não sabe é que aquilo por detrás tem um porquê, um motivo e um encadeamento.
Como e quando agir libera o espírito do sofrimento ou agrilhoa-o nas suas tenazes? Como a pessoa vai escolher, não é? Como ela vai agir, que atitude ela vai tomar, ou ela fica livre do seu passado, com novas conquistas, ou ela vai ficar algemada ainda mais a tudo aquilo que cometeu anteriormente. Isso está no livro Plenitude, de Joana de Ângeles. Nós estamos caminhando para o nosso final, lembrando aqui a pergunta de Allan Kardec. Qual o objetivo da encarnação dos espíritos? Afinal de contas, qual o objetivo? Resposta. Isso está no livro dos Espíritos. Deus lhes impõe a encarnação com o fim de fazê-los chegá-lo à perfeição. Para uns é expiação, para outros missão. Mas para alcançarem essa perfeição, é necessário, tem que sofrer todas as vicissitudes da existência corporal. Nisto é que consiste a expiação. Porque há um conjunto de situações difíceis, chamadas de vicissitudes, que todo ser humano enfrenta. Pode ser rico, pode ser mais bonito que os outros, pode ter mais dinheiro ou menos dinheiro, mas todos nós enfrentamos, que são os achaques do corpo físico, as próprias situações que o nosso corpo físico nos proporciona. Porque o bem-estar ele pode proporcionar, o prazer ele pode proporcionar, mas ninguém vai deixar de envelhecer, de adoecer e até de morrer. Ninguém vai deixar de passar por uma circunstância adversa, né, relativa ao corpo físico, se tiver que passar. Isso não está nas nossas mãos resolver. Então são as vicissitudes da existência corporal. Que nós sofremos também, por exemplo, pelas mudanças climáticas. Nós sofremos se estivermos num local onde há uma enchente. Então coisas da natureza que não estão no mundo íntimo da pessoa, vão afetar a pessoa, porque fazem parte desse conjunto de dificuldades que a existência corporal apresenta. E quando nós começamos a pensar numa criança que nasce e que começa a sua caminhada aqui no plano terreno, tudo que ela vai enfrentar, que nós já enfrentamos, e hoje nós conseguimos controlar. Porque quanta coisa nós controlamos na nossa vida, não é? E nós temos aqueles fatores que nos ajudam. Nós temos a medicina, nós temos a medicação para que nós possamos conseguir equilibrar alguma enfermidade, alguma coisa. Se nós temos um distúrbio visual, uma coisa qualquer de visão, nós já temos hoje todas as condições para melhorar isto. As cirurgias, os transplantes e vai por aí afora, para proporcionar esse equilíbrio que nós necessitamos para viver a vida. Se nós todos estamos aqui, por que nós conseguimos chegar até aqui, mas vencendo os antecedentes todos que nós tivemos que enfrentar? Para cuidando da nossa saúde, cuidando da nossa educação, cuidando da família, cuidando de tudo, conseguíssemos estar mais equilibrados para estudar, para viajar, para se distrair, para aprender cada vez mais, para estarmos aqui nesse momento. Enfim, tudo isso depende, portanto, dessa nossa busca também. Mas a misericórdia divina colocou em nossas vidas tudo isso que nos ajuda a melhorar a vida, que eu estou mencionando. E quando vemos a medicina cada vez avançando mais, não é? Trazendo contribuições cada vez melhores, quando vemos a tecnologia, o conforto que hoje nós temos, usufruímos, isso tudo são aqueles aspectos que fazem parte da nossa vida, não é? Importantíssimos, mas que a divindade proporciona. O homem das cavernas não tinha isso. O homem da Idade Média não tinha. Há 300 anos atrás as coisas eram muito diferentes, há 200, há 100. E agora, aqui estamos vivenciando situações muito mais confortáveis, muito melhores, com muito mais condições também de nos tornarmos mais cultos.
Basta querer. Basta nos empenharmos, não é? Então, quando os espíritos mencionaram, e eu citei logo no início da nossa conversa dessa noite, que os espíritos voltam para expiar, não é? Expiação. Aqui, nesse momento, Allan Kardec está falando que a expiação consiste exatamente nisso, nessas dificuldades que nós enfrentamos todo dia que amanhece, quando nós levantamos do leito, nós começamos a enfrentar

a de pôr o Espírito em condições de cumprir a sua parte na obra da criação. É dessa forma que, concorrendo para a obra geral, ele próprio se adianta. Muitas vezes, sem saber, nós estamos contribuindo com a criação. Com a vontade divina, nós estamos ajudando a obra geral da vida. E outras vezes, conscientemente, nós estamos fazendo isso. Olha que coisa bonita. Não apenas nós vivemos por nós mesmos, pelos outros e até para a criação divina. Contribuindo com pequenas parcelas, não é, da nossa condição, daquilo que nós podemos realizar, e outros de uma maneira maior, mais profunda, cada um dá o que tem, não é? Cada um vai distribuindo, fazendo, beneficiando, de acordo com o que traz como potencial. Isso está no Livro dos Espíritos, na questão 132. A reencarnação, portanto, é uma realidade lógica, clara, insofismável, e atesta não só a bondade divina, a sua justiça e misericórdia, mas também a sua inteligência suprema. Vocês devem ter observado que nós aqui estamos terminando a nossa reflexão dessa noite, mas devem ter observado que eu não mencionei aqui a diversidade de situações que o ser humano enfrenta, não fiquei dando ênfase a essa parte. Eu preferi trazer esses aspectos não tão abordados e que são muito importantes para que nós tenhamos uma visão de como se processa a reencarnação e por que se processa. Poderíamos, em outro momento, falar de um processo reencarnatório, como narra André Luiz no livro Missionários da Luz. No livro Missionários da Luz, André Luiz vai apresentar um processo reencarnatório, que é muito conhecido no meio espírita e denominado a reencarnação de Segismundo. E nesse capítulo vem os detalhes de tudo aquilo que vai acontecer para que haja a fecundação, para que o espírito seja ligado ao ovo, ao zigoto, e a partir daí, com todo o seu potencial, com todo o seu cabedal de conhecimentos do passado, com tudo, enfim, ele vai estar ali como que direcionando, vamos dizer assim, todas as transformações que são notáveis que acontecem para que um dia a criança venha à luz da vida. Também não mencionamos aqui todo o processo de mencionar, de aprofundar um pouco mais acerca das variações, das dificuldades, das múltiplas condições que o ser humano apresenta, que muitas vezes são tomadas como injustiças. Nós falamos só assim de passagem, exatamente para citarmos que existem. Porém, agora, como eu estou dando essa explicação, a fim de que cada um possa pensar também nessas outras características, nessas outras condições. O Livro dos Espíritos nos apresenta tudo isso. O Evangelho segundo o Espiritismo vai falar sobre a reencarnação, falar inclusive que a reencarnação fortalece os laços de família, e vai falar da nossa parentela corporal e espiritual. Nós temos aí, meus irmãos, seminários para 2, 3 dias para falar sobre a reencarnação, porque é uma riqueza de ensinamentos que o Espiritismo transmite para nós. Mas, sobretudo, a reencarnação vai mostrar para nós essa inteligência suprema do Criador. Porque tirando a reencarnação, Deus é injusto, Deus é cruel, Deus é parcial, Deus protege alguns e castiga a maioria. A justiça divina é perfeita, o Criador é a inteligência suprema, a perfeição suprema, e a reencarnação é uma prova inconteste de como o espírito vai ter oportunidades de evoluir e alcançar a felicidade. É o que nós desejamos a todos vocês, e que nós possamos, já que temos as noções que a doutrina espírita nos proporciona, nós mesmos

construirmos a nossa vida cada vez melhor, construindo o nosso eu, que somos, não é? Para que mais adiante a felicidade esteja morando dentro de nós. Muita paz, que Jesus nos abençoe. Muito obrigada.

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Eu tenho um sonho que no céu mora, feito de luz e feito de amor. Um sonho róseo como uma aurora, um sonho lindo como uma flor. E eu vivo sempre, sempre sonhando o mesmo sonho de noite e de dia. O mesmo sonho suave e brando, de minha vida toda alegria. Quando soluço, quando minha alma cheia de angústia fica a chorar, o sonho amado me traz a calma, e então minha alma põe-se a rezar. Quando nas noites frias de inverno eu tenho medo da tempestade, ele, o meu sonho consolo eterno, transforma as sombras em claridade. Quando no seio choroso e louco palpita incerto meu coração, o sonho doce vem pouco a pouco trazer-me a graça de uma ilusão. E eu canto e rio na luz dispersa deste dilúvio de fantasias. Minha alma voa no azul imersa, buscando a pátria das harmonias. Imagem doce, visão sagrada, quimera excelsa dos meus amores. Pérola branca, delícia amada, bálsamo puro das minhas dores. Ele, o meu sonho, farol que encanta, guia minha pátria da salvação. Sorriso ingênuo, relíquia santa, do relicário do coração.

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1: 4 horas e 28 minutos.
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3: Nós estamos aqui para convidar vocês hoje ao nosso Evangelho no Lar. Essa reunião tão especial e tão necessária em nossas vidas, que tem um duplo sentido, ao mesmo tempo que nos coloca em relação direta com os nossos espíritos protetores, os nossos bondosos amigos espirituais, nos permitindo sentir a presença deles, a segurança que eles nos trazem por meio do afeto, por meio da confiança, da amizade, nos permite também a gente refletir acerca das lições do Mestre Jesus, que nos guia, que nos ampara, que nos traz esse pão que sacia a nossa fome interior, que dá de beber o nosso espírito para que a gente não venha a ter mais sede. Então é um momento muito especial que nós convidamos você, caro ouvinte fraterno, caro ouvinte fraterna, a participar conosco, buscando a renovação, buscando o fortalecimento das nossas almas nesse Evangelho redentor e amigo, sob a proteção, sob o amparo desses amigos espirituais. Comecemos então com a nossa prece.

0: Divino amado Mestre Jesus, é com muita alegria que nós aqui nos colocamos a rogar a sua proteção e sua bênção para a realização do nosso Evangelho no Lar. É tão bom quando a gente se dispõe a aprendermos um pouquinho mais dessas máximas celestiais, quando estamos mais receptíveis para termos o contato com essas verdades sublimes. Pedimos aos Espíritos de Luz que na nossa pequenez, em toda a nossa indigência moral, possam estar conosco, nos ajudando o coração e a alma, para que a gente se sinta confortado, irmanado nas melhores energias, intuído e esclarecido dentro daquilo que se fizer necessário. Agradecemos a confiança de Deus que tem sempre colocado em nossas vidas responsabilidades que são importantes, e uma delas é essa. Abençoa, Jesus, o quanto possível, cada uma das pessoas que ouvirem, cada um dos corações que estiverem conosco. Que os melhores sentimentos, as energias mais puras e sagradas, também igualmente estejam com eles, cuidando desses corações, fortalecendo para as provas da vida. Obrigado, Senhor, por ouvir a nossa singela oração. Esteja sempre conosco. Que assim seja.
1: Então hoje a gente vai ler o capítulo 8, que é intitulado Bem-aventurados aqueles que têm puro coração. A gente vai ler sobre aquela passagem que vai falar sobre o escândalo, onde Jesus diz: ai do mundo por causa dos escândalos, porque é necessário que venham escândalos, mas ai do homem por quem o escândalo venha. E Kardec vai comentar o seguinte: no sentido vulgar, escândalo se diz de toda ação que choca com a moral ou a decência de um modo ostensivo. O escândalo não está na ação em si mesma, mas no reflexo que ela pode ter. A palavra escândalo implica sempre a ideia de uma certa explosão de comentários. Muitas pessoas se contentam em evitar o escândalo, porque com isso sofreria seu orgulho e sua consideração diminuiria entre os homens, contanto que suas torpezas sejam ignoradas. Isso lhes basta, e sua consciência está tranquila. São elas, segundo as palavras de Jesus, sepulcros brancos por fora, mas cheios de podridão por dentro, vasos limpos por fora, sujos por dentro. No sentido evangélico, a acepção da palavra escândalo, tão frequentemente empregada, é sempre mais geral, e por isso não lhes compreende a acepção em certos casos. Não é mais somente o que ofende a consciência de outrem. É tudo o que resulta dos vícios e das imperfeições dos homens. Toda reação má de indivíduo para indivíduo, com ou sem repercussão. O escândalo, nesse caso, é o resultado efetivo do mal moral. É preciso que haja escândalo no mundo, disse Jesus, porque os homens, sendo imperfeitos sobre a terra, são inclinados a fazerem o mal, e as más árvores dão maus frutos. É preciso, pois, entender, por essas palavras, que o mal é uma consequência da imperfeição dos homens, e não que haja para eles obrigação para praticá-lo. É necessário que o escândalo venha, porque, estando os homens em expiação sobre a terra, punem a si mesmos pelo contato com seus vícios, dos quais são as primeiras vítimas, acabando por compreender seus inconvenientes. Quando estiverem cansados de sofrer no mal, procurarão um remédio no bem. A reação desses vícios serve, pois, ao mesmo tempo, de castigo para uns e de prova para outros. É assim que Deus faz emergir o bem do mal, e os próprios homens utilizam as coisas más ou mais vis. Mas ai daquele por quem o escândalo venha, quer dizer, o mal sendo sempre o mal, aquele que inconscientemente serviu de instrumento para a justiça divina, cujos maus instintos foram utilizados, não fez por isso menos mal, e deve ser punido. É assim que, por exemplo, um filho ingrato é uma punição ou uma prova para o pai que o suporta, porque esse pai, talvez, tenha sido um mau filho, que fez sofrer a seu pai e que sofre a pena de talião. Mas o filho disso não é mais desculpável e deverá ser castigado a seu turno, em seus próprios filhos ou de uma outra maneira. Se vossa mão é uma causa de escândalo, cortai-a.
2: figura enérgica que seria absurdo se fosse tomado ao pé da letra, e que significa simplesmente: é preciso destruir em si toda causa de escândalo, isso é, de mal, extirpar de seu coração todo sentimento impuro e toda fonte viciosa. Quer dizer, ainda que valeria mais para um homem ter tido a mão cortada do que essa mão lhe ter servido de instrumento para uma ação má, estar privado da vista do que seus olhos lhe tivessem dado maus pensamentos. Jesus nada disse de absurdo para todo aquele que apreende o sentido alegórico e profundo de suas palavras. Mas muitas coisas não podem ser compreendidas sem a chave que delas nos dá o Espiritismo.
3: Passando agora para a parte dos comentários em torno do item que a gente já leu agora, eu acho interessante que o Kardec, ele dá uma definição um pouco diferente do que seria escândalo, um pouco diferente do que a gente seria levado a pensar. Aqui no item 12, ele fala que muitas das vezes esse escândalo, ele não está associado à ação em si, mas principalmente no reflexo que ela pode ter nas outras pessoas, na intenção ou na consequência das nossas ações. Ele cita o versículo que compara, né, os hipócritas como sepulcros pintados de branco, que são bonitos por fora, mas cheios de podridão por dentro. E ele associa isso às pessoas, e nisso eu acho que podemos nos incluir, que se permitem ter atos, digamos assim, escandalosos ou repreensíveis na sua intimidade, desde que esses atos eles não sejam expostos. Então aqui ele reforça essa questão, né, de que o escândalo às vezes está na consequência do ato, e não no tamanho e não na repercussão que ele pode ter. E aí ele continua, né? O escândalo não é somente o que ofende a consciência do outrem, é tudo o que resulta dos vícios, das imperfeições, toda reação má, todo efeito do mal moral, sendo ele escandaloso, sendo ele tendo ele repercussão, ou sendo ele algo que fica ali no segredo, que fica escondido. Tanto os grandes crimes, as grandes coisas que chegam nos ouvidos de todos, quanto também as pequenas coisinhas, os pequenos erros, os pequenos, por assim dizer, pecados. E o Haroldo Dutra, na sua tradução do Evangelho, do Novo Testamento, numa nota de rodapé, quando ele vai falar sobre esses versículos, ele faz um comentário interessante. Ele traduz a palavra escândalo como pedra de tropeço. Então ele coloca ali como qualquer erro, como qualquer coisa que nos faça tropeçar na vida, né? E eu me lembro muito de um comentário de um grande amigo meu, que a primeira vez que ele falou, eu achei diferente, mas de uma sabedoria assim muito grande. Ele diz assim: nós nunca tropeçamos na montanha. Eu lembro quando ele me disse isso, eu perguntei: como assim? E ele falou assim: a montanha é muito grande para se tropeçar. A gente vê, né? Não tem como tropeçar numa montanha. Mas a gente tropeça nas pedrinhas das montanhas. Com isso ele queria dizer que muitas das vezes não precisamos nos preocupar com os grandes erros, com os grandes crimes, com os grandes pecados, mas com aqueles pequenos tropeços, aquelas pequenas pedrinhas no meio do caminho. Uma atitude aqui, uma atitude ali, coisas que eu me permito deixar levar, e é isso que nos leva ao mal. São esses pequenos tropeços. Então são esses pequenos escândalos que a gente se permite porque não tem repercussão, ou porque são muito pequenos, ou porque nos parecem insignificantes. É a junção desses pequenos errinhos que no final vão formar o grande problema que a gente tem que se preocupar, que vão formar a montanha, ou por assim dizer, o grande escândalo.
0: E quando a gente vai pensando na condição do espírito, dá para a gente comparar ao desenvolvimento de uma criança. Então, o adulto, que seria a culminância da maturidade, das faculdades, das habilidades como um todo, e a criança representando ali esses germes que podem se desenvolver, essas potencialidades que podem se aprimorar, a gente traça considerações curiosas acerca desse tema. É necessário que o escândalo venha, mas ai de quem lhe vier. Imaginemos, pois, uma criança, como igualmente nós temos esse processo de desenvolvimento, nós espíritos imortais, uma criança, ela ainda não aprendeu a lidar com as habilidades, com os potenciais, com as ferramentas e aptidões que está à disposição dela. Então há uma tendência natural dela mais errar do que possivelmente acertar. Mas à medida que ela se desenvolve, ao contrário, ela mais terá condições de acertar do que de errar. Porque ali a própria maturidade, o próprio desenvolvimento psíquico, emocional, vai lhe permitindo novas conquistas, novas realizações. Da mesma forma que os espíritos, enquanto ainda tão primitivos e mais próximos dessa natureza animal, vão, ao se exporem à vida, à convivência, vão ainda dar dessa animalidade, daquilo que tem. E aí é onde Kardec aponta com precisão que, nesse sentido, o mundo, ainda cercado tanto de espíritos não tão desenvolvidos, é natural que a gente perceba ações que, por vezes, a gente não gostaria. Mas porque, com uma criança, não existe saltos. Ela irá gradativamente passando pelas coisas e aprendendo. Então, as quedas que sofreu enquanto não sabia, elas vão se tornando importantes lições para nortear o seu desenvolvimento. Então, ela não sabe andar e cai, machuca, e quando aprende, toda aquela dor, aqueles acontecimentos de antes, eles são importantes para nortear ela nesse processo de desenvolvimento, que vai falar da responsabilidade, agora da consciência que ela adquiriu ao passar pelas experiências. E aí é onde a gente percebe que o espírito gradativamente também vai tomando consciência de si mesmo, e à medida que se depure, naturalmente ele vai deixando de praticar esses escândalos, essas pequeninas atitudes assim mínimas, mas que quanto mais vai se desenvolvendo, mais aptidão ao bem vai tendo, devido à consciência, à maturidade de lidar com a vida.
2: E dentro dessa perspectiva de que nós vamos melhorando aos pouquinhos, de que nós vamos passando pelas provas da vida, as dificuldades da vida, nos chama a atenção uma fala de Kardec que nós talvez precisaremos refletir um pouco mais, que é quando ele diz assim, lá no item 16, ele diz assim: assim é, por exemplo, que um filho ingrato é uma punição ou prova para o pai que sofre com isso, porque esse pai talvez tenha sido também um mau filho que fez sofrer-se seu pai. Passa ele pela pena de talião, mas essa circunstância não pode servir de escusa ao filho, que a seu turno terá de ser castigado em seus próprios filhos ou de outra maneira. Talvez numa leitura rápida a gente pense que aqui Kardec está falando que a relação um filho ingrato é uma prova ao pai, que por sua vez terá de sofrer também a prova de um filho ingrato. Talvez aqui a gente enxergue a pena de talião pura e simplesmente. Mas há duas palavras, ou melhor, duas colocações de Kardec que nos ajudam a esclarecer esse ponto. Ele diz assim: o pai que tem um filho mau, um filho ingrato, talvez tenha sido também um mau filho. Então é talvez, não é certeza. De forma que o filho ingrato pode ser um resgate de outras faltas, não necessariamente a falta de ter sido um filho mau. Da mesma forma que quando ele vai dizer que o filho mau vai ter que sofrer, vai ter que ser castigado em seus próprios filhos, mas ele observa, ou assim ou de outra maneira.
4: porque se não houver outra maneira para se resgatar o mal, a gente fica eternamente num ciclo. Se eu fui um filho ingrato, precisarei de um filho ingrato. Mas esse filho ingrato também precisará de um filho ingrato. E assim sucessivamente, nunca para. Justamente porque há outras maneiras de se resgatar, é que nós vamos nos melhorando, nós vamos nos aprimorando e perdendo a necessidade do mal. Mas ainda aqui há uma outra fala de Kardec, essa no item 14, que é muito valiosa também. Ele diz assim: a reação desses vícios serve, pois, ao mesmo tempo de castigo para uns e de prova para outros. É assim que do mal tira Deus o bem e que os próprios homens utilizam as coisas más ou as escolhas. Isso é importante para a gente entender que um convívio de duas pessoas orgulhosas pode ajudar as duas a serem menos orgulhosas. Não necessariamente no sentido de que as duas vão se despir completamente do orgulho, mas o próprio convívio pode fazer com que elas percebam a insensatez do orgulho, como o orgulho é ruim, e aos pouquinhos as duas, embora sendo más, possam se ajudar mutuamente a caminhar para o bem. Então há várias formas de se resgatar, porque o mal, em convivência com o mal, pode também sair um pouquinho menos mal. Então a gente vai depurando, depurando, depurando. E, claro, né, como Kardec colocou, há outras maneiras. Então, por exemplo, se eu fui alguém no passado que cometi um aborto, não necessariamente precisarei ser abortado. Pode ser que seja assim, mas não necessariamente. Eu posso ser convidado a cuidar dos filhos de outras mães. Eu posso ser convidado a valorizar a vida de uma outra forma. De maneira que Deus não necessariamente vai sempre precisar do mal. Porque um dia o mal será extirpado da Terra. A Terra vai caminhar para ser um mundo feliz. Nesse sentido, nessa caminhada, é preciso que aos poucos, de pouco em pouco, a gente perca a necessidade do mal, a gente perca essa necessidade da expiação para ficar num mundo mais feliz, num mundo onde a gente conviva de uma forma melhor.

0: Senhor Jesus, nós aqui estamos com o coração em profunda gratidão, mais uma vez, sob o Teu amparo, sob as Tuas bênçãos, nós encerramos mais um Evangelho no Lar. Peço que o Senhor abençoe a cada coração que esteve conosco e que estará no futuro, a cada alma que se dispôs a estudar o Seu Evangelho, a buscar a Tua Palavra, que sob a Sua misericórdia cada um possa sentir a Sua presença, a Sua bênção, que os nossos ânimos, talvez mais exaltados, possam encontrar a paz no Teu abraço, no Teu sorriso, no Teu semblante amoroso, que os dias mais turbulentos sejam apenas reconhecidos como necessários à nossa caminhada evolutiva. Nos abençoe, Senhor, a cada um, para que a gente possa, aos pouquinhos, aclarar as nossas mentes, amenizar as nossas quedas, os nossos escândalos. E assim, a pouco e pouco, caminhando lentamente, possamos ir de encontro à Tua esfera de amor, de luz. Que não nos falte o ânimo, a coragem, a fé, a resignação e a humildade. Agradecemos igualmente a presença dos nossos espíritos amigos, dos nossos protetores. Que sobre eles recaiam as Tuas bênçãos, Jesus, porque nós, na nossa indigência, somos incapazes de retribuir tamanho esforço, tamanho amor. Esteja conosco, Jesus, agora e sempre. Que assim seja.
1: Agradecemos você, caro ouvinte fraterno, caro ouvinte fraterna. Deus nos abençoe e tenhamos todos muita paz.
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1: 5 horas e 3 minutos.
2: Judas socorrido por Jesus. O texto evangélico relata que Jesus apareceu materializado a Maria Madalena após o terceiro dia da sua morte. O diálogo estabelecido entre ele e Madalena neste acontecimento está narrado em forma de poema pelo espírito Maria Dolores através da psicografia de Francisco Cândido Xavier. Sob o título Amor e Perdão, no livro Coração e Vida, o final desse diálogo apresentado a seguir revela o imenso amor de Jesus, que após a sua morte, vai ao encontro de Judas, que se enforcou, ao constatar que o mestre fora crucificado por culpa de sua insensata ambição política. Senhor, onde estiveste? Mas Jesus respondeu: Não, Maria, não fui ainda ao alto. Nem me elevei sequer um palmo à luz do firmamento. Quem ama não consegue achar o céu de um salto. Ao invés de subir aos altos resplendores, desci, mas desci muito aos reinos inferiores. Despertando no túmulo, escutei os gritos de aflição de alguém que muito amei e que muito amo ainda. Embora visse além a luz sempre mais linda, sentia nesse alguém um amado companheiro, em crises de tristeza e de loucura. Fui à sombra abismal para a grande procura, e ao reencontrá-lo, amargurado e louco, a ponto de não mais me conhecer, demorei-me a afagá-lo, e pouco a pouco, consegui que ele enfim pudesse adormecer. Senhor, interrogou Madalena, quem é o amigo que te fez descer antes de procurar a luz do Pai? Mas Jesus replicou em voz clara e serena: Maria, um amigo não esquece a dor de outro amigo que cai. Antes de me altear a celeste alegria, ao sol do mesmo amor a Deus em que te enlevas, vali-me após a cruz das grandes horas mudas e desci para as trevas, a fim de aliviar a imensa dor de Judas. Essa revelação via mediúnica, esclarecendo onde esteve o Cristo nos 3 dias após a sua morte, fato não registrado no Novo Testamento, demonstra, sobretudo, a extensão da infinita misericórdia de Jesus para todos os sofredores.
3: Não são os que gozam de saúde que precisam de médico, sentenciou Jesus.
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1: 5 horas e 7 minutos.
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Olá, queridos ouvintes. Nós, da Web Rádio Fraternidade, gostaríamos de enviar o nosso abraço a você que faz aniversário no mês de julho. Então, o nosso abraço vai para Andréia Severino, de Bocaiúva, São Paulo. A Ângela Cruz, de Vitória de Santo Antão, Pernambuco. A Jéssica Santos, do Rio de Janeiro. A Leda Alves de Souza, de Canavieiras, Bahia. A Erotildes José da Silva, de Goiânia, Goiás. A Ana Maria Ribeiro dos Santos, de Macaé, do Rio de Janeiro. A Eliane Viegas, que mora lá.

contato@radiofraternidade.com.br, informando o seu nome e a data do seu aniversário. Que Jesus abençoe a todos.

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1: 5:26.
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3: É isso aí, ouvintes, Ricardo. Nós estamos começando mais um Estudando o Espiritismo. E hoje, na sequência de O Livro dos Espíritos, nós estamos no capítulo número 3, no item 2, que fala da... livro número 2, né, que fala da lei do trabalho, né? E a gente vai na questão de número 674, observar algumas perguntas que Allan Kardec coloca aos espíritos superiores acerca dessa temática, né, acerca da lei do trabalho. E logo nessa questão que a gente disse, de número 674, a indagação que Kardec propõe aos espíritos é a seguinte: olha, a necessidade do trabalho é uma lei da natureza? A proposta de pergunta de Allan Kardec feita aos espíritos é saber se a lei do trabalho faz parte de algo da natureza, faz parte da lei da natureza, né? A necessidade do trabalho. E aí os amigos espirituais respondem a Kardec e, consequentemente, a cada um de nós o seguinte: olha, o trabalho é uma lei da natureza e por isso mesmo é uma necessidade. A civilização obriga o homem a trabalhar mais porque aumenta as suas necessidades e prazeres, Ricardo. E é isso mesmo.
4: Essa questão do trabalho para nós é muito importante. Esse capítulo do Livro dos Espíritos merece a nossa atenção em função da importância que os Espíritos vêm nos dar à questão do trabalho. E o entendimento do que seja trabalho na proposta que a doutrina espírita nos traz, que nós vamos ver ao longo do estudo, né, Rubens, que a nossa concepção de trabalho vai se ampliar e vai para um patamar em que a felicidade começa a fazer parte dessa proposta. Portanto, nos explicam os bons espíritos que o trabalho é lei. Nós todos precisamos de movimento. Não é possível a nenhum de nós, não é aproveitável a nenhum de nós, por exemplo, permanecer inativos. A nossa natureza nos propõe, nos instiga e requer algum tipo de movimento, sobretudo para nós encarnados. Uhum. A inatividade é até origem de enfermidades, da decrepitude do organismo físico, que necessita da ação para se manter bem, para se manter saudável. Então, o trabalho, a atividade é da lei da natureza, é da lei divina. E na medida em que o homem vai ampliando as suas condições, e foi ampliando as suas condições, e a sua atuação sobre a natureza, é lógico que nessa construção daquilo que a gente chama de civilização, se ele cria necessidades novas, então ele terá outros trabalhos a realizar. Num primeiro momento, nos era suficiente caçar para comer, basicamente, as ações e o trabalho para sobreviver. Hoje nós temos uma série de outras atividades para cuidar da saúde, da educação, para o lazer, para a vida social. Tudo isso que a civilização moderna nos traz requer de nós trabalho para que esse ambiente se mantenha.
3: É verdade, Ricardo. Bom, na questão de número 675, nós vamos observar Allan Kardec, então, perguntando o seguinte: gente, olha, só devemos entender por trabalho as ocupações materiais? Então, prestem atenção na pergunta que Allan Kardec propõe aos espíritos, e a gente vai vendo que ele vai tentando dirimir todas as dúvidas. Então, ele coloca assim: olha, trabalho, então, seria só as ocupações materiais? Foi mais ou menos isso que ele quis saber dos espíritos, que então lhe responderam o seguinte: não, o espírito trabalha assim como o corpo. E aí olha só que legal, Ricardo: toda ocupação útil é trabalho. Aí vai dentro daquilo que você começou a falar para a gente agora mesmo, do entendimento que a gente tem por trabalho. A gente só tem a visão, às vezes, da questão do trabalho material, mas os Espíritos nos esclarecem aqui que toda ocupação útil é uma forma de labor, né?
4: É, dois aspectos que você abordou, né? No primeiro momento, aquilo que nós dissemos, que a concepção que a doutrina espírita nos traz de trabalho, ela vai além daquela ocupação em que nós somos assalariados. A doutrina espírita nos apresenta o trabalho como tudo aquilo que é útil e que nós realizamos. E na questão anterior, os nossos amigos radiovintes devem ter notado que nós citamos exemplos somente de aspecto material. O trabalho, o lazer, o estudo, a saúde. Mas existe um trabalho fundamental a ser executado. O trabalho espiritual. A própria evolução, a reforma íntima, o trabalho de nos burilarmos moralmente, de cultivarmos boas virtudes, de podarmos também os nossos maus hábitos. Tudo isso, do ponto de vista do que nos apresenta a doutrina espírita como trabalho, tudo isso é ocupação útil e, portanto, deve ser encarado por nós como um trabalho.
3: É verdade. Bom, na questão de número 676, Allan Kardec também faz uma outra pergunta muito legal, porque a gente vai tentando ter respostas para determinadas situações. E aí, então, Kardec coloca uma pergunta que pode ser pergunta que você que está nos ouvindo aí gostaria de saber. Por isso que a gente fala que é importante a gente estar sempre lendo, estudando, refletindo sobre essas questões que são colocadas no Livro dos Espíritos. Então, prestem atenção. Olha, questão de número 676. Pergunta Allan Kardec aos Espíritos. Por que o trabalho é imposto ao homem? Por que nós somos assim, temos essa imposição do trabalho, né? Será que não poderia cair tudo de mão beijada do céu? Bom, vamos ver a resposta que os Espíritos trouxeram para Allan Kardec e que também para todos nós, para que a gente possa refletir. Gente, olha, dizem eles, por ser uma consequência de sua natureza corpórea, é uma expiação e, ao mesmo tempo, um meio de aperfeiçoar a sua inteligência. E eles ainda acrescentam, olha, sem o trabalho, o homem permaneceria na infância intelectual. É por isso que seu alimento, segurança e bem-estar dependem do seu trabalho e da sua atividade. Em compensação, Deus outorgou a inteligência ao que é extremamente fraco de corpo, mas é sempre um trabalho. Então, o trabalho faz parte de uma necessidade nossa de aperfeiçoamento, né, Ricardo?
4: E observemos que nessa questão os Espíritos colocam, porque Kardec faz essa pergunta, do trabalho imposto ao homem. Quem é o homem? Não é o Espírito encarnado.
3: É.
4: Então, Kardec pergunta, no gênero de trabalho que se impõe a nós, outros que estamos aqui numa experiência evolutiva, e o Espírito responde, o trabalho é uma consequência natural da sua situação como Espírito encarnado. Eles não estão falando nesse instante da dimensão do trabalho espiritual, que também nos cabe, também contribui para o nosso processo evolutivo e é também lei da natureza. Bem, nos mostram os Espíritos, então, que a reencarnação, sendo uma etapa do Espírito no seu processo evolutivo, ele é uma etapa, a natureza corpórea, para os Espíritos que estão no seu processo inicial de evolução espiritual. Nós sabemos que em planetas mais evoluídos, onde habitam espíritos mais evoluídos, a natureza corpórea dos espíritos é bastante diversa daqueles que, como nós, habitamos um planeta de provas e expiações, onde, segundo os espíritos nos explicam, o corpo é feito de uma matéria muito mais densa do que o daqueles espíritos que habitam mundos felizes, mundos superiores. Sendo assim, o nosso corpo material, por ser uma matéria mais densa, por absorver vitalidade dos elementos da natureza, ele exige trabalho para a sua própria sobrevivência. O ser orgânico, o corpo físico, para que se mantenha íntegro, para que se mantenha em condições de funcionamento, exige do espírito atenção, exige do espírito, ocupação exige do espírito, trabalho também. E nos explicam os bons espíritos, se nós não tivéssemos as ocupações que funcionam como motivadores do nosso raciocínio, como motivadores do nosso pensamento, nós ficaríamos quase que como selvagens, apenas cuidando das obrigações de sobrevivência fisiológica. Mas, como nós vamos evoluindo, nós vamos aumentando a diversidade de trabalho que nós temos que executar, e por isso vamos desenvolvendo habilidades, raciocínios, a nossa inteligência vai se ampliando, a nossa capacidade de compreensão, a nossa criatividade surge, e é também um mecanismo muito importante do espírito exercitar em si as suas potencialidades, a sua inteligência e o seu poder criativo, no sentido de que ele, sob a tutela do Criador, o homem co-cria, o homem coopera na criação. Portanto, o trabalho tem essa dimensão de ser a nossa missão, onde estivermos, colaborar com o Criador na manutenção do universo. E por que não dizer também no processo de evolução do universo?
3: É isso mesmo, Ricardo. Nós estamos estudando o Livro dos Espíritos aqui no programa Estudando o Espiritismo. E agora a gente vai para a questão de número 677, em que Allan Kardec também faz uma pergunta muito legal para os espíritos, tentando sanar dúvidas minhas, do Ricardo, suas, que estão aí nos acompanhando. Pergunta Allan Kardec: por que que a natureza se encarrega por si mesma de prover todas as necessidades dos animais? Aí os espíritos respondem: olha, tudo trabalha na natureza, como tu, os animais trabalham, mas o trabalho deles, como a inteligência de que dispõe, se limita a cuidarem da própria conservação. Eis porque entre eles o trabalho não resulta em progresso, ao passo que entre os homens tem dupla finalidade: a conservação do corpo e o desenvolvimento da faculdade de pensar, que é também uma necessidade e o eleva acima de si mesmo. Quando digo que o trabalho dos animais é limitado ao cuidado da própria conservação, refiro-me ao objetivo com que trabalham. Entretanto, quando provém as próprias necessidades materiais, eles se constituem, mesmo de forma inconsciente, em agentes dos desígnios do Criador. E o trabalho que executam não é menos importante para o objetivo final da natureza, embora quase sempre não possais ver o seu resultado imediato. A gente percebe, Ricardo, que existe tudo assim, entrelaçado dentro de um planejamento maior, que às vezes a gente não consegue perceber em função da nossa infantilidade espiritual, mas os espíritos deixam claro que todo trabalho, mesmo que, no caso que ele cita aqui, dos animais, tem a sua função e tem seu objetivo.
4: Nós estamos aprendendo isso. A nossa ciência está investigando a importância de cada ser na cadeia evolutiva e da manutenção da vida. Eu me lembro de ver há um tempo uma matéria de que eles estavam percebendo uma diminuição na população das focas, que afetava o próprio homem. E foram descobrir por que é que as focas estavam desaparecendo de uma determinada região, e nas pesquisas eles descobriram que o homem estava interferindo na população das sardinhas, porque estava pescando em larga escala, e reduzindo os cardumes de sardinhas, isso afetava a vida das focas, que portanto afetava o comércio e também até a própria alimentação daquelas pessoas que habitavam aquela região. Então, nós vamos percebendo aos poucos o quanto isso é importante. Quando nós interferimos na fauna e na flora de uma determinada região, aquilo gera um efeito cascata e que vai interferindo. Nós temos inúmeros exemplos de, às vezes, alguma ação do homem que agride determinada espécie de inseto que é predador de um outro inseto, e em pouco tempo nós temos uma praga afetando alguma plantação, algum cultivo humano, e por muitas vezes o melhor jeito de resolver aquele problema foi colaborar para que aquele ser predador, daquele outro que estava se reproduzindo em excesso, reestabelecesse o equilíbrio na natureza. Portanto, a natureza, nós vamos percebendo, estamos aprendendo aos poucos, ela tem um ritmo de equilíbrio. E o homem, pela sua capacidade, pelo seu pensar, pelo seu raciocínio, que ultrapassa esta capacidade que os animais têm, ele pode interferir com mais força no mundo à sua volta, e portanto é responsável por isso. A natureza, então, nos ensina, os bons espíritos, trabalha, porque cada ser executa o seu papel, seja predando algum outro ser, seja, por exemplo, as abelhas, os pássaros, que é o contato com as frutas, que é o contato com o néctar e os órgãos reprodutores das flores, eles carregam as sementes, eles carregam essas pequenas sementes que vão colaborar para a reprodução das plantas. Desta maneira, sem que percebam, eles trabalham para a manutenção da vida. A natureza, os animais e as plantas fazem isso, como nos disseram os bons espíritos, e nós percebemos, fazem isso sem consciência, sem esse objetivo fundamental, mas colaboram dentro da perfeição da lei divina. Ao homem, que tem o raciocínio, ele tem o seu instinto de conservação da própria vida, mas também tem a missão de aprender e de evoluir, de crescer e de contribuir com o desenvolvimento do universo, como dissemos há minutos atrás. Portanto, o homem tem uma contribuição de trabalho que é

0: Hermes, por exemplo, não poderia viver sobre a Terra sem a participação desses animáculos microscópicos, às vezes infinitesimais. Nós não poderíamos sobreviver sobre a superfície do planeta Terra.
1: É verdade, Ricardo. E nós vamos então para a questão de número 600, 678, porque Allan Kardec faz uma pergunta também muito legal. Olha, nos mundos mais aperfeiçoados, o homem é submetido à mesma necessidade do trabalho? Vocês vão vendo que Allan Kardec vai propondo várias perguntas que vão se encaixando para realmente dirimir todas as nossas dúvidas. Então ele pergunta se nos mundos mais aperfeiçoados, mais evoluídos, o homem também tem que trabalhar, né? Necessita do trabalho. Aí os espíritos vão deixar bem claro para a gente o seguinte, olha, a natureza do trabalho, ela é relativa à natureza das necessidades. Quanto menos materiais são as necessidades, menos material é o trabalho. Mas, esse mas, né, não julgueis daí que o homem se conserve inativo e inútil. A ociosidade seria um suplício em vez de ser um benefício. Então, quem está achando que vai passar para o mundo espiritual, vai para os mundos mais evoluídos, colocar uma chinelinha e ficar deitado descansando, não é assim não, né, Ricardo?
0: Pensemos nisso, meus irmãos. Não é um dia de descanso, é a eternidade inativo, sem ter o que fazer, sem nada, nada, nada, nada. Tentemos fazer isso durante, por exemplo, um fim de semana, um feriado. Tentemos fazer isso por uma hora, sem fazer absolutamente nada. Estarmos ali sentados ou deitados, contemplando. Nós não resistiríamos, não é mesmo?
1: Cansa.
0: Nós, no nosso processo de desenvolvimento social, na compreensão da vida, na compreensão das nossas faculdades, durante um tempo nós achamos que seria assim, que nós teríamos a eternidade de contemplação e de alegria. Porque o homem nem entendia exatamente o que seria a eternidade. Até hoje, essa compreensão ela é profunda e ela é difícil. O que é ser um ser eterno? Mesmo que saibamos que tivemos um início, nós não teremos fim. Isso escapa à nossa compreensão. Escapa também à nossa compreensão profunda qual é o grau de perfeição absoluta. Então, mas nós compreendemos essa possibilidade. Então, pensávamos no passado, na eternidade, de uma maneira muito restrita. Pensávamos, por exemplo, que porque alagou a região em que estávamos, o mundo havia sido completamente coberto de águas num dilúvio que havia ceifado todas as vidas do planeta. Porque a nossa compreensão do planeta, da sua dimensão, de todos os outros continentes, era muitíssimo limitada, ela nem existia. Porque nós só tínhamos a visão local, como nos deslocarmos de um lado a outro do planeta, nunca tínhamos saído da superfície do planeta materialmente falando, para observá-lo como hoje o homem faz nos aviões, nas naves espaciais, em que você observa o planeta de fora. Então, a nossa compreensão era muito, muito restrita. Por causa disso, o homem tinha uma situação de compreensão muito limitada e a eternidade para ele também era algo muito restrito. À medida que nós ampliamos a nossa concepção, nós percebemos, Deus me livre da contemplação eterna, porque seria uma coisa insuportável não termos o que fazer continuamente, não é mesmo, Rubens? Então a doutrina espírita nos diz, seremos felizes, viveremos num ambiente de paz e equilíbrio, mas participando, colaborando com a vontade do ser criador, da inteligência suprema, colaborando na produção dos mundos, na evolução dos mundos, dos planetas, dos universos, quiçá. A ciência hoje acredita que existem múltiplos universos. Então há muito espaço e há muito trabalho para nós executarmos a eternidade afora.
1: E graças ao trabalho nós chegamos até hoje, né, Ricardo? Porque se não tivéssemos essa oportunidade, nós não teríamos chegado aqui. E a gente diz isso tanto do ponto de vista do desenvolvimento material, mas também do desenvolvimento moral, né?
0: Sem dúvida. Isso nós percebemos na evolução, por exemplo, das crianças.
1: Uhum.
0: Se nós as estimularmos, se nós não dermos a elas a possibilidade de experimentarem, de aprenderem, ficariam, não aprendem, não conseguem desenvolver as suas capacidades. Os animais têm por viverem sob o jugo do instinto, eles vão desenvolvendo as faculdades básicas, mas o ser humano precisa experimentar, precisa do trabalho, né? Como nos dizem os bons espíritos, para que nós possamos desenvolver as habilidades motoras, as habilidades espaciais, a capacidade de lidarmos com os objetos, de compreender o que é alto, baixo, o que é grande, pequeno. Todas essas coisas nós vamos aprendendo à medida em que vamos experimentando e vamos construindo ou reconstruindo, por exemplo, na infância, essas habilidades. Esse mesmo raciocínio pode ser feito para a nossa evolução espiritual.
1: Tá certo, Ricardo. Nós vamos chegando ao final do nosso programa hoje. Estudamos o Livro dos Espíritos, as questões de número 674 a 678. E semana que vem a gente continua estudando esta obra básica da doutrina espírita. Né, Ricardo?
0: Voltaremos com muito prazer e durante a semana vamos trabalhar.
1: Muito! No bem, em coisas úteis, todo trabalho útil é um trabalho, né, Ricardo?
0: Exatamente. Ocupemos-nos de coisas úteis e isso nos fará muito bem. Isso preenche a nossa vida, dá sentido a ela. Se nós nos sentimos tristes, vazios, solitários, busquemos algo que nos preencha a vida. Rapidamente, para encerrar o nosso estudo hoje, um relatozinho de um médico que disse, um terapeuta, que tinha uma senhora que tinha depressão contínua, muito tristeza, com risco até do suicídio. E ele um dia percebeu que ela gostava de flores e disse a ela: cuide dessa flor. E a mulher então passou a cuidar de uma flor e de outra e de outra e encontrou sentido na vida servindo as flores. Todos nós podemos encontrar o sentido das nossas vidas. Experimentemos a simplicidade, a ocupação útil de algo que seja bom. Nós vamos encontrar a nossa importância diante daquilo que o Criador nos propõe. Estimular a vida, estimular o bem, que é muito mais amplo do que as obrigações da sobrevivência material, de um trabalho profissional. Podemos trabalhar profissionalmente, que é nosso dever, mas podemos encontrar alegria, sentido para as nossas vidas em alguma ocupação que favoreça a nós e a outras pessoas. Produzir beleza, produzir música, produzir sorrisos, produzir bem-estar nas outras pessoas, produzir otimismo, esperança. Tudo isso nós podemos colaborar. Muita paz, até o próximo Estudando Espiritismo.
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5: 5:53.
6: Está no ar Momento Espírita, o programa que traz o Espiritismo para bem perto de você. A inigualável Palavra de Jesus. Sempre é importante lembrarmos das palavras de Jesus. A palavra do Cristo é a luz acesa para encontrarmos na sombra terrestre, em cada minuto da vida, o ensejo divino de nossa construção espiritual. Erguendo-a, vemos o milagre do pão que pela fraternidade em nós se transforma na boca faminta em felicidade para nós mesmos. Irradiando-a, descobrimos que a tolerância por nós exercida se converte nos semelhantes em simpatia a nosso favor. Distribuindo-a, observamos que o consolo e a esperança, o carinho e a bondade, veiculados por nossas atitudes e por nossas mãos, no socorro aos companheiros mais ignorantes e mais fracos, neles se revelam por bênçãos de alegria, felicitando-nos a estrada. Geme a terra sob o pedregulho imenso que lhe atapeta os caminhos. Sofre o homem sob o fardo das provações que lhe aguilhoam a experiência. E assim como a fonte nasce para estender-se, desce o dom inefável de Jesus sobre nós para crescer e multiplicar-se. Levantemos cada hora essa luz sublime para reerguer os que caem, fortalecer os que vacilam, reconfortar os que choram e auxiliar os que padecem. O mundo está repleto de braços que agridem e de vozes que amaldiçoam. Seja a nossa presença junto aos outros algo do Senhor, inspirando alegria e segurança. Não nos esqueçamos de que o tempo é um empréstimo sagrado, e quem se refere a tempo diz oportunidade de ajudar para ser ajudado, de suportar para ser suportado, de balsamizar as feridas alheias para que as próprias feridas encontrem remédio, e de sacrificar-se pela vitória do bem, para que o bem nos conduza à definitiva libertação. Assim, pois, caminhemos com Jesus, aprendendo a amar sempre, repetindo com Ele em nossas proveitosas dificuldades de cada dia. Pai nosso, seja feita a vossa vontade, assim na terra como nos céus. Que a palavra de Jesus não permaneça apenas nos lábios dos oradores. Que a palavra de Jesus não permaneça apenas nos ouvidos dos seguidores. Ante a lembrança dele, pensemos nas nossas escolhas de vida. Reflitamos se estamos escolhendo o caminho mais cômodo ou se já optamos pelo caminho mais seguro e certo. A palavra de Jesus nos orienta com clareza. Ouçamos todos os que tenhamos ouvidos de ouvir. Em algum momento, todos teremos que despertar para o bem. E nada melhor do que despertar ao som dos ensinos deste amigo tão querido e zeloso. Esqueçamos os fanatismos religiosos. Esqueçamos dogmas e mistérios. Lembremos apenas das lições do Mestre, que nos apontam o amor como solução, como sentido para a vida. Toda a palavra de Jesus poderá ser resumida em apenas uma: amor. Amemos e estaremos no mais seguro dos caminhos para a felicidade.

0: Você nem sempre terás o que desejas, mas enquanto estiveres ajudando aos outros, encontrarás os recursos de que precise. 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

0: Agora sim, se não ligar a mesa não funciona, né, Rubens? De volta aqui com você, querido ouvinte, querido internauta, para mais esse encontro matinal. Hoje, quarta-feira, dia 29 de julho de 2026. Que bom te receber aqui às 6 horas da manhã, ao meio-dia e também às 18 horas, para esse recarregar das baterias, né? A gente vai se fortalecendo para seguir essa jornada. Às vezes tem um desafio aqui, um desafio ali, né, um desafio acolá, mas a gente vai perseverando nesta caminhada e tendo você aqui com a gente. Que alegria poder ter você aqui conosco, viu? Muito bom mesmo para a gente poder aprender, para a gente poder se fortalecer, crescer, evoluir, não é mesmo, gente? Então, nós vamos hoje no programa, mas antes, se você quiser pegar um copo com água, colocar aí do lado para ser fluidificado, fica à vontade, né? Ou uma garrafa, uma jarra. Mas nós vamos hoje dar sequência à leitura do livro Rindo e Refletindo com Chico Xavier, né? Tá aqui. Hoje nós vamos assistir e ouvir o capítulo 4 também da websérie Sozinho. Né? Produção feita lá no ano de 2012, 2013, pelos nossos amigos aqui de Uberlândia, lá do Grupo Espírita Paulo de Tarso, que fez um trabalho muito bacana ao desenvolver esse conteúdo que a gente está trazendo aqui para a gente refletir. Então, a gente teve os três primeiros capítulos abordando essas interferências, do mundo espiritual na nossa vida, né? Os obsessores, aqueles irmãozinhos com os quais a gente tem algum tipo de vínculo, né? E hoje a temática vai ser sobre a vida passada. Eu não estou lembrado, mas a gente vai assistir junto, né? Deve ter alguma coisa ligando todos os personagens principais que estão aqui sendo tratados na websérie. Deve ter algum vínculo do passado. Então a gente deve ver, vai assistir junto, tá bom? E no final a gente traz uma prece muito bacana que eu tenho no acervo aqui, deu saudade. Um abraço para nossa querida Jussara Korngold. Ela vai fazer a prece para a gente, uma prece que a gente tem gravada aqui no acervo da Web Rádio Fraternidade. Então vamos lá, vamos ler e refletir com Chico Xavier. Hoje a lição: retardar a verdade. Ixi, vamos ver os apontamentos. Chico participava de famosa peregrinação no bairro do Pássaro Preto. À sombra do frondoso abacateiro, comentou o trecho lido em O Evangelho segundo o Espiritismo. No contexto, falou sobre a tendência de se julgar acontecimentos e pessoas por uma ótica pessoal, que pode variar de acordo com as circunstâncias. A título de ilustração, reportou-se a uma senhora que não reconhecia como neta uma menina adotada por seu filho. A nora, empenhada em vencer sua rejeição, apelou para um artifício. Disse-lhe que a criança era filha de seu marido, fruto de relacionamento com outra mulher. Surpreendida, mas ao mesmo tempo agora descontraída, a senhora imediatamente mudou a sua postura. Mas que danado, hein? Nunca me contou. E é a cara dele. A partir daí, aceitou a menina por neta, e ela se apegou. A criança rejeitada, que tinha problemas de saúde, frutos da pobreza de onde viera, agora envolvida numa atmosfera de receptividade e de amor, desabrochou para a vida. Quando Chico terminava, exaltando o valor do amor e da aceitação diante das carências humanas, alguém observou: há um problema. Ela mentiu. Será lícito? O Chico arrematou: a mentira, com nobre finalidade, é apenas a verdade, a dieta. Que legal, né, gente? Hã? Rindo e refletindo com o Chico. Vamos ver o que o Richard vai comentar dessa passagem. Em nenhum momento, quando recomendava que nos amemos uns aos outros, Jesus estabeleceu condições raciais, religiosas ou sociais para o exercício do amor. No entanto, raros atentam ao caráter universalista do amai-vos uns aos outros, preconizados por Jesus. Boa vontade, fraternidade, solidariedade, expressões mínimas desse amor continuam a ser exercitados nos limites do sangue. Estamos dispostos a sacrifícios e renúncias em favor daqueles que têm a senha, o mesmo sangue, para ingresso nesse clube fechado que é a família. Daí a dificuldade que muitos experimentam em relação à adoção de crianças. O episódio narrado é ilustrativo. A postura daquela senhora que não admitia alguém sem a senha para a posição de neto mudou radicalmente quando lhe disseram que a criança era filha do seu filho. Final feliz, algo que talvez não ocorresse se o marido da jovem fosse realmente o pai da criança. Teríamos provavelmente outro problema de sangue. Seria um desafio para a esposa receber em seu braço o fruto do envolvimento do marido com outra mulher. Teste difícil, sem dúvida, do qual sairia engrandecida se conseguisse superar a ideia de que a filha de seu marido tinha por mãe uma rival. Mas aí o Richard continua descrevendo aqui, ó. O mais instigante nesta história, amigo leitor, diz respeito à mentira, diz Jesus em Mateus 5,37. Seja o vosso falar sim, sim, não, não, não, não. O que disso passar procede do maligno. O mestre quer dizer que nossas palavras devem ser sempre verdadeiras e que a mentira procede das faixas mais escuras da personalidade humana. Chico nos fala de uma exceção: retardar a verdade em benefício de alguém. Sem dúvida, em determinadas situações, é uma providência sensata. Exemplo típico: em doenças graves, como o câncer. Há pessoas que têm boas chances de recuperação desde que não se entregue ao desalento. Isso pode acontecer se supõe, como ocorre não raro, que o diagnóstico de câncer vale por um atestado de óbito. Melhor não saber. E aí, finalizando, o Richard nos apresenta: há uma fórmula simples para definir se é conveniente retardar a verdade. Perguntemos a nós mesmos: estarei beneficiando alguém ou apenas fugindo de minhas responsabilidades? Está aí o recado de hoje do livro Rindo e Refletindo com Chico Xavier, comentado pelo nosso querido Richard Simonetti, a quem nós endereçamos as nossas vibrações na espiritualidade. Tá bom? Muito bem, gente. Vamos trazer o nosso despertar com o Evangelho de hoje. Eu volto já já.
1: Despertar com o Evangelho, 29 de julho. Leitura da obra O Evangelho Segundo o Espiritismo, por Allan Kardec. Trecho do capítulo 12, item 3. Amar os inimigos não é, portanto, ter-lhes uma afeição que não está na natureza, visto que o contacto de um inimigo nos faz bater o coração de modo muito diverso do seu bater ao contacto de um amigo. Amar os inimigos é não lhes guardar ódio, nem rancor, nem desejos de vingança. É perdoar-lhes, sem pensamento oculto e sem condições, o mal que nos causem. É não opor nenhum obstáculo à reconciliação com eles. É desejar-lhes o bem e não o mal. É experimentar júbilo em vez de pesar com o bem que lhes advenha. É socorrê-los em se apresentando na ocasião. É abster-se, quer por palavras, quer por atos, de tudo o que os possa prejudicar. É, finalmente, retribuir-lhes sempre o mal com o bem, sem a intenção de os humilhar. Quem assim

Elevamos nosso pensamento a Jesus e nesse momento vamos pedir por todos aqueles que passam dificuldades, em especial os irmãos que enviaram seu pedido de prece para o momento de oração. O Carlos Augusto Pita, a Élida Mara Bonfim, o Marcos Antônio Bonfim Pestana e o Marcos Vinícius Gomes Pestana. Rogamos, Pai, que eles sejam amparados, sejam fortalecidos e também os seus familiares. A todos aqueles que passam dificuldades, que estão desesperados, nós rogamos a Tua bênção e o Teu amparo, Senhor. Que assim seja.

0: De volta, nós agradecemos a Rose por trazer esses pedidos gravados e te pedimos, Senhor, por cada irmão que está postando aqui o seu pedido, que está postando desde o começo do programa, ou postando agora ou depois, ou mentalmente faz a sua rogativa. Como a gente sempre diz, o importante é o nosso pensamento e o nosso coração participar desse momento em que a gente pede às vezes por nós mesmos ou por um ente querido, seja ele encarnado ou desencarnado. A nossa vibração move distâncias e certamente, emanada com os fluidos nossos e da espiritualidade, leva aquele a quem a gente tem pedido tudo aquilo que é necessário para o enfrentamento das adversidades. Não é mesmo? Vamos então acompanhar hoje o episódio 4 da websérie Sozinho, que a gente está apresentando aqui. Você que está na rádio, depois dá uma acessada lá no YouTube e assista e confira com a gente. Mas em áudio dá para poder pegar muita informação também acerca desse momento que está muito interessante. Vamos lá? Vamos acompanhar o episódio 4.
1: Este é Paulo, esposo de Fernanda. Infelizmente, tem se deixado ser influenciado por inimigos do passado.
2: Essa é a parte que eu vou te matar.
1: Precisamos evocar as imagens mentais que o lembrem do carinho que sente pela esposa.
3: Para não! Não para não!
4: Maurício! Maurício! Maurício!
5: Fernanda?
6: Filho, é chegado o momento de repensarmos a sua vida. Precisamos conversar.
5: Fernanda? Mãe?
6: Filho, nós estamos aqui para conversar.
5: Não, eu não quero saber de nada. Por favor, me deixem sozinho.
1: Você nunca esteve sozinho, Paulo. Ninguém está.
6: Nós viemos falar de Otávio,
5: filho. Que Otávio? Quem é esse Otávio?
6: Você conhece?
5: Não conheço, não conheço, não
6: Você
5: sei quem
6: conhece,
5: é.
6: Você conhece, filho. E tem estado com ele ultimamente, frequentemente. Veja, filho.
5: Quem é esse? Esse encosto? Foi ele que matou Maurício, não foi? Foi isso que vocês vieram me dizer?
1: Nós estamos aqui para esclarecer isso, Paulo.
5: Eu não entendo.
1: Sente-se.
5: Eu não consigo entender.
1: Sente-se. Há algo que você precisa se lembrar. Não temos uma única existência, Paulo. Você já viveu anteriormente.
5: Mas aonde é isso? Que lugar é esse?
1: Você está vendo pedaços da sua própria história.
7: Uêêê, o cavalo mais rápido do mundo! Ninguém veste de mim!
8: Ah, mas quando eu crescer, essa fazenda vai ser minha. Eu não vou deixar ninguém ganhar de mim.
9: Mas quando você crescer, ninguém vai ser bobo de competir com você.
1: Em outra vida, Paulo, você e Otávio foram amigos de infância, compartilhando tudo, menos a condição de nascença. Um era filho de um fazendeiro importante, o outro, um serviçal.
5: Mas, e essa menina?

0: Quem é ela?
1: Bem, essa é Ana Maria.
2: O senhor Zil foi para a cidade. Foi lá fazer um serviço pro pai dele.
3: E ele volta hoje?
2: Até onde eu sei, não. Deve voltar amanhã cedo. Foi buscar uma saca de arroz. Ana. Eu.
1: Ambos, na adolescência, disputaram o amor de Ana Maria.
2: Eu te amo, Ana.
1: Ela, muito simples, apaixonou-se pelo coração também simples do serviçal. O filho do fazendeiro, no entanto, revoltado, resolveu cumprir um ardiloso plano.
4: É simples. Faça a Ana acreditar que o filho é dele. E a sua família nunca mais passará necessidades.

0: Depois de plantar a mentira, o filho do fazendeiro foi consolar a amiga de infância e acabou aproveitando-se da fragilidade dela. O serviçal então chega e surpreende a infame.
1: Ana! Não! Chega com isso! Eu acho que eu já entendi o que vocês querem me dizer. Ana Maria é Fernanda. O filho do fazendeiro é Otávio. Mas ele era meu amigo. Aquele desgraçado, aquele maldito, ele me traiu! É isso que vocês querem
2: me dizer? Paulo, não! Não.
0: Otávio não era o filho do fazendeiro.
2: Não?
0: Otávio era o serviçal. Você o traiu, desonrou, traiu a sua confiança. Otávio, enceguecido de raiva, só não lhe assassinou ali mesmo devido ao choro de Ana Maria, que assistia a tudo. Depois do choque, Otávio nunca mais foi o mesmo. Afogou-se no álcool, sendo encontrado um tempo depois afogado em um rio próximo à fazenda. Você e Ana Maria não ficaram juntos. O seu pai impediu o casamento. Ela terminou sem amparo. E você faleceu um tempo depois de problemas respiratórios.
1: Não. Você não tá me dizendo que eu fiz isso? Olha o monstro que eu fui. Não é possível que eu fiz isso. Não é possível que eu fiz isso.
0: O remorso por si só não repara os erros do passado.
1: Você não entende!
0: Você está tendo uma nova oportunidade de resgate, Paulo.
1: Que resgate? Você não entende! Olha o monstro que eu fui! Não tem perdão pra isso! Como reparo? Olha pra você! Você não esteve lá, você não sabe nada! Você não sabe, você não viu nada! Como você pode dizer isso? Monstro! Lembrado meus amigos, que traição, que maldade.
0: Eu participei de tudo, Paulo. E até hoje tento resgatar os erros que eu cometi. Eu era o padre João Estevão. O seu pai tinha muitas terras, muitas propriedades, e você era o único herdeiro. O dia que você me procurou na igreja para me falar da dor que sentia, eu percebi uma oportunidade de angariar toda aquela propriedade para a igreja, para mim. Então eu pensei que se você morresse, todas aquelas terras passariam para a igreja sob a minha tutela. Em alguns minutos de conversa, tracei o plano de subornar uma pobre coitada para acabar com o relacionamento de Otávio e Ana Maria. Depois de me certificar onde vocês estavam, mandei que chamasse Otávio. Inventei uma mentira para que ele fosse ao encontro de vocês devidamente armado. Nem tudo saiu como planejado e Otávio não lhe tirou a vida naquele momento. Então eu mesmo... Eu mesmo decidi acabar com a vida dele e com a sua um tempo depois, assassinando vocês dois.
1: Você fez isso.
0: Quantas lágrimas já verti por esses momentos tão infelizes, Paulo. Já reencarnei. Vesti a batina outras vezes, servindo verdadeiramente ao Cristo e servindo ao próximo, meu irmão. Servindo ao próximo, eu encontrei a paz que eu tanto necessitava. Agora eu vim resgatar vocês. aqueles a quem tanto prejudiquei nesses momentos infelizes. Peço que o Senhor Jesus me ampare nessa tarefa.

0: Agora você já sabe a verdade, Paulo. É chegado o momento de reparar os erros do passado. Em breve você receberá um convite muito especial. Aceite, meu irmão. Aceite. Aceite.
1: Bom dia. Somos a campanha de esclarecimento Chico Xavier.

Né, gente? Bacana demais, né? Lembrando que esse conteúdo, ele é de 2012, 2013, mais ou menos. E a gente vai percebendo... Opa, deixa eu voltar aqui. Aí, pronto. A gente vai percebendo, né? O trabalho que a espiritualidade tem para nos auxiliar, nos ajudar, nada está perdido, né? Há sempre a possibilidade de recomeçar, trabalhar e evoluir. Está aí, hoje, capítulo 4 dessa websérie que a gente está apresentando sozinho. Vamos fazer a prece com a nossa querida amiga Jussara Korngold. E eu tenho certeza que o alto vem ao nosso encontro e nos envolve. Vamos lá?

convidamos aos nossos irmãos e irmãs a elevar os pensamentos, a unir os corações nesta prece que dedicamos à Mãe de todas as mães, à Mãe de todos nós, à Mãe de nosso amado Jesus. Neste mês de maio, aonde celebramos as mães, não podemos deixar de lembrar de Maria, do seu amor, de sua dedicação e de quanto ainda hoje vela por todos nós. Maria, rogamos a ti que nestes momentos que nos encontramos fatigados pelas dificuldades do caminho, pelas adversidades que encontramos em todas as formas, que possamos, como tu mesma, guardar a fé na vida maior, lembrando da missão de seu filho amado, de nos libertar de todas essas dores, de todas as vicissitudes que nos alcançam ao longo de nossa jornada, que possamos guardar a fé sempre, lembrando que Jesus é o caminho da verdade e da vida, e que ao nos enviar o Consolador prometido, nos esclarece a respeito de nossa jornada aqui na matéria. Compreendemos então que tudo aquilo que passamos tem como objetivo maior nos levar à nossa própria libertação, à nossa própria iluminação interior. Queridos irmãos e irmãs de caminhada, sigamos firmes com o pensamento no Cristo, sentindo o amor de Maria a nos rodear, a uma vez mais nos dizer: filha amada, filho amado, tudo passa e isto também passará.

0: volta. Essa prece a gente tinha no acervo aqui, feita pela Jussara, para o mês de maio, né? Já há algum tempo. Mas deu vontade de ouvir essa súplica à Nossa Mãe Santíssima. Espero que você possa ter sentido essa presença amorosa dela também ao teu lado aí, viu? Gente, fica com Deus, muita paz. Amanhã, se Deus permitir, a gente está de volta para a sequência desse nosso programa em que a gente reabastece as nossas energias, tá bom? Fiquem em paz. Imensa luz para cada um de vocês. E claro, gente, claro, com muita esperança. Tchau.
1: Esperança. Guarde a certeza que dias melhores virão. Ajuda. Aguarde no bem sempre. Tenha certeza de que as dores passarão, deixando as marcas para o Cristo de aprendizado e paz. Tendes esperanças. Deus não desampara. Jesus não nos abandona. Mãos amigas surgirão. Uma nova alvorada surgirá radiante. Guarde o amor e aguarde o labor do bem e a felicidade reinará. Afinal, devemos saber que não importa se a esperança é a última que morre, mas tem que ser a primeira que nasce. Alfredo Júlio.
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7: 6:34.
8: Olá, queridos amigos ouvintes da Web Rádio Fraternidade. Estamos aqui para mais um programa Aos Pés do Monte, com a nossa apresentação. Eu, Paula Beatriz, Daniela Franco e Helder Canto, desejando estar tão próximos do Mestre Jesus que possamos nos cobrir com a poeira dos seus pés. Rogamos a Tua presença entre nós para mais esse estudo, que nos possa dar o entendimento às Tuas palavras, Meigo Rabi, querido Mestre. Nós estamos trabalhando desde os últimos programas as parábolas do reino que estão escritas em Mateus, no capítulo 13, a partir do versículo 24. São várias parábolas em que Jesus compara o reino de Deus a várias situações e elas estão escritas em sequência, anotadas por Mateus em sequência. E estamos trabalhando então um dos aspectos destas parábolas, que são as escolhas. No último programa, trazendo então sobre essas escolhas, encerramos com a seguinte frase. Jesus, em Lucas 9, versículo 62, disse: ninguém que lança mão do arado e olha para trás é apto para o reino de Deus. E gostaríamos então de continuar hoje falando um pouco sobre isso, dando um entendimento, trazendo além de um colar de contas, observar também os aspectos mais transcendentais, o segredo que está ali contido. Esse colar de contas é feito a partir de outros textos bíblicos ou textos mesmo da doutrina espírita, de obras subsidiárias que trazemos para comparar com os textos que estamos estudando para nos dar um melhor entendimento do que Jesus quis trazer para nós. Então gostaria de ler para vocês uma mensagem que está no livro Pão Nosso, é a número 3, mensagem de Emmanuel pela psicografia de Chico Xavier, que se chama O Arado. Ele começa com esta frase: e Jesus lhe disse, ninguém que lança a mão do arado e olha para trás é apto para o reino de Deus. Lá em Lucas 9,62, como dissemos. E Emmanuel nos diz, aqui vemos Jesus utilizar na edificação do reino divino um dos mais belos símbolos. Efetivamente, se desejasse, o mestre criaria outras imagens. Poderia reportar-se às leis do mundo, aos deveres sociais, aos textos da profecia, mas prefere fixar o ensinamento em bases mais simples. O arado é aparelho de todos os tempos. É pesado, demanda esforço de colaboração entre o homem e a máquina, provoca suor e cuidado, e, sobretudo, fere a terra para que produza, constrói o berço das sementeiras e, à sua passagem, o terreno cede para que a chuva, o sol e os adubos sejam convenientemente aproveitados. É necessário, pois, que o discípulo sincero tome lições com o divino cultivador, abraçando-se ao arado da responsabilidade na luta edificante, sem dele retirar as mãos de modo a evitar prejuízos graves à terra de si mesmo. Meditemos nas oportunidades perdidas, nas chuvas de misericórdia que caíram sobre nós e que foram sem qualquer aproveitamento para nosso espírito, no sol de amor que nos vem vivificando há muitos milênios, nos adubos preciosos que temos recusado, por preferirmos a ociosidade e a indiferença. Examinemos tudo isso e reflitamos no símbolo de Jesus. Um arado promete serviço, disciplina, aflição e cansaço. No entanto, não se deve esquecer que depois dele chegam semeaduras e colheitas, pães no prato e celeiros guarnecidos.
9: A gente vem fazendo essa reflexão a respeito das escolhas, da renúncia, que faz parte da vida, né, do espírito, faz parte da nossa vida. Sempre ter que escolher, né? Vou pedir licença para lembrar aqui da Cecília Meirelles, que nos trouxe aquele poema tão singelo e tão lindo, ou isto ou aquilo, não é? Então, ou guardo dinheiro e não compro doce, ou compro doce e não guardo dinheiro, não é? Ela falava. E isso, engraçado, com essa fala tão singela, está nos mostrando isso, né? Nós fazemos escolha na nossa vida, fazemos escolhas na nossa vida, e sempre vamos ter escolhas, e as escolhas vão ter a ver com o que nós queremos, para onde nós queremos ir, né? Qual é o nosso objetivo? E também quando a gente não tem objetivo, né? Quando a gente não está desperto para o nosso objetivo. Então é muito importante a gente estar desperto para os objetivos da nossa evolução, do nosso crescimento, para que a gente possa fazer as escolhas que vão auxiliar nesse nosso crescimento. E a imagem que a Paula nos trouxe do livro Pão Nosso, capítulo 3, O Arado, é uma imagem muito feliz. Como Emmanuel mesmo nos fala, o arado, ele nos traz a ideia do trabalho, do esforço, da dedicação com constância e com esforço mesmo, né? Com trabalho árduo, com a disciplina e até o cansaço, né? Justamente porque isso faz parte das nossas escolhas e da nossa vida. Se a gente trabalha com o arado e tem um objetivo, a gente alcança. Porque se a gente também pega o arado sem disciplina, sem objetivo, sem uma organização, uma perseverança, uma constância, o que que acontece? A gente cansa e não vai conseguir preparar a terra da melhor forma. Então, a disciplina também é importante, né? Quando a gente faz as escolhas, é preciso que a gente faça as escolhas com esse despertamento espiritual de qual que é o objetivo e como que vai ser esse caminhar. Porque senão a gente fica dando voltas, a gente fica indo e voltando, né, nas nossas escolhas. É preciso a gente ter essa consciência. Como o Helder nos lembrou também, todas as parábolas que a gente está estudando têm esse exemplo da escolha, da renúncia, né, do abrir mão para algo maior. E assim também é na nossa vida. Quando a gente está desperto para o que é importante para nós, enquanto espíritos, nós vamos fazendo escolhas que são, em algum momento, uma renúncia de algo que poderia ser algo temporariamente prazeroso, mas a gente compreende que, para o espírito, às vezes o que é temporariamente bom não vai ser bom para a gente no nosso crescimento. Então, a gente pode fazer esse tipo de escolha, né?
10: Quando nós pensamos nas escolhas, e aqui nós já dissemos algumas vezes, que para se ter algo melhor, nós precisamos abrir mão, muitas vezes, de algumas coisas. E essa lição do arado me chama muita atenção, esse símbolo que Jesus coloca e que Emmanuel nos fala para observar bem. O arado promete serviço, disciplina, aflição e cansaço. Mas não devemos nos esquecer que depois da semeadura virá a colheita e virão os pães no prato, os celeiros guarnecidos. É muito importante a gente fazer essa associação das escolhas com o trabalho. Porque é só a partir do momento que a gente põe a mão no arado, mas que a gente olha para frente, a gente não fica mais preso às amarras do passado, que muitas vezes nós sofremos em olhar aquilo que fizemos enquanto faltas, em pensar que essa nossa reencarnação, aquilo que estamos vivenciando, muitas vezes são colheitas daquilo que fizemos no passado, mas lembrando que nós estamos aqui também para uma nova semeadura. Mas ela necessita de disciplina. E essa nossa disciplina, nas nossas escolhas, vai demandar observar aquilo que é bom, aquilo que é ruim, vai demandar discernimento da nossa parte. Devemos examinar muito bem tudo que o Espiritismo nos tem proporcionado, toda a sabedoria que ele nos tem trazido, de forma a podermos avaliar no nosso dia a dia o que é bom e o que é ruim e quais as consequências isso vai gerar no futuro. Helder vai ler para nós aqui um trechinho das parábolas para trazermos um melhor entendimento.
11: Nesse aspecto em que é preciso abrir mão de determinadas coisas ou determinadas situações para conquistar algo melhor, vejamos nas parábolas onde cada trecho indica esta necessidade. Então temos a parábola do joio e do trigo, inscrita em Mateus 13, 24, mas tomemos especificamente os versículos 28, 29 e 30. Quando no versículo 28, os homens indicam ao Senhor da terra que fora plantado joio junto ao trigo. E lhe sugerem que arrancasse o joio. Mas o Senhor diz, no versículo 29, não para que ao recolher o joio, não desenraizeis junto com ele o trigo. Deixai crescer ambos juntos até a ceifa. Então temos aí um risco que se corre, porque é possível que se deixando crescer o joio junto ao trigo, a produção do trigo seja menor, que o joio possa crescer e sufocar o trigo, ou que de alguma forma os nutrientes do solo possam ser menores para o trigo, deixando o joio crescer. E ao mesmo tempo, é preciso abrir mão de arrancar o joio naquele momento, para não correr-se o risco de desenraizar também o trigo. Então aqui há um aspecto. Na parábola do grão de mostarda, no seu versículo 31, o homem recebeu e semeou em seu campo uma semente de mostarda. Então veja que ele recebeu uma semente, mas precisou abrir mão dessa sua posse. Não tendo mais a semente para semeá-la, e semeando no campo, ele então deixa de ter a semente. Terá futuramente a árvore, mas em vários aspectos ele terá que abrir mão. terá que abrir mão do espaço onde ele semeou a semente, porque a árvore vai crescer, vai tomar um grande espaço. Então aquele espaço físico, aquele pedaço de terra, ele não poderá mais cultivar outras coisas. Terá que cuidar da árvore, aguar, dar o seu tempo, abrir mão do seu tempo em que poderia fazer várias outras coisas para cuidar do crescimento daquela árvore. Igualmente, na parábola do fermento, a partir do versículo 33, uma mulher tomou e escondeu em 3 satas de farinha. Ora, o fermento que ela tem e a farinha que ela tem, ela não terá mais a partir do momento que misturar os dois, porque o fermento vai levedar toda a farinha. Logo, é preciso abrir mão do fermento, abrir mão da farinha, para se ter o pão. E ela também terá que abrir mão do seu tempo, porque ela precisará cuidar da massa, fazer dobraduras, sovar, cuidar do forno, ligar o forno, cortar lenha, preparar o forno, ou seja, toda uma dedicação a que poderia estar fazendo outras coisas, mas que está ali, abrindo mão de uma para obter outras situações. Na parábola do tesouro e da pérola, nos versículos 44 e 45, temos um aspecto bastante interessante, porque, em primeiro, um homem buscava. Porque na parábola do tesouro, temos que um tesouro escondido no campo, que um homem encontra e torna a esconder. E na sua alegria vai e vende tudo quanto possui e compra aquele campo. Ou seja, o homem não estava procurando este tesouro, ele o encontrou. E no versículo 45, novamente o reino dos céus é semelhante ao homem negociante que procura boas pérolas. Encontrando uma pérola muito preciosa, partiu e vendeu tudo quanto possuía e a comprou. Então, nos dois aspectos, tanto aquilo que nós encontramos sem procurar, mas que é extremamente valioso, quanto aquilo que nós procuramos ativamente e quando o encontramos, os dois homens foram e venderam tudo quanto possuía para adquirir o tesouro e a pérola tão cobiçada. E por fim, na parábola da rede, nós vamos encontrar, no versículo 48, quando ficou cheia, estamos falando da rede que os pescadores lançaram ao mar, quando ficou cheia, depois de a puxarem para a praia e de se sentarem, recolheram os bons em recipientes e os deteriorados jogaram fora. Então o reino dos céus é semelhante a esta rede lançada ao mar. Mas uma rede lançada ao mar não recolhe apenas peixes bons. Recolhe peixes de todas as ordens. E não é possível ficar com ambos os peixes. Que os recipientes não seriam suficientes? Ou se tomaria espaço desnecessário com peixe que não é bom? Então é preciso abrir mão dos peixes maus, ou seja, dos peixes deteriorados, preciso jogá-los fora para que se tenha os peixes bons para o consumo. E é assim que nós vamos percebendo que em cada parábola Jesus denota um aspecto de algo a ser deixado para trás, de ser abandonado em nossa caminhada na conquista para o reino dos céus.
10: Se pego o arado e vejo tudo o que eu fiz de forma equivocada, às vezes dá um desânimo, medo de ver quanto ainda temos de vencer adiante, mas lembremos de que Jesus nos disse que estaria conosco até o fim dos dias, que Ele nos deixou um roteiro de luz a seguir para alcançar o reino dos céus. Confiemos sempre no Mestre. E nos encontramos na próxima semana, desejando que nós e todos os seres sejamos felizes e que a paz prevaleça na Terra. Paz e bem a todos!
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7: 6 horas e 51 minutos.
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Olá, olá, minhas queridas amigas, meus queridos amigos, votos de paz e bem, que Jesus e os benfeitores espirituais possam nos abençoar e se manter entre nós. É sempre com muita alegria que me dirijo a cada um de vocês, ouvintes, internautas, parceiros da Web Rádio Fraternidade, a emissora do bem na internet, que ajuda todos os dias a construir um mundo melhor. Dando sequência ao nosso programa semanal, ao Encontro de Jesus. Nós estamos estudando esta obra, os Evangelhos e o Espiritismo, e estamos na pergunta de número 21. Quando Salomé, que era mãe de João e de Tiago, Tiago Maior, dois irmãos, e também apóstolo de Jesus, pede que seus filhos sejam colocados à direita e à esquerda do Mestre, ele perguntou se os dois estariam prontos para beber do seu cálice, conforme citação de Mateus 20, versos 20 a 28. Qual cálice está reservado aos espíritas dos dias atuais? Vamos fazer o seguinte? Antes de nós observarmos qual foi a resposta do Raul, vamos pegar o texto evangélico? Eu tenho inúmeras bíblias. Eu gosto muito, para fazer os estudos espíritas, do Novo Testamento, tradução de Haroldo Dutra Dias, que ele foi buscar os manuscritos gregos e trouxe uma versão para o português. Mas há outras bíblias que também são boas. Eu gosto muito da Bíblia do Peregrino, da Bíblia de Jerusalém, da tradução de João Ferreira de Almeida, entre várias outras. Mas vamos pegar por aqui, que é uma tradução conhecida de muitos de nós. Pedido da mulher de Zebedeu. Então, aproximando-se dele, a mãe dos filhos de Zebedeu, Salomé, esposa de Zebedeu, com seus filhos, reverenciando, pedindo-lhe algo. Ele, porém, lhe disse, que queres? Ela lhe diz, dize que, no teu reino, estes meus dois filhos se assentem, um à tua direita e outro à tua esquerda. Se nós fizéssemos um paralelo com os dias atuais, é um caso de nepotismo. Uma mãe pedindo a Jesus que os seus dois filhos tivessem uma preferência no reino dos céus. Um se sentasse à sua direita, outro à sua esquerda. E detalhe, eram 12 os discípulos. Nós tínhamos Simão Pedro, nós tínhamos Judas Tadeu, nós tínhamos Tiago Menor, mas ela pediu os dois filhos dela e que um ficasse do lado direito e outro do lado esquerdo. Jesus lhe disse em resposta, não sabeis o que estáis pedindo. Podeis beber a taça que estou prestes a beber? Foi a pergunta. Porque Jesus usualmente não respondia de uma forma assertiva. Ele costumava fazer perguntas sobre perguntas que lhe eram feitas. Qual era a taça que Jesus estava prestes a beber? A taça ou o cálice, conforme algumas traduções? Ele seria crucificado. Passaria ali pelo Monte Gólgota, onde daria o testemunho do amor, porque ele foi crucificado, morreu e ressuscitou no terceiro dia. O que quer dizer que ele passou por privações, por dores as mais acerbas, e ele está perguntando isso para a mãe. Eles estão dispostos a beber do meu cálice, a passar pelo sacrifício que eu hei de passar? Eles lhes dizem, podemos, mas essa conversa aqui foi antes da crucificação. Os meninos, claro, nós podemos. A minha taça bebereis, por outro lado, o assentar-se à minha direita ou à minha esquerda não me cabe conceder, mas é para quem está preparado por meu Pai. Ou seja, Jesus diz que ambos beberiam do seu cálice, mas quanto a sentar-se do lado direito ou do lado esquerdo, só Deus poderia dizer. Vamos pensar? Tiago Maior. Tiago Maior foi um dos primeiros discípulos de Jesus que foram mortos. Ali em Jerusalém, por ordem de Herodes Agripa, ele foi degolado, ou seja, também bebeu do cálice das provações pelas quais passou Jesus. E João? Nós sabemos que João não sofreu o martírio. Ele desencarnou já velho, depois de escrever o Evangelho de João, de escrever as três cartas joaninas e ainda escrever o texto do Apocalipse. Mas ele também sofreu perseguições. Do imperador Domiciano, quando as perseguições eram inclementes, e também ele sofreu o exílio na ilha de Patmos, uma ilha ali no mar Egeu.
E foi ali que ele escreveu o Apocalipse. Então, passaram sim pelo cálice, mas quem dirá se nós sentaremos à direita ou à esquerda é Deus. Nós sabemos pela doutrina espírita que se nós galgaremos essa condição de plenitude espiritual, isso tem a ver com as nossas obras, com as nossas atitudes. Agora vamos ver o que, que o Raul respondeu, porque a pergunta que foi feita para ele é a seguinte: qual cálice está reservado aos espíritas nos dias atuais? Porque Tiago foi degolado. João, ele foi perseguido pelo imperador romano Domiciano e foi exilado numa ilhota, uma ilha pequena ali no mar Egeu. E os espíritas? Raul responde: acompanhando toda sorte de testemunhos difíceis pelos quais passou o Rabi, era importante que a mãe dos dois rapazes estivesse ciente e consciente do que estava reservado aos seus filhos, que ela pretendia ver ao lado de Jesus. As tradições evangélicas nos informam do que coube a cada um dos filhos de Salomé no correr do tempo. Tiago foi passado a fio de espada, foi degolado, foi um dos primeiros degolados, ali na cidade de Jerusalém. Enquanto coube a João permanecer como testemunha viva do Senhor e concluir seus dias terrenos na ilha de Patmos, a ilha que eu falei ali no mar Egeu, após deixar o mundo legado de suas visões apocalípticas. Os espíritas, agora está falando com nós, com cada um de nós, os espíritas ou os cristãos, porque nós somos cristãos, deverão aprender a sorver o cálice dos sacrifícios pessoais. Será que nos dias atuais teremos arrancada a nossa cabeça? Não. Passaremos por algum exílio? Não. Os sacrifícios hoje são pessoais. Que espécie de sacrifício? Antes de ler, eu quero dizer que no Livro dos Espíritos há uma questão de número 785 que fala de dois vícios radicais: o egoísmo e o orgulho. O egoísmo, quando eu acho que eu sou o centro do mundo, das atenções, e as coisas são eminentemente para mim. E eu começo a privar o outro para poder me satisfazer. Isso é o egoísmo. A predominância do ego, do eu, é esse que eu tenho que sacrificar. Pode parecer fácil, mas nós temos várias vidas em que nós só olhamos para nós mesmos. É isso que nós temos que sacrificar. E existe um outro vício chamado orgulho. O que é o orgulho? O orgulho é quando eu começo a me comparar com a outra pessoa sempre para me enaltecer e desprezar o outro. Por exemplo, as minhas coisas são melhores, os meus atributos são maiores que as outras pessoas. É quando eu diminuo o outro e estou sempre me elevando. É o orgulho que eu preciso sacrificar. Prossegue o Raul. As renúncias difíceis. Quantas coisas nós precisamos renunciar? Todos os dias nós temos muitas renúncias a fazer. Uma das principais renúncias é estar num mundo material sem se vincular demasiadamente a tudo que a materialidade coloca para cada um de nós. Estou fechando a porta aqui porque o Chico acabou de entrar, gente. O Chico é o Shih Tzu, o cachorrinho. As indispensáveis disciplinas. Vejam, Raul nos fala de algumas disciplinas. Olha o danado ali pegando meu coração, olha só. Vocês estão vendo? Pois é, ele adora pegar aquela almofada. Disciplina da língua. Eu preciso aprender a disciplinar a minha língua. E por quê? Será que a minha língua tem sido para falar palavras que elevam? Ou palavras que diminuem as pessoas? Palavras de fofoca? Palavras de calúnia? Será que eu tenho usado a minha língua para construir ou para poder diminuir? Porque vejam, a língua entoar palavras. Com as mesmas palavras eu posso fazer uma poesia, fazer uma canção, dizer algo de positivo para as pessoas, mas posso diminuir, causar confusão, provocar ódio. É a língua que eu preciso disciplinar. Mas também preciso disciplinar os meus olhos. O que os meus olhos têm visto? Coisas boas ou sempre vendo o lado negativo das pessoas? Preciso aprender a disciplinar os ouvidos.
para que eu ouça as melodias da natureza, aquilo que enfeita nas pessoas e não fique só com o ouvido de pé para as fofocas, para as novidades que às vezes representam o burburinho do mundo. Raul também nos fala das ações cotidianas, mormente no trato com os familiares. Teremos esposos difíceis, esposos e esposas, agressivos, violentos, pérfidos. O que quer dizer a palavra pérfido? Falso. Então as nossas renúncias, sacrifícios nos dias atuais serão com familiares difíceis, mas pensem, nós também somos difíceis. Esses são os testemunhos dos dias atuais. Teremos filhos ingratos, indiferentes, cruéis e exploradores, mas nossos filhos estão conosco porque nós nos vinculamos. Ninguém está conosco por acaso. Ou seja, que aprendamos a amar uns aos outros, aprendamos a dar os valores para os nossos filhos e viver, porque os nossos filhos aprendem muito mais com os nossos exemplos do que com as nossas falas. Teremos irmãos antagônicos, briguentos, inimigos do lar, mas nós renascemos juntos não é para prosseguir com as brigas, mas para aprender a perdoar, a caminhar juntos. Mas também nas relações sociais do movimento espírita. Vejam, nós teremos dentro da casa espírita não apenas pessoas que são fraternas, amigas, mas teremos confrades, estou me usando aqui de uma palavra mais antiga, difíceis. Porque nós temos na casa espírita também um grupo familiar. Então, quando eu me deparar com uma pessoa que eu tenha dificuldades com ela, é ali que está o meu sacrifício. O sacro ofício, o dever sagrado de entender o que, que eu posso aprender com essa relação, o que, que essa pessoa tem a me ensinar, o que, que eu posso retificar no meu comportamento. Esses são os sacrifícios dos dias atuais. Não precisamos mais ter a cabeça degolada, passar por exílios, mas podemos melhorar a nós mesmos. Raul também nos fala dos cuidados com a doutrina espírita. Em viver, ele usa a palavra consentânea. Consentânea quer dizer de acordo. Viver de acordo com aquilo que eu falo, com os aprendizados, o exercício da fraternidade, do amor à verdade. Vejam, talvez o grande sacrifício nos dias atuais é ter a aderência entre aquilo que eu prego, aquilo que eu estudo e aquilo que eu vivo. Porque talvez fazer uma palestra seja fácil. Difícil é viver aquilo que eu estou falando para vocês. E eu admito isso. Às vezes, fazer um estudo, trazendo referências históricas, trazendo como foi a vida dos personagens, eu estudo e aprendo. Mas o ideal é que eu aprenda a viver como Jesus viveu. Aprenda a viver como aqueles mártires apostólicos viveram, respeitando os meus passos, mas procurando me tornar uma pessoa melhor. Termina Raul dizendo a seguinte frase, olha que bonita. O cálice reservado aos espíritas nos tempos atuais do mundo comporta tudo isso. Comporta família complicada, comporta dificuldades na casa espírita, comporta um mundo com tantas dificuldades, igual o mundo atual, mas nós estamos no nosso melhor momento. Nós estamos no nosso melhor lugar para poder cumprir o nosso sacro ofício, o nosso dever sagrado, o nosso sacrifício de beber do mesmo cálice que Jesus e poder nos renovar ao sabor do seu evangelho. Como é bom ser espírita. Em verdade, como é bom ser cristão. Porque quando Salomé foi pedir a Jesus, tem um lugar para os meus filhos? Jesus, olha, um lugar, quem dirá, é Deus. Mas pelos sacrifícios eles vão passar, porque os sacrifícios nos renovam. As dificuldades do mundo forjam a nossa têmpera. E vivendo com Jesus e de acordo com o Evangelho, nós caminharemos ao lado do nosso Mestre rumo aos dias vindouros, rumo à plenitude e à pacificação que todos nós anelamos. Eu peço a Jesus nos abençoe, abençoe a cada um de vocês, abençoe os amigos, ouvintes da Web Rádio Fraternidade. Me despeço
com o beijo costumeiro, pedindo que permaneçamos em paz. Até semana que vem. Tchau, tchau.

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1: Sete horas e sete minutos.
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1: 7 horas e 8 minutos.
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1: 7 horas e 11 minutos.
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0: elevando a Jesus os nossos agradecimentos, a nossa gratidão por estarmos juntos mais uma vez e rogar todo o amparo, toda a inspiração do alto para que possamos conhecer um pouco mais da história desses grandes apóstolos do Evangelho, que possam nos inspirar e orientar os nossos caminhos hoje e sempre. Como sempre, começamos com a nossa reflexão. Aquele tema que propusemos na semana passada para marinar. E a última foi aquela falando da atitude de Simão Pedro, do seu desapego em permanecer na igreja em Jerusalém, quando ele resolve ir para Jope para não prejudicar os trabalhos de assistência aos excluídos, aos necessitados de Jerusalém. E a questão, até que ponto eu consigo abrir mão dos meus personalismos, das minhas convicções em prol da obra maior, em prol da obra do Evangelho? Porque sempre nós acreditamos que a nossa, geralmente, a nossa forma de fazer é a melhor e a única. Com isso nos fechamos a nossa escuta às opiniões dos companheiros. Então fazer sempre aquilo que é possível, mas abrir, porque sempre tem uma nova sugestão, alguma forma diferente de fazer e que vai melhorar, que vai qualificar aquele trabalho na seara espírita, na seara cristã. André Luiz nos convida a avaliações periódicas de qualidade nos nossos trabalhos. Hoje, com a rapidez das modificações, a gente deve fazer essas avaliações periodicamente e estarmos abertos, sem pensar que isso vai ferir as nossas a nosso personalismo, abrir mão disso em prol dessa obra maior. Não é, Maria Amélia? Um grande exemplo aí que Simão Pedro nos deixa. E aí nós estávamos falando de Maria Marcos, quando você estava nos descrevendo essa grande trabalhadora do Cristo. E a gente descobre aqui pela narrativa de Emmanuel que ela tinha um grande sonho. Qual era esse sonho de Maria Marcos?
1: Então, essa mulher valente, nas palavras de Emmanuel, desassombrada e generosa, abriu a sua casa a todos aqueles irmãos fraternos que queriam falar sobre Jesus, buscar esse alimento espiritual sobre seu exemplo e sobre a inspiração do alto. Porque, como nós vimos lá em Antioquia, onde se reúne pessoas centradas com elevação da vibração, da sintonia, estão ali os amigos espirituais sempre inspirando, não é? E ela tinha um sonho, sim. O sonho dela era... Ela queria dar o filho, ainda muito jovem, a Jesus. De há muito vinha preparando o menino para o apostolado. Todavia, Jerusalém afogava-se em lutas religiosas sem tréguas. As perseguições surgiam e ressurgiam. A organização cristã da cidade experimentava profundas alternativas. Então ela tinha o desejo, né, de que João Marcos, seu filho querido, seguisse Jesus. Não seria melhor? Então só a paciência de Pedro conseguia manter a continuidade do ideal divino. Então não seria melhor que João Marcos se transferisse para Antioquia junto do tio? Barnabé não se opôs ao plano da irmã entusiasmada. E o jovem, a seu turno, seguia as conversações, mostrando-se satisfeito. Mas, Marco Antônio, te pergunto,

0: João Marcos foi consultado? Saulo opinou a esse respeito? Como seguiu essa conversa?
1: Esse é um termo muito oportuno, né, Maria Amélia? Muitas vezes nós colocamos nos filhos o que são os nossos sonhos. Colocamos nele as projeções daqueles nossos desejos, nossos anseios, aquilo que gostaríamos de realizar e muitas vezes não realizamos. A gente vê que não se aplica essa análise a Maria, mãe de João Marcos. Ela fazia muito além do que poderia, né? Ela abrir a mão do seu patrimônio, abrir a mão da sua casa, desassombradamente, como você falou, mas ela tinha esse ideal. Ela queria que seu filho fosse também um discípulo e um pregador do Evangelho. E aí a gente muitas vezes toma as iniciativas pelos nossos filhos. E aí nós vamos ver a percepção de Saulo. Foi aí que o ex-doutor da lei, profundo conhecedor da alma humana, esse entre vírgulas aqui que Emmanuel coloca merece uma consideração. Profundo conhecedor da alma humana, como Saulo havia desenvolvido essa capacidade. A gente fala desses 7 anos, né? Daqueles 3 anos no deserto, daqueles 3 anos em Tarso, daquele 1 ano que ele ficou em Antioquia, ainda sem a fala fluir, e que ele começa a atender na sua tenda. Olha, como que as palavras se encaixam? Atender em sua tenda, conhecer a alma humana, ouvir. A gente vê que até aquele ponto, Saulo falava, ele era o orador, aquele que tinha o dom de falar, mas tinha a escuta ainda cerrada.
0: Saulo que seguiu, né, o sonho dos pais, se tornando rabino, e para depois decidir seguir o Cristo, não obstante aquele sonho dos pais.
1: E aí você me traz a lembrança Gamaliel. Gamaliel tinha essa característica do ouvir. Ele conhecia a alma humana. Emmanuel comentara lá atrás que ninguém conhecia tanto o discípulo quanto ele. E agora a gente vê Saulo como fiel discípulo de Gamaliel, né? Nessa sua capacidade de abrir o coração para entender o que se passa no outro. E isso é um convite para nós. A gente começa a desenvolver o termo que foi cunhado, né? A nossa escutatória. E vamos evoluir para desenvolver a nossa auscultatória, que é auscultar o coração do outro. Então ele se dirige diretamente a João e pergunta: João, sentes de fato verdadeira vocação para o ministério? A resposta sai automática: sem dúvida. Mas Saulo percebe esse automatismo, né? E aí ele volta à questão: mas como defines teus propósitos? Agora já apertou. Penso que o ministério de Jesus é uma glória. Olha só, respondeu um tanto acanhado agora, sob o exame daquele olhar ardente e inquiridor. Saulo refletiu um instante e sentenciou: teus intuitos são louváveis, mas é preciso não esqueceres que a mínima expressão de glória mundana apenas chega após o serviço, né? Se assim acontece no mundo, não será com trabalho para o reino do Cristo? Mesmo porque na terra todas as glórias passam e a de Jesus é eterna. Como se diz, a palavra vitória do dicionário ela vem depois de trabalho. Então as glórias,
0: e assim,
1: elas só chegam
0: no mundo, né, no trabalho com Jesus, mais ainda, né? Porque às vezes essa glória do mundo, ela não acontece, né?
1: E bem claro aqui, né, Maria Amélia? Todas as glórias passam e a de Jesus é eterna. Emmanuel, em outros textos, nos convida a refletir sobre os grandes líderes terrenos que todos passaram e se foram, e Jesus permanece eterno. O jovem anotou a observação e, embora desconcertado pela profundez dos conceitos, acrescentou: sinto-me preparado para os labores do Evangelho. E, além disso, mamãe faz muito gosto que eu aprenda os melhores ensinamentos nesse sentido, a fim de tornar-me um pregador das verdades de Deus. Maria Marcos olhou o filho cheia de maternal orgulho. Saulo percebeu a situação, teve um dito alegre e depois acentuou. Aqui essa percepção, mas agora não aspereza, mas carinho. Sim, as mães sempre nos desejam todas as glórias deste e do outro mundo. Por elas, nunca haveria homens perversos. Nem mamãe vê perversidade no seu filho, né? Mas, no que nos diz respeito, convém lembrar as tradições evangélicas. Ainda ontem, lembrei a generosa inquietação da esposa de Zebedeu, ansiosa pela glorificação dos filhinhos. Jesus lhe recebeu os anseios maternais, mas não deixou de lhe perguntar se os candidatos do reino estavam devidamente preparados para beber do seu cálice. E ainda agora vimos que o cálice reservado a Tiago continha vinagre tão amargo quanto o da cruz do Messias. Então, a gente vê aqui Saulo usando, né, usando aquele exemplo que estava ali presente, aquela tristeza que estava ali com a execução de Tiago, para alertar, para averiguar em João Marcos essa tenacidade, essa vontade realmente trabalhar pelo Cristo. Todos silenciaram, mas foram muito, né, profundas as observações de Saulo. Saulo continuou em tom prazenteiro, não é desagradável, mas prazenteiro, modificando a impressão geral. Isto não quer dizer que devamos desanimar ante as dificuldades para aliciar as glórias legítimas do reino de Jesus. Olha essa frase. Os obstáculos renovam as forças. A finalidade divina deve representar nosso objetivo supremo. Se assim pensares, João, não duvido de teus futuros triunfos. Então é aquele professor que alerta, que desperta a vontade, mostra os desafios que terão de ser enfrentados, mas recebe com todo carinho aquele discípulo novo, como está sendo aqui. Mãe e filho sorriram tranquilos. Ali mesmo combinaram a partida do jovem em companhia de Barnabé. O rapaz não hesitou nos compromissos, sob o olhar amorável de sua mãe, que lhe buscava amparar as decisões com a coragem sincera do coração devotado a Jesus. Dentro de poucos dias, os três demandavam a formosa cidade do Orontes. Maria Amélia, então, para Jerusalém foram Barnabé e Saulo. E agora voltam os três, acompanhados de João, aí o primeiro discípulo de Saulo, né, que vai se alinhando, que vai formando esse novo colégio apostólico que a gente vai observar ao longo da obra. E como foi esse retorno dos três à Antioquia, após essas tristes impressões colhidas em Jerusalém?
0: Então a gente vê aí, né, o discípulo, assim, no seu, na sua formação ali, né?
1: Alistamento.
0: No seu estágio, vamos falar, começou estagiando com dois grandes personagens,
1: gigantes,
0: né? E Emmanuel, interessante, lá atrás, quando vai identificar Maria Marcos, ela põe mãe do futuro evangelista. Então, ali naquele começo ainda...
1: Ela ganhou o sobrenome de Marcos, que é do filho. Né? É. A gente sabe o tamanho, até os nossos filhos passam, são designados boa parte como nossos filhos. Depois nós passamos a ser chamados como os pais de fulano, né?
0: É. E aqui Emmanuel coloca do futuro evangelista. Mas entre essa primeira viagem, esse estágio do jovem João Marcos, né, até o futuro evangelista, há um longo caminho a ser percorrido. Mas os mestres são de alto nível. Então regressa ali, é como se em mundos diferentes, João Marcos, Barnabé e Saulo. E aí Emmanuel coloca, enquanto João Marcos extasiava-se na contemplação das paisagens, Saulo e Barnabé entretinham em longas palestras relativamente aos interesses gerais do Evangelho. Porque ali eles estavam e vão entrar agora num diálogo profundo a respeito da direção e do futuro, né, do planejamento, da estratégia, tudo aquilo que eles estavam vendo. Já viram que já se dividiu a parte de assistência fraterna, a linha do Tiago Menor, que era associar-se com o judaísmo, e ali aquelas reuniões fraternas, né, como Jesus a tinha com os seus discípulos, se realizando na casa de Maria Marcos. Então já houve uma, né, vamos colocar um divisor ali, né, das atividades que antes eram feitas juntas. Então, João Marcos, a gente vê a boa vontade ali nascendo, mas a gente ainda vê ali a necessidade do pisar na estrada, né, de se tornar um peregrino, de viver a experiência mesmo com os dois. E ali, então, fica muito claro no diálogo entre Saulo e Barnabé a preocupação de Saulo. O ex-rabino voltava sumamente impressionado com a situação da Igreja de Jerusalém. Ele desejaria, ali manifestou a Barnabé, o seu desejo de ir até Jope para avistar-se com Simão Pedro. Né? Saulo tinha aquela identidade, né, com Simão Pedro. E ele precisava vê-lo, ver o que se passava, né, naquele discípulo direto do Cristo que ele confiava tanto. No entanto, os irmãos dissuadiram-no de fazê-lo. As autoridades mantinham-se vigilantes e a morte do apóstolo, no caso de Tiago, a morte do próprio Pedro, né, que havia sido preso após a execução de Tiago, chegara a ser reclamada por vários membros do Sinédrio e do templo, porque o sabiam líder, né? Então, qualquer movimento mais importante no caminho de Jope poderia dar aso à tirania dos prepostos herodianos.
1: Então, a ida de Saulo até Jope colocaria em risco a segurança de Pedro.
0: E aí, francamente, dizia Saulo a Barnabé, mostrando-se apreensivo, regresso de ânimo quase abatido aos nossos serviços de Antioquia. Jerusalém dá a impressão de profundo desmantelo e acentuada indiferença pelas lições do Cristo. Então ele já notou que aquela parte de estudo, de comentários e ilustrações, né, do exemplo de Jesus ficaram delegadas até a outro lugar físico. E isso impressionou muito Saulo, né, que o quase abateu. Ele falava as altas qualidades de Simão Pedro na chefia do movimento, não me deixam dúvidas, mas precisamos cerrar fileiras em torno dele. Mais que nunca, me convenço da sublime realidade de que Jesus veio ao que era seu, mas não foi compreendido.
1: Sim, obtemperava o ex-levita de Chipre, né, quer dizer, Barnabé, desejoso de dissipar as apreensões do companheiro. E Barnabé continuou: confio antes de tudo no Cristo, depois espero muito de Pedro.
0: Entretanto, Saulo continua na sua apreensão. Precisamos considerar que em tudo deve existir uma pauta de equilíbrio perfeito. Nada poderemos fazer sem o Mestre. Mas não é lícito esquecer que Jesus instituiu no mundo uma obra eterna e, para iniciá-la, escolheu 12 companheiros. Mas é certo também que nem sempre estes corresponderam à expectativa do Senhor. Contudo, não deixaram de ser os escolhidos. Então, o primeiro passo de Jesus foi escolher aqueles discípulos que ele ensinaria, ele capacitaria para continuar o seu ensinamento, continuar o seu exemplo no mundo. Assim também precisamos examinar a situação de Pedro. Ele é, sem contestação, ou seja, não tinha nenhuma dúvida, Saulo, de que Simão Pedro era o chefe legítimo do colégio apostólico, por seu espírito superior, afinado com o pensamento do Cristo em todas as circunstâncias, mas de modo algum poderá operar sozinho. Então a preocupação não era a dúvida quanto à capacidade e à autoridade moral de Simão Pedro, porque Saulo tinha totalmente afinado com as ideias de Jesus, né? Então, aí ele estava preocupado, disse que sozinho Pedro não poderia ter a oportunidade de ser ali massacrado, né? Ou executado, deixando os órfãos. Como sabemos, dos 12 amigos de Jesus, 4 ficaram em Jerusalém com residência fixa. João foi obrigado a retirar-se. Filipe, compelido a abandonar a cidade com a família. Tiago volta aos poucos para as comunidades farisaicas. Que será de Pedro se lhe faltar a cooperação devida? Então, dos 4, todos estavam separados, né? E a preocupação de Saulo era justamente deixar Pedro sozinho nessa empreitada, né,
1: Marcos? E aqui a gente vê a sabedoria de Pedro ao criar e fortalecer a comunidade de Antioquia, porque a gente vê aqui Jerusalém agora absorvida, né, pelas influências judaicas, judaizantes, como disse a irmã, e mantida apenas por essa tenacidade de João Marcos. Então, o que, que vai sustentar? O movimento começa a ser transplantado de Jerusalém para Antioquia, a base, né, a raiz do movimento. E a gente vai ver que Barnabé pareceu meditar seriamente. Está se abrindo aqui, é importante, aqui, como que a caminhada, né, Maria Amélia, a peregrinação, ela te abre para novas ideias.
0: As intuições, né?
1: Aqui, a intuição de Saulo começa a falar alto por abrir essa nova frente de trabalho que a gente vai observar na sequência da nossa obra.
0: É um obstáculo que surgia, assim como ele disse lá, aconselhou a João Marcos, né, que diante do obstáculo, a finalidade divina que deve obedecer como um objetivo, né, supremo.
1: E justamente você traz a palavra obstáculo quando a gente está falando de caminho, né? Então, o obstáculo em um caminho muitas vezes é o que vai abrir a nossa mente para buscar outros caminhos, para abrir para outras alternativas, como nós falamos no início, né?
0: Achar os desvios necessários.
1: Acatar as sugestões, né? Que muitas vezes vêm de amigos encarnados ou pela intuição dos nossos superiores, né? Dos nossos irmãos maiores. E aí Saulo vai dizer, né, Maria Amélia? Da intuição, né?
0: Ele fala.
1: Tenho
0: uma ideia que parece vir de mais alto. Ou seja, ele estava ali sendo intuído.
1: Sobre os influxos, né? E continuou.
0: Suponho que o cristianismo não atingirá seus fins se esperarmos tão só dos israelitas ancilosados no orgulho da lei. Isso ele sabia, porque ele trabalhava tanto, conhecia por dentro esse orgulho da lei. Jesus afirmou que os seus discípulos viriam do Oriente e do Ocidente. Então, ele estava falando na universalidade de seus discípulos. Nós que pressentimos a tempestade, e eu, principalmente, que a conheço nos seus paroxismos por haver desempenhado o papel de verdugo, precisamos atrair esses discípulos. Ou seja, discípulos, né, do Oriente e do Ocidente. Sair ali da comunidade hebraica.
1: E aqui a gente faz uma observação, né, Maria Amélia? É, aquela experiência, tantas vezes a gente se vê algemado, né, aos nossos equívocos do passado, sem perceber que eles abrem, né, a nossa mente para ideias novas. Então, o que, que a gente está vendo aqui? Por toda essa experiência dele como fariseu, ele tem agora a percepção e tem a estratégia de como deveria conduzir o movimento agora, movimento cristão, né, agora já para que não caísse sob as algemas do farisaísmo. Então a gente vê então que um dos pontos na obra que a gente vai entender daquela fala de Jesus é o vaso escolhido.
0: E aí ele vai dizer a Barnabé: temos necessidade de buscar os gentios onde quer que se encontrem. Só assim reintegrar-se-á o movimento em função de universalidade, entendendo os gentios como aqueles que não eram judeus, não praticavam, não tinham as práticas do judaísmo. Aqueles que queriam conhecer Jesus pela sua nova prática. Não é?
1: Vamos olhar para isso.
0: Por isso o apóstolo dos gentios. Aqui está, né, a sua inspiração do alto para seguir esse caminho.
1: Vamos, né, olhar para isso. Quando eu vejo um termo que a gente usa, né, uma pedra no caminho, eu vejo isso como obstáculo ou como um degrau de ascensão, né? Quando esses desafios surgidos em Jerusalém, o triste acontecimento da morte de Tiago, né, filho de Zebedeu, a prisão de Simão, mas obrigando, convidando a ida de Barnabé e Saulo a Jerusalém, agora captando a companhia de João Marcos nessa volta e as inspirações que vão abrindo para esse novo momento do cristianismo. Não fossem esses desafios, e a gente lembra da narrativa de Emmanuel, estava tudo às mil maravilhas em Antioquia, Saulo nunca se sentira tão bem em sua existência. Mas a vida nos convida a olhar para esses aparentes obstáculos para antever novos caminhos. E esses novos caminhos que foram responsáveis pela perpetuação, pelo crescimento do cristianismo, cumprindo sempre aquela promessa feita lá a Abraão, né, que o Senhor, a sua descendência, seria maior que as estrelas do firmamento.
0: Então ficamos com essa reflexão, Marco Antônio, que ainda temos muitos labores pela frente.
1: Então nós vamos para a nossa reflexão final, né? E a gente pega exatamente esse ponto, né? Fala de Saulo sobre os obstáculos que renovam nossas forças, né? Quando ele... E eu, como que eu encaro os desafios da vida? Eu encaro como obstáculos ou como degraus de ascensão? Esse o convite para nossa maturação. Até o nosso próximo encontro.
0: Sempre com muita alegria.
1: Que Jesus nos ampare e nos sustente.
0: Assim seja.
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3: Sete horas e 43 minutos.
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3: 7 horas e 43 minutos.
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6: Olá, amigos ouvintes da Web Rádio Fraternidade. Muita paz a todos. Este é o nosso programa Falando de Espiritismo com Sueli Caldas Schubert. Nós vamos falar hoje um pouquinho a respeito do item caridade material, caridade moral. É o capítulo 13 de O Evangelho Segundo o Espiritismo, o item 10. É a mensagem de um espírito protetor. Amigos, de mil maneiras se faz a caridade. Podeis fazê-la por pensamentos, por palavras e por ações. Por pensamentos, orando pelos pobres abandonados que morreram sem se achar sequer em condições de ver a luz. Uma prece feita de coração os alivia. Por palavras, dando aos vossos companheiros de todos os dias alguns bons conselhos, dizendo aos que o desespero, as privações, azedaram o ânimo e o levaram a blasfemar do nome do Altíssimo: eu era como sois. Sofria, sentia-me desgraçado, mas acreditei no Espiritismo e veja agora, sou feliz. Aos velhos que vos disserem, é inútil, estou no fim da minha jornada, morrerei como vivi, dizei, Deus usa de justiça igual para com todos nós, lembrai-vos dos obreiros da última hora. As crianças já viciadas pelas companhias de que se cercaram e que vão pelo mundo prestes a sucumbir às más tentações, dizei, Deus vos vê, meus caros pequenos, e não vos canseis de lhes repetir essas brandas palavras. Elas acabarão por lhes germinar nas inteligências infantis, e em vez de vagabundos farei deles homens. Também isso é caridade. Dizem outros dentre vós, ora, somos tão numerosos na terra que Deus não nos pode ver a todos. Escutai bem isso, meus amigos. Quando estáis no alto da montanha, não abrangeis com olhar os bilhões de grãos de areia que a cobrem? Pois bem, do mesmo modo, vos vê Deus. Ele vos deixa usar do vosso livre-arbítrio, como vós deixais que esses grãos de areia se movam ao sabor do vento que os dispersa. Apenas Deus, em sua misericórdia infinita, vos pôs no fundo do coração uma sentinela vigilante, que se chama consciência. Escutai, que somente bons conselhos ela vos dará. Às vezes conseguis entorpecê-la, opondo-lhe o espírito do mal. Ela então se cala, mas ficais certos de que a pobre escorraçada se fará ouvir logo que lhe deixardes aperceber-se da sombra do remorso. Ouvi-a, interrogai-a, e com frequência vos achareis consolados com o conselho que dela houverdes recebido. Nós temos hoje uma pergunta de uma ouvinte que nos está trazendo a seguinte dúvida. Ela diz assim, ir à casa espírita é fundamental mesmo quando se tem a prática da escuta e da oração? Ela nos está dizendo que tem o hábito de ouvir, deve ser palestras, não é? E a escuta e a oração, e orar. mas não vai à casa espírita. Ela então está perguntando se orar e ouvir palestra só é o suficiente. É, pode ser uma coisa boa, é uma coisa boa. Porém, é necessário que a pessoa frequente. Não adianta ficar de longe orando, ou de longe que eu digo, no recinto do lar, sem propriamente aderir a um trabalho numa casa espírita, a ser voluntária, porque isso é a prática. Não adianta só orar e ficar ouvindo palestra se isso não trouxe uma mudança, se isso não fez com que ela se aproximasse de uma casa espírita para ali exercer algum tipo de trabalho. O importante é auxiliar, é estar presente, é ser voluntária, porque as casas espíritas precisam de trabalhadores. E, além de tudo, o trabalho para cada um é algo que enriquece moralmente, espiritualmente, esse trabalho de caridade, esse trabalho que é doação. Não basta apenas doar algum recurso de dinheiro, por exemplo, uma roupa que a pessoa já não usa mais. É importante doar de si mesmo, do seu tempo, do seu carinho, do seu sentimento, visitar enfermos, visitar crianças enfermas. Essa obra, sim, é muito meritório. Ajudar financeiramente, levar um alimento, uma roupa, é importante. Mas o mais importante ainda é quando a criatura dá de si mesma, do seu sentimento, do seu amor, da sua fraternidade, quando deixa o recinto do lar, alguma coisa que gosta de fazer e de repente não faz porque tem um compromisso na casa espírita. Isso é muito importante, isso faz com que a pessoa cresça. Não basta só a oração e ouvir palestra, porque isso não pode trazer conhecimento, mas não traz vivência. A vivência é diferente. É necessário, portanto, aderir a isso, a esse trabalho. Quando a pessoa vai a uma casa espírita e começa a trabalhar, ela vai verificar o seguinte: o quanto é bom estar com os companheiros, o quanto é bom trabalhar em equipe. Muitas vezes não é fácil, mas aí é o aprendizado. E Jesus nos ensinou que nós devemos trabalhar bem na sua vinha. A vinha de Jesus é o mundo. A vinha de Jesus, especialmente, é a casa espírita ou uma igreja, se a pessoa frequentar um templo. Mas já que é no movimento espírita, ali a seara do Cristo, propriamente dita, é aqueles momentos em que a pessoa vai doar de si mesma no trabalho da caridade, do amor ao próximo, nesse trabalho de crescimento enquanto pessoa. Isso é muito importante e creio que a nossa ouvinte, ela pode, aos poucos, se aproximar da casa espírita e começar uma tarefa, se oferecer, porque a casa espírita necessita. Em toda parte, nós vemos essa necessidade, essa carência. E que você seja muito feliz, a nossa irmã, que nos trouxe essa pergunta. Muita paz, que Jesus abençoe a todos.
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3: 7:51.
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Não há quem visite as cataratas do Iguaçu e não se mostre extasiado ante a imponência do espetáculo das águas e das quedas. São 275 quedas d'água, com uma altura superior a 70 metros, ao longo de mais de 2 quilômetros do rio Iguaçu. O termo Iguaçu, na língua guarani, deriva de I, água, rio, e Guazu, ou Guaçu, grande. Isto quer dizer água grande ou rio de grandes águas. Ao lado da exuberância da paisagem, quer seja nos dias de cheia ou de escassez, a dança incessante das águas cantantes não cansa os olhos. Há sempre mais um detalhe a ser observado. As aves que fazem seus ninhos no interior da rocha, entrando e saindo pela cortina de água. As águas que descem barrentas na cheia e despejando-se com força, levantam uma nuvem de impecável brancura. As gotas que se debatem ao final da queda, correndo lépidas, desejando vencer o leito do rio, brilhando aos beijos do sol como cristal líquido. Há os que olham e ficam quietos. Há os que tiram fotos para mostrar para os amigos. Ninguém vai acreditar numa coisa tão incrível como esta queda d'água, dizem alguns, contemplando a garganta em forma de U invertido, com 150 metros de largura e 80 metros de altura. A famosa garganta do diabo. Alguns se deliciam, se encharcando com as nuvens de água formadas pelas quedas, e capturam um momento deixando-se fotografar. Outros ainda se deixam levar pela emoção da lenda da criação das cataratas. Uma lenda tupi-guarani que fala que há muito tempo o rio Iguaçu corria livre, sem corredeiras e sem cataratas. Em suas margens viviam os índios caingangues, que reverenciavam o deus serpente, filho de Tupã. O cacique da tribo tinha uma filha formosa, chamada Naipi. Ela deveria ser consagrada ao culto da divindade, da grande serpente. Um jovem guerreiro de nome Tarobá se enamorou de Naipi. No dia da consagração da jovem, o casal fugiu, descendo o rio numa canoa. Furiosa com os fugitivos, a grande serpente penetrou na terra e retorceu-se. Provocou desmoronamentos que foram caindo sobre o rio, formando os abismos das cataratas. Envolvido pelas águas, o casal caiu de uma grande altura. Então, Tarobá se transformou numa palmeira à beira do abismo. Naipi se transformou numa pedra junto da grande cachoeira, constantemente açoitada pela força das águas. Vigiados pelo deus serpente, eles permanecem ali. Tarobá, condenado a contemplar eternamente sua amada, sem a poder tocar. A lenda é apaixonante e envolvente. Os namorados a apreciam e se encantam, descobrindo a palmeira e a pedra. Em verdade, quem se detém a observar a majestade do conjunto das cataratas, quedas, corredeiras, luxuriante vegetação, não pode deixar de pensar na grandiosidade de Deus. Deus, o escultor incansável que talhou as rochas no decurso do tempo com sua vontade. Deus, que criou a abundância das águas e lhes conferiu sonoridade, de forma que quem ouve a sequência das quedas, constante, pode perceber um mantra, ou um cantochão, e embalar a própria alma. Enquanto ainda nem havíamos acordado como homens, senhores de nossa razão, Deus espalhava as sementes do seu amor, criando a mata diversificada de mil nuances diferentes. De verdes que se sucedem e se misturam, de folhas, flores, diversidades, onde as borboletas ensaiam bailados de intraduzível colorido. E pintor inigualável, continua até hoje alternando as cores nos arco-íris. Um aqui, outro acolá, indo de um lado a outro da enorme cratera, por onde se esvaem constantemente as águas no leito do rio. Pai Excelso ainda idealizou uma lição de fraternidade para os povos. A maioria das quedas d'água fica em território argentino. Mas, efetivamente, é do lado brasileiro que se apreciam os mais belos panoramas. Então, os povos se abraçam. Brasileiros vão à Argentina para ter a vista de lá. Argentinos vêm ao Brasil
para assistir ao espetáculo das suas próprias quedas d'água. Ah, a grandeza inigualável de Deus!

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1: 8:04.
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4: Os pesquisadores da Bíblia, hoje, os grandes estudiosos, já chegaram à conclusão que as narrativas sobre a infância de Jesus são quase parábolas. Elas não são, na verdade, descrições pormenorizadas de exatamente do que aconteceu, mas são histórias contadas com alguns elementos de ficção, de parábola mesmo, para enriquecer o leitor. E ao traduzir esses textos, nós podemos constatar esse fato. Realmente, as narrativas da infância de Jesus são construídas com tal beleza, com tal riqueza poética, que elas lembram as parábolas do Velho Testamento. E não devem, por isso, ser lidas de forma literal, como se fossem a descrição exata e pormenorizada de fatos reais.
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3: 8:08.
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8: Caros amigos, boa noite para todos. As circunstâncias e os acontecimentos da vida são movimentos do Criador que, na sua pedagogia divina, repleta de misericórdia e de sabedoria, procura sondar o que acontece na nossa intimidade, nossos sentimentos, desejos, ideais, ideias, pensamentos e conceitos, no sentido de transformá-los, proporcionando o grande aprimoramento que eleva as almas em direção às esferas superiores da vida. Nem sempre esses movimentos se dão com a nossa aquiescência, nem sempre eles se dão no clima das flores da alegria. Muitas vezes a condução paternal e amorosa de Deus precisa usar dos recursos das lágrimas e das dores para acordar as consciências que dormem num sono profundo, distantes e esquecidas das verdadeiras realidades e do objetivo primordial do nascimento de cada um de nós nesse mundo. Por essa razão, Jesus nos disse a todos, quando falou com Simão Pedro: crê, te levarei aonde não queiras ir. Saulo de Tarso foi confrontado por circunstâncias que fugiam ao seu controle. Ele que planejou o seu futuro e foi educado e preparado para um grande futuro na visão e no conceito dos homens, ele que recebeu todo um investimento, um patrimônio das tradições religiosas e espirituais do seu povo, via-se agora cercado de um conjunto desagradável de circunstâncias que o forçavam a olhar para dentro dele mesmo, que o forçavam a aceitar que acima do seu espírito voluntarioso, acima dos seus desejos e anseios de homem, haviam projetos superiores que o convocavam a um novo caminho. E é no momento em que ele se despede da sua noiva espiritual, uma jovem que bordejava os 20 anos, suave, dócil, meiga, Abigail, a mulher que com a sua doçura, com a sua ternura e com a sua aparente submissão, havia dobrado os joelhos daquele gigante. Nesse clima,

momento sob a condução judicial de Saulo. O irmão Gesiel lhe havia dito que naquela noite ela partiria para a pátria espiritual. Mas que ele trazia também um recado do Cristo para Saulo. O recado é que ele, Jesus, o amava muito e depositava grandes esperanças nele. Nós sempre olhamos para as criaturas e fixamos o nosso olhar naquilo que é temporário e provisório, porque todo defeito, toda deficiência, toda limitação é provisória. Só os talentos e as virtudes permanecerão para sempre em nós. Não há uma falha, uma sombra sequer, que não será removida pela pedagogia divina, pela bondade do Criador, pela sua sabedoria, que conjugará pessoas e circunstâncias no intuito de nos transformar. Ou melhor, nos transubstanciar, refundindo, apurando, depurando e extraindo o ouro naquilo que nós enxergamos apenas cascalhos. O maior perseguidor de cristãos, o homem que provocou um êxodo de Jerusalém, aquele que iniciou o primeiro movimento de perseguição do movimento cristão, era visto por Jesus como alguém digno de grandes esperanças e expectativas. Naquele momento, Saulo não foi capaz de compreender. Porque o olhar de quem ama é um olhar que ultrapassa o tempo presente. Quem ama é capaz de ver o futuro quando ele ainda é semente. Você viria um homem voluntarioso e um perseguidor de cristãos. Jesus já enxergava Paulo de Tarso, o maior divulgador da Boa Nova. E é contando e enxergando os talentos, as virtudes e as luzes que Jesus fazia os maiores investimentos espirituais naquela alma. Ainda que esses investimentos implicassem em circunstâncias dolorosas para o seu espírito rebelde e inflexível. Abigail lhe diz que os lares da terra não foram feitos para os dois. E Saulo então vê sua noiva espiritual morrer. Perplexo, acabrunhado, triste, como qualquer pessoa que perde um ente querido, especialmente alguém que perde uma alma com quem planejou e projetou um futuro de amor, de carinho, de esperança, sai desnorteado em direção a Damasco, num propósito de aplacar a sua frustração e a sua tristeza com vingança. Acreditando que o ódio, a violência seriam capazes de apaziguar a sua alma. É o que pensa todos que se acreditam injustiçados. Toda vez que acreditamos sermos vítimas ou inocentes, toda vez que acreditamos que a injustiça bateu às nossas portas, nos entregamos ao sentimento do revide, do olho por olho, do dente por dente, acreditando que essas atitudes vão nos trazer

0: paz. Mas a verdade é que a desforra nunca foi capaz de preencher o vazio da perda. E é nesse caminho de reflexão que o doutor da lei faz pela primeira vez na sua vida, e uma vida, diga-se de passagem, de sucesso. Até então, Saulo só havia conhecido a vitória. Só havia conhecido a satisfação dos anseios, dos sonhos, dos desejos. Mas ali estava diante de circunstâncias alheias à sua vontade. Estava diante de um chamado. E ele então pensa: como alguém que dedicara toda a sua vida à religião não encontrara paz? Se de fato há um Deus justo e soberano, por que tanta desigualdade nos destinos? Por que as vidas das pessoas que se amam parecem às vezes tomar encruzilhadas e seguirem estradas distintas? Por que alguns experimentam sofrimentos e perdas atrozes, enquanto outros parecem sempre prosperar? Onde a razão para uma vida aparentemente inexplicável? Qual a justiça da vida? Afinal, qual o sentido da vida? Você nasce sem nada. E quando constrói algo e se estabiliza, já chegou o momento da partida. Quando você adquire sabedoria e maturidade, até mesmo certa estabilidade financeira, quando constrói os relacionamentos, parece que o anjo da morte abre a porta da sua casa e te convida a uma viagem desagradável em direção ao túmulo. E quando nós colocamos a movimentação dos homens e os seus interesses nessa régua de tempo, que é o tempo de duração entre o berço e o túmulo, nós nos perguntamos, muitas vezes iludidos, para que tanto esforço? Por que uma vida tão curta? Por que vivemos tão pouco? Por que as coisas não se explicam dentro de uma vida só? Eram essas perguntas de Saulo. Quando as circunstâncias da sua vida pareciam contrariar os seus desejos, ele começa a se fazer essa pergunta. Então, ele vive uma experiência. Uma experiência que já atravessou mais de 2000 anos. E até hoje a maioria do mundo não é capaz de compreender. Porque a mente dos seres humanos está escravizada e acorrentada na ideia de que nós morremos. Saulo era incapaz de avaliar e aquilatar a proposta renovadora de Jesus para o mundo, porque ele não enxergava senão aquilo que os olhos podem contemplar. Para ele, Jesus era um homem que morreu na cruz. Então, qual o sentido disso? Qual o sentido dessa proposta renovadora que encontra na morte o seu maior rival? Qual ideal é capaz de sobreviver ao túmulo? Ele era incapaz de enxergar além da aparência. E é nesse estado de espírito, absorto em pensamentos, que descreve Emmanuel com a sua sabedoria, na véspera da chegada de Damasco, quase a termo da viagem difícil e penosa. O moço tarsense sentia agravarem-se as recordações amargas que lhe assomavam constantes. Forças secretas. Forças secretas impunham-lhe profundas interrogações. Passava em revista os primeiros sonhos da juventude. Sua alma desdobrava-se em perguntas atrozes. Ele próprio não saberia explicar o que se passava. A experiência de Saulo é a experiência da imortalidade da alma. Um sol de luz se apresenta diante dos seus olhos. E esse sol de luz era não o Jesus de Nazaré. E talvez você fique confuso. Mas não era o Cristo? Não era Jesus? E eu devolveria a pergunta: quem é você? Quem é você? Você é realmente a pessoa que na atual existência foi registrada no cartório? Talvez você procure afobado se definir agora às pressas. Não, eu sou um engenheiro. É? Há quanto tempo você formou em engenharia? Você nasceu engenheiro? A maioria de nós nasce banguelo e analfabeto. Então, quem é você? Você já pensou que possui habilidades que você não aprendeu nessa vida? Então, lhe darei uma tarefa mais fácil. Você já pensou, e se tiver alguma dúvida, pergunte para o seu marido, para a sua esposa, para a sua sogra. Você não possui algum defeito que parece ser maior do que essa vida sua? Um defeito persistente que parece ter a idade de 2.000, 3.000 anos? Então há uma diferença. Há uma diferença entre o homem físico e o homem espiritual. O corpo que você tem hoje possui uma carteira de identidade, uma certidão de nascimento. E eu não quero amedrontar ninguém, por favor. Terá uma certidão de óbito. Porque quem foi registrado foi seu corpo. E quem será sepultado será seu corpo. Há um ser espiritual eterno. Esse é você. Então não nos enganemos. Quem realmente morreu na cruz foi um corpo.
1: o ser espiritual que habitava aquele corpo. É o sol de luz da humanidade. É o sol de luz que dirige esse planeta. É o sol que reflete a luz divina para todos os corações que tocam os pés neste mundo. E foi esse sol que visitou Saulo às portas de Damasco. E quando ele pôde contemplar a vida espiritual na sua soberania, ele esqueceu todos aqueles elementos passageiros e provisórios que representam o mundo das formas. Como nos diz Emmanuel no livro Vinha de Luz, de maneira firme, firme e branda, o reino dos céus não vem com aparências exteriores, porque tudo que o olho humano é capaz de enxergar está morto ou vai morrer. Colhe o botão de rosas hoje, colhe agora, olha para ele daqui a um ano. Tudo que os olhos são capazes de enxergar estão num processo de desgaste e transformação permanentes. Se você tiver com dúvida para entender isso, pega uma foto sua quando você tinha 4 anos de idade e olha agora para você no espelho. Você vai entender o que eu estou querendo dizer. Então ali, ele contemplou o que é eterno. Ele contemplou o que é imperecível. E esse ser imortal, eterno, que dirige o orbe, o iluminou e deixou que ele contemplasse o que verdadeiramente vale a pena contemplar. Você não pode permanecer a mesma pessoa depois de ter vivido uma experiência dessa. Eu me recordo de um amigo que agora está na pátria espiritual, que me contou de uma reunião em Pedro Leopoldo, em que estava ele, Martins Peralva, tantos outros, e o médium Peixotinho, e a figura querida de Chico Xavier. E o Peixotinho, aquele médium de materialização exuberante, exuberante, talvez sem igual, e os espíritos passeando pela sala, saindo por parede, entrando em parede, e levantando coisas, e todos impressionados. De repente, alguém aparece à porta, um homem alto, uma túnica romana, e eles só perceberam quando esse espírito levantou a mão esquerda e havia uma tocha na sua mão. E essa tocha iluminou toda a sala. Era Emmanuel. Ele olhou para cada um e disse assim: isso está me parecendo um jardim doméstico. A tarefa do médium é o livro, porque o livro educa. Abaixou a tocha, foi embora. Eles encerraram a reunião, não teve mais reunião de materialização. Mas então eu conversava com esse amigo e fala assim, é possível ser o mesmo depois disso? Não, não é possível. Não é possível ser a mesma pessoa. Porque você tem que considerar todas as suas prioridades. E mais. E mais. É preciso pensar coisas que parecem engraçadas. Parecem engraçadas, mas eu tenho que dizer. Eu tenho que dizer, por exemplo, a sua sogra vai viver para sempre. Eu adoro a minha, não tenho nenhum problema com isso. Todas as pessoas com as quais você se relaciona vão viver para sempre ao seu lado. Quer você goste delas, quer você não goste delas. Porque a lei que rege o relacionamento das criaturas de Deus se chama lei de reconciliação. Lei de reconciliação. Aquele sol de espiritualidade aparece para Saulo, mas não há mágica. Nunca houve. Quando ele pergunta, Senhor, o que queres que eu faça? Diante daquele amor, daquela candura. Porque o amor não constrange ninguém, mas há algo constrangedor no amor. Quando alguém te ama, ele é capaz de enxergar o seu melhor, mesmo quando você não enxerga. Quando alguém verdadeiramente te ama, ele é capaz de extrair de você o melhor que você tem, ainda que você não queira dar. É constrangedor. Porque o amor te mostra que você pode ser mais do que você é agora. Não é uma questão de potencial, é uma questão de escolha. E o amor de Jesus mostrou para Saulo que ele podia ser Paulo. Você pode ser Paulo. Você pode ser muito mais do que você é. Você pode abandonar a sua cegueira de encarnado, ativando a sua visão espiritual. Para isso, eu vou lhe deixar cego 3 dias. Então, durante 3 dias de cegueira corporal, Paulo enxergou pela primeira vez na vida. Que ironia! É preciso fechar os olhos para enxergar. Em 3 dias, Paulo foi conduzido por circunstâncias quando perguntou, o que queres que eu faça?
2: Quero.
1: Jesus não tira um roteiro, um conjunto de ações, não. Apenas dá um comando, entra na cidade e lá eu te direi. Te direi como? Te direi através das circunstâncias e das pessoas da sua vida. Porque todo dia Deus fala com todos nós. Todo dia. Fala através das circunstâncias. Naquele momento cego, cambaleante, que homem forte, diante de uma mudança tão profunda na sua vida, ele é convidado a se entregar. Se entregar. É literalmente conduzido, mas espiritualmente se deixa conduzir pela primeira vez. Porque nós hoje vivemos num mundo materialista e todos nós somos vítimas de uma doença espiritual. Essa doença espiritual se chama obsessão do controle. Nós acreditamos que controlamos tudo, que podemos controlar tudo. Só que tem um detalhe: você pode desencarnar hoje. Onde o controle? Onde o controle? É onde nós vemos espíritos apavorados que acreditavam que a segurança estava no patrimônio que eles construíram e agora assistem do mundo espiritual seus herdeiros brigando pela herança no fórum. Então, onde a segurança? Onde a segurança? A segurança está em confiar em Deus. E essa foi a primeira lição de Saulo. Essa é a nossa lição. Confiar. Entregar-se. E dali em diante, a sua vida será um ato constante de entrega e confiança. Até uma culminância espiritual que ele atinge. E essa culminância se chama confiar independentemente do que está acontecendo. Eis o supremo desafio do ser humano na Terra: confiar apesar de. A viagem de Damasco é uma viagem que durou 30 anos para Saulo. Para nós, já está durando 2000 anos. E agora? Quando completaremos essa história? Porque a viagem de Damasco terminou quando todas as circunstâncias eram desfavoráveis, e mesmo assim Paulo confiava plenamente. Nesse momento, todas as circunstâncias aparentemente desfavoráveis, foram retiradas. Porque as circunstâncias representam material pedagógico de Deus para educar as nossas almas. Uma vez absorvida a lição, o material pedagógico é trocado. As circunstâncias mudam. Ele experimenta a dor de despojar-se. A soberana dor do encarnado. Despojar-se. Todas as pessoas são repletas de conceitos, mas é difícil despojar-se deles para que a doutrina espírita preencha nossa mente. Todos nós somos repletos de sentimentos. Alguns de ódio, de rancor, de tristeza, de rebeldia, de ingratidão. Mas é difícil despojar-se disso tudo. Para que os sentimentos puros do Evangelho possam, enfim, habitar os nossos corações. E como a bondade de Jesus é infinita, quando nos tornamos permeáveis a ela, Paulo adormece numa caverna. Não havia agora o calor do afeto familiar, não havia mais a posição do mundo, não havia mais a condição financeira, não havia mais a aprovação social, sempre superficial e passageira, havia apenas o ideal que queimava no peito. O ideal de oferecer o remédio ao mundo inteiro. Porque o Evangelho é um remédio que cura chagas milenares, que desembaraça novelos que o ódio construiu ao longo de muitas vidas. O Evangelho é o bálsamo que aplaca as dores das nossas intolerâncias, da nossa maldade, de tudo aquilo que nós fizemos o outro sofrer e que agora experimentamos. Esse ideal ele tinha, e era uma chama profunda, mas estar encarnado, estar com os pés nesse mundo, é cambalear. Ter duas pernas e ter que andar sobre elas é experimentar, às vezes, certa instabilidade. Só não experimenta a instabilidade quem caminha com as asas. São os anjos, cujas asas de sabedoria e de amor não lhes permite nenhuma variação. Nós humanos não. Nos alegramos e nos entristecemos. Temos esperança, mas somos assaltados pelo desânimo. Desânimo, descrença, tristeza, falta de fé, falta de coragem, desesperança. Quem nunca experimentou? Quem nunca duvidou? Quem nunca sentiu vontade de desistir? Quem nunca deixou de pensar em regressar? Regressar, voltar. Por pior que seja o lugar que deixou. E Paulo experimentou tudo isso. Mas a bondade de Jesus era tão grande que mandou-lhe o amor da sua vida. Porque só o amor é capaz de transformar as criaturas. Aquilo que a lei não pode, aquilo que a força não consegue, aquilo que a brutalidade jamais conseguiu. Se refunde, se purifica ao toque do amor. E quem vem das esferas resplandecentes é sua noiva espiritual. Uma jovem, bordejando os 20 anos de idade, doce, meiga, Abigail, aparentemente submissa, porque a estratégia do amor é submeter-se para dominar para sempre. Ela vem então e escuta, porque o amor sempre escuta primeiro. E o amor nunca recrimina. O amor sempre constrói, sempre apresenta caminhos, mesmo quando o raciocínio não é mais capaz de enxergar a continuidade da estrada. Onde a mente para, o coração prossegue. Pelo imponderável. E ela então lhe traz o roteiro, a continuidade da estrada, porque Damasco foi só o início. Havia um longo caminho que precisava ser trilhado. Ontem por ele, hoje por você, por mim, por nós. E o primeiro conselho é: lava os teus olhos. Lava os teus olhos no lago do amor. Tudo muda se você olhar com amor. Nós gastamos 5, 10, 15 vidas para conquistar 5 inimigos. E a bondade divina os coloca todos eles, na nossa família. Para que lavemos os nossos olhos nas fontes do amor. Se você olhar com amor, verá até mesmo os talentos dos teus inimigos, dos teus adversários. Porque o amor é uma sonda. Como dizia Gilberto Gil, o amor é uma lente, uma grande angular. Uma grande angular. Então Abigail conclamava o noivo a olhar para todas as circunstâncias, todas elas, todas, com amor. Com amor. Com amor, aceitar até mesmo essa dor. E ele dirá mais tarde: em tudo dai graças. Em tudo dai graças. Quando Paulo escreve isso, é porque ele já estava banhado nas fontes do amor. Mas ela prossegue. Se o amor nos torna capazes de enxergar todas as sementes, e eu diria mais, o raciocínio é capaz de enxergar, o raciocínio apurado, todas as sementes dentro de um fruto, mas só o amor é capaz de enxergar todos os frutos que estão dentro da semente. É diferente. Mas sementes não dão frutos se forem abandonadas. Deus não é um Deus de milagres. Não espere milagres na sua vida. Deus é um Deus de dádivas, não de milagres. Isso significa que se você for capaz de recolher as sementes com amor, ele te dará terra, ele te dará o adubo, ele te dará água, ele te dará luz do sol, mas ele precisa das tuas mãos. Então Abigail prescreve para Paulo: trabalha. Se o teu amor for capaz de recolher as sementes, trabalha para que elas frutifiquem. Ninguém colhe se não cultivar. Isso vale para tudo. Vale para dentro de nós. Vale para o que você planta em você. Vale para os pensamentos que você tem durante o dia, para os sentimentos que você alimenta, mas vale também para os sentimentos e pensamentos que você alimenta nas pessoas. Porque nós temos dons de despertar sementes. Se você é violento, você desperta todas as sementes de violências em todas as pessoas que se relacionam com você. Se você é impaciente, você desperta a impaciência até nos anjos, se fosse possível. Porque nós temos poder de despertar sementes. A escolha é nossa. Você vai despertar o quê? Trabalha. Trabalha. Constrói. Se Deus fosse um pai de coisas prontas, Ele nos teria criado perfeitos. Nosso Deus é um Deus de sementes. É por isso que nós somos perfectíveis. Destinados a construir nós mesmos com o seu auxílio, mas com o auxílio dele, mas com as nossas mãos. Trabalha, mas sem ansiedade, porque há plantas que germinam em uma semana. Experimenta sorrir por uma semana. Experimenta dizer somente coisas agradáveis para todas as pessoas durante uma semana. E você verá que essas sementes brotam rapidamente. Ah, mas algumas delas. Há coisas que, se você cultivar hoje com muito esforço, você colherá daqui 1000 anos. Como nos lembra o benfeitor Emmanuel, o tempo somente respeita aquilo que foi construído com o seu auxílio. Essa é a advertência para todos os precipitados e para todos os ansiosos. Porque nós fazemos uma parte, e sejamos bem sinceros, ela é mínima. A maior parte compete a Deus. E Deus usa o tempo, não a violência. O terceiro conselho de Abigail para Paulo é: espera. Espera. Mas não é a esperança de quem cruza os braços, porque antes ela ensinou a lição do trabalho. A espera que Abigail ensinou para Paulo é a espera de quem tem esperança. É a espera de quem sabe que Deus pode tudo. Deus pode mudar tudo agora. Se não mudou, é porque não é o melhor. Essa é a nossa esperança. É por isso que aprendemos na doutrina espírita que a terra será regenerada, apesar dos políticos, apesar dos corruptos, apesar dos perversos, dos injustos, em resumo, apesar de nós. Porque não tarda o momento em que Deus vai se manifestar. E sabe como que ele se manifesta? Mandando muitas Abigail. Porque Deus só transforma com amor. Espera de esperança de quem sabe que tudo tem um propósito, de quem pode repetir com André Luiz: por que estás ansioso? Já vivestes milênios incontáveis e tens a eternidade pela frente. Por que você está ansioso? Nós temos a eternidade diante de nós e milênios atrás de nós. E por que esperança? Porque diz o benfeitor André Luiz no livro Mensageiros: todo aquele que opera no bem, de alma voltada para Deus, deve aguardar sempre o melhor. Não é promessa de amizade, é lei. E depois da esperança, o derradeiro conselho. O derradeiro conselho que volta, de certo modo, ao primeiro. Você quer o amor? Você quer o amor? Você quer ser amado? Você quer amar? Se você quer amar e quer ser amado, você precisa de pessoas. Se a sua intenção for que os seus relacionamentos durem, pergunta para alguém que está casado há 40 anos. Ninguém chega aos 40 anos de casado sem muito perdão. Ninguém constrói relacionamentos duradouros sem muito perdão, por uma razão muito simples. Esse mundo não é um mundo de anjos ainda. É um mundo de seres humanos imperfeitos. E a intimidade provoca algo muito estranho. O convívio e a intimidade colocam os nossos defeitos para fora. Quanto mais intimidade, mais a gente fere e é ferido. Conviver é machucar-se. Mas ninguém experimenta o genuíno amor se não passar por essa casca amarga da convivência e da intimidade. Se nós não formos capazes de dissolver nossas mágoas e amarguras e expectativas irreais, não experimentaremos o amor. Perdoa. Ama, trabalha, espera, perdoa. Ama, trabalha, espera e perdoa. Eis a estrada de Damasco. Paulo percorreu o caminho dele E surge então a pergunta: o que você está fazendo aqui? Quem é você? Onde estão os teus verdadeiros interesses? Medita nas circunstâncias da tua vida. Será que você também não recebeu um chamado? Então pensa, quantas portas se fecharam e quantas se abriram na tua vida? Tudo que você quis e não pôde, tudo que você não quis e pôde. Os caminhos para os quais você foi conduzido. Não é possível ver que uma mão tem tocado no seu destino, uma mão amorosa, tão amorosa, que às vezes permite que você chore para poder enxergar. Esse é o nosso caminho. Paulo percorreu dele. Eu desejo ardentemente que essas palavras aqueçam o seu coração e te tornem mais forte, para que você possa percorrer o seu e eu possa percorrer

0: Você acompanhou a palestra Paulo e a Estrada de Damasco, expositor Haroldo Dutra Dias, de Minas Gerais, conferência ocorrida dia 29 de maio de 2014, na cidade de Campos dos Goitacazes, no Rio de Janeiro. O evento fez parte da atividade Pelos Caminhos do Evangelho.
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0: Nós estamos agradecendo você que acompanhou conosco mais esse evento que nós transmitimos para você. E olha só, você já se manifestou, deixou seu recadinho aí no nosso livro de visitas? Se não deixou, por favor, se manifeste. É muito importante nós termos o feedback de vocês, termos o retorno de vocês, porque nós vamos encaminhar para o expositor, para a expositora que trouxe esse tema para nós e também para os organizadores. Esperamos o seu recadinho, esperamos a sua mensagem aqui conosco. E continue ligadinho aqui com a gente, porque a programação da Rádio Fraternidade é 24 horas no ar, com mensagens, música, programas e você aqui conosco. Um grande abraço a todos vocês que estiveram com a gente, que se manifestaram em nosso livro de visitas, o nosso carinho e a nossa gratidão. Que Jesus abençoe e ampare todos vocês.
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1: 9 horas e 8 minutos.
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Olá, queridos e queridas ouvintes. Nós, da Web Rádio Fraternidade, gostaríamos de enviar o nosso abraço especial a você, que faz aniversário no mês de julho. E o nosso abraço vai para Leane Oliveira, do Grupo de Bate-Papo número 1. Ao nosso querido amigo palestrante Décio Iombeli Júnior, a Maria do Livramento, na França, a Natália Teixeiras Dias dos Santos, do Rio de Janeiro, a Glênia Moraes, do Grupo de Bate-Papo número 2, ao Wilson, de Além da Paraíba, a Eliana Viola, de Santa Catarina, a Patrícia Félix, de São Paulo, a Patrícia Viana, da Bahia, a Maria José Alves, de Alagoas, a Zaida, do Rio de Janeiro, a Irene Gonçalves, de Pirajuba, Minas Gerais, ao Leonardo HDS Dantas, do Grupo de Bate-Papo número 1, e ao Gabriel André Soares, de Vitória de Santo Antão, Pernambuco. E se você desejar ouvir o seu nome neste momento de felicitações, envie um e-mail para nós com o seu nome e a data do seu aniversário no endereço faleconosco@radiofraternidade.com.br. Que Jesus abençoe a todos vocês.

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0: Doutor Espírita Simão Pedro de Lima. Vamos conferir o tema de hoje.
1: Olá. Aquele que não nascer de novo não poderá ver o reino de Deus. Essa foi uma frase de Jesus dita a Nicodemos. Vamos pensar nesse nascer de novo. Como renascer sem precisar nascer? Nascer de novo, voltar à vida física, é uma coisa. Mas eu gostaria de trabalhar com outro aspecto dessa frase: renascer. O que seria o renascer? O que seria esse também nascer de novo, mas sem precisar nascer? Ou seja, renovarmos-nos. Nós temos 365 oportunidades por ano para renascermos. Renascermos em propósitos existenciais, renascermos na convivência com as pessoas, renascermos revisando os nossos valores, renascermos repensando as nossas atitudes. Oportunidades várias que nós temos de nascer de novo já nascidos, ou seja, repensar as nossas condutas. Deixar no passado as coisas que são do passado e reescrever o nosso futuro. Como nós reescrevemos o nosso futuro? Vivendo de forma clara o nosso presente. O que é o nosso futuro, se não a consequência das ações que praticamos hoje? Olhar com bastante cuidado, com bastante atenção, as nossas ações, as nossas escolhas. O que é esse renascer nascidos? É justamente redirecionar nossos propósitos para aquilo que for melhor. Melhor, não no sentido egoísta da palavra, não melhor somente para nós, melhor para o bem-estar nosso e coletivo. Renasçamos no dia de hoje, renasçamos no dia de amanhã, renasçamos a qualquer hora. Renascemos sempre que acordamos para a realidade da nossa existência. Então, podemos nascer de novo deixando as incompreensões de lado, nascer de novo deixando os melindres de lado, nascer de novo percebendo que temos um futuro para ser construído. Muitos vivem no passado, mortos porque vivem no passado. Muitos estão nascidos, mas não renascem todos os dias. É preciso que nos renovemos sempre. Não um renovar por modismos, um renovar por mudança de propósitos. Não pensemos que a oportunidade está perdida, como cantou Raul Seixas. Não, não há oportunidade perdida para aquele que quer fazer, para aquele que quer agir, para aquele que quer refazer, retomar, reconstruir-se. Lembremos de uma frase atribuída a Chico: embora ninguém possa voltar atrás e fazer um novo começo, qualquer um pode começar agora e fazer um novo fim. Comecemos agora, comecemos sempre, e aí estaremos nascendo de novo, já nascidos. Um bom dia a todos.
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3: Olá, vamos examinar mais uma questão de O Livro dos Espíritos, tratando deste tema, problemas com traduções. Veja a questão 365, encontramos algumas traduções que escreveram da seguinte maneira: por que é que alguns homens muito inteligentes, o que indica acharem-se encarnados neles espíritos superiores, são ao mesmo tempo profundamente viciosos? Veja que há, nesta pergunta, informações ou afirmativas que aqui são colocadas. Veja que se você veja, olha apenas a pergunta, tirando a parte do meio, você poderia entender assim: por que é que alguns homens muito inteligentes são ao mesmo tempo profundamente viciosos? Então você tem

0: E a pergunta que está sendo colocada. Mas dentro da pergunta há esta afirmativa de que esses homens muito inteligentes são a encarnação de espíritos superiores, o que indica acharem-se encarnado neles espíritos superiores. Ora, se eles fossem espíritos superiores, como poderiam ser profundamente viciosos? Então, aqui há na pergunta uma contradição com a própria escala espírita. Se os espíritos fossem superiores, eles não poderiam ser profundamente viciosos, porque os espíritos superiores da escala espírita não possuem nenhum vício, já conquistaram todas as virtudes. Então, nesta tradução, na forma como está escrita, ela gera uma contradição com a escala espírita. Então haveria aqui um grave problema de contradição, já que a pergunta permite que você faça a inferência de que poderiam haver espíritos superiores profundamente viciosos, o que a gente sabe é um absurdo quando você compara com a escala espírita. Então, nesta tradução, encontra-se uma contradição clara, evidente com aquilo que se encontra na escala espírita. Uma outra tradução, por exemplo, expressou desta maneira a mesma pergunta 365. Por que é que alguns homens muito inteligentes, o que constitui indício de superioridade, são ao mesmo tempo profundamente viciosos? Então veja que nesta tradução não há referência a estar encarnados espíritos superiores, mas apenas que a inteligência é um indício de superioridade. Então o indivíduo pode ser inteligente e vicioso, o que ele não pode é ser um espírito superior e vicioso. Então esta tradução é mais consistente ou é coerente com aquilo que se encontra na escala espírita. Então, essa aqui é uma forma melhor de traduzir a pergunta 365 de O Livro dos Espíritos do que aquela tradução anterior que cria contradição com a escala espírita. Então, veja que um problema de interpretação do tradutor poderia gerar uma contradição na obra O Livro dos Espíritos. Como Allan Kardec não se contradiz na sua obra, o que ele diz em um lugar está de acordo com o que ele diz em outro lugar, nós podemos perceber que esta forma de traduzir é mais adequada do que aquela que nós vimos anteriormente. Então devemos tomar cuidado sempre quando estamos diante de uma dúvida. Será que Kardec aqui entrou em contradição? Será que Kardec aqui cometeu algum descuido? Nós vamos descobrir olhando o francês, que Kardec é muito preciso, é muito rigoroso, jamais cometeria esse tipo de erro, gerando contradição na obra O Livro dos Espíritos. Então, a preocupação importante de todo estudioso de estar sempre checando traduções diferentes para comparar, ao mesmo tempo que deve olhar a obra em francês em caso de persistir a dúvida, para entender a beleza, compreender a lógica do pensamento kardeciano. Até uma outra hora com problemas de traduções. Muito obrigado a todos.
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2: E aí, ouvinte da Rádio Web Fraternidade, tudo bem com você? Aqui quem fala é Carol Oliveira e está começando mais um programa do Meninas Espíritas aqui na sua Rádio Web Fraternidade, a emissora do bem. Bora pro tema de hoje? Sabe aquele momento em que a gente se depara com uma notícia da partida de alguém e a gente pega e fala assim: poxa, mas era uma pessoa tão boa, né? Se fosse uma pessoa ruim, não teria acontecido isso. Sabe quando a gente fala isso? Então, tem um negócio pra contar pra vocês. boys and girls, tudo bem com vocês? Aqui quem fala é Carol Oliveira, do canal Meninas Espíritas. Está começando mais um vídeo. Eu tava aqui, né, lendo o evangelho e tal. E aí surgiu um capítulo, um trecho, que ele se chama "Se fosse um homem de bem, não teria morrido". Aí você fica assim, né? Poxa, mas é verdade. Várias vezes no meu dia, na minha vida, eu já ouvi pessoas comentando isso, fazendo algum tipo de comentário assim, nossa, é uma pessoa tão boa, né, tipo, e Deus levou essa pessoa e tal. Então, vamos falar um pouco sobre isso, mas antes, clica aqui no se inscrever e já deixa seu joinha. O que me chamou mais atenção nesse trecho é que eu comecei a perceber, às vezes, como a nossa lógica de justiça está muito errada. Por quê? Primeiro, quando a gente tem esse pensamento, a gente tá definindo, então, tipo assim, morrer é uma coisa ruim. Quando a gente perde alguém aqui na Terra, a gente fica mal, a gente fica triste, não é uma sensação bacana. Mas agora, vamos pensar pela ótica do espírito que partiu. E aí, eu trago o seguinte questionamento. Se a pessoa partiu, desencarnou e tal, a missão que ela tinha que fazer aqui na Terra, ela fez. Tudo que ela tinha que fazer aqui na Terra, ela fez. E aí a gente fala assim, poxa, então, quem é bom e tudo mais e já fez o que tinha que fazer aqui na Terra, então bora continuar a evolução, entendeu? Bora pra próxima etapa. E aí, olha que louco. Se a gente tá falando que o mal deveria morrer, e não o bom, que já fez as coisas, que já fez tudo que tinha que fazer aqui na Terra, se a gente fala que é o mal que tem que morrer, então a gente tá dizendo que a gente quer que o mal não tenha o tempo necessário aqui na Terra para que ele possa se aperfeiçoar. Já pararam pra pensar nisso? E a gente passa a ter essa visão quando a gente tem uma ideia muito material das coisas, ou seja, a gente tá muito vendo aqui este mundo, este plano. Então, aqui neste plano, tô nem aí, eu quero que tenham só pessoas boas. Tô nem aí, eu quero que não tenha ninguém mal aqui. E aqui, gente, é a escola. Aqui é o hospital. Aqui é a prisão. Como diz lá também, só mandam para o hospital as pessoas que estão doentes. E só mandam para a escola as pessoas que precisam aprender. E só mandam pra cadeia as pessoas que estão devendo alguma coisa. Então, quanto mais tempo essas pessoas tiverem aqui na Terra, as pessoas más, pra elas evoluírem, pra elas crescerem, pra elas terem mais experiências e aprendizados, melhor elas vão sair daqui. Se elas saírem daqui antes desse tempo, não fez sentido ela estar aqui, não fez sentido, não deu tempo, saca? Então, olha que louco a nossa ideia de justiça, às vezes, como ela é distorcida. A gente sempre tem que partir de um ponto. Deus é justo, Deus é bom. Ponto final. E aí tem outra chamada de atenção aqui que ele diz assim: a gente se habitua a censurar algo que a gente desconhece. Ou seja, a gente sempre questiona as coisas, tudo que acontece na vida, e julga e tudo mais, porque a gente não desconhece. Ou seja, o quanto a gente é pequeno em relação aos planos aí, né, da vida, de Deus e de tudo mais. Então, que a partir de agora, nesses momentos, a gente passe a mudar, às vezes, a nossa ótica de pensamento, deixando de ser aqui um mundo material, físico, e que a gente possa pensar como espíritos imortais. Espíritos imortais que tem milhares de moradas aqui neste infinitão aqui. Eu vou ficando por aqui. Beijos, até semana que vem. E aí, galera? Chegamos ao fim de mais um programa aqui do Meninas Espíritas na Rádio Web Fraternidade. E se você gostou desse conteúdo, acesse lá no YouTube Meninas Espíritas, onde você vai achar muito mais vídeos, outros assuntos e temas, bem direcionado para o público jovem, para a gente falar com essa galera, evangelizadores e para todo mundo que queira aprender espiritismo de uma forma divertida e fácil. Eu espero vocês lá, deixe seu comentário dizendo que você veio aqui da rádio, que eu vou adorar receber. Um beijo, até mais!
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2: Boys and Girls e ouvintes da Rádio Web Fraternidade. Tudo bem com vocês? Aqui quem fala é a Carol Oliveira e eu tô aqui para fazer um convite. Convido vocês, ouvintes, a acompanhar todos os dias aí na programação da emissora o nosso programa do Meninas Espíritas. Estamos aí estreando na grade de horários da Rádio Web Fraternidade e esperamos vocês. Então, consultem os dias e os horários lá na programação da rádio. E também, caso você queira conhecer o nosso canal lá no YouTube, basta digitar Meninas Espíritas e vai ter uma porção de vídeo esperando lá para serem assistidos diversos temas, uma linguagem jovem e o espiritismo de um jeito leve e divertido. Espero vocês, um super abraço!
1: 9 horas e 30 minutos.

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1: Boa noite para todos,
2: né? Vamos lá.
1: No outro livro, Caminho, Verdade e Vida, capítulo 120, Emmanuel vai usar a mesma terminologia, só que vai dar um aprofundamento.
2: O título da mensagem é Zelo Próprio. Zelo Próprio. A natureza física, não obstante a deficiência de suas expressões, em face da grandeza espiritual da vida.
1: Então,
2: se o corpo é um tabernáculo terrestre, nós temos um tabernáculo celestial. É isso que ele está dizendo. A natureza física, não obstante a deficiência de suas expressões, se você comparar com a grandeza espiritual da vida, fornece vasto repositório de lições alusivas ao zelo próprio. A fim de que o espírito receba o sagrado ensejo de aprender na terra, receberá um corpo equivalente a verdadeiro santuário. Mas semelhante tabernáculo não se ergueria sem as dedicações maternas. Precisará cuidar da epiderme, da boca, dos olhos, das mãos, dos ouvidos. Que acontecerá se algum departamento do corpo for esquecido? Excrescências e sujidades trarão veneno à vida. Se o quadro fisiológico, passageiro e mortal, exige tudo isso, que não requer de nossa dedicação o espírito com seus valores eternos? Se já recebeste alguma luz, desvela-te em não perdê-la.
1: Segura aí a luz.
2: Intensifica em ti, lava os teus pensamentos. Gente, aqui agora virou tabernáculo. O que que tinha na entrada do tabernáculo? Uma bacia para fazer purificação. Olha o que ele está falando. Lava os teus pensamentos em esforço diário nas fontes do Cristo. Corrige os teus sentimentos. Renova as aspirações, colocando-as na direção do mais alto. Gente, é o que era feito no tabernáculo. Não te cristalizes. Não te cristalizes. Movimenta-te no trabalho do zelo próprio, pois há micróbios intangíveis que podem atacar a alma e paralisá-la durante séculos.
3: É o que a espiritualidade chama dos pontos de cristalização, os pontos de estagnação.
2: Pontos de estagnação.
3: É. E que muitas vezes é o grande dificultador para que os espíritos renasçam. Porque aí pode ser um impeditivo para a reconstrução, para o propósito de construir um novo tabernáculo. Porque, como a espiritualidade fala, a gente tem muito medo da morte. A gente não faz ideia do medo que nós temos, talvez nós tivéssemos, e muitos espíritos têm, para reencarnar e para construir, né, investir no tabernáculo, porque não é um processo fácil.
4: Exato.
3: Construir um tabernáculo não é um processo fácil.
4: Não é mesmo, né?
2: Não chega a dizer.
3: E não é só construir e cuidar. Né?
2: Exatamente.
3: Deus tem todas as coisas. Então, para quem vai renascer realmente, é muito sofrido, como a gente tem estudado.
2: Exato.
3: Nos nossos trabalhos com a evangelização no ventre.
2: Seguindo aquele raciocínio da Sheila, se o que você faz externamente produz um resultado íntimo,
1: Cada vez que você reencarna, é um tabernáculo que você constrói, inclusive com o auxílio da mãe. Aí você vai construindo, a cada encarnação, um tabernáculo. E aí vai aperfeiçoando, vai aperfeiçoando. E quando você não precisar mais reencarnar? O que aconteceu?
3: Eu acho que...
1: O que Jesus...
3: Muda-se os materiais do tabernáculo. Porque de repente começou duro como a acácia, vai mudando os materiais, vai para o mármore mais fino, mais maleável, até fica mais sutil.
4: Exatamente. Então, agora...
1: Interessante é porque o Emmanuel vai dizer o seguinte, olha... Se a gente já imaginou quanto tempo da evolução foi gasto para construir o tabernáculo, para que a gente tenha um corpo. E o princípio inteligente precisou começar lá como uma célula unicelular. Então, o tabernáculozinho dele era pequenininho. Era uma célulazinha. Depois, foi aumentando. Que é exatamente isso. Deus dá uma tarefa para aquele princípio inteligente para ele construir um tabernáculo, uma célula. Daqui a pouco ele já está com um corpo que tem sistema sanguíneo, sistema respiratório. Aí ele vai. Aí chega na fase humana. Aí ele tem um corpo físico e o perispírito, que é o molde, a maquete. Aí ele vai. Aí ele vai. Construindo. Vai construindo, vai construindo. Mas que se transforma o espírito na sua última encarnação? Não vamos responder. Agora, nós vamos para o Livro dos Espíritos. Tem uma mensagem de Paulo no Livro dos Espíritos. Está lá naquela parte de penas e consolações. Última parte dos Espíritos. Depois da mensagem de Platão, vem a mensagem de Paulo, o apóstolo. Aí ele diz assim: gravitar para a unidade divina. Eis o fim da humanidade. Gente, vamos só pensar. Gravitar. Onde o tabernáculo estava? No centro. Todas as tribos se acampavam ao redor do tabernáculo, que é onde Deus se manifestava. Então, vamos comparar para a gente entender. Deus, um sol, e o objetivo da humanidade, o fim, a finalidade da humanidade é o quê? Girar em torno de Deus, do sol da divindade, da unidade divina. Onde toda a diversidade é unificada. Onde todos nós temos vez e voz. E somos um. Com o Pai. Gravitar. Para atingi-lo, para atingir essa finalidade, três coisas são necessárias: a justiça, o amor e a ciência. Mas não é ciência no sentido de academia, ciência, não. Ciência no sentido de aprender, de conhecer. E três coisas lhe são opostas e contrárias. A ignorância, que é o contrário da ciência, o ódio, contrapondo-se ao amor, e a injustiça, contrapondo-se à justiça. Não é? Se eu coloco Deus no centro, o que eu estou procurando? Qual justiça? A humana ou a divina? A divina. Qual amor? Humano ou divino? O divino. Qual sabedoria? A humana ou a divina? A divina. Se eu coloco eu mesmo no centro, se eu estou gravitando em torno de mim mesmo, qual justiça que eu procuro? A justiça humana, a minha justiça. Qual amor? O meu amor, o amor egoísta. E qual ciência? A minha. Então, eu estava comentando também sobre o julgamento de Sócrates. Olha só,
2: No julgamento de Sócrates, ele foi preso sob a acusação de que estava desviando os jovens atenienses. E o Sócrates começa a defesa dele dizendo assim: compareci ao oráculo de Delfos e a Pitonisa me disse que eu sou o homem mais sábio de Atenas. Para provar a ela que ela estava errada, e desejando levar até ela homens mais sábios do que eu, a fim de mostrar a ela onde residia o equívoco, saí por Atenas procurando homens mais sábios do que eu. E aí ele começa a narrar: encontrei o artesão, conhecia, que aí ele vai citando padrões da sociedade ateniense, o artesão, o político, o filósofo, o artista, né? Vai lá os vários tipos de inteligência, né? Porque os gregos acreditavam em várias inteligências, várias sabedorias, né? A terné, que é a sabedoria artesã, né? Que é aquela do sujeito que faz, você fala, meu Deus do céu, né? A sabedoria filosófica, a sabedoria política, a sabedoria musical, por aí. Ele procurou vários. Ele procurou o artesão era muito bom, excelente no que fazia. Mas, quando saía da área dele, ele acreditava que continuava sabendo coisas que, na verdade, ele não sabia. Então, por ser um bom artesão, ele acreditava que sabia tudo. Aí o Sócrates diz assim: eu cheguei à conclusão de que o artesão era excelente, mas ele ignorava a própria ignorância. Aí fui eu político. Aí ele vai passando um por um e contando como é que ele se decepcionou. E conclui assim: pois bem, no fim, não encontrei ninguém mais sábio do que eu. Porque nenhuma das pessoas que eu procurei, ao contrário de mim, tem consciência do que ignora. E eu sou o mais sábio de Atenas, porque tenho plena ciência daquilo que ignoro. E sei que a parte que ignoro é muito superior à parte que eu sei. Essa é a defesa de Sócrates. Ele é o homem mais sábio de Atenas porque ele tem consciência de que a ignorância dele é infinitamente maior do que a sua sabedoria. Porque você pode ter pós-doutorado em música e você não sabe fazer tapete. Agora, o universo é infinito. Algum de nós aqui é capaz de avaliar o tamanho da própria ignorância? Quanto eu ignoro? Infinito. Porque você acha que o caminho que você percorreu na evolução é maior do que o que você vai percorrer ainda? Faz sentido isso? Faz sentido. Digamos que você foi criada, eu vou chutar, tá, Cíntia? Mas você é mais velho que o Raul Seixas. Você foi criada há 15 bilhões de anos atrás. Deus soprou e você já tem 15 bilhões de anos. Correto? Só que você tem eternidade pela frente. O que, que é 15 bilhões de anos comparado com a eternidade? Ou seja, você já tem 15 bilhões de anos de aprendizado e tem a eternidade de ignorância. Vamos fazer a matemática aqui? Você é mais ignorante ou mais sábio? Mais sábio. Você é mais sábio quando reconhece o tamanho da ignorância. É isso que Sócrates está dizendo. O sábio é a criatura que tem consciência plena do que ele ignora. Então, ele sempre duvida de si mesmo. Ele sempre duvida do conhecimento que tem. Isso é que é lindo, né? Esse é o homem que pôs Deus no centro. E aí, o Paulo está dizendo isso. Pois bem, digo-vos em verdade. Então, três coisas são opostas. Tá, tá, tá. Aí, ele começa a trabalhar. a questão do inferno, da pena eterna, que é uma coisa que não tem sentido, Bom, aí ele fala, vai falar de culpa, castigo e crime. Crime, culpa e castigo. Ele pergunta assim, que é o castigo? Não, antes, quem, com efeito, é o culpado? É aquele que, por um desvio, por um falso movimento da alma, se afasta do objetivo da criação. Qual que é o objetivo da criação? Não é gravitar em torno de Deus? Se você sai da órbita, se afasta do objetivo da criação, que consiste no culto harmonioso do belo e do bem. Gente, é Paulo que está dizendo, o objetivo da criatura, da criação, criação, criatura, é o culto harmonioso do belo e do bem. Por isso que nos mundos celestes, os espíritos ficam estudando música, pintura, literatura, poesia e bondade. E praticando a bondade, ajudando quem está nos níveis inferiores da escala evolutiva. A maior alegria de um anjo é ajudar essas pessoas assim como a gente, como eu, né? Como diz, os demônios amados, né? Como disse o Espírito, os demônios amados. Culto harmonioso do belo e do bem. Esse é o objetivo da criação. Idealizados pelo arquétipo humano, pelo homem-deus, por Jesus Cristo. Gente, olha, essa mensagem foi publicada em 1857. Paulo de Tarso usa a palavra arquétipo e Jung nem tinha nascido. Acredito, né? Ou se tinha nascido, não tinha publicado nos livros. Agora eu me esqueci quando que o Jung nasceu. Mas seguramente ele não tinha livro publicado. Porque ele só publicou a obra dele depois da de Freud, não é isso? Então, se ele já tinha nascido, e eu acho que não, Paulo está usando a palavra arquétipo. Jesus é o arquétipo humano. Ele é o modelo, o homem tracinho Deus, homem-Deus, ou seja, o homem que se divinizou. Por que que se divinizou? Porque gira em torno de Deus. O homem que gira em torno de Deus recebe de Deus. Ele não tira mais dele. Ele está girando em torno de Deus. Jesus Cristo. O que é o castigo? Então, o que é o castigo? A culpa é você desviar. Ou seja, vamos usar uma linguagem astronômica. O culpado é aquele que saiu de órbita. Saiu de órbita. Ela está girando em torno de Deus, de repente ele está. Onde você está girando? Não, estou girando em torno de mim mesmo. É um cachorro correndo em volta do próprio rabo. Numa triste cena de demência. E o que, que é o castigo? A consequência natural. Olha, consequência natural. Ele não falou punição. É uma consequência natural derivada desse falso movimento. Você fez um falso movimento, vai ter uma consequência natural. Uma certa soma de dores necessárias a desgostá-lo da sua deformidade. Olha, uma certa soma de dores para fazer com que a pessoa fique desgostosa da sua deformidade. Mas peraí, quer dizer que quando eu paro de girar em torno de Deus, eu começo a me deformar? Eu perco a minha forma divina? Queda de Adão e Eva. Por isso, Jesus chega para o templo e fala, destruirei esse templo e em 3 dias erguerei outro. O que é Jesus ressuscitado? É o novo homem construído na terra.
1: O Cristo ressuscitado é o novo homem que ele formou para nós. Ele fez o molde. Falou, gente, agora é fácil. Aproxima aqui, você está meio deformadinho, mas se aproxima do molde, não. Vai pôr um pouquinho de dor, de sofrimento, você vai dar uma amolecida, não é? A hora que você tiver macia, a gente põe você no molde, você toma forma de novo. Né? Pela experimentação do sofrimento, ou seja, soma de dores, que tem a função de fazer desgostá-lo da sua deformidade, pela experimentação do sofrimento. O castigo é o aguilhão que estimula a alma. Saulo, Saulo, por que recalcitrais ante os aguilhões? O castigo é o aguilhão que estimula a alma. Pela amargura, olha, pela amargura, a se dobrar sobre si mesma e a buscar o porto de salvação. E ele, caindo em si, disse, levantar-me-ei e irei ter com meu pai. Parábola do filho pródigo, que se afastou da casa paterna. Isso aí é Paulo mesmo, não é, gente? Isso aqui foi o Espírito Paulo mesmo que escreveu. Não, alguém tem alguma dúvida? Kardec não tinha. O castigo só tem por fim a reabilitação, a redenção. Querê-lo eterno por uma falta não eterna é negar-lhe toda a razão de ser. Ó, em verdade vos digo, cessai de pôr em paralelo na sua eternidade o bem, essência do Criador, com o mal, essência da criatura. Isso é Paulo puro. É a doutrina de Paulo do pecado. O pecado é a essência do homem, o bem é a essência de Deus. A essência do homem é o mal, porque o mal é o quê? Afastar-se de Deus. Né? Esse é que é o mal. Como diz o coro aí, né? Fora criar uma penalidade injustificável. Afirmai, ao contrário, o abrandamento gradual dos castigos e das penas. Abrandamento gradual dos castigos e das penas pelas transmigrações. Reencarnação. E consagrareis a unidade divina, tendo unidos o sentimento e a razão. E, para terminar, aí você vai um pouquinho para frente, Kardec faz um comentário, depois dessa pergunta, depois dessa mensagem de Paulo, aí vem a pergunta 1010. Pasmem. Ressurreição da carne. Kardec pergunta, o dogma da ressurreição da carne será a consagração da reencarnação ensinada pelos Espíritos? Como querias que fosse de outro modo? Conforme sucede com tantas outras, essas palavras só parecem despropositadas no entender de algumas pessoas, porque as tomam ao pé da letra. Levam, por isso, à incredulidade. Dai-lhes uma interpretação lógica e os que chamais livres pensadores as admitirão sem dificuldade, precisamente pela razão de que refletem. Porque não vos enganeis, esses livres pensadores, o que eles mais pedem e desejam é crer. O que eles mais querem é crer. Tem como os outros, ou talvez mais que os outros, a sede do futuro, mas não podem admitir o que a ciência desmente. A doutrina da pluralidade das existências é consetânea com a justiça de Deus. Só ela explica o que sem ela é inexplicável. Como havia de pretender que o seu princípio não estivesse na própria religião? Isso é São Luís perguntando, como é que você queria que a reencarnação estivesse nos princípios da religião? Aí Kardec insiste. Assim, pelo dogma da ressurreição da carne, a própria Igreja ensina a doutrina da reencarnação? São Luís. É evidente. Demais, essa doutrina decorre de muitas coisas que têm passado despercebidas. e que dentro em pouco se compreenderão nesse sentido. Reconhecer-se-á em breve que o Espiritismo ressalta a cada passo do texto mesmo das Escrituras Sagradas. Se São Luís está dizendo que compreenderão, eu acho que vai demorar muito ainda. Talvez uns 200 anos para a gente compreender, né? Que o Espiritismo ressalta das Escrituras. Porque até hoje alguns perguntam por que que nós estamos estudando o Velho Testamento aqui? Né? Então, reconhecer-se-á em breve que o Espiritismo ressalta a cada passo do texto mesmo das Escrituras Sagradas. Os Espíritos, portanto, não vêm subverter a religião como alguns o pretendem. Vêm, ao contrário, confirmá-la, sancioná-la por provas irrecusáveis. Como, porém, são chegados os tempos de não mais empregar em linguagem figurada, eles se exprimem sem alegorias e dão às coisas sentido claro e preciso que não possa estar sujeito a qualquer interpretação falsa. Eis porque, daqui a algum tempo, muito maior será do que é hoje o número de pessoas sinceramente religiosas e crentes.
3: Está onde, meu caro?
1: São Luís. 1010? Pergunta 1010 de O Livro dos Espíritos. Aí nós terminamos o tempo. Na próxima, nosso próximo encontro, nós vamos falar sobre a ressurreição. Porque a ressurreição da carne é o nascer da carne. Aquele que é gerado da carne é carne. E o nascer do Espírito? E a ressurreição do Espírito? Que se transforma o Espírito na sua última encarnação. Mas aí, esse é o tabernáculo divino.
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0: 9:59.
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1: 10 horas e 1 minuto.
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8: 10 horas e 7 minutos.
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0: Estamos agora no primeiro dia das festas da Páscoa. Os discípulos, reunidos em companhia de Jesus, observam o Mestre partir o pão com a ternura de sempre. Seu olhar, porém, apresenta um brilho misterioso.
1: Amados, é chegada a hora em que se cumprirá a profecia da Escritura. Humilhado e ferido, terei de ensinar a necessidade do sacrifício próprio, para que não triunfe apenas a vitória passageira, aquela movida pelo egoísmo e o orgulho humanos.
2: Mas Jesus, por que prevê tanto sofrimento em seu caminho?
1: Tiago, os homens sempre aplaudem as tribunas douradas, as marchas dos exércitos sangrentos, os grandes ambiciosos que dominam multidões. Entretanto, eu vim de meu Pai para ensinar como triunfam os que tombam no mundo, cumprindo um sagrado dever de amor como mensageiros de um mundo melhor.
3: É a vitória do bem e da verdade.
1: Sim, Pedro. Minha vitória é a dos que sabem ser derrotados entre os homens para triunfarem com Deus. No entanto, nem todos estão preparados para o triunfo divino, porque um de vocês irá me trair.
2: O quê? Por que diz isso, Jesus?
1: As mãos que eu acariciei voltam-se agora contra mim. Porém, minha alma está pronta para realizar os desejos de meu Pai.
2: Quem será o traidor?
3: Serei eu.
4: Mas afinal, onde está Deus que não afasta esse perigo?
1: Tiago, procure não desconfiar da sabedoria que rege os nossos destinos. Uma das maiores virtudes do discípulo do Evangelho é a de estar pronto ao chamado da providência divina.
5: Senhor, compreendo a sua recomendação, mas...
1: Não é possível revelar tudo agora, meus irmãos. Entretanto, mais tarde enviarei o Consolador, que esclarecerá a vocês em meu nome, assim como falo agora em nome de meu Pai.
5: Por que motivo será justamente um dos discípulos o traidor de sua causa?
1: Ouça, João. Os desejos de Deus são tão misteriosos quanto justos e sábios. O escândalo irá nascer dentro do nosso próprio círculo, mas servirá de lição a todos aqueles que vierem depois de nossos passos no divino serviço do Evangelho.
0: Jesus, então, se levanta e oferece a cada companheiro um pedaço de pão.
1: Este é o meu corpo.
0: Em seguida, serve a todos com uma pequena jarra de vinho.
1: Bebam, porque este é o meu sangue, dentro do Novo Testamento a confirmar as verdades de Deus.
3: Mestre, o que vem a ser isso?
1: Amados, este pão significa o banquete do Evangelho. Este vinho é o sinal do Espírito renovador dos meus ensinamentos. Todos os que partilharem conosco, através do tempo, desse pão eterno e desse vinho sagrado da alma, terão o Espírito fecundado pela luz divina.
5: Que assim seja.
1: O trabalho da redenção será imenso, mesmo porque tenho outras ovelhas que não são desta casa. Mas o reino nos espera com sua eternidade luminosa.

0: Meus amigos, quem será o nosso grande representante no futuro? Quando for reconhecido o triunfo do Pai?
1: Não pense nisso agora, Tiago. Depois do triunfo, a principal missão será de entrarmos em Nazaré para revelar aos doutores e aos poderosos a nossa superioridade espiritual.
2: É exatamente o que faremos, Felipe.
3: E após a vitória, meu caro Tomé, nossa obrigação é marchar para o templo e exibir nossos poderes supremos. O que acha disso, Tadeu?
4: Meu maior desejo é dominar os mais fortes e impenitentes do mundo para que aceitem de qualquer modo a lição de Jesus.
5: Jesus observa a todos com um olhar tranquilo e afetuoso, enquanto se ergue lentamente e, para espanto geral, despe sua túnica, cobrindo o corpo apenas com uma toalha, a moda dos escravos mais humildes. Em seguida, ajoelha-se em frente a um vaso de água perfumada e começa a lavar os pés dos discípulos.
1: Senhor, o que está fazendo?
0: Jesus, não é necessário.
6: Vocês me chamam de mestre e senhor. E estão certos, porque eu sou. Se eu, senhor e mestre, lavo os pés de vocês, devem igualmente lavar os pés uns dos outros no caminho da vida. Porque no reino do bem e da verdade, o maior será sempre aquele que se fez sinceramente o menor de todos.
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0: A maioria dos apóstolos não aceita nem compreende a atitude de Jesus lavar os seus pés. Um dos mais indignados é Simão Pedro.
1: Jamais vou permitir isso, mestre. Meus companheiros estão sendo muito ingratos neste instante, deixando o senhor praticar esse gesto como se fosse um escravo qualquer.
2: Simão, não queira ser melhor que os seus irmãos apóstolos em nenhuma circunstância da vida.
0: Terminada a lição e retomando seu lugar à mesa, o mestre medita profundamente por alguns instantes, até abrir os olhos e fitar cada um dos discípulos.
2: Está se aproximando a hora do meu testemunho final. Mas antes que eu parta, quero deixar a vocês um novo mandamento. O de amar-vos uns aos outros como eu vos tenho amado. Que sejam conhecidos como meus discípulos, não pela superioridade no mundo, mas pela revelação do amor com que os amo.
1: Afinal, mestre, para onde vai?
2: Ainda não está preparado para me seguir, Simão.
1: Não posso seguir o senhor? Por acaso duvida de minha coragem?
2: O testemunho é de extremo sacrifício e abnegação, meu amigo.
1: Então não sou um homem? Sou capaz de dar a minha própria vida pelo nosso mestre.
2: Pedro, sua inquietação demonstra que precisa de novos ensinamentos. A experiência lhe trará melhores conclusões, porque esta noite o galo não cantará sem que me tenha negado por 3 vezes.
1: O senhor julga que sou então um espírito mau e rígido a esse ponto?
2: Não, Pedro. Não o vejo como ingrato ou indiferente aos meus ensinos. Mas irá aprender ainda hoje que o homem do mundo é mais frágil do que perverso.

0: Veja, Pedro, estão levando o Messias. Não, não se aproxime demais. Vamos acompanhar de longe.
1: Onde estão agora os nossos companheiros?
0: Debandaram, certamente com medo da perseguição.
1: Precisamos ajudar Jesus. Quem sabe até mesmo salvá-lo.
0: Podemos recorrer aos amigos de Jerusalém, mas seria muito perigoso, Pedro.
2: A noite cai sobre a cidade. Simão Pedro e João acompanham a expedição de servos e soldados até chegarem à residência de Caifás. Ali, Jesus Cristo é recolhido a uma cela úmida, cujas grades dão para um pátio extenso, tomado agora por uma multidão de pessoas alegres em comemoração à Páscoa.
0: Agora o melhor a fazer é retornar a Betânia.
1: Sim, João. Vá e coloque a mãe de Jesus a par dos últimos fatos.
0: Até breve, meu amigo. Boa sorte.
2: João se distancia lentamente, coberto pelas sombras da noite, enquanto Pedro se mistura ao povo, a fim de observar em que poderia ser útil ao Messias.
3: Jesus Cristo é traidor. Não passa de um revolucionário vulgar.
4: Ladrão!
3: Que ensinamentos um malfeitor assim pode trazer a esse povo sofrido?
5: Amanhã vamos perguntar pessoalmente ao tal profeta Nazareno, o chefe do bando de ladrões.

0: Simão Pedro sente no coração a hostilidade com que terá de lutar para socorrer Jesus. Ao entrar no extenso pátio, sua alma ansiosa é dominada por dúvidas e aflições. Pensa agora nos familiares, nas convenções de Jerusalém, que ele não poderá confrontar sem ser castigado.
1: Você não é um dos companheiros do falso profeta?
2: Está enganada, não sou.
0: Fingindo estar despreocupado, Pedro se dirige a uma pequena aglomeração de populares que estão em torno de uma fogueira.
3: Então veio socorrer o seu mestre?
2: Que mestre? Nunca fui discípulo desse homem.
0: Longas horas se passam para o humilde pescador de Cafarnaum, cujo coração agora duela com a própria consciência. As acusações e blasfêmias contra Jesus avançam pela noite, enquanto alguns serviçais oferecem vinho aos convidados. Um deles, encarando o apóstolo com espanto, exclama a todos:
4: é este! É o discípulo que nos atacou com a espada entre as árvores do horto!
2: Isso é enganado, amigo. Veja bem, isso não seria possível.
0: A última negação faz Simão Pedro recordar as palavras do mestre. Ele se levanta cambaleante e, voltando-se instintivamente para a cela em que Jesus está preso, vê o semblante sereno do Messias, que o observa através das grades. O apóstolo, tomado pelo remorso, se retira envergonhado, chorando como uma criança. Deseja ansiosamente se ajoelhar diante de Jesus e suplicar seu perdão. É então que experimenta uma visão consoladora e generosa. O mestre surge, em espírito, na solidão da noite, trazendo nos lábios aquele mesmo sorriso sereno de todos os dias.
2: Senhor, me perdoe.
0: De repente, a imagem do Messias desaparece, mas surge um lindo luar que enfeita de luz as vielas desoladas. É nesse instante que Pedro recorda o conselho amigo de Jesus:
5: o homem do mundo é mais frágil do que perverso.
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2: 10 horas e 23 minutos.
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0: Obrigado.
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2: 10 horas e 40 minutos.
3: 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Episódio 51. Carta de Tiago, capítulo 1, versículo 6. Comentário do livro Fonte Viva, capítulo 165, intitulado Não duvides. Porque aquele que duvida é semelhante às ondas do mar, impelidas e agitadas pelo vento. Tiago, capítulo 1, versículo 6. Comenta o benfeitor. Em teus atos de fé e esperança, não permitas que a dúvida se interponha como sombra entre a tua necessidade e o poder do Senhor. A força coagulante de teus pensamentos nas realizações que empreendes procede de ti mesmo, das entranhas de tua alma, porque somente aquele que confia consegue perseverar no levantamento dos degraus que o conduzirão à altura que deseja atingir. A dúvida, no plano externo, pode auxiliar a experimentação nesse ou naquele setor do progresso material. Mas a hesitação no mundo íntimo é o dissolvente de nossas melhores energias. Quem duvida de si próprio perturba o auxílio divino em si mesmo. Ninguém pode ajudar aquele que se desajuda. Compreendendo o impositivo de confiança que deve nortear-nos para a frente, insistamos no bem, procurando com todas as possibilidades ao nosso alcance. Abandonemos a pressa e olvidemos o desânimo. Não importa que a nossa conquista surja triunfante hoje ou amanhã. Vale trabalhar e fazer o melhor que pudermos aqui e agora, porque a vida se incumbe de trazer-nos aquilo que buscamos. Avançar sem vacilações, amando, aprendendo e servindo infatigavelmente. Eis a fórmula de caminhar com êxito ao encontro de nossa vitória. E nessa peregrinação incansável, não nos esqueçamos de que a dúvida será sempre o frio do derrotismo a inclinar-nos para a negação e para a morte. Amar, aprender e servir infatigavelmente. Eis a fórmula para caminhar com êxito, avançando sem vacilações. Com essa advertência, Emmanuel nos convida a galgar as culminâncias de elevada montanha, a fim de contemplar a jornada humana em sua essência espiritual e divina, conscientes de que o melhor está sempre acontecendo, embora nem sempre o que é bom seja agradável, segundo a pauta das convenções de quem prefere estacionar nas planícies. Esperar também é buscar, e aquele que busca ardentemente se nutre de esperança e fé, vigiando para não duvidar de que a providência e previdência divina se incumbirão de trazer para o nosso roteiro aquilo que buscamos. Caso a sombra da dúvida não se interpuser entre a nossa necessidade e o poder supremo do Senhor. Nem sempre o auxílio surge de modo palpável, mas invariavelmente se manifesta em nós mesmos, no mundo íntimo, em nosso coração, como certeza, certeza de amparo, assistência, amor e êxito, se a dúvida de si próprio não ofuscar a luz divina. Sabemos que, no homem, a fé é o sentimento inato de seus destinos futuros, consciência que ele tem das faculdades imensas depositadas em estado de germe no seu íntimo, vontade de querer e a certeza de que essa vontade pode obter satisfação. Se todos os encarnados se achassem bem convencidos da força que trazem em si e se quisessem pôr a vontade a serviço dessa força, seriam capazes de realizar o que, até hoje, eles chamam prodígios e que, no entanto, não passa de um desenvolvimento das faculdades humanas.
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1: 10 horas e 51 minutos.
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3: A saudade. Vencido pela profunda angústia da minha mágoa, despertei quando o jovem rosto da manhã, adornado de luz, e o mar de nuvens viajeiras me convidaram para o banquete do dia. Levantei e percebi que não fora um pesadelo. A presença da sua ausência era a mais pura e triste realidade. Não sei dizer ao certo se é a presença da ausência ou a ausência da presença, ou talvez seja simplesmente saudade. Lá fora, tudo respirava perfume, e os braços do vento carregando o pólen da vida cantavam nos ramos do arvoredo delicada canção. Saí a correr para fora, tentando fugir da furna escura dos meus padecimentos. A presença invisível do bem-amado fazia-me arder em febre de ansiedade, enquanto os pés ligeiros das horas corriam à frente, impondo-me fadiga e desconforto. Embriagado pela saudade, meu ser ansiava pela paz. Em vão, tentei exaurir as forças para livrar-me da dor, mas não conseguia libertar-me do punhal da melancolia, cravado no coração, e da lembrança da sua ausência. Quando, enfim, a tarde se escondeu ao longe das montanhas altaneiras, outra vez tombei em mim mesmo, extenuado e só. Naquele momento, desejei que o Todo-Poderoso me dominasse com os fortes recursos da soberana misericórdia, livrando-me de mim mesmo. Parecia que não mais suportaria o espinho da saudade cravado em meu peito, já durido e exausto. A ausência da sua presença queimava as fibras mais sutis da minha alma. E a presença da sua ausência me feria o coração dilacerado e só. A noite devorou o dia, e ao escancarar a sua boca negra, mostrou a primeira estrela engastada no manto escuro, vencendo as sombras. Minutos depois, miríades de astros brilhantes compuseram o diadema da vitória total da luz. Só então, solitário e meditativo, compreendi como a minha canção de dor chegara aos ouvidos do Criador, que me respondeu em vibrações fulgurantes de esperança à distância. Só então compreendi que não há escuridão que resista a um simples raio de luz, e decidi acender a chama da esperança em minha alma. E só então pude ouvir o sublime cancioneiro do silêncio e suas melodias repletas de sons e paz, convidando-me a confiar em seu infinito poder e a entregar-me aos braços suaves da esperança. Se o manto escuro da saudade pesa sobre os seus ombros, ilumine-o com as pérolas da oração sincera em favor do bem-amado que partiu. Preencha a ausência da presença com a lembrança dos momentos compartilhados nas horas alegres e confie no reencontro feliz.

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1: Em vez de olhar para o céu, há quem diga que em se morrendo tudo termina. Por isso, alimenta a infeliz ideia de que em se matando os sofrimentos acabam. No entanto, isto não é verdade. As comunicações de espíritos suicidas demonstram que a dor que eles experimentam após a morte do corpo é indescritível. Segundo suas dolorosas narrativas das reuniões espíritas, o maior desapontamento é o de verificarem que a morte não os livra de seus tormentos. E pior do que isso, esses tormentos são em muito aumentados pelo gesto de revolta praticado. A esse respeito, Allan Kardec registra na obra O Céu e o Inferno a comunicação de François-Simon Louvet, dada espontaneamente em uma reunião dirigida pelo codificador no Havre em 12 de fevereiro de 1863, em que o espírito diz melancolicamente: tereis piedade de um pobre miserável que passa de há muito por cruéis torturas? Oh, o vácuo, o espaço, despenho-me, caio, morro, acudam-me. Deus, eu tive uma existência tão miserável. Pobre diabo, sofri fome muitas vezes da velhice. E foi por isso que me habituei a beber, a ter vergonha e desgosto de tudo. Após a comunicação do pobre suicida, um espírito instrutor esclareceu que François tinha tido na terra a prova da miséria e, vencido pelo desgosto, faltou-lhe a coragem. Em vez de olhar para o céu como devia, entregou-se à embriaguez. Informou ainda que ele, descendo aos extremos do desespero, atirou-se da Torre Francisco I no dia 22 de julho de 1857. Ao final de seus informes, o benfeitor espiritual roga aos presentes àquela reunião piedade para a alma do infortunado suicida, que não era adiantada, mas que já desejava reparar o seu erro numa nova encarnação. Buscando informações a respeito, Allan Kardec encontrou no Jornal do Havre, de 23 de julho de 1857, a notícia que dava conta do lamentável acontecimento e, em certo trecho, dizia: um homem atirou-se da torre, vindo a despedaçar-se sobre as pedras. Era um velho puxador de carroça, cujo pendor à embriaguez o arrastara ao suicídio. Chamava-se François-Simon Louvet, tinha 67 anos de idade. Poder-se-ia aplicar a esse caso uma trova de Casimiro Cunha, psicografada por Chico Xavier em Parnaso de Além-Túmulo. Todo suicida presume que a morte é o fim do amargor, sem saber que o desespero é porta para outra dor.
2: Buscai primeiramente o reino de Deus e a sua justiça, que todas essas coisas vos serão dadas de acréscimo. Assim, pois, não vos ponhais inquietos pelo dia de amanhã. Portanto, o amanhã cuidará de si. A cada dia basta o seu mal, asseverou Jesus.

fraternidade. Fraternidade, o mundo te procura, porque és a extensão do bem em todo canto, palma cariciosa, lenço enxugando pranto, a fonte luminosa que aplaca a noite escura. O enfermo te busca em agonia, na gota de remédio que a grande dor acalma, a frase reconforto, doce amparo para a alma, que a dor do quase morto sempre anestesia. Atende a mãezinha de seio que secou, onde o rebento nada encontra e reclama. Se veloz e preciso o coração que ama, a atender de pronto a voz de quem chamou. Se o guia fiel do cego que tateia, no caminho íngreme que a vida oferta, encaminha e conduz na jornada certa, seguindo em frente, luminar candeia. Caminha, fraternidade, o Cristo espera encontrar-te em serviço na extinção da fome. Transforma o inverno em linda primavera, construindo o mundo que leva o teu nome. Espírito José Grosso, mensagem psicografada por Álvaro Barreto.

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1: 11 horas e 6 minutos.
2: A nossa mensagem é de muita paz, de muito amor e de admiração, porque acabamos de tratar de assuntos relativos à tecnologia, ao desenvolvimento da civilização na Terra, e ficamos maravilhados com o que a tecnologia nos pode oferecer hoje, aqui na instituição, a rádio sendo, a palestra sendo transmitida no ar pelas ondas hertzianas, através da Rádio Fraternidade chegando dentro do seu lar. Deus é amor. Nós somos filhos de Deus, somos herdeiros do universo. Nós somos co-criadores com o Criador. O reino de Deus está dentro de nós. Portanto, caros radio-ouvintes, nesse contexto de capitalismo, de tecnologia, vamos aproveitar tudo isso como acabamos de ouvir que, através da rádio web, que é as ondas do amor através da internet, que nós possamos utilizar desse patrimônio que Deus nos oferece para construir esse mundo novo.
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1: 11 horas e 10 minutos.

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Fala garoto, fala garota, aqui na nossa web rádio Fraternidade, estamos chegando aqui nesse nosso espaço perfumado a coração juvenil, para falar sobre o espiritismo que tem, é claro, uma mensagem de esperança para esse teu coração, que eu sei que nesse período da vida sofre muitas inquietações e muitas lutas, é nessa idade juvenil, delicada, que o Espiritismo também tem uma proposta para oferecer. Também tem uma direção para apontar, para que você possa ter segurança a enfrentar esse tanto de desafios que a vida impõe. Para todos, para adultos, para crianças, mas para esse seu coração jovem aí, que está com sede de aprender, com sede de crescer e de realização de sonhos. Então, a gente aproveita esse espaço que a Rádio Web Fraternidade, a emissora do bem, oferece para nós, para falarmos de amor, para falarmos de emoção, para falarmos de vida, falarmos de espiritismo, falarmos de Jesus, para lançarmos através das ondas de paz e de amor da Rádio Web Fraternidade essas mensagens de esperança. Eu sei que nem sempre a vida é fácil para você. As cobranças são muito grandes e às vezes elas vêm por parte dos pais que querem um filho perfeito, que corresponda a tudo aquilo que eles entendem ser a sua obrigação. Olha só, eu sei que no meio das dificuldades e das lutas, alguns pais acabam enfiando os pés pelas mãos e, infelizmente, na hora em que estão levando uma conversa com você para te orientar e tal, acabam aumentando o volume da voz, acabam gritando contigo, te constrangendo e te trazendo tristeza e revolta. Eu sei como é isso. Não é fácil você, nesse período juvenil, com tantos sonhos, com tantas situações que te enchem de conflito e de dúvidas, de incertezas, não é? Justamente dessas pessoas que você mais ama e aguarda aconchego, amparo, porto seguro, às vezes vem aquele grito, ou vem aquele adjetivo que não é legal, te comparando ao filho dos outros, e fazendo você se sentir uma formiga pequenininha. Eu sei que não é legal, sei que é difícil segurar essa onda, mas eu quero te pedir para ter, se você conseguir, junto comigo, uma visão diferente para essas situações. Em primeiro lugar, fazer um esforço muito grande de não assimilar qualquer tipo de agressão verbal que venha por parte dessas pessoas que você ama tanto. É fácil? Eu sei que não é fácil. Mas dá para fazer um esforço, sabe por quê? Para não aumentar, não acumular mais tristeza e não fazer com que o mal cresça dentro da tua cabeça. Se você conseguir olhar para a pessoa que está à tua frente, despejando lavas, trovões pela boca, na tua direção, porque você deu uma pisada na bola, se equivocou em alguma coisa, eu sei que não é fácil segurar, mas se você conseguir se controlar e não se tornar refém

ficar cultivando esse sentimento dentro de você. Isso não vai te fazer bem, vai piorar o clima aí dentro da tua casa. Se você conseguir, segura a onda, segura a boca, segura a língua, fecha teus olhos, pensa numa coisa legal, pensa em Deus, pensa numa mensagem, em uma pessoa que você ame, e tenha certeza que essa pessoa que nesse instante está virando um caminhão em cima de você, de palavras não muito legais, ela te ama, mas se desequilibrou, se destemperou, está fora do eixo. Então aquele que está fora do eixo não merece que tenhamos valorização naquilo que ele está dizendo. Não vai pensar em bobagem de suicídio e coisas assim, mas vai treinando, sabe por quê? Porque a vida não é fácil e sempre pinta alguém para virar um caminhão em cima da gente. Sempre surge alguém para falar que a gente não é nada. Mas quem sabe de você é você. E você sabe que você é tudo de bom. E você sabe do mundo de sonhos que você tem aí dentro do teu coração. E você sabe das possibilidades que você tem de êxito, de sucesso, em tudo que você quer fazer. Ninguém é perfeito em tudo, nem entra nessa neura de acreditar que as pessoas são perfeitas. Seu pai não é perfeito, sua mãe não é perfeita. Eu que estou falando aqui contigo, não sou perfeito. Então, garoto, garota, se liga. Se liga. Não se deixe levar pelo mal que existe dentro dos outros. Principalmente quando os outros, sejam eles quem forem, estiverem atormentados, atrapalhados, nervosos, irritados, encolerizados. Não entra nessa. Sabe aquele tipo campo de força que a gente vê nos super-heróis? Quando eles estão sendo atacados, eles acionam o campo de força e todo o bombardeio inimigo bate no campo de força e não atinge a vítima. Então a gente pode usar o campo de força da prece, por exemplo, de uma boa leitura, de uma boa música, mas sem partir para o enfrentamento. É tremenda bobagem você ficar batendo de frente com seu pai, com a sua mãe, entrando nesse confronto. Sabe por quê? Daqui a pouco a raiva vai passar, eles vão ficar bem, vocês vão ficar bem, porque um precisa do outro. Então na hora do nervoso, da raiva, se a gente valorizar, a situação só tende a se agravar. Sabe aquele tufão que vem com aquela força enorme, arrasta tudo, mas passa? É assim. Na vida é assim. Algumas situações são verdadeiros tufões que nos agridem, que roubam a nossa paz, que bagunçam a nossa casa, que tiram tudo do lugar, mas que vão passar. É isso que você tem que ter em mente e tem que ter clareza, para que o tufão, o furacão, a ventania não te arraste e você acabe se tornando tufão, ventania, perturbação, furacão. Garoto, garota, é você quem determina a tua vida. Você é o protagonista. Na hora certa, você dá um tempo, quando passar o tufão, o furacão, você coloca a cabeça para fora. Quando não tiver nenhuma brisinha, tudo estiver paradinho, aí você, se tiver coragem, vai lá e abraça teu pai, abraça tua mãe, diz que ama. Faz a tua parte. E se eles tiveram razão para tentar, detonando você através de uma bronca, te aconselhar, releva. Releva porque essa galera aí te ama demais, te quer muito bem e deseja que você fique bem. Então levanta a cabeça, bola pra frente. E não se esqueça que a sua família é muito importante para você. Existem muitos jovens, muitos garotos e garotas que adorariam sentir a presença de um furacão na vida deles. Um furacão que perde o controle, mas que tem amor na sua origem. Se você tem, esses furacões

que a gente faz quando o furacão vai chegar? O que que o americano faz quando anuncia, por exemplo, que o furacão Katrina vai chegar no território americano? O pessoal se abriga, faça isso. Procure um abrigo na oração, num bom livro, nas coisas boas. Porque você, garoto ou garota, é o protagonista da tua vida e é quem determina como vai ser feliz. Valeu? A gente vai se cruzar novamente aqui na programação da nossa Rádio Web Fraternidade, a emissora do bem no nosso. Fala, garoto! Fala, garota!

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Programa de hoje, O Entusiasmo Apagado. Em fins de 1927, o Centro Espírita Luiz Gonzaga, então sediado na residência de José Cândido Xavier, que se fez presidente da instituição, estava bem frequentado. Muita gente, muitos candidatos ao serviço da mediunidade, muitas promessas. José era irmão do Chico e na residência dele realizavam-se as sessões públicas nas noites de segundas e sextas-feiras. Em cada reunião ouviam-se exclamações como esta: quero ser médium psicógrafo, quero desenvolver-me na incorporação, precisamos trabalhar muito. Não será interessante fundar um abrigo ou um hospital? O entusiasmo era grande quando, em outubro do mesmo ano, chegou a Pedro Leopoldo Dona Rita Silva, sofredora mãe com 4 filhas obsediadas. Vinham ela e o irmão Saul, tio das doentes, da região de Pirapora, zona do Rio São Francisco, no norte mineiro. As moças, em plena alienação mental, inspiravam compaixão. Tinham crises de loucura completa. Mordiam-se umas às outras, gritavam blasfêmias. Uma delas chegara acorrentada, tal a violência da perturbação de que era vítima. O espírito de Dona Maria João de Deus explicou pela mão do Chico: meus amigos, temos desejado trabalho, e o trabalho nos foi enviado por Jesus. Nossas irmãs doentes devem ser amparadas aqui no centro. A fraternidade é a luz do Espiritismo. Procuremos servir com Jesus. Isso aconteceu numa noite de segunda-feira. Quando chegou a reunião da sexta, José e Chico Xavier estavam em companhia das obsediadas, sem mais ninguém. 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Esse trabalho tem por objetivo propagar o amor, a fé e a solidariedade entre os seres humanos, vivos ou mortos. Voltaremos na próxima semana com mais um programa da série Lindos Casos de Chico Xavier. Ave Cristo!

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1: 11 horas e 49 minutos.
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Ao iniciar-se um novo período de tempo em que o Criador lhe permite despertar para agir no bem, é importante meditar sobre a bênção deste dia, na construção da alegria e da paz almejadas por nós. Não se importe se o dia amanheceu nublado ou chuvoso, ensolarado ou borrascoso. Não se preocupe se o clima está frio ou se o calor promete castigar. Erga-se e ore, agradecendo a Deus o fato de ter você aberto os olhos no corpo físico para um novo dia. Ele é ensejo de realizações positivas, de progresso para você. Não se impaciente por dar-se conta de que no dia de hoje você guarda bem pouco ou nenhum dinheiro para suas necessidades comuns. Pense que está com saúde e que o trabalho, por mais simples, é a feliz oportunidade que a pessoa recebe de Deus para modificar a vida. Seja carpindo o solo ou recolhendo o lixo, preservando a higiene. Seja lavando uma roupa ou conduzindo fardos. Qualquer que seja o serviço, agradeça ao Senhor seguindo adiante. Procure não se infelicitar se acordou febril, debilitado, doente. Você mantém a lucidez, pode pensar, pode agir. Busque o socorro de alguém se não puder cuidar-se só. Não despreze a prece com que você pedirá o auxílio divino diante do seu desequilíbrio orgânico. O auxílio virá. Espere, agindo. Seja como for, você tem hoje nas mãos os mais valiosos recursos para ser feliz, dentro do quadro das suas provações e merecimentos. Não se entregue à revolta, ao rancor, à mágoa, ao desalento. Seu dia deve ser um dia lindo. Seu tempo deve ser abençoado. Enquanto é hoje, seja amigo de alguém leal e prestativo. Enquanto é hoje, liberte-se dos vícios que o aprisionam, fiel ao bem, decidido. Enquanto é hoje, cresça um pouco mais, vinculado a Jesus Cristo, a fim de que consiga viver um bom dia em cada dia que passe por você. Vivendo bem o seu dia, você estará se preparando para o formoso dia sem nuvem, sem tormenta, sem noite, que o Criador a todos nos oferece após superados os tempos terrestres, educando-nos e valorizando as horas com disposição e coragem, com grandeza d'alma. Enquanto puder escutar ou perceber a palavra hoje com a audição ou com a reflexão no campo fisiológico, valha-se do tempo para registrar as sugestões divinas e concretizá-las em sua marcha.

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0: Agora sim, se não ligar a mesa não funciona, né, Rubens? De volta aqui com você, querido ouvinte, querido internauta, para mais esse encontro matinal. Hoje, quarta-feira, dia 29 de julho de 2026. Que bom te receber aqui às 6 horas da manhã, ao meio-dia e também às 18 horas, para esse recarregar das baterias, né? A gente vai se fortalecendo para seguir essa jornada. Às vezes, tem um desafio aqui, um desafio ali, né? Um desafio acolá, mas a gente vai perseverando nesta caminhada e tendo você aqui com a gente. Que alegria poder ter você aqui conosco, viu? Muito bom mesmo, para a gente poder aprender, para a gente poder se fortalecer, crescer, evoluir, não é mesmo, gente? Então, nós vamos hoje no programa, mas antes, se você quiser pegar um copo com água, colocar aí do lado para ser fluidificado, fica à vontade, né? Ou uma garrafa, uma jarra. Mas nós vamos hoje dar sequência à leitura do livro Rindo e Refletindo com Chico Xavier, né? Tá aqui. Hoje nós vamos assistir e ouvir o capítulo 4 também da websérie Sozinho, né? Produção feita lá no ano de 2012, 2013, pelos nossos amigos aqui de Uberlândia, lá do Grupo Espírita Paulo de Tarso, que fez um trabalho muito bacana ao desenvolver esse conteúdo que a gente está trazendo aqui para a gente refletir. Então a gente teve os três primeiros capítulos abordando essas interferências do mundo espiritual na nossa vida, né? Os obsessores, aqueles irmãozinhos com os quais a gente tem algum tipo de vínculo, né? E hoje a temática vai ser sobre a vida passada. Eu não estou lembrado, mas a gente vai assistir junto, né? Deve ter alguma coisa ligando todos os personagens principais que estão aqui sendo tratados na websérie, deve ter algum vínculo do passado. Então a gente deve ver, vai assistir junto, tá bom? E no final a gente traz uma prece muito bacana que eu tenho no acervo aqui, deu saudade. Um abraço para a nossa querida Jussara Korngold. Ela vai fazer a prece para a gente, uma prece que a gente tem gravada aqui no acervo da Web Rádio Fraternidade. Então vamos lá, vamos ler e refletir com Chico Xavier. Hoje a lição: retardar a verdade. Vamos ver os apontamentos. Chico participava de famosa peregrinação no bairro do Pássaro Preto. À sombra do frondoso abacateiro, comentou o trecho lido em O Evangelho Segundo o Espiritismo. No contexto, falou sobre a tendência de se julgar acontecimentos e pessoas por uma ótica pessoal, que pode variar de acordo com as circunstâncias. A título de ilustração, reportou-se a uma senhora que não reconhecia como neta uma menina adotada por seu filho. A nora, empenhada em vencer sua rejeição, apelou para um artifício. Disse-lhe que a criança era filha de seu marido, fruto de relacionamento com outra mulher. Surpreendida, mas ao mesmo tempo agora descontraída, a senhora imediatamente mudou a sua postura. Mas que danada, hein? Nunca me contou. E é a cara dele. A partir daí, aceitou a menina por neta e ela se apegou. A criança rejeitada, que tinha problemas de saúde, frutos da pobreza de onde viera, agora envolvida numa atmosfera de receptividade e de amor, desabrochou para a vida. Quando Chico terminava exaltando o valor do amor e da aceitação diante das carências humanas, alguém observou. Há um problema. Ela mentiu. Será lícito? O Chico arrematou: a mentira, com nobre finalidade, é apenas a verdade, a dieta. Que legal, né, gente? Hã? Rindo e refletindo com o Chico. Vamos ver o que o Richard vai comentar dessa passagem. Em nenhum momento, quando recomendava que nos amemos uns aos outros, Jesus estabeleceu condições raciais, religiosas ou sociais para o exercício do amor. No entanto, raros atentam ao caráter universalista do amai-vos uns aos outros, preconizados por Jesus. Boa vontade, fraternidade, solidariedade, expressões mínimas desse amor continuam a ser exercitados nos limites do sangue. Estamos dispostos a sacrifícios e renúncias em favor daqueles que têm a senha, o mesmo sangue, para ingresso nesse clube fechado que é a família. Daí a dificuldade que muitos experimentam em relação à adoção de crianças. O episódio narrado é ilustrativo. A postura daquela senhora que não admitia alguém sem a senha para a posição de neto mudou radicalmente quando lhe disseram que a criança era filha do seu filho. Final feliz, algo que talvez não ocorresse se o marido da jovem fosse realmente o pai da criança. Teríamos provavelmente outro problema de sangue. Seria um desafio para a esposa receber em seu braço o fruto do envolvimento do marido com outra mulher. Teste difícil, sem dúvida, do qual sairia engrandecida se conseguisse superar a ideia de que a filha de seu marido tinha por mãe uma rival. Mas aí o Richard continua descrevendo aqui, ó. O mais instigante nesta história, amigo leitor, diz respeito à mentira, diz Jesus em Mateus 5,37. Seja o vosso falar sim, sim, não. O que disso passar procede do maligno. O mestre quer dizer que nossas palavras devem ser sempre verdadeiras e que a mentira procede das faixas mais escuras da personalidade humana. Chico nos fala de uma exceção: retardar a verdade em benefício de alguém. Sem dúvida, em determinadas situações, é uma providência sensata. Exemplo típico: em doenças graves, como o câncer. Há pessoas que têm boas chances de recuperação desde que não se entregue ao desalento. Isso pode acontecer se supõe, como ocorre não raro, que o diagnóstico de câncer vale por um atestado de óbito. Melhor não saber. E aí, finalizando, o Richard nos apresenta: há uma fórmula simples para definir se é conveniente retardar a verdade. Perguntemos a nós mesmos: estarei beneficiando alguém ou apenas fugindo de minhas responsabilidades? Está aí o recado de hoje do livro Rindo e Refletindo com Chico Xavier, comentado pelo nosso querido Richard Simonetti, a quem nós endereçamos as nossas vibrações na espiritualidade. Tá bom? Muito bem, gente. Vamos trazer o nosso despertar com o Evangelho de hoje. Eu volto já já.
1: Despertar com o Evangelho, 29 de julho. Leitura da obra O Evangelho segundo o Espiritismo, por Allan Kardec. Trecho do capítulo 12, item 3. Amar os inimigos não é, portanto, ter-lhes uma afeição que não está na natureza, visto que o contacto de um inimigo nos faz bater o coração de modo muito diverso do seu bater ao contacto de um amigo. Amar os inimigos é não lhes guardar ódio, nem rancor, nem desejos de vingança. É perdoar-lhes, sem pensamento oculto e sem condições, o mal que nos causem. É não opor nenhum obstáculo à reconciliação com eles. É desejar-lhes o bem e não o mal. É experimentar júbilo em vez de pesar com o bem que lhes advenha. É socorrê-los em se apresentando ocasião. É abster-se, quer por palavras, quer por atos, de tudo o que os possa prejudicar. É, finalmente, retribuir-lhes sempre o mal com o bem, sem a intenção de os humilhar. Quem assim procede preenche as condições do mandamento. Amai os vossos inimigos. Façamos um bom dia, que assim seja. Paz e bem.
0: De volta com você, vamos trazer já os pedidos de prece. Deixa eu ver, gravados por quem hoje? Deixa eu ver quem gravou os pedidos de prece de hoje. Deixa eu me pegar aqui, a Rose. Vamos lá?
2: Elevamos nosso pensamento a Jesus e nesse momento vamos pedir por todos aqueles que passam dificuldades, em especial os irmãos que enviaram seu pedido de prece para o momento de oração. O Carlos Augusto Pita, a Élida Mara Bonfim, o Marcos Antônio Bonfim Pestana e o Marcos Vinícius Gomes Pestana. Rogamos, Pai, que eles sejam amparados, sejam fortalecidos e também os seus familiares. A todos aqueles que passam dificuldades, que estão desesperados, nós rogamos a tua bênção e o teu amparo, Senhor. Que assim seja.

0: volta, nós agradecemos, Rose, por trazer esses pedidos gravados. E te pedimos, Senhor, por cada irmão que está postando aqui o seu pedido, que está postando desde o começo do programa, ou postando agora ou depois, ou mentalmente faz a sua rogativa. Como a gente sempre diz, o importante é o nosso pensamento e o nosso coração participar desse momento em que a gente pede às vezes por nós mesmos ou por um ente querido, seja ele encarnado ou desencarnado. A nossa vibração move distâncias e certamente, emanada com os fluidos nossos e da espiritualidade, leva aquele a quem a gente tem pedido tudo aquilo que é necessário para o enfrentamento das adversidades, não é mesmo? Vamos então acompanhar hoje o episódio 4 da websérie Sozinho, que a gente está apresentando aqui. Você que está na rádio, depois dá uma acessada lá no YouTube e assista e confira com a gente. Mas em áudio dá para poder pegar muita informação também acerca desse momento que está muito interessante. Vamos lá? Vamos acompanhar o episódio 4.
1: Este é Paulo, esposo de Fernanda. Infelizmente, tem se deixado ser influenciado por inimigos do passado.
2: Essa é a parte que eu vou te matar.
1: Precisamos evocar as imagens mentais que o lembrem do carinho que sente pela esposa.
3: Para não! Não para não!
4: Maurício! Maurício! Maurício!
5: Fernanda?
6: Filho, é chegado o momento de repensarmos a sua vida. Precisamos conversar.

0: Veja, filho.
1: Quem é esse? Esse encosto? Foi ele que matou Maurício, não foi? Foi isso que vocês vieram me dizer?
2: Nós estamos aqui para esclarecer isso, Paulo.
1: Eu não entendo. Eu não consigo entender.
2: Sente-se. Há algo que você precisa se lembrar. Não temos uma única existência, Paulo. Você já viveu anteriormente.
1: Mas aonde é isso? Que lugar é esse?
2: Você está vendo pedaços da sua própria história.
3: Uêêê! O cavalo mais rápido do mundo! Ninguém veste de mim!
4: Ah, mas quando eu crescer, essa fazenda vai ser minha. Não vou deixar ninguém ganhar de mim.
5: Mas quando você crescer, ninguém vai ser bobo de competir com você.
2: Em outra vida, Paulo, você e Otávio foram amigos de infância, compartilhando tudo, menos a condição de nascença. Um era filho de um fazendeiro importante, o outro, um serviçal.
1: Mas, e essa menina? Quem é ela?
2: Bem, essa é Ana Maria.
6: O seu Zil foi para a cidade. Foi lá fazer um serviço pro pai dele.
7: E ele volta hoje?
6: Até onde eu sei, não. Deve voltar amanhã cedo. Foi buscar uma saca de arroz. Ana. Eu.
2: Ambos, na adolescência, disputaram o amor de Ana Maria.
6: Eu te amo, Ana.
2: Ela, muito simples, apaixonou-se pelo coração também simples do serviçal. O filho do fazendeiro, no entanto, revoltado, resolveu cumprir um ardiloso plano.
8: É simples. Faça a Ana acreditar que o filho é dele. Essa família nunca mais passará necessidades.

0: Depois de plantar a mentira, o filho do fazendeiro foi consolar a amiga de infância e acabou aproveitando-se da fragilidade dela. O serviçal então chega e surpreende a infame.
1: Ana! Não! Chega com isso! Eu acho que eu já entendi o que vocês querem me dizer. Ana Maria é Fernanda. O filho do fazendeiro é Otávio. Mas era meu amigo. Aquele desgraçado, aquele maldito, ele me traiu! É isso que vocês querem
0: me
1: dizer?
0: Paulo, não! Não. Otávio não era o filho do fazendeiro.
1: Não!
0: Otávio era o serviçal. Você o traiu. Desonrou, traiu a sua confiança. Otávio, enseguecido de raiva, só não lhe assassinou ali mesmo devido ao choro de Ana Maria, que assistia a tudo. Depois do choque, Otávio nunca mais foi o mesmo. Afogou-se no álcool, sendo encontrado um tempo depois afogado em um rio próximo à fazenda. Você e Ana Maria não ficaram juntos. O seu pai impediu o casamento. Ela terminou sem amparo. E você faleceu.

0: faleceu um tempo depois de problemas respiratórios.
1: Não. Você não tá me dizendo que eu fiz isso? Olha o monstro que eu fui. Não é possível que eu fiz isso. Não é possível que eu fiz isso.
0: O remorso por si só não repara os erros do passado.
1: Você não entende.
0: Você está tendo uma nova oportunidade de resgate, Paulo.
1: Que resgate? Você não entende. Olha o monstro que eu fui. Não tem perdão pra isso. Como repara? Olha pra você. Você não esteve lá. Você não sabe nada. Você não sabe. Você não viu nada. Como você pode dizer isso? Monstro. Lembrado. Meus amigos. Que traição. Que maldade.
0: Eu participei de tudo, Paulo. E até hoje tento resgatar os erros que eu cometi. Eu era o padre João Estevão. O seu pai tinha muitas terras, muitas propriedades, e você era o único herdeiro. O dia que você me procurou na igreja para me falar da dor que sentia, eu percebi uma oportunidade de angariar toda aquela propriedade para a igreja, para mim. Então eu pensei que se você morresse, todas aquelas terras passariam para a igreja sob a minha tutela. Em alguns minutos de conversa, tracei o plano de subornar uma pobre coitada para acabar com o relacionamento de Otávio e Ana Maria. Depois de me certificar onde vocês estavam, mandei que chamasse Otávio. Inventei uma mentira para que ele fosse ao encontro de vocês devidamente armado. Nem tudo saiu como planejado e Otávio não lhe tirou a vida naquele momento. Então eu mesmo. Eu mesmo decidi acabar com a vida dele com a sua um tempo depois, assassinando vocês dois.
1: Você... Você fez isso.
0: Quantas lágrimas já verti por esses momentos tão infelizes, Paulo. Já reencarnei. Vesti a batina outras vezes, servindo verdadeiramente ao Cristo. E servindo ao próximo, meu irmão. Servindo ao próximo, eu encontrei a paz que eu tanto necessitava. Agora eu vim resgatar vocês. Aqueles a quem tanto prejudiquei nesses momentos infelizes. Peço que o Senhor Jesus me ampare nessa tarefa.

0: Agora você já sabe a verdade, Paulo. É chegado o momento de reparar os erros do passado. Em breve você receberá um convite muito especial. Aceite, meu irmão. Aceite.
1: Bom dia. Somos a campanha de esclarecimento Chico Xavier.

bacana demais, né? Lembrando que esse conteúdo, ele é de 2012, 2013, mais ou menos. E a gente vai percebendo... Opa, deixa eu voltar aqui. Aí, pronto. A gente vai percebendo, né? O trabalho que a espiritualidade tem para nos auxiliar, nos ajudar. Nada está perdido, né? Há sempre a possibilidade de recomeçar, trabalhar e evoluir. Tá aí, hoje, capítulo 4 dessa websérie que a gente está apresentando sozinho. Vamos fazer a prece com a nossa querida amiga Jussara Korngold. E eu tenho certeza que o alto vem ao nosso encontro e nos envolve. Vamos lá?

convidamos aos nossos irmãos e irmãs a elevar os pensamentos, a unir os corações nesta prece que dedicamos à Mãe de todas as mães, à Mãe de todos nós, à Mãe de nosso amado Jesus. Neste mês de maio, aonde celebramos as mães, não podemos deixar de lembrar de Maria, do seu amor, de sua dedicação e de quanto, ainda hoje, vela por todos nós. Maria, rogamos a ti que nestes momentos que nos encontramos fatigados pelas dificuldades do caminho, pelas adversidades que encontramos em todas as formas, que possamos, como tu mesma, guardar a fé na vida maior, lembrando da missão de seu filho amado de nos libertar de todas essas dores, de todas as vicissitudes que nos alcançam ao longo de nossa jornada. Que possamos guardar a fé sempre, lembrando que Jesus é o caminho da verdade e da vida, e que ao nos enviar o Consolador prometido, nos esclarece a respeito de nossa jornada aqui na matéria. Compreendemos então que tudo aquilo que passamos tem como objetivo maior nos levar à nossa própria libertação, à nossa própria iluminação interior. Queridos irmãos e irmãs de caminhada, sigamos firmes com o pensamento no Cristo, sentindo o amor de Maria a nos rodear, a uma vez mais nos dizer: filha amada, filho amado, tudo passa e isto também passará.

0: De volta. Essa prece a gente tinha no acervo aqui, feita pela Jussara, para o mês de maio, né? Já há algum tempo. Mas deu vontade de ouvir essa súplica à Nossa Mãe Santíssima. Espero que você possa ter sentido essa presença amorosa dela também ao teu lado aí, viu? Gente, fica com Deus, muita paz. Amanhã, se Deus permitir, a gente está de volta para a sequência desse nosso programa em que a gente reabastece as nossas energias, tá bom? Fiquem em paz. Imensa luz para cada um de vocês. E claro, gente, claro, com muita esperança. Tchau.
1: Esperança. Guarde a certeza que dias melhores virão. Ajuda. Aguarde no bem sempre. Tenha certeza de que as dores passarão, deixando as marcas para o Cristo de aprendizado e paz. Tendes esperanças. Deus não desampara. Jesus não nos abandona. Mãos amigas surgirão. Uma nova alvorada surgirá radiante. Guarde o amor e aguarde o labor do bem e a felicidade reinará. Afinal, devemos saber que não importa se a esperança é a última que morre, mas tem que ser a primeira que nasce. Alfredo Júlio.
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6: Doze horas e 34 minutos.

Prezados amigos, iniciando mais um momento com música aqui, junto a todos nós. Hoje, aqui em São Paulo, amanheceu um sol muito bonito, mês de junho, o frio está dando trégua, mas diz que sábado que vem já voltará novamente, final de semana voltará. Os 12 graus, 11 graus, beleza, para quem gosta de frio, tá muito bom. Amigos queridos, hoje o nosso programa Momento com Música, a gente vai começar o programa de hoje com música. Vou até aproveitar essa música de fundo que tá, e a música que vamos cantar hoje aqui, para começar o nosso programa, chama-se Um Novo Olhar, porque nós estamos precisando de ter constantemente para que nós possamos ver renovados. Nós precisamos também renovar o nosso olhar. O olhar renovado, eu contemplo coisas que não contemplava, isso é, vejo coisas que não via, compreendo o que não compreendia, renovo o estoque de informações que tenho em mim, o conhecimento, né? O conhecimento é renovado, há reciclagem. Então, um novo olhar é divino em nós. Nós precisamos mesmo trabalhar muito para termos, com frequência, sempre um novo olhar, né? Então, é uma letra, é uma música que nós fizemos durante a pandemia. Vou afastar a cadeira aqui um pouquinho, vai ter um barulho. Mas é para dobrar o joelho aqui, senão não dá para tocar. Então, vamos tocar para vocês aqui o novo olhar. A música de fundo vai até ajudar, porque está no mesmo tom da música que vou cantar.

0: queridos amigos, a vida é um bem divino que possuímos permanentemente, né? A vida é um bem que temos em nós, um bem permanente. E nós queremos muito nesse programa de hoje, nessa edição, falar da essência divina que somos, do bem celeste que nos destina, da alegria que deve caracterizar a nossa existência daqui para frente como cristãos, daqueles que buscam sinceramente, verdadeiramente, como os apóstolos buscaram Jesus, como Estevão sabia do Cristo dentro de si, como Lívia sabia também dentro de si acerca de Jesus, quando ela serenou e deu testemunho do silêncio perante o marido, que até então não compreendia o Cristo, né? Não sabia do Mestre dentro de si. Então, a força celeste que possuímos, ela não é nossa a princípio, ela é de Deus, que é muito maior, não tem medida da proporção de Deus entre nós. Aliás, e a natureza, porque Deus é o Criador, como nós sabemos. Então, deixemos-nos ficar potencializados das belezas de Deus em nós, da grandeza de Deus em nós. Quando a gente volta o nosso pensamento para a montanha, é a grandeza de Deus aos nossos olhos. Quando nós olhamos para o verde das matas, é a beleza de Deus, é a grandeza de Deus em nós. Na lavoura que cresce, né, gente? Daquela lavoura que cresce e que deixam as mesas fartas do arroz, do trigo, do feijão, da abobrinha, do quiabo, do chuchu, do abacate, da maçã, do mamão, da laranja, no reino das frutas, no reino da água ou das águas, nossos filtros, nossas garrafinhas de água que nós compramos, é o reino de Deus para nós, é as bênçãos de Deus para nós. Quando nós vamos numa lanchonete e nós compramos ali um lanche e nós somos alimentados por aquele lanche, no McDonald's, fazendo a propaganda aqui, sem que ele não precisa, mas quando nós fazemos o nosso lanche em qualquer loja, ou quando nós tomamos o nosso café na padaria, ali está a presença de Deus em nós. No lanche, o hambúrguer que nós comemos, o nosso irmão animal que cedeu seu corpinho para que nós pudéssemos existir, para que nós pudéssemos nos alimentar. Quando nós tomamos café, também a lavoura, o pé de café carregado de café. A princípio, aqueles cachos verdes, bem pequenininho, vai crescendo. Não, a princípio é florada. Gente, a florada do café, do cafezal em flor, é uma das coisas mais belas que nós podemos ter. Então, cafezal florido, meu cafezal em flor, branca flor, meu cafezal. Lindo, né? Cascatinha e Ana, interpretando essa música de beleza imensa. Então, aquele café gostoso na padaria, coado ou na máquina, ou expresso, o café descafeinado. Aí a gente vai e toma e pede para poder ajudar no café. E aí vem junto aquele chocolate delicioso que acompanha tudo isso, queridos amigos. Olha o prazer do corpo, do alimento para a matéria. São bênçãos de Deus para nós. São bênçãos de Deus para nós. Então que nós possamos ficar firmes, lúcidos, de bom ânimo, alegres, felizes, reluzentes. Cadê a nossa luz, né? Cadê a nossa luz? Cadê a nossa luz que precisa brilhar? Já somos cristãos, já estamos com Cristo, então nós precisamos brilhar. Queridos amigos, tudo isso estamos trazendo, né, nessa manhã abençoada, porque é a nossa vida verdadeira. Essa é a nossa vida verdadeira que o Pai tem trazido para nós, não é? Não é outra, Não é outra nossa vida na Terra. Para que foi que nós ocupamos o ventre da nossa mamãe por 9 meses, pouco menos ou pouco mais, para chegarmos aqui, abrir nossos olhinhos, vermos o raio do sol, parentes que vimos só quando estávamos no mundo espiritual, nosso titio, nossa tia, nossos avós nos cercam com a sua presença. E nós olhamos com nossos olhinhos ainda pequenos, sem entender muita coisa. Depois descobrimos que é a nossa vovó querida, que nos preenche de beijo, que é o nosso avô, que é o nosso tio, nossa tia, o vizinho, a vizinha, as crianças que nos cercam, nos fazendo graça. E aí a gente vai crescendo também sobre o olhar da mamãe, sobre o cuidado da mamãe, sobre o cuidado do papai. E aí, será que tudo isso? Aí o papai nos coloca na escola. Temos um curso difícil, identificando as dificuldades no nosso relacionamento com as crianças, com outras crianças, professor, mas ele firmemente nos ensina. Será que tudo isso é para depois que nós crescermos e vivermos desanimados, sem ânimo, cadê a nossa alma luzente, né? O investimento de Deus em nós constantemente, o investimento do Cristo para que nós possamos ter bom ânimo. Cadê o nosso bom ânimo, né, gente? Que Bartolomeu, ao confessar no diálogo com Cristo, que ele fala: Senhor, me parece que a terra só tem dificuldade, onde a gente olha, parece que a predominância do mal é maior do que a do bem. E Jesus fala para ele assim: Bartolomeu, a boa nova é a notícia. É a notícia divina, venho trazer a boa nova. Já viste, Bartolomeu, uma boa nova não produzir alegria? Não trazer alegria? Não é? E aí Bartolomeu ainda, depois que ouve, ele fala: Senhor, sim, eu concordo com os vossos ensinamentos, mas o Evangelho me cobra sempre? O Evangelho nos cobra sempre? Aí Jesus, né? Vem Jesus de novo, o amor maior entre nós, que é o Mestre querido, a potência maior entre nós, diz assim: Bartolomeu, a verdade não cobra, transforma. O Evangelho não poderia cobrar de quem ainda não tem a construção feita. Então o Evangelho não cobra. Mas, Bartolomeu, aproveite de tudo, aproveite do repouso, aproveite da manhã de luz abençoada, aproveite para fazer as transformações. Porque cada dia na Terra é para a nossa transformação. Então, queridos amigos, olha que bênção é isso, né? Olha que bênção para a nossa vida é tudo isso. Por isso que o bom ânimo, a essência de Deus em nós é soberana. A palavra é esta. O bem de Deus, o bem do Pai, vamos falar assim? O bem do Pai que Jesus nos revelou. O bem do Pai em nós é soberano. Que nós possamos seguir de maneira firme, confiantes no amanhã de luz, confiantes no mundo de regeneração, e que nós possamos viver com um pensamento muito mais alto do que o pensamento acrisolado, na falta, na culpa, no mal, enfim, né? Claridade, expansão, beleza é o que nós precisamos ter. Alegria, liberdade, né? Liberdade, liberdade com Jesus. Libertemo-nos com os espíritos elevados, sejamos como eles, livres, porque quanto mais espírito tem conhecimento, mais evolução, mais livre ele é. Livre para alcançar as grandezas de Deus, as grandezas de Deus, nosso Pai. Queridos amigos, nosso programa terminou, hoje foi muito rápido, acabou, já acabou. Um forte abraço a todos e que nós possamos seguir sempre com Jesus. Até lá, queridos amigos, até.
1: Doze horas e 49 minutos.
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1: 12 horas e 49 minutos.
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1: Olá, ouvintes da Web Rádio Fraternidade, nós estamos começando mais um Boletim Fraternidade, a sua primeira parte. Hoje, uma entrevista com a nossa confreira, residente em Salerno, na Itália, a Leila Karim Bombazar de Andrade. Ela que colaborou na tradução do livro Paulo e Estevão para o italiano. Bom, Leila, como é que foi a ideia, quando é que surgiu a ideia de traduzir o livro Paulo e Estevão?
2: Bem, a ideia de traduzir Paulo e Estevão nasceu de uma necessidade. Em novembro de 2012, eu formei um grupo em casa para estudar o Espiritismo com algumas pessoas italianas que eram interessadas em conhecer alguns aspectos dessa doutrina, saber o que coisa era e outras coisas mais. E eu procurava material para fazer essas reuniões, para explicar mais ou menos o que tinha. E aí eu me embati nas palestras do Haroldo, nas conferências da FEB sobre da UESD, né, o programa de estudo do Evangelho, o estudo aprofundido do Evangelho também, e quase todas as vezes eles diziam assim, como diz Emmanuel em Paulo Estevão. E eu não tinha nunca lido Paulo Estevão, mesmo que minha avó, que era espírita, me tinha dado para mim quando havia 14 anos, mais ou menos. Mas eu dizia, avó, não quero essas coisas de santo, de coisa para ler, não, essas coisas chatas. E ela sorriu e não falou nada. E depois de tantos anos, mas muitos anos mesmo, eu tive a necessidade de ler, porque todas as coisas que eu falava, ou que eu dizia, ou que eu procurava, tinha referimento nesse livro. Eu falei, vou ter que ler na marra. Aí eu comecei a ler. E estava lendo esse livro quando eu tinha um problema muito sério no meu braço, uma periartrite. E essa periartrite estava dando problema, eu estava fazendo acupuntura numa cidadezinha vizinha aqui de Salerno, na Itália, que se chama Cava dei Tirreni. E um dia, voltando dessa cidadezinha, estava chovendo para Dedéu, eu não sabia, estava esperando o ônibus, no ponto ônibus, e estava embaixo assim do ponto, que tinha um lugarzinho para uma marquisa, e de repente eu me vi, eu tive a impressão, ou eu me vi como um homem hebreu jogando pedra em alguém. E quando eu senti aquela sensação de estar fazendo uma coisa assim com a minha consciência que eu tenho agora, com a vida que eu vivo agora, ouvi a maldade daquele gesto, a covardia daquele gesto, a insanidade daquela ação, eu me senti tão culpada, mas tão culpada, que eu me ajoelhei chorando, pedindo perdão, mas era uma dor imensa dentro do meu peito que eu não conseguia suportar, era uma coisa horrível. Me senti, até agora, quando eu estou explicando, me está dando uma coisa dentro, só de lembrar. Aí, quando o pessoal que estava no ponto ônibus ficou olhando para mim, pensando que eu tinha tido um treco, né? Essa mulher é maluca, ou então está tendo uma coisa. Então, eles falavam, senhora, tudo a posto. Quer dizer, senhora, tudo bem. E eu dizia para eles que estava tudo bem e continuava chorando. Fui para casa. Quando cheguei em casa, eu pensei, eu tenho que traduzir esse negócio aqui para o italiano. O italiano tem que conhecer essa história. E aí eu fui traduzindo do meu jeito, meu italiano é um italiano misturado com napoletano, com português e com italiano, e eu falei, bom, eu vou traduzir e depois, quem sabe, eu arrumo alguém para poder fazer, me ajudar na correção.
1: Bom, você começou junto esse trabalho com uma tradutora. Como é que foi desenvolvido esse trabalho?
2: Eu contei essa minha história para uma amiga italiana, que ela é poetisa, ela é escritora, escreve livros e faz cursos de escritura criativa, e a gente é muito amiga e tudo. Eu contei para ela, e ela falou assim para mim, Leila, traduz, que eu corrijo. E naquele dia, Ela se envolveu com essa história. Daquele dia em diante, a gente começou a traduzir. A gente foi traduzindo e era incrível, era uma coisa muito doida, porque cada frase, cada coisa era uma descoberta nova. A gente levou muito tempo para traduzir, a gente levou um ano para traduzir, mas a gente levou tempo para traduzir por causa das descobertas que a gente fazia, que a gente ficava discutindo, o que a gente achava, a gente ficava analisando e tudo. E foi muito lindo essa coisa, porque mudou a minha vida, mudou a vida dela. Cada vez que a gente lia, que a gente leu mais de 10 vezes, realmente, não estou falando só para dizer, a gente leu mais de 10 vezes esse livro, porque a gente decidiu que tinha que sair perfeito. Foi uma emoção muito grande, levou um ano inteiro. E a coisa incrível nessa história que a gente estava traduzindo é que depois, no final do... A gente começou em janeiro e terminou em dezembro. Em dezembro... A gente terminou no dia 26 de dezembro. Para nós que somos brasileiros, dia 26 de dezembro é um dia como outro qualquer. O dia 26 de dezembro é um dia depois do Natal. Mas aqui na Itália é feriado. E é o dia de Santo Stefano. Mas a gente não fez de propósito. Aconteceu. Porque ela não estava fazendo nada. A gente estava nas últimas páginas. E ela falou, eu venho na tua casa, que tal a gente terminar hoje? Aí, tudo bem. Quando a gente colocou a palavra fim, e a gente foi ver a data para a gente poder anotar, a gente viu, Leila, você viu que dia é hoje? Sim, 26 de dezembro. Ela falou, não, é o dia de Santo Stefano. Aí a gente ficou rindo, uma olhando para a cara da outra, e tem tudo de mágico para mim, pelo menos, tem muito de mágico nessa coisa. E foi incrível, incrível mesmo.
1: Qual a sua identificação com a obra trazida pelo Chico, ditada pelo Emmanuel, e que vocês traduziram para o italiano?
2: A minha identificação com essa obra, trazida pelo Chico e ditada por Emmanuel, é no sentido de que é uma esperança. Como eu me vi como um hebreu de 2000 anos e passa atrás, que jogava pedra em alguém, ou seja verdade, ou impressão, ou qualquer coisa que possa ser essa visão que eu tive, que durou segundos, eu vi a esperança e a misericórdia de Deus em tudo isso. Porque tem esperança para todo mundo. Se eu fui realmente um hebreu que apedrejou alguém, eu levei mais de 2000 anos para poder trabalhar isso. Eu tive muitas oportunidades para poder resgatar isso. E talvez esse trabalho de tradução tenha sido também uma parte do resgate. E a misericórdia de Deus é essa, que Ele dá chance para todo mundo. E não importa quanto tempo a gente leve. E também aprender a não julgar muito as pessoas pelo que a gente vê agora da vida delas. Porque se eu levei 2000 anos para entender, e tem gente que está começando agora a entender, então eu tenho que ter muita paciência, porque eu também não também demorei 2000 anos ou mais para poder entender. Essa é a identificação que eu tenho, dessa misericórdia, desse amor infinito que Deus tem pela gente, que Chico, através de Emmanuel, ele deu essa oportunidade da gente conhecer.
1: Essa primeira parte da nossa entrevista com a nossa irmã Leila Karim Bombazar de Andrade, ela que é lá de Salerno, na Itália, e colaborou com a tradução do livro Paulo e Estevão, essa obra trazida pelo Espírito Emmanuel através da psicografia de Francisco Cândido Xavier. No próximo boletim a gente continua conversando com a Leila e ela esclarecendo um pouquinho mais sobre os bastidores, falando um pouquinho mais do trabalho de tradução. Até a próxima edição do Boletim Fraternidade.

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1: Olá, amigos da Web Rádio Fraternidade, a nossa emissora do bem na internet. Nós gostaríamos de convidar você para se juntar a nós nesse momento de vibração. Criado na época da pandemia, a direção da emissora do bem decidiu por manter na grade de programação esse momento de conexão junto ao alto. Junte-se a nós em vibração pela humanidade, em favor de vocês, em favor do trabalho da Web Rádio Fraternidade e do Congresso Espírita de Uberlândia. É muito bom contar com a sua vibração.
2: Olá, amigas e amigos da nossa Web Rádio Fraternidade. Meu nome é Marco Antônio Breves, falo da cidade de Uberlândia. Estamos juntos neste momento, vibrando em favor da sustentação das atividades da rádio, no preparo para o nosso próximo Congresso Espírita de Uberlândia e em sustentação a todos os corações que se acham aflitos neste planeta. Selecionamos para hoje, do livro Palavras de Vida Eterna, autoria espiritual de Emmanuel, psicografia do nosso Chico, a lição de número 55. Suportemos. Tenha a paciência, a sua obra perfeita. Tiago, capítulo 1, versículo 4. Detente um minuto no torvelinho das preocupações costumeiras e repara que deves o próprio equilíbrio à paciência divina, a sustentar-nos em cada instante da vida, através de mil modos. Muita gente, talvez identificando na ternura do recém-nato, duvidasse da tua capacidade de sobreviver para a existência terrestre. Mas Deus teve paciência contigo e conferiu-te o devotamento materno que te ajudou a ativar as energias do próprio corpo. Entendidos de psicologia, em te anotando a intempestividade infantil, provavelmente desconfiaram da tua possibilidade de alfabetização. Mas Deus teve paciência contigo e concedeu-te a heróica ternura de professores abnegados que te abriram novos horizontes no campo da educação. E a paciência do Senhor, cada dia, permite generosa que tales plantas inermes que te assenhoreis do suor e do sangue dos animais, que te apropries das forças da natureza e que te valhas indiscriminadamente do concurso dos semelhantes, para que te alimentes e mediques, restaures e instrua. Lembra-te dessa paciência perfeita que te beneficia e cultiva paciência para com os outros. O companheiro cuja aspereza te ofende e o aprendiz cuja incipiência te irrita são irmãos que te rogam cooperação e entendimento. E quantos te caluniem ou apedrejem são doentes que te pedem simpatia e consolo. Mas, para que colabores e compreendas, harmonizes e reconfortes, é necessário que a tolerância construtiva te alente os passos. À frente dos óbices de todo gênero, guarda a paciência que ajuda e, diante dos ataques de toda ordem, cultiva a paciência que esquece. Escuta-te, escuda-te, pois na paciência para com todos, sem jamais te esqueceres de que a alegria dos homens é a paciência de Deus. Amigas e amigos, Emmanuel nos leva nessa jornada da nossa existência. Desde a nossa criação, a paciência divina com as nossas hesitações, com as nossas incertezas, com as dificuldades que experimentamos para levar avante o nosso projeto evolutivo. E o Pai, com toda a paciência, com toda a misericórdia, nos sustenta em nossas necessidades. Essas observações nos convidam a cultivar a paciência, que é a ciência da paz, em favor de nossos irmãos, para que possamos empreender relacionamentos mais saudáveis, mais sinceros e construtivos. Muitas vezes, o êxito só nos pede um pouquinho mais de paciência. Pai amado, rogamos que estenda, que multiplique a paciência conosco. Amigos espirituais, perseverem em nosso favor. E de nossa parte, assumamos o compromisso de um pouco mais de paciência perante os irmãos e perante os fatos da vida. Sê conosco, Pai, hoje e sempre. Que assim seja.
1: Esse foi o nosso momento de vibração em prol da humanidade e das atividades da Web Rádio Fraternidade, Congresso Espírita de Uberlândia e também em favor de cada um de nós. Até a próxima.
3: 13 horas e 7 minutos.
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queridos amigos e amigas, ouvintes da Web Rádio Fraternidade. Nós gostaríamos de enviar o nosso abraço a você que faz aniversário no mês de julho. O nosso abraço, então, vai para a Régila Maria, de Barreiras, da Bahia, a Ivone Gomes, do Grupo 4, ao André Loureiro, de Maceió, ao Daniel, de Goiânia, a Daniele Cardoso, de São Paulo, a Deise Helena dos Santos, de Limeira, São Paulo, a nossa ouvinte, que mora lá na França, a Donizete, a Márcia, de Jundiaí, a Marilene Pita, do Rio de Janeiro. Abraços a Maria Conceição Gama, a Darlan Gomes Ribeiro, de Jequitinhonha, em Minas Gerais, a Priscila Costa Antunes, de São Simão, Goiás, a Elizabeth, que mora na França, e a Ana Carolina, de Jequitinhonha, Minas Gerais. E se você desejar ouvir o seu nome neste momento de felicitações, entre em contato conosco através do e-mail faleconosco@radiofraternidade.com.br, informando o seu nome e a data do seu aniversário. Que Jesus abençoe a todos vocês.

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2: Treze horas e 13 minutos. 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
3: Bom dia a todos. É com muita alegria que nós iniciamos mais uma transmissão da reunião do Grupo Espírita Recanto da Prece Eurípides Barçanufo, localizado na rua Dom Aquino, 431, em Campo Grande, Mato Grosso do Sul. Queremos dar as boas-vindas a todos os presentes, encarnados e desencarnados, aos queridos irmãos que nos assistem ou ouvem via Rádio Fraternidade, Portal da Luz e Coração do Mundo, a essas emissoras, de pronto, a gente agradece essa possibilidade. Aos irmãos dos Estados Unidos, Europa, Japão, a Silvia lá em Lausanne, a Marta Frommel, Ângela na Suíça, o pessoal lá do Japão, o querido pessoal do Grupo Espírita lá no Japão, a irmã Aila, que também sempre está conosco. Lembrando que essa reunião está ao vivo no site do YouTube, no nosso endereço eletrônico, Recanto da Prece, tudo junto, e no Blogspot também, Recanto da Prece MS, sempre no, entre as palavras, o tracinho. Meus irmãos, hoje, como eu disse, é uma data muito interessante, muito importante para nós todos. Nós vamos receber, já recebemos, já está presente aqui o Dr. Décio Yandere Júnior, médico,

0: de ser sempre muito clara, objetiva, vai ser relativamente simples a gente acompanhar, no sentido de que nós vamos ter que buscar muita coisa depois dessa reunião. Mas que bom que existe Chico Xavier e Emmanuel. No livro Pensamento e Vida, o primeiro capítulo, intitulado Espelho da Vida, ele cooperou muito comigo, com todos nós, porque essa literatura aqui está à disposição nossa há muitos e muitos anos. Assim, o nosso Emmanuel colabora com a nossa reunião dessa manhã. A mente é o espelho da vida em toda parte. Ergue-se na terra para Deus, sobre a égide do Cristo, a feição do diamante bruto, que, arrancado ao ventre obscuro do solo, avança com a orientação do lapidário para a magnificência da luz. Nos seres primitivos, aparece sobre a ganga do instinto. Nas almas humanas, surge entre as ilusões que salteiam a inteligência e revela-se nos espíritos aperfeiçoados por brilhante e precioso a retratar a glória divina. Estudando-a de nossa posição espiritual, confinados no que achamos entre animalidade e angelitude, somos impelidos a interpretá-la como sendo o campo de nossa consciência desperta na faixa evolutiva em que o conhecimento adquirido nos permite operar. Definindo-a por espelho da vida, reconhecemos que o coração lhe é a face e que o cérebro é o centro de suas ondulações, gerando a força do pensamento que tudo move, criando e transformando, destruindo e refazendo para acrisolar e sublimar. Em todos os domínios do universo vibra, pois, a influência recíproca. Tudo se desloca e renova sob os princípios da independência e repercussão. O reflexo esboça a emotividade plasma a ideia determina a atitude e a palavra que comanda as ações. Em semelhantes manifestações, alongam-se os fios geradores das causas de que nascem as circunstâncias, válvulas obliterativas ou alavancas libertadoras da consciência. Ninguém pode ultrapassar de improviso os recursos da própria mente, muito além do círculo de trabalho em que estagia. Contudo, assinalamos, todos nós, os reflexos um dos outros dentro de nossa relativa capacidade de assimilação. Ninguém permanece fora do movimento de permuta incessante. Respiramos no mundo das imagens que projetamos e recebemos. Por elas, estacionamos sob a fascinação dos elementos que provisoriamente nos escravizam e, através delas, incorporamos um influxo renovador dos poderes que nos induzem à purificação e ao progresso. O reflexo mental mora no alicerce da vida. Refletem-se as criaturas, reciprocamente, na criação que reflete os objetivos do Criador. Queria convidar a nossa irmã Eli para fazer a prece de abertura e, na sequência, o nosso querido irmão Dr. Décio para fazer a sua palestra.
1: Bom dia a todos. Vamos nos harmonizar, elevando nossos pensamentos a Deus nosso Pai, a Jesus nosso Mestre, a espiritualidade amiga. Pai, cura nossa alma doente, castiga nossa carne se necessário, mas eleva a nossa alma para que possa chegar ao teu seio com a pureza de quando tu a criastes. Pai de amor, dai-nos força para que possamos curar nosso orgulho, nosso egoísmo, nossa falta de caridade. Dai-nos força para falhar

0: Para não falharmos mais e coragem para retratarmos nossos erros. Permita, Senhor, que possamos atingir nossos sentimentos doentes, que estão presos em grilhões e algemas construídas por nós mesmos. Permita, Senhor, que possamos nos curar de todas as mazelas. Dai-nos força, Senhor, para que tenhamos vontade para superar os obstáculos, vontade para conhecer a nós mesmos, vontade para aprender, vivenciar e colocar em prática o Evangelho de Jesus. Que assim seja.
1: Bom dia. Se eu pedir assim para vocês, vamos começar assim. Me definam a cor azul. Como é que vocês definiriam? É a cor do céu? Isso não é uma definição, é só uma comparação. Que mais? Vamos lá. Tranquilidade define a cor azul? Pode ser uma coisa que você sente quando vê a cor azul, mas não define a cor azul. Alguém aqui não sabe o que é a cor azul? Todo mundo sabe. Mas alguém aqui consegue definir para mim? Bom, vamos definir mente? Pois é. Algumas coisas, elas são indefiníveis, porque a definição, ela precisa de palavras. E palavras que circunscrevam o conceito. Quando a gente tem algo que não segue as referências que nós estamos acostumados a usar, geralmente a gente usa referências de tempo e espaço, que é o que nós estamos acostumados, quando essa coisa ela transborda, ela ultrapassa essas referências que a gente tem, a gente fica incapaz de defini-las. Isso acontece com vida. Não é? A gente tem uma área da ciência que é absolutamente dedicada à vida, chama biologia, biovida, logos, estudo. E os biólogos não definem vida. Não existe uma definição suficiente de vida que circunscreva o conceito de maneira eficaz. Porque a vida não é material. A vida é mais, ela é extrafísica. Não é? As cores, os sentimentos são assim. Quando a gente pede para definir, acontece o que aconteceu aqui. A gente pega um exemplo, algo que referende, para que a gente traga o que a gente percebe dentro das nossas referências. Quando inicialmente eu busquei a definição de mente, eu quase desisti, porque, na verdade, eu desisti. Porque se você for para o psicólogo, ele vai te dar um parâmetro. Se você for para o neurocientista, ele vai te dar outro parâmetro. Se você for para o filósofo, ele vai te dar outro parâmetro. E assim vai indo. Porque é um conceito difícil, porque a gente não circunscreve a mente dentro das nossas referências. Então fica muito difícil. Mas, ao mesmo tempo, o fato de nós não a definirmos em termos de palavras, de conceitos fixos, não faz com que a gente não consiga entendê-la, saber o que ela significa, saber como ela se manifesta. Tanto que todo mundo aqui, se eu colocar 50 cores e colocar o azul, ninguém vai errar o azul. Todo mundo vai lá no azul e vai pegar. Né? A gente sabe o que ela significa, mas a gente não consegue definir ela. Agora, como o conceito ele extrapola, inclusive, as nossas referências, ele gera uma coisa interessante, que é essa chamada polêmica. Né? O que é uma polêmica? É quando você tem mais de uma pessoa que estuda um assunto e tem visões diferentes sobre aquele assunto. Né? Isso mostra também que, geralmente, quando a gente tem polêmica em ciência, isso significa que nós não temos todos os dados disponíveis sobre aquele fenômeno para que a gente possa estabelecer as propriedades e as características daquele fenômeno. Então, a hora que a gente vai estudar, cada um vê um pedaço e aí ninguém vê o todo. O O filósofo contemporâneo Edgar Morin, ele tem uma visão muito interessante quando ele fala da complexidade dos saberes. Ele fala assim, como se o ser humano fosse uma pessoa sentada em um banco em uma sala totalmente escura. E existem várias pessoas tentando estudar essa pessoa que está na sala escura. E cada um acende um holofote. Mas não é aquele holofote de luz aberta, é um holofote de luz polarizada, né? Então ele liga o holofote ilumina só um pedaço da pessoa. E aí aquele investigador define o que ele está vendo, que é apenas um pedaço, uma faceta, um lado, uma propriedade, uma possibilidade. É igual aquela história de você colocar três cegos para definirem um elefante. Um palpa o rabo, um palpa a tromba, o outro palpa a perna do elefante. Cada um vai descrever uma coisa completamente diferente, né? Então nós estamos nessa situação, a conclusão que eu cheguei, né? A gente está diante de uma coisa que é absolutamente comum a todos nós sabemos o que é mente, porque nós nos manifestamos assim, né? Nossa consciência, o que nós somos, a nossa relação com as outras pessoas, toda está baseada nessa consciência, que muitos de nós definimos como mente. Mas em termos científicos, isso se perde um pouco, porque tal como a cor azul, a cor amarela, ou tal como alguns sentimentos, né, defina alegria, defina felicidade, defina tristeza, a gente sabe exatamente o que significa, mas a gente não consegue encontrar palavras que circunscrevam o conceito, né? A mente é esse grande desafio, porque a mente, ela em última análise, ou em primeira análise, vamos colocar assim, ela é o que nós somos. Ou seja, não é que a mente do Décio, né? O Décio se expressa através de uma mente. E como é que dissocia o Décio da mente? Não dissocia. Não dissocia. Eu tenho lá as minhas ideias, né? E como eu me identifico com a filosofia espírita, eu me vejo muito dentro desses parâmetros colocados por Kardec, e que desde que eu comecei a estudar a doutrina, e não comecei porque eu queria ser espírita, eu comecei porque eu estava curioso sobre as respostas de muitas das minhas dos meus questionamentos, e eu não achava em lugar nenhum, e achei dentro do Espiritismo. E desde que eu li o Livro dos Espíritos, já fazem uns 25 anos mais ou menos, eu sempre busco na ciência a correspondência daquilo que está na doutrina, buscando as incoerências. E o que eu percebi ao longo desse tempo é que as incoerências que eu encontrava inicialmente entre a doutrina e a ciência, elas se resolveram descobrindo que a ciência que estava errada, ou não estava errada, mas ainda não tinha chegado no conceito. Então, eu tenho me dedicado a isso, né? Principalmente André Luiz, que é um grande desafio. Você pega as obras de André Luiz, ele antecipou conceitos de medicina e física 60 anos, e que na época eram absurdos, e hoje a gente sabe que a ciência está comprovando que eles estavam corretos. Um grupo de pesquisadores espíritas publicou um artigo sobre a glândula pineal numa revista de neuroendocrinologia, mostrando que os conceitos que foram colocados por André Luiz só foram confirmados 60 anos depois pela neurociência. E eles publicaram o artigo. Acho que é a primeira vez que Chico Xavier e André Luiz saem na literatura médica, né? Então, é isso que mostra que a gente precisa ter um parâmetro, e eu acho esse parâmetro confiável. Mas mesmo entre nós, espíritas, existem muitas polêmicas com relação a isso. Eu não conhecia o texto que o Wagner leu, mas me ajudou muito também, porque é mais ou menos o que eu imagino. E presta atenção no que Emmanuel nos diz, que a mente é o espelho da alma. O que é o espelho? Quando você olha no espelho, você está vendo a pessoa, você está vendo a imagem da pessoa. Então, na minha cabeça, a mente é a porção da minha inteligência, do meu eu, do meu princípio inteligente, que está expressa nesse instante. É a forma como eu me apresento para mim mesmo, e para as pessoas que estão ao meu redor. Nada melhor do que a imagem do espelho. Então, a mente, ela é a alma. Fica difícil separar uma coisa da outra. A mente é a minha É a minha expressão neste instante, de acordo com o que eu tenho para oferecer, dentro do contexto em que eu estou me apresentando. O contexto espiritual, o contexto biológico, o contexto social, o contexto antropológico. Tudo isso está conectado. Eu não consigo separar uma coisa da outra. Então, se eu disser que a minha mente sou eu, nesse instante, eu não estou errando. Eu sou mais do que eu estou me expressando nesse instante. Mas o que eu estou expressando nesse instante é tudo que eu tenho nesse instante. Né? Eu tenho outras possibilidades? Tenho. Muito provavelmente, eu já vivi na Europa, talvez eu saiba falar francês, inglês, alemão. Eu, o meu espírito. Mas o Décio, que é a fração expressa desse espírito nesse instante, não sabe. Aqueles dados, aquelas informações, elas estão em algum lugar, guardadas, não perdidas, mas inacessíveis nesse instante. Porque a minha mente, que é a porção expressa, manifesta do que eu sou, nesse instante, né, ela me define e me referencia como indivíduo, como ser, diante do que está acontecendo ao meu redor, né? Então, eu não sei se deu para vocês perceberem, mas é complicado esse negócio, né? E quanto mais a gente estuda, parece que menos a gente sabe, a gente vai ficando perdido. Falei, mas que diabo é isso então? Né? E quando me deram esse tema, eu como, não sei, acho que quem está aqui deve ser da minha época, conhece o Leão da Montanha, o desenho da Hanna-Barbera, então eu peguei a saída pela direita, né? E eu fui procurar as teorias dentro da ciência sobre a mente. Em vez de ficar tentando estabelecer uma definição de mente, que é o cachorro correndo atrás do rabo, né? E por mais que eu consiga e que eu acho que o Espiritismo me permite uma definição, né, de mente, como o Espiritismo me permite uma definição de vida, porque ele não é materialista, ele extrapola, ele tem um outro paradigma, esse conceito tem que ser depurado ao longo do tempo pelos cientistas. E isso vai acontecer, mas ainda não, porque a gente ainda está oscilando entre as possibilidades que a ciência atual apresenta, e dentro dessas possibilidades ainda predomina, está mudando rapidamente isso, mas ainda predomina o paradigma materialista. Então, a minha proposta para hoje é discutir essa polêmica, a polêmica que gira em torno do conceito de mente, né? Que é o grande desafio, por exemplo, hoje, da neurociência. Os neurocientistas precisam explicar a mente. Eles não conseguem defini-la e precisam explicá-la. É o paradoxo que acompanha o biólogo. Ele estuda a vida e não consegue defini-la, né? Mas é isso que nos leva a ampliar os horizontes do conhecimento humano. Bom, existem os dois lados dessa questão. O primeiro paradigma, que ainda é o paradigma vigente, que é o paradigma materialista. O paradigma materialista, ele se baseia em uma filosofia monista. O que significa isso? Para o materialista, tudo que existe se baseia em uma única coisa, que se chama matéria. Tá? Então, o materialista, ele precisa que todas as respostas para todas as perguntas estejam, né, contidas dentro da matéria, que ele pode estudar, medir, analisar, experimentar. Tá? Eles tentam, então, explicar tudo que existe, a realidade que está ao redor deles, né, e todos os fenômenos a partir dessa matéria. Por isso, eles são chamados de reducionistas. Por que reducionista? Porque ele reduz tudo a uma única coisa, a matéria. Tá? Como é monista, não tem nada com que comparar o seu sistema. Se você acredita que tudo que existe é matéria, não tem mais nada, com que eu vou comparar a matéria? Não tem com que comparar. Tá certo? Então, ela não tem esse parâmetro de comparação. E ela seguiria, então, como é matéria, a matéria segue leis, as leis da física, então ela seria determinista. O que significa isso? Que tudo que existe tem uma determinação que é dada pelas leis da física e que essa determinação é invariável. Uma das coisas mais evidentes, dos aspectos científicos que ficaram mais claros, que caíram com essa história do determinismo, foi a genética. A gente acreditava, né, os cientistas acreditavam, que o ser humano e a vida, ela estava encerrada no seu DNA, no seu genoma, né? E com o final do projeto Genoma e a descoberta que nós não temos os 100 mil genes que a gente esperava, que a gente tem menos genes que vegetais, que a gente tem o mesmo número de genes que alguns animais inferiores na escala filogenética, como um rato, por exemplo, ou um macaco, então essa questão do determinismo caiu. Ainda tem muita gente que fala determinismo biológico e determinismo psicológico. Então, se você é filho de um assassino, você vai ser um assassino porque isso está nos seus genes. Isso foi considerado uma verdade durante muito tempo. E hoje, nenhum biólogo, nenhum cientista de ponta consegue mais fazer uma afirmação dessa, né? A gente pode até dizer que existem influências, a gente pode até dizer que existem algumas tendências para alguns tipos de comportamento, mas determinismo não. Então, esse é o padrão do materialismo. E qual é a diferença entre o paradigma materialista e o espiritualista? A filosofia espiritualista, ela é dualista, ela não é monista, porque ela admite a matéria, obviamente, né? Mas ela admite algo não material e que influencia diretamente e indiretamente o que é material. Então, esse dualismo, ele fala que existem no universo duas naturezas de coisas, as coisas materiais e as coisas não materiais. Por isso, dualismo, né? E dentro desse dualismo, ele já coloca corpo como uma coisa material e mente como imaterial. Então, vocês vejam que só de saída, na própria definição do paradigma, a gente já consegue arrumar um lugar para pôr a mente, que é uma coisa que é difícil a gente fazer no materialismo, né? E aí, no espiritualismo, a realidade segue princípios da física quântica, pressupondo a existência de uma mente que escolhe. Essa história de ficar falando de física quântica e espiritismo já me deu muita dor de cabeça. Eu já vi muita gente me xingando, falando que era bobagem que eu estava falando. Eu já pensei em parar de falar isso, mas quanto mais eu leio, mais eu acho que faz coerência, né? E recentemente, numa fala de Emmanuel, ele fala sobre física quântica, sim, literalmente. Ele fala de partículas subatômicas que dançam conforme as consciências. Aí, me desculpem os opositores, mas eu vou de Emmanuel, né? Porque eu tenho ido e tem dado certo, né? Então, é assim, o espiritualismo, ele tem essa capacidade de ampliar o horizonte. Agora, eu já ouvi muito assim, a gente fala assim, nós precisamos matar o materialismo, nós precisamos... E o materialista falar mal do espiritualista. Na verdade, o paradigma não tem conflito. O paradigma materialista, ele não tem conflito. A proposta do paradigma materialista é muito simples. Vamos estudar a matéria. O materialista, ou o paradigma materialista, ele não nega o espírito. Ele simplesmente não o considera. Ele simplesmente não o estuda, não considera a sua existência, mas ele não significa que ele negue o paradigma. As pessoas são diferentes. É a mesma coisa você falar de espiritismo e falar de espírita. São duas coisas completamente diferentes. Você falar de ciência e de cientistas. São duas coisas completamente diferentes. Então, no paradigma materialista, a atenção do paradigma é a matéria, mas ele não nega o espiritualismo. E no paradigma espiritualista, ele fala da conexão da matéria e do não material. Então, ele não nega o materialismo, ele usa, ele dá um passo adiante, ele amplia o horizonte. É o próximo capítulo. Por isso que se diz que o paradigma materialista está esgotado. O que significa o esgotamento de um paradigma? É quando você estudou o seu objeto de estudo ao ponto de você ter muito pouca coisa para revelar sobre aquele aspecto que você está estudando. E, no final desse paradigma, as perguntas que você tinha antes, se você não respondeu, você não vai conseguir mais responder com aquele, com aquela ferramenta. Quando a gente chega no ponto que a gente chegou de estar estudando os espaços interatômicos do DNA e a gente não explica a vida, isso significa o quê? Que este paradigma materialista não vai conseguir responder essa pergunta. A gente precisa buscar uma outra ferramenta, um outro aspecto, uma nova forma de estudar aquilo lá. Isso não nega o que a gente já sabe. Ao contrário, isso valida. E isso é que às vezes eu não entendo, não é? O materialismo, ele nos trouxe onde nós estamos hoje. Há 20 anos atrás, se a gente quisesse discutir a questão da genética, por exemplo, existiam várias portas a serem abertas antes de se falar de espiritualismo. Nós estamos vivendo um momento muito rico na ciência, que é um momento de mudança de paradigma. E esse paradigma muda não é por causa da fé, não é por causa de nenhuma religião, não é por causa da ideia das pessoas, é por causa do conhecimento humano, do ponto em que nós chegamos e de que a perspectiva que nós temos de continuar avançando dentro do conhecimento é considerando a questão não material. É modificando o paradigma, utilizando um novo paradigma que agora vai nos dar condições de continuarmos estudando os fenômenos que estão diante de nós. Tentando responder as perguntas que estão postas aí há tanto tempo que nós não conseguimos responder ainda. Né? Então, é isso que está acontecendo. Esses são os dois paradigmas. Aí eu trouxe alguns pensadores que são dualistas, que são espiritualistas, para ver o que eles dizem a respeito da mente. E eu começo com Hipócrates, o pai da medicina ocidental, né? Hipócrates falava assim: o cérebro é apenas o mensageiro da consciência. Bom, consciência é mente? É outra discussão, não é? É outra discussão. Mas com certeza a consciência é pelo menos um produto da mente. Vocês têm que concordar comigo. Então, quando Hipócrates fala que o cérebro é apenas o mensageiro da consciência, ele está falando claramente que não é o cérebro que secreta a mente ou a consciência. Ele apenas veicula a sua manifestação. Hipócrates, não é? Veja lá, 377 a.C. Aí vem René Descartes, né? Eu sou um eterno defensor de René Descartes. Não fala assim, é o pai do materialismo. Olha, se você for ler o método, o livro de Descartes, não tem nada de materialista lá. Se você for ver a história de vida de Descartes, ele era teólogo, ele acreditava em Deus, não é? Então ele também não era materialista. Mas ele teve um mérito que até hoje nós estamos falando dele, né? Ele morreu em 1650, nós estamos falando dele. Por quê? Porque ele estabeleceu um método lógico, racional e organizado de pensamento. Ele estabeleceu o método, que é uma maneira de se fazer ciência. Não é a única, mas é a principal até hoje. E mesmo as novas pesquisas que estão seguindo o paradigma espiritualista utilizam alguns dos parâmetros básicos lançados por René Descartes. Ele é um dos grandes filósofos pensadores do nosso planeta. E ele disse lá que o homem é uma coisa que pensa, isso é, um espírito, um intelecto ou uma razão. Então, quem é o homem? Segundo Descartes, não é o seu corpo, não é o seu cérebro. Ele ainda utilizou a palavra espírito. Não é? É um espírito, um intelecto. O intelecto é uma das principais características do espírito. Capacidade de aprendizado, capacidade de abstração, de raciocínio, não é? Que vai se apurando ao longo do tempo e ao longo da evolução. Quanto mais a consciência evolui, e como estava no texto do Emmanuel, começando com seus automatismos, evoluindo para o instinto, chegando ao raciocínio, à inteligência, ao raciocínio lógico, né? E evoluindo, segundo a nossa opinião, para o amor incondicional, que seria o último estágio de evolução do pensamento e da capacidade de percepção do universo que a alma humana pode ter, né? Pelo menos que nós temos notícia. Então, o René Descartes também foi muito claro dizendo que nós não somos o nosso corpo. Ele foi mais longe, ele dividiu o mundo em resistência, que ele chamou de resistência, que seria a natureza física, incluindo o corpo humano, e a res cogitus, referente às coisas da mente e do espírito. Ele é monista ou é dualista? Dualista. Claramente dualista. Cadê o materialismo de René Descartes, né? Não tem. Então é isso que eu falo que ele está virando no túmulo até hoje, porque ele lançou uma base fundamental para o pensamento e as pessoas transformaram ele no ícone do materialismo. Ele nunca foi. Ele tinha uma visão muito mais ampla do mundo, do universo, do que essa que querem parecer que ele teve, né? Stahl falou, na sua teoria médica Vera, que os seres vivos possuem uma ânima sensitiva completamente separada da matéria. Isso, pessoal, é literal, não tem nenhum tipo de problema para a gente interpretar isso daí, né? Ele morreu em 1730, era médico e químico. De Bonald, filósofo francês, que morreu em 1840, a gente está vindo, né? Está trazendo um pouquinho para frente. Ele falava que o homem é uma inteligência servida por órgãos. Aí você fala assim, esse pessoal é muito velho, isso mudou. Na verdade, todo conhecimento médico, todo conhecimento científico que se acumulou desde esse pessoal até hoje, só reforça essa hipótese, não afasta. Reforça. A verdade é que a grande empolgação do materialismo, ela veio com a libertação que a ciência teve dos conceitos dogmáticos da igreja a partir do século XVIII, finalzinho do século XVII, e que fez com que esse pensamento pudesse evoluir muito rápido, esse cabedal de conhecimento pudesse acrescentar uma quantidade gigantesca de informações, né? E isso é uma vantagem, foi sempre uma vantagem, mas não pode ser um impedimento. Quer dizer, a gente se libertou dos conceitos religiosos, mas isso não significa que a gente tem que negar a espiritualidade. Religião não é espiritualidade. Religião é um grupamento social, uma instituição, um grupo de pessoas que se unem ao redor de uma ideia. E as pessoas, elas fazem coisas boas e ruins, não é? É diferente das criações divinas, que são sempre eternas e perfeitas. Nós, como co-criamos o universo com a causa primária e origem de todas as coisas, que nós chamamos de Deus, a gente cria coisas boas e coisas ruins, né? Então, esses pensadores, eles tinham isso muito claro. E hoje, nós só não temos muito claro porque existem ainda pessoas que estão enebriadas com essa possibilidade de saber tudo, que foi trazida com o grande desenvolvimento da ciência, né? Mas para a gente saber tudo, a gente precisa olhar tudo. E a gente não consegue descobrir as coisas para as quais a gente se recusa a olhar. Se a gente se recusar a olhar para a espiritualidade, nós não vamos saber nada sobre ela. Se a gente ficar simplesmente olhando para a matéria, nós não vamos encontrar nada além disso. Para trazer um pensador contemporâneo, eu trouxe o Dr. Nubur Fakhouri, que é médico neurologista, professor emérito da Unicamp, na Universidade de Campinas, em São Paulo. E ele fala em seu livro Muito Além dos Neurônios que a mente é uma entidade corporificada que instrumentaliza o cérebro para se inserir na realidade física em que vivemos. Eu acho que o Dr. Nubur foi perfeito aqui. Talvez aqui esteja uma definição bem circunscrita, né? Ou seja, é uma entidade corporificada que instrumentaliza o cérebro. Ela se manifesta através do cérebro. E a doutora Irvênia, que eu sou um fã declarado dela, né, que é uma médica veterinária e uma pesquisadora em neuromorfologia da USP, e ela disse o seguinte, que o que temos, portanto, até aqui, de um lado, a realidade concreta do corpo físico e dele fazendo parte o cérebro, que representa o elemento de ligação com o outro lado, o mundo das ideias, relativo ao espírito, fonte do pensamento. Então, nessa frase, a doutora Irvênia, ela não só situa a gente com relação à mente, mas também com relação à questão do pensamento como um produto da mente. O pensamento, ele se manifesta em termos materiais. É como se fosse uma onda eletromagnética, como as ondas do rádio, as ondas da TV, que traz um conteúdo. E o conteúdo desse pensamento é determinado por quem o produziu, que é a mente, né? Ou esse princípio inteligente individualizado que constitui, né, a nossa identidade. Tá certo? Isso lembrando aquilo que a gente falou no começo, né? Nós não somos o que nós estamos manifestando hoje. O que nós manifestamos hoje, que é hoje a nossa identidade, é uma fração do que nós somos. Dr. Ian Stevenson também coloca isso claramente. Ele fala que nós somos individualidades. A individualidade, ela é composta por tudo que nós já experimentamos enquanto seres vivos. Mas que a cada encarnação nós manifestamos uma personalidade que é construída segundo as condições, como eu já disse, biológicas, antropológicas, psicológicas, desta encarnação. Então eu não sou o Décio, eu estou o Décio. O Décio é uma fração manifesta daquilo que eu sou. Mas, segundo o meu pensamento e como eu interpretei esses pensadores, a minha mente é o que hoje eu tenho consciente e subconscientemente a respeito de mim mesmo. É o que eu consigo manifestar e como eu me identifico como ser individual que sou. Doutora Evênia me fez ver essa estátua de uma maneira interessante também. É o pensador do escultor Rodin. E eu sempre achava, eu olhava, achava legal, mas nunca achei nada genial, né? Da minha santa ignorância, né? E até que a doutora Evênia analisou essa estátua para mim da seguinte maneira: que um homem sadio, grande, muito forte, matéria, absolutamente subjugada pelo seu intelecto, prostrado diante das suas ideias. Não é? Aí eu comecei a achar muito legal essa estátua, eu achei ela genial. A doutora Evênia me mostrou o que ela tem de genial. Não é? E a palavra órgão vem de organon, que significa meio, recurso ou instrumento. Então a própria definição de organismo é de um meio ou um instrumento da vontade, do pensamento, não é? Da mente, do espírito, do eu. Vai lá dar o nome que você quiser. Talvez essas palavras não sejam sinônimos, talvez elas tenham as suas variações. Se a gente ficar filosofando aqui, a gente vai conseguir separar uma da outra. Mas em termos práticos, isso importa muito pouco hoje em dia. Porque o que nós sabemos, e o momento em que nós nos encontramos em termos de ciência, é o momento da gente perceber o que é que a gente tem que fazer nesse instante para continuar avançando. O que a gente tem que fazer nesse instante para continuar avançando é considerar a existência do não material. É sairmos do monismo para irmos para o dualismo. Para considerarmos a dualidade cérebro-mente. É isso que nós precisamos nesse instante. E o Espiritismo? Na questão 27 do Livro dos Espíritos, Kardec pergunta: haveria assim dois elementos gerais no universo, a matéria e o espírito? E a resposta dos Espíritos: sim, e acima de tudo, Deus. Na primeira pergunta, do primeiro capítulo, ele pergunta assim: o que é Deus? Ele não perguntou quem, nem o que. Ele perguntou o que é Deus. E os Espíritos respondem: causa primária e origem de todas as coisas. Não é? Não respondem que é o Criador, a pessoa que, né? Essa questão de Deus como entidade personificada, na minha opinião, é uma coisa de antropomorfismo que nós estamos colocando para tentar abstrair a ideia de Deus. Mas eu concordo com o Humberto Roden quando diz assim, que Deus seria esse que em tua inteligência coubesse. Né? Como pode a criatura compreender o Criador? Então, acho que ainda tem muito chão. E quando a gente quando Jesus colocou que num dia estaremos frente a frente com Deus, né, significa que neste dia nós seremos capazes de entendê-lo. Mas até nós chegarmos lá, eu acho que tem um longo caminho ainda. Tá certo? Então, Deus, causa primária e origem de todas as coisas, criou duas coisas. O material e o não material. Fluido cósmico universal, que seria o elemento fundamental e básico da matéria, não é? Que os gregos chamaram de átomo. Nós pegamos a palavra átomo quando a gente achou que tinha descoberto a menor partícula possível, e hoje a gente já sabe que essa menor partícula possível tem infinitas outras menores partículas, então a gente já não sabe qual é a menor partícula possível, mas que alguns cientistas estão dizendo que não é uma bolinha, mas uma cordinha. E eu concordo. Nada que eu sei de física, o que eu li sobre a teoria das supercordas me pareceu muito coerente. Então, a gente seria... Então, essa parte material criada por Deus, ele estaria emitindo essas cordinhas constantemente. Isso ele não criou e parou. No sétimo dia ele descansou. Não tem isso, não é? Ele está criando. E, além dessa matéria, que a gente chama de fluido cósmico universal, Kardec colocou essa terminologia. E os físicos usam essa palavra, fluido cósmico universal. Ele estaria constituindo também o princípio inteligente. O princípio, que não é o fluido. O fluido é matéria, o princípio é imaterial. Tanto que tudo que eu penso, tudo que eu tento entender com relação à ciência espiritualista, eu uso este padrão. Deus, causa primária e origem de todas as coisas. O que é derivado material entra com o nome de fluido. E o que é derivado do princípio inteligente entra com o nome de princípio. Porque essas duas coisas... O princípio inteligente, o fluido cósmico universal, agem e interagem mutuamente e evoluem por uma questão de lei universal, de lei divina, que, portanto, é imutável e perfeita. Né? Então, isso traz algumas facilitações, segundo a minha ideia. Por exemplo, quando a gente vai falar assim, fluido vital e princípio vital é a mesma coisa... São sinônimos? Não são sinônimos? Então a gente já consegue dividir. Né? Porque, segundo os espíritos, para Kardec, existe a trindade universal, que não é a Santíssima Trindade. Por favor. A trindade universal diz respeito a tudo que existe. Deus, causa primária e origem de todas as coisas, que sempre foi, não foi criado, não começou. No princípio, não teve princípio, gente. Isso são as nossas referências de tempo. Ele sempre foi. E como é difícil, não é? A gente pensar nisso. Você pensar em alguma coisa que não tem fim, beleza, você pensa. Nós não temos fim, nós somos eternos. Beleza, eu consigo admitir isso. Mas eu comecei um dia, Deus me criou. Mas quem criou Deus? Ninguém, ele sempre foi. Aí complica a minha cabeça, não sei se é de vocês, dá para admitir. Né? O infinito vai, o eterno para mim é complicado. Né? Porque não teve começo. Como é que não tem começo? Né? Dividir o tempo é relativo. Isso também é uma coisa, de tudo que eu estudei sobre teoria da relatividade, até hoje eu não consegui entender aquela história do foguetinho que vai e volta, e o tempo para ele passou diferente do que ficou aqui. Para mim é muito louco isso. Porque dentro das minhas referências eu não consigo abstrair essa ideia. Né? Tem que ser Einstein. Então, é isso. O espiritualismo, basicamente, tem essa forma de pensar. E o materialismo? O que eles dizem? Lamette falou que o pensamento é o resultado de processos cerebrais mecânicos. Aqui, a gente percebe claramente a influência do mecanicismo, a influência da mecânica newtoniana, da influência da física. A física, como ela estuda as leis universais, ela sempre deu o tom de todas as outras ciências. E é por isso que, apesar das pessoas estribucharem muito com relação a isso, a física quântica veio mudar o tom da biologia, da antropologia, da psicologia, da sociologia, da mesma maneira que a mecânica newtoniana mudou o tom, da mesma coisa que o relativismo einsteiniano mudou o tom, porque quem determina o tom é a física, porque como ela estuda as leis básicas do universo, ela dita o caminho pelo qual nós temos que levar o nosso raciocínio para entender o que existe. Eu não vejo nenhum problema nisso, ao contrário. E se você for pegar os grandes pensadores, como o Edgar Morin, que eu já citei, o Edgar Morin fala que é impossível você fazer ciência hoje separando os conceitos. Que é uma herança de Descartes, mas Descartes falou que quando a coisa estava muito complicada, você separasse para estudar separado. Começasse do mais simples para o mais complexo. Mas em nenhum momento ele falou nunca mais junta. E o todo não é a soma das partes. Quando eu estudo um fenômeno separado, para eu saber o que esse fenômeno realmente significa, eu preciso colocar ele de novo no seu contexto. É o que em biologia a gente chama de in vitro e in vivo. Eu estabeleço as leis in vitro, no laboratório, com um ambiente controlado, mas o que eu acho ali, eu preciso estabelecer em vivo, que é quando eu reintroduzo aquilo no contexto em que ele existe. Nós mesmos, se a gente está sozinho em casa, a gente tem um comportamento. Se chega alguém, a gente muda o comportamento. Se chega uma terceira pessoa, a gente muda de novo. Isso não é porque a gente tem várias caras. É uma questão de ação e reação. A gente reage à presença do outro de maneiras específicas. Não é? E a gente continua sendo a gente. Então, se você perguntar assim, como é que o Décio se comporta? Você tem que perguntar, em que condições? Né? Ele se comporta de um jeito quando ele está no consultório, outro quando ele está fazendo palestra, outro quando ele está dirigindo. E, infelizmente, ainda é assim. Né? Quando você vai para o centro espírita, você entra lá, todos são irmãos, você é tomado de um amor incondicional. Aí você saiu de lá, virou a curva, alguém te fechou, você já mandou ele para o nosso lar. Né? Falou, vai com Deus, irmão. Né? Ele te fechou, xingou você, fala muita paz. Não é assim? Pois é. Então você mudou? Você é duas caras? Não, você é você. Incompleto. Em processo de evolução. Né? Então, é assim. A mecânica determinava. Então, até hoje a gente fala os mecanismos psicológicos. Mecanismo, a gente está falando de um monte de pecinhas que estão ali como se fosse um reloginho. Herança do pensamento da mecânica. A mecânica newtoniana, ela estudou e explicou o que estava ali na nossa cara. Velocidade, atrito, calor, tudo que a gente vê. Você não precisa ir para o laboratório para ver isso. Né? Então é fácil a gente admitir isso, porque faz parte da nossa, nosso cotidiano. Cabani falou que o cérebro é um órgão que secreta pensamento como o fígado secreta bile. Né? Isso é uma coisa que parece tão absurda, mas o Cabani colocou em palavras o que os materialistas querem provar, que a mente é uma secreção do cérebro, como a bile é uma secreção do fígado, a urina é uma secreção do rim. Será que é isso? Né? Aí vem o Dr. Antônio Damasio, que é o representante contemporâneo desses materialistas. E no seu livro O Erro de Descartes, ele diz o seguinte... Ele fala, o livro chamou Erro de Descartes porque Descartes afirmou, penso, logo existo. Estabelecendo essa hierarquia, primeiro eu penso, porque eu sou o que pensa. E existo porque penso. Né? E Damasio fala, existo, logo penso. Ele inverte, por isso que ele chama de o erro de Descartes. E ele diz no seu livro, os sentimentos são o resultado de uma curiosa organização fisiológica que transformou o cérebro no público cativo das atividades teatrais do corpo. Eu não sei se vocês estão entendendo o que ele quer dizer aqui. Ele está querendo dizer que a emoção que eu experimento, ela é provocada pelas alterações fisiológicas do meu corpo. Vocês concordam com isso? Você se apaixonou porque quando você viu a outra pessoa, seu coração disparou? Ou seu coração disparou porque você viu outra pessoa e se apaixonou? Se o doutor Damasio estiver certo, eu vou propor um experimento. Vou colocar a Gisele Bündchen sentada numa cadeira, amarrada, obviamente, que ela não vai concordar com a ideia. Né? Vou dar uma injeção de adrenalina nela e vou ficar diante dela, cabelo cortado, de terno, gravata, fazendo pose de galã. Como o coração dela vai disparar, ela vai suar frio e vai ter tremedeira, obviamente que ela vai chegar à conclusão que ela está apaixonada por mim. Se o Dr. Damasio estiver certo, é isso que vai acontecer. O que eu acho que vai acontecer é que quando eu soltar, ela vai me bater e eu vou preso depois. Então, é estranho quando um pensador, um intelectual e um neurofisiologista tenta achar uma explicação tão esdrúxula para uma coisa que é a experiência de vida de todos nós. Ele não está falando de um fenômeno distante. Ele não está falando de alguma coisa que acontece e a gente não percebe. Ele está falando de uma coisa que a gente vivencia absolutamente o tempo todo. O tempo todo a gente está vivenciando isso. Agora a gente está vivenciando isso. Quando você está no carro dirigindo, quando você está comendo, quando você está pensando, quando você não está pensando, ou está tentando não pensar, o tempo todo você está convivendo com essa existência de si mesmo. E aí eu vou negar isso? Por isso que eu falo no meu livro que é o erro de Damásio, não o erro de Descartes. Né? E aí, ele esteve em São Paulo para lançar um outro livro, em 2004, e ele deu uma reportagem, deu uma entrevista para a Folha de São Paulo, e eu peguei essa pérola aqui dele. Do ponto de vista da minha intuição, sempre me pareceu que sentir uma emoção, antes de mais nada, era sentir o que se passa com o corpo. A minha pergunta nem é com relação ao conceito dele, porque eu já discuti com vocês como eu considero errado, mas eu quero perguntar para o Dr. Damásio, o que é intuição? O que é isso? Da onde veio? De qual parte do corpo dele veio a intuição? Não é? Sistema nervoso, endócrino, músculo esquelético, circulatório, da onde é que veio essa intuição dele? Então vocês percebam como não dá para a gente não admitir o imaterial. Por que que não dá para não admitir? Porque a gente experimenta isso, nós somos isso. A nossa essência, a nossa identidade não é a matéria. Nós utilizamos a matéria para nos identificarmos. Mas a gente sabe, por uma questão intrínseca mesmo, natural, de que nós não somos aquilo. Nós nos manifestamos daquela maneira. Né? Não é possível conceber emoção sem alteração do corpo, Dr. Antônio Damásio. Eu concordo com ele. Só que ele inverte a causa pelo efeito. Não é? Não existe emoção sem alteração do corpo, porque a emoção precede, não é o contrário. Então, o efeito é admitido como caso, como causa. Esse é o erro de Damásio, não de Descartes. Descartes fez a ordem certa. Penso, logo existo. Não existo, logo penso. Quem será que está certo? Bom, durante toda a minha exposição ficou claro que eu estou do time do dualismo, não do monismo. Né? Mas a pergunta que eu faço é, já existem evidências para comprovar que a mente é extrafísica? A ciência já chegou lá? Dr. Mário Borregar, um neurocientista canadense, escreveu um livro que eu acho que quem gosta do assunto precisa ler, chama O Cérebro Espiritual. Ele diz assim, que os processos mentais, muito bem estudados pela neurofisiologia, não são a mente. Os processos mentais são os processos que a mente gera no cérebro. Se quiser chamar isso de mecanismo, você pode. O cérebro é material. E ele se utiliza, nós nos utilizamos desse cérebro material para nos manifestarmos. E a confusão é, você usar isso como sendo a causa e não perceber como o efeito. Né? Os argumentos com relação ao dualismo. O materialismo empacou. Não é? Não apresenta hipóteses úteis para a mente humana ou para experiências espirituais, nem se aproxima de criar uma. O Dr. Dennett, que é um materialista convicto, ele diz assim, que é tudo uma questão de tempo, que o materialismo não consegue explicar isso, mas um dia vai conseguir. Isso é chamado de materialismo promissor. Quer dizer, você não consegue responder, mas calma, um dia a gente chega lá. Mas se a gente não procurar, não vai chegar. E onde é que a gente vai procurar? Até hoje a neurociência não conseguiu estabelecer uma única teoria para explicar a criatividade, a mente. Eles sabem quais são os circuitos que são ligados para você expressar isso, mas eles não sabem de onde vem. Não tem explicação, né? Por isso que eu digo que eles é que estão fazendo a transição, pelo menos dentro da biologia, com relação à existência do espírito. Nick Herbert, um físico, diz o seguinte, não se trata de termos teorias ruins ou imperfeitas para explicar a consciência, simplesmente não temos essas teorias. Isso para a ciência é inadmissível. Se você não tem nenhuma teoria, nenhuma hipótese, você vai experimentar o quê? Então, se a gente precisar mudar de paradigma para gerar pelo menos uma hipótese, vamos mudar o paradigma. O paradigma é uma ferramenta. A ferramenta ficou obsoleta? Muda. Alguém aqui ainda escreve cartas? Alguém aqui ainda datilografa na sua Olivetti? Alguém aqui faz tese de mestrado, doutorado sem ter um computador? Eu ainda sou da época, não quando eu fiz minha tese já tinha computador. Mas quando eu era residente, tinha um professor meu que estava defendendo o mestrado, ele datilografava a tese dele de 200 páginas. E aí ele dava para o orientador dele corrigia uma vírgula, ele tinha que datilografar a página inteira. Ele quase ficava louco, cada revisão era uma loucura. Não é? Alguém ainda vai querer datilografar sua tese com Olivetti? De jeito nenhum. Não é? Eu recebi uma carta outro dia de uma pessoa dizendo que ela gostava das coisas do método antigo, por isso ela escreveu a carta, com uma letra maravilhosa, lindíssima, uma carta muito legal. Até hoje eu estou para responder. Não respondi a carta, não é porque eu não gostei da carta, não, porque eu vou ter que pegar um papel, vou ter que escrever, comprar um envelope, comprar o selo, botar no correio. Gente, ela podia pelo menos ter mandado o e-mail dela, que eu mandava no dia seguinte para mim. Isso é uma questão da ferramenta adequada. Está na hora de mudar, gente. Não dá mais. A gente não acompanha o que está acontecendo se a gente não se utilizar das ferramentas e aprender a utilizá-las de maneira adequada, né? Isso é fundamental. Então, a consciência, ela tem sido tratada como uma anomalia. Eu sempre conto essa história. Eu tive num congresso em Bonn, em que se estava discutindo a consciência e a mente lá. E antes de mim, falou uma professora da Universidade de Berlim, uma neurocientista que estudava os circuitos neuronais. E o tema da palestra dela era Onde Está a Mente? Eu estava doido para assistir. E aí ela foi falando dos circuitos e da neurofisiologia, e eu prestando atenção, falando onde ela vai chegar, onde ela vai chegar, onde ela vai chegar. E ela se fechando nos circuitos, nas sinapses, na neurofisiologia, e eu angustiado, meu Deus, essa mulher vai descobrir o universo, ela vai falar. Quando terminou, ela concluiu assim, concluímos que a consciência não existe. Gente, depois na hora da discussão, a doutora Ivênia estava lá também, e ela foi, eu achei, né, ela era alemã, às vezes a gente acha que ela, eu achei que ela foi grosseira com a doutora Ivênia. E na hora que eu achei que ela foi grosseira, porque ela falou assim, aquela mulher de vermelho, e eu já fiquei bravo. Ele falou, não concordo com o que ela falou, isso. Eu fiquei mais bravo ainda. Quando ela terminar de falar, eu pedi a palavra. E aí eu perguntei para ela assim, doutora, qual é a consciência que concluiu que consciência não existe? Ela ficou olhando para a minha cara e falou, professora, ela concluiu que consciência não existe. Qual é a consciência que concluiu isso? Vocês manjam aquela frase, a verdade não existe? Essa frase é um natimorto. Porque se a verdade existe, a frase está errada. E se a verdade não existe, a frase está certa. Então a verdade existe. Acabou. Não adianta a gente correr atrás do rabo. Consciência é que nós somos. Nós precisamos explicá-la. Não driblá-la. Não tentar escondê-la. E é isso que o materialismo está fazendo nesse momento. Pode a mente apenas evoluir de uma não mente sem nenhuma ajuda? Isso é outra pergunta interessante. Tudo que nós somos, que nós criamos, nossa criatividade, nossa inteligência, isso vem da onde? Do nada? O nada gera alguma coisa? O caos gera ordem? Doutora Lynn Margulis, no seu livro Que é Vida, ela define vida como ilha de ordem em um oceano de caos. Se existe uma definição filosófica, na minha opinião, que é mais consistente para a vida, é ordem. Porque a matéria, sozinha, ela vai ao caos. Se existe ordem, existe inteligência. Aí é o princípio inteligente agindo sobre o fluido cósmico universal. Trazendo regras, ordem, porquês, lógica, racionalidade, estrutura, função, tudo isso são manifestados pela matéria, mas são constituídos pela inteligência. A inteligência é que faz isso acontecer. E aí falar, ah, mas a matéria evolui. Evolui na sua relação com a inteligência. Quem aprende, quem aplica o seu aprendizado é a inteligência. O turnover de matéria, isso é interessantíssimo, né? Eu tinha lido no livro da doutora Lynn Margulis e o doutor Mário Borregar repete, né? A gente sabe que os seres vivos, eles vivem reconstituindo-se. A matéria que forma o corpo biológico, ela é trocada o tempo inteiro. Você troca o sangue, a pele, os ossos, tudo no seu organismo vai sendo

Né? Então, onde é que está a nossa individualidade, se não é, se ela é produto da matéria, e a gente troca a matéria, a gente tinha que ser cada dia uma pessoa diferente. E a gente não é. Né? E o Dr. Mário Borregaard traz essa informação, que um neurônio substitui suas moléculas cerca de 10 mil vezes durante a vida. 10 mil vezes. Você acha que aquele neurônio é o mesmo? Também não é, igual ao seu marido. Mudou 10 mil vezes em uma única existência. Né? E se os neurônios expressam a nossa individualidade, se é o sistema nervoso que expressa que nós somos, então, quem nós somos? Qual desses 10 mil nós somos? Né? Como somos capazes de manter nossa identidade, se toda a matéria que compõe nosso corpo físico é trocada periodicamente, como não perdemos nossa memória, nossas características físicas e psicológicas? Explica isso. Isso é um fato. Precisa de uma explicação. As experiências de quase morte, né? Os trabalhos científicos com relação ao capacete de Deus, são todas evidências. A experiência de quase morte, só para a gente citar rapidamente, o Dr. Pim Van Lommel, que na minha opinião é o maior dos pesquisadores de EQM, produziu um trabalho que eu acho que fechou a questão. A gente teve em contato com ele em Paris, e ele vai estar aqui o ano que vem em Goiânia, no MedNesp. Aliás, eu aproveito para fazer o convite, já estão abertas as inscrições, vai ser em Goiânia, o maior congresso de saúde e espiritualidade, de ciência e espiritualidade do planeta. Vai ser em Goiânia o ano que vem. Né? Dr. Pim Van Lommel vai estar lá, Dr. Mário Borregaard vai estar lá, né? E tantos outros pesquisadores. E o Dr. Pim Van Lommel, quando eu conversei com ele, falei para ele como é que estavam as pesquisas dele com relação ao EQM, ele falou, Décio, não estudo mais EQM. Não tem mais o que estudar de EQM. A EQM nos mostrou que a mente não é produto do cérebro. Agora eu quero saber onde é que está a mente. Eu estou estudando a mente extrafísica. Vejam, um cientista de verdade é aquele que não se inibe por preconceitos. Ele está atrás da verdade. Né? E o capacete de Deus? Colocar um capacete que gera campos eletromagnéticos e estimula áreas específicas do cérebro. E com esse capacete, a pessoa tem a sensação de que está flutuando, tem a sensação de que outras pessoas estão próximas dela. E aí eles explicam assim, está vendo? Esse negócio de mediunidade, não é que a pessoa está vendo o mesmo espírito. É que o cérebro dela está enganando ela. Né? É outra vez trocando a causa pelo efeito. O cérebro é o veículo de manifestação. Então, quando você está em transe mediúnico, você utiliza áreas cerebrais para trazer para você, conscientemente, as sensações que você está experimentando. Né? Mas isso não significa... E como é que eu sei que a diferença é essa? Porque se você coloca o capacete de Deus, você pode pensar que tem gente perto de você, mas nenhuma delas conversa com você. Nenhuma delas traz um discurso coerente. Nenhuma delas traz informações que podem ser comprovadas mais tarde. Né? Como aconteceu, por exemplo, com as cartas de Chico Xavier. Né? Tem um trabalho científico mostrando isso. A Vida Triunfa é um livro que mostra isso. Nem a família sabia de certos dados que foram psicografados na carta. O capacete de Deus tem essa capacidade? Não. A mesma coisa o uso de algumas drogas, né? Como o DMT, que produzem alucinação. Porque eles estimulam áreas do cérebro que provocam essa desconexão da realidade. Isso acontece durante o transe mediúnico? Sim, mas de uma maneira fisiológica e não induzida por droga ou por algum aparelho. Né? Então, esses trabalhos mostram apenas que existem estados neurais próprios para experimentarmos a expansão da consciência. E a mesma coisa os trabalhos com o uso de drogas, o DMT é uma delas. Mostram a mesma coisa, ou seja, estados neuroquímicos necessários para a experimentação de uma conexão espiritual por expansão da consciência. Então, se você tomar uma droga dessas e você estiver perturbado, se sua consciência estiver transtornada, o que vai acontecer é que você vai ter uma experiência ruim e não transcendental. E os efeitos placebo e nocebo, né? Que é tão conhecido da medicina e até hoje ninguém explica. Né? Eu dou água com açúcar para você, falo que é um remédio poderoso, e a água com açúcar faz o seu organismo modificar o seu funcionamento. Né? Da onde vem isso? Pede para o Dr. Damasio explicar. Né? E o nocebo é o contrário. Você se convence que você tem um problema e o problema aparece. Eu sempre compro o caso de uma paciente minha que ficou 5 anos indo no meu consultório falando assim, eu vou

ter câncer de estômago, doutor. Eu vou ter câncer de estômago, doutor. Mas a senhora sente alguma coisa? Não, não sinto, mas eu tenho certeza. Depois de 5 anos fazendo endoscopia, apareceu. Ela falou, eu disse? E eu pensei, parabéns. Dr. Dean Radan, psicólogo, pesquisador americano, no seu livro de Consensus Universe, ele fala, as clássicas suposições científicas simplesmente não explicam como funcionam as interações mente-corpo e o efeito placebo. Não tem essa explicação. Se você não usar o dualismo, você não explica. E aí a gente traz o absurdo gerado pelo materialismo. A mente como produto não pode livre-arbitrar. Você concorda? Se a mente é um produto do cérebro, como é que ela vai determinar o que o cérebro vai fazer? Fica difícil, não tem essa... É um absurdo. O livre-arbítrio é característica primária da consciência. Quem tem consciência escolhe. Não é? Não escolhe porque tem consciência. A minha consciência faz eu perceber a opção e fazer a opção por uma delas. Isso é o livre-arbítrio. Negar a mais óbvia experiência humana apenas por não poder explicá-la, segundo o seu paradigma, é dogmatismo. O dogma, por definição, é isso. Uma informação que eu te dou e que você tem que aceitar sem discutir. Você não pode argumentar nem discutir. Você aceita. Se não aceita, você não é da nossa turma, pode ir embora. Vai embora. Né? E uma vez falaram assim para mim, isso faz parte do dogma espírita? Depois que eu passou a minha raiva, a minha vontade de agredir, eu falei assim, espiritismo não tem dogma. Toda religião tem, pois é, mas o espiritismo não tem. Por isso tem gente que duvida que é religião. Né? E é religião? Nós fizemos um café filosófico recentemente, um monte de informações. É, mas também é ciência e também é filosofia. É tudo junto agora, ao mesmo tempo. Por isso que ninguém consegue definir. É novo. Lançamento. Tem 150 anos, mas ainda é novo. Ninguém entende isso. Dogma não é ciência. Ciência admite todas as hipóteses, até negá-la ou confirmá-la. Isso é ciência. Uma vez que a consciência e o pensamento sejam inteiramente produtos dos físicos do cérebro, o que nos faz pensar que temos livre-arbítrio? Essa pergunta é do Dr. Mário Borregar. É mais ou menos a pergunta que eu fiz para a doutora lá na Alemanha. Qual consciência que determinou que a consciência não existe? Não é? Que fantasma, que mente, que eu, que alma, que qualquer outra coisa fará borbulhar no seu tronco encefálico para dar o livre-arbítrio? Pergunta que o Dr. Mário Borregar fala. Da onde é que vem essa ideia que você teve de que a mente não existe? Da onde é que veio o pensamento que estrutura todos os seus argumentos para defender a sua hipótese, a sua teoria? Da onde vem? Tem que vir de algum lugar. Se você não tem livre-arbítrio, da onde vem? Não é? Você está negando você mesmo. Agora, olha que coisa maravilhosa. Consciência e mente, como conceitos, serão eliminados pelo progresso da ciência, junto de ideias como livre-arbítrio e eu. Maravilhoso, não é? Dr. Dennett, esse é o materialismo promissor. Ele vai aniquilar a espécie humana. Tudo que você é e que você experimenta como indivíduo não existem. Por quê? Porque ele acha que não existe. E ele acha que um dia você vai chegar a essa conclusão. Né? Qual consciência concluirá que a consciência não existe? Repito a minha pergunta para o Dr. Dennett e para a Paula, para o Paul e a Patrícia Churchland, que trouxeram essa... Aí, depois dessa frase, a única coisa que eu posso dizer para vocês é o que eu li no livro do Dr. Mário Borregar, que é o seguinte, é preciso ter muita fé para ser ateu. Você acreditar que o nada existe, diante de tantas evidências de que ele existe, tem que ter muita fé. Fé cega, não é a fé raciocinada, não é? O número de ateus na Europa diminuiu ao ponto de não serem numerosos o bastante para que possam ser usados em pesquisas estatísticas. Na Europa, hein? E o pessoal pensa duro lá. É difícil. O problema é que eles não acreditam nas instituições religiosas e têm bons motivos para isso. Mas isso significa que não acreditam em Deus. Né? Nossas conclusões.
Com o avanço do conhecimento da fisiologia do cérebro, vamos constatar que todos os processos mentais têm origem espiritual e que encontram na estrutura física cerebral um instrumento de manifestação. Nada novo. Estou apenas repetindo o que os pensadores colocaram. Existe um metassistema não físico e independente da estrutura física, mas que organiza e através do qual se manifesta. Então, aqui em cima é a minha conclusão para os espiritualistas e aqui embaixo a minha conclusão para os cientistas. Se eu usar a palavra espírito, muita gente pode torcer o nariz na academia. Então, aí a gente usa a palavra metassistema. É mais bonitinha, chique, parece muito difícil, então eles gostam. Se ainda não podemos evidenciar, sem sombra de dúvidas, a existência do espírito por falta de evidências, evidência é aquilo que eu mostro. Prova é quando eu considero aquelas evidências suficientes. Então, isso é relativo. O que para mim pode estar provado, para o meu vizinho pode não estar. Então, nós podemos dizer, né? A gente não pode dizer que está provado isso, porque ainda existem muitas pessoas que não acreditam na prova, mas que devem avaliar as evidências. Então, se não existem ainda evidências suficientes, é certo e discutível que não se pode mais aceitar o materialismo reducionista como base científica válida e suficiente para análise dessas questões, já que o conhecimento gerado pelo próprio paradigma tratou de esgotá-lo. Então, o que eu tenho percebido nos trabalhos publicados, nos congressos, é exatamente isso. Os cientistas, que são cientistas mesmo, e que são desvinculados de paixões e de fé cega, eles estão nesse momento, nesse exato ponto. Eles percebem que o materialismo não explica. E eles estão buscando uma fonte de explicação. Eles ainda não provam, né? Mas eles estão nesse caminho. Recentemente saiu uma declaração bombástica do Dr. Robert Lanza, que é considerado o terceiro cientista mais importante vivo do planeta, em que ele fala que a partir do pensamento da física quântica e das evidências neurocientíficas, devemos considerar seriamente a reencarnação como um processo biológico. Né? Eu fiquei coçando a mão para arrumar o endereço dele e mandar uma cópia do Reencarnação como Lei Biológica para ele, né? Que é o livro que eu escrevi. Porque o Dr. Hernán Guimarães me inspirou para escrever esse livro já faz tempo, hein? Mas que bom que eles estão chegando lá. E quando o Dr. Lanza fala, todo mundo tem que baixar a orelha, porque ele é o terceiro mais importante do planeta. Isso mostra claramente como o pensamento está mudando. Negar o paradigma espiritualista e virar as costas para todas as evidências científicas que se impõem nesse momento é apenas uma questão de preconceito e vaidade, comuns em todos os períodos de grandes mudanças e transformações da humanidade. Como disse o Dr. Ian Stevenson, a ciência evolui na medida dos funerais. Né? As pessoas têm que ir morrendo para as novas ideias irem se instalando. Já sabemos o suficiente para que não seja mais necessário abrir nossos corações para aceitar a realidade espiritual do ser. Foram os nossos corações que nos trouxeram aqui, na verdade. Mas hoje não é mais preciso. Agora a gente precisa abrir nossas mentes. E para isso não dependemos de sensibilidade ou inspiração. A gente depende apenas da atenção e da razão, que torna a tarefa muito mais acessível a todos. Por isso, quando me perguntam como eu acho que o Espiritismo vai mudar o planeta, eu digo, não acho que vai mudar. Quem vai mudar o planeta é quem sempre mudou, a ciência. O Espiritismo, como filosofia, gera hipóteses para serem experimentadas pela ciência, e esta sim, através da evidenciação, da revelação da verdade, vai tornar todos os outros argumentos falsos. E assim nós aceitamos como verdade, porque assim as evidenciamos. Né? O filósofo Arthur Schopenhauer, que eu gosto muito, ele falou que toda verdade passa por três etapas. Primeiro é ridicularizada, depois é violentamente antagonizada, para por último ser aceita universalmente como auto-evidente. Penso eu que daqui 20, 30 anos, muita gente vai estar falando assim, mas que absurdo, o pessoal ainda achava que a mente era uma secreção do cérebro. Isso é ridículo. Como antes se pensava que não existiam bactérias, que tinha que fazer sangria para tirar o fluido mal do corpo, que era a doença, e hoje a gente acha isso ridículo. Não é?
Era ridículo. Teve o Samuel Vaz, ele foi internado no hospital psiquiátrico, foi hostilizado na faculdade de medicina porque ele pedia para os médicos lavarem as mãos antes de fazer um parto. Porque ele tinha descoberto que os médicos vinham da sala de biópsia, de autópsia, para fazer parto sem lavar a mão, e as infecções das mulheres que eles faziam parto eram muito mais frequentes que das parteiras que não lavavam as mãos. E ele foi ridicularizado. Ele foi hostilizado. Então, Schopenhauer está certíssimo. Primeiro eles tiram um sarro, acho ridículo. Depois eles ficam bravos com você. E aí depois, quando fica claro que aquilo é verdade, fala assim, mas eu sempre achei isso. Né? Quem dera, né? Nós estarmos ainda encarnados para a gente poder ver esse dia chegar. Falta pouco, né? Muito obrigado.

0: Como esperávamos, né, o Dr. Décio já botou minhoca na nossa cabeça. Precisamos estudar. E muito. A gente queria mais uma vez agradecer a presença de todos, nossos irmãos que estão à distância nos acompanhando também. Já deixar para todos que no próximo sábado nós estudaremos o capítulo 15, itens 4, 5 e 6 do Evangelho segundo o Espiritismo. Queremos agradecer ao Dr. Décio e volte mais vezes. Nós precisamos muito desse tipo de provocação. E convidar a nossa irmã Francisca para fazer a prece de encerramento. A todos, muito obrigado. Vão com Deus.
1: Bom dia a todos. Que a paz do Mestre Jesus possa nos envolver. Deus nosso Pai, Jesus de infinito amor e bondade, espiritualidade amiga, os nossos corações felizes por participarmos deste evento tão maravilhoso para a nossa vida. Nós queremos agradecer a Deus, a Jesus, aos espíritos amigos que aqui se encontram reunidos conosco, por este grande banquete espiritual a qual nos foi trazido por esse nosso irmão, o esclarecimento através da ciência, da religião, da filosofia. Pedir a Jesus que as nossas mentes possam se abrir a cada dia para envolver a todos aqueles que ainda não conseguem visualizar as bênçãos do horizonte de luz que Jesus nos envia. Mestre Jesus, muito obrigada. Obrigada, espíritos amigos. Obrigada, Deus, porque podemos estar aqui. E envolva-nos com o teu manto de luz, hoje, agora e sempre. Que assim seja. Graças a Deus.
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5: Quatorze horas e 38 minutos.
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6: Imagina o universo. Imagina agora o tal do novo normal, que tanto tem sido comentado nesses últimos tempos. Mas como é que vai ser isso? O que é que mudou afinal? Vamos conversar sobre isso?

0: Pois é, o tal do novo normal foi um dos assuntos mais comentados durante a pandemia. Pra todo lugar que a gente olhava, tinha uma live sobre isso. O novo normal na música sertaneja, o novo normal nas relações sociais, o novo normal no mercado financeiro. Estamos, de fato, diante de um novo normal? O que você acha disso? Por aqui, eu só acredito se ele for composto de alguns elementos básicos. Aliás, antes de compartilhar esses elementos, eu preciso dizer. Eu realmente acredito na mudança da humanidade. Eu tenho fé no nosso presente e no nosso futuro. E sei que a pandemia também ainda não acabou. Então, tudo que a gente está falando por aqui ainda é uma possibilidade. Depois que todo mundo tiver vacinado e o coronavírus estiver enterrado de uma vez por todas, ainda assim vai demorar um pouco para a gente perceber o que é esse novo normal. Então, tentando dar uma meditada à luz do Espiritismo, aqui vai o meu palpite. Fica de olho e depois me conta se você concorda comigo ou não. Dá pra você falar aqui nos comentários. Primeiro, pro novo normal acontecer, a gente não pode esquecer de tudo que foi aprendido. É importante se recordar desses maus bocados que a gente passou durante a pandemia. É importante se lembrar das famílias visitadas pela dor da morte do corpo físico, dos bons e dos maus exemplos vistos. Aprender por meio de tudo o que nós observamos. É um convite, na verdade, para que a gente aprenda com o exemplo de Jesus, vivendo como um espírito imortal na medida do possível. Segundo, bom senso para que reconheçamos. Foi uma experiência diferente para cada pessoa. Não teve uma sequer que passou por algo igual à outra. A pandemia chegou primeiro para um grupo e depois para outro, e também foi embora primeiro para um grupo e depois para outro. Então, não dá, como nunca deu, para tratar as experiências como se elas fossem uniformes. Cada um passou de uma forma e o novo normal precisa levar em conta essas diferenças. É um convite maravilhoso ao desenvolvimento da sensibilidade, conforme Jesus também nos exemplificou. Terceiro, cuidado com a criatura humana. Deu pra ver a falta que faz um abraço, um ombro amigo, ou mesmo a convivência com algum familiar querido, não deu? Pois então, me parece que no novo normal, é muito importante que a gente tenha consciência desse valor, pra aproveitar as oportunidades de convivência que chegarem. Convite, mais uma vez, ao exemplo de Jesus, o respeito e o afeto incondicional. Quarto, seja grato pela vida. E aqui eu preciso fazer um adendo, porque as pessoas têm falado bastante sobre gratidão. Eu sei que você pode estar um pouquinho saturado desse assunto, mas é fundamental não perder a conexão com a essência desse sentimento. Gratidão é virtude, é positivo, portanto, e não dá pra gente ficar assim saturado desse sentimento, tá bom? Não desiste da gratidão. Da forma que for, como se apresentar, com as dificuldades e as facilidades, com as tristezas e as alegrias, a vida é a vida e nada vale mais do que isso. Esse é um pensamento que a gente precisa com certeza levar para o novo normal de uma vez por todas. Ser um cidadão do universo é aproveitar desse manual para o novo normal que nos foi oferecido pelas experiências durante a pandemia e pelo exemplo inconfundível de Jesus para construir a nossa felicidade. Você acha que esse manual do novo normal pode te ajudar? O que você incluiria nele como um quinto ou um sexto item? Conta pra gente aqui nos comentários. Na próxima quarta-feira tem vídeo novo aqui na FEB TV. Até lá! O novo normal no mercado hortifrutigranjeiro. Dá pra você falar aqui nos bate-papos. Conta pra gente aqui nos comentários. Aqui, né? O comentário fica aqui ao redor de tudo.
1: 14h42.
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3: Ave Cristo, os que aspiram à glória de servir em teu nome, te glorificam e saúdam.

0: 14 horas e 52 minutos.
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2: Ah, essas mães! Quando nos vem à mente uma figura de mãe, sempre surge acompanhada de um misto de divino e humano. É muito rara a pessoa que não se comova diante da lembrança de sua mãe. Meninos que abandonaram o lar por motivos variados e vivem nas ruas, quando evocam suas mães, uma onda de ternura lhes invade o ser. Por que será que as mães são essas criaturas tão especiais? Talvez seja porque elas têm o dom da renúncia. Uma mãe consegue abrir mão de seus interesses para atender esse serzinho indefeso e carente que carrega nos braços. Mas as mães também têm outras características muito especiais. Um coração de mãe é compassivo. A mãe sempre encontra um jeito de socorrer seu filho, mesmo quando a vigilância do pai é intensa. Ela alivia o castigo, esconde as traquinagens, defende, protege, arruma uns trocos a mais. Sim, uma mãe sempre tem algum dinheiro guardado, mesmo convivendo com extrema necessidade, quando se trata de socorrer um filho. Mães são excelentes guarda-costas. Estão sempre alertas para defender seu filho do coleguinha terrorista que quer puxar seu cabelo ou obrigá-lo a emprestar seu brinquedo predileto. Quando a criança tem um pesadelo no meio da noite e o medo apavora, é a mãe que corre para acudir. As mães são um pouco fadas, pois um abraço seu cura qualquer sofrimento, e seu beijo é um santo remédio contra a dor. Para os filhos, mesmo crescidos, a oração de mãe continua tendo o poder de remover qualquer dificuldade, resolver qualquer problema, afastar qualquer mal. No entender dos filhos, as mães têm ligação direta com Deus, pois tudo o que elas pedem, Deus atende. O respeito às mães perdura até nos lugares de onde a esperança fugiu. Onde a polícia não entra, as mães têm livre acesso, ainda que seja para puxar a orelha do filho que se desviou do caminho reto. Até o filho bandido respeita sua mãe e lhe reverencia a imagem quando ela já viajou para o outro lado da vida. Existem mães que são verdadeiras escultoras. Sabem retirar da pedra bruta que lhe chega aos braços a mais perfeita escultura, trabalhando com o cinzel do amor e o cadinho da ternura. Ah, essas mães! Ao mesmo tempo em que têm algo de fadas, também têm algo de bruxas. Elas adivinham coisas a respeito de seus filhos que eles desejam esconder de si mesmos. Sabem quando querem fugir dos compromissos, inventam desculpas e tentam enganar com suas falsas histórias. É que os filhos se esquecem de que viveram 9 meses no ventre de suas mães, e por isso, elas os conhecem tão bem. Ah, essas mães! Mães são essas criaturas especiais que Deus dotou com um pouco de cada virtude, para atender as criaturas não menos especiais, que são as crianças. As mães adivinham que a sua missão é a mais importante da face da terra, pois é em seus braços que Deus deposita suas joias para que fiquem ainda mais brilhantes. Talvez seja por essa razão que Deus dotou as mães com sensibilidade e valentia, coragem e resignação, renúncia e ousadia, afeto e firmeza. Todas essas são forças para que cumpram a grande missão de ser mãe. E ser mãe significa ser co-criadora com Deus e ter a oportunidade de construir um mundo melhor com essas pedras preciosas chamadas mães.

0: 15:02.
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0: 15:06.

0: telespectador da TV 100, na sequência de programas orientando, nós teremos agora mais uma apresentação relacionada com orientação aos órgãos de unificação. O Conselho Federativo Nacional da FEB, ele se caracteriza pela sua participação coletiva, ou seja, ele é constituído pelos 27 presidentes de entidades federativas estaduais e é dirigido pelo presidente da Federação Espírita Brasileira. Então, é o local onde o Brasil inteiro, o movimento espírita, traz as suas sugestões, as suas contribuições, as suas experiências, para, com base nessa vivência e na elaboração coletiva, gerar documentos de trabalho. Então, não se trata de um documento gerado de uma forma exclusiva ou por uma única pessoa, mas ele é fruto de um trabalho coletivo. Nós teremos, neste momento, uma mesa redonda, um bate-papo sobre o que significa a gestão federativa, como ocorre o trabalho das entidades federativas estaduais com base neste novo documento de trabalho do Conselho Federativo Nacional. Assim, nós contamos com a participação do Roberto Versiani, que é integrante da equipe da Secretaria-Geral do Conselho Federativo Nacional da FEB. Teremos logo mais também a participação de outro integrante da mesma equipe e ouviremos a opinião de presidente de entidade federativa estadual. Assim, nós gostaríamos, num primeiro momento, iniciando esse diálogo sobre o tema, de perguntar ao Roberto, nesses contatos que tem tido com as entidades federativas estaduais, viajando em seminários, visitas, cursos, como é que você entende hoje o que é, na prática, uma gestão de entidade federativa e dentro desse conceito de união e de unificação?
1: É importante lembrar que o trabalho dos dirigentes nas federativas, ele é muito importante porque tem essa função, essa finalidade de movimentar a doutrina espírita dentro deste país. E as dificuldades não são poucas, não somente nas capitais dos estados, mas também nos interiores. E fazer, cumprir com essa missão de estudo, de difundir, de proporcionar, de estimular a difusão, o estudo e a prática da doutrina espírita, é uma missão importante e não é muito fácil. E por isso, aqueles que trabalham com esta missão, que tem essa função, precisam lembrar de que é necessário a busca do trabalho em equipe, porque quando se trabalha sozinho, não se consegue realizar muitas coisas, se encontram muitas dificuldades. E aquele trabalhador, aquele dirigente, aquele que faz a gestão federativa, deve buscar, a exemplo do Conselho Federativo Nacional, trabalhar em equipe, trabalhar em conjunto, porque facilita o entendimento e também a realização das ações a nível do seu estado.
0: E como é que você tem percebido esse contato assim mais próximo, mais direto, com os dirigentes espíritas nas regiões que têm sido visitadas? Obviamente que junto, né, com a organização estadual, junto com a entidade federativa estadual.
1: A gente tem percebido que eles, a cada dia, a cada ação que conseguem realizar, principalmente buscando o interior do estado, eles se realizam mais, eles se encontram mais estimulados a continuar trabalhando no movimento federativo, porque eles observam o fruto do próprio trabalho, do trabalho da sua equipe, nessa movimentação da doutrina em busca da difusão, do estudo e da prática do espiritismo no seu estado.
0: Dentro do conceito que nós estamos trabalhando de união dos espíritas, de unificação das instituições espíritas, você não entende que É indispensável isso, inclusive, para que ocorra uma melhor difusão dos princípios espíritas?
1: Sim, é muito importante que os dirigentes na gestão federativa que realizam busquem esta união. Não somente a união das casas espíritas que estão vinculadas à própria federativa, mas também àquelas que estão, se encontram momentaneamente afastadas. Então é importante visitá-las, trazê-las para perto da federativa, prestando o serviço de apoio independente do que elas representam, do apoio que elas estão dando à federativa hoje, mas que elas recebam este apoio da federativa. E a união não somente dos centros espíritas, é muito importante que essa união ocorra também entre os espíritas. Então a federativa, na sua gestão, deve proporcionar, deve trabalhar eventos que possam unir as casas espíritas, que possam unir os espíritas e também que possam trazer para perto ou participar nessa gestão os outros setores da sociedade civil e religiosa. Nós temos aí as campanhas em defesa da vida, onde o espiritismo tem atuado de maneira firme, constante e apoiando as demais religiões. Isso tem sido muito importante, tem trazido frutos belíssimos para o movimento espírita brasileiro.
0: O telespectador interessado no tema poderá encontrar nesta publicação da FEB, Orientação aos Órgãos de Unificação, um capítulo inteiro sobre gestão federativa com uma série de recomendações que são baseadas nas experiências das 27 entidades federativas dos estados do Brasil. Nós vamos agora agradecer ao Roberto e ouvir também a manifestação de um presidente de entidade federativa estadual sobre esse tema.
2: Tom Brian, presidente da Federação Espírita do Estado de Goiás. Aston, como é que vocês fazem a reprodução, a multiplicação dos temas de interesse federativo para o interior do estado de Goiás?
3: Nós já temos algum tempo na organização do nosso movimento espírita as comissões regionais, onde o estado está dividido entre as regiões em 8 comissões. E nessas comissões, nós discutimos com os dirigentes, ou seja, os presidentes das casas espíritas, e os coordenadores das áreas, discutimos todo esse trabalho em conjunto, e a partir daí, os presidentes levam para as casas e começam então a desenvolver esse trabalho com base naquilo que nós discutimos, que nós planejamos. E existe o acompanhamento de todas essas atividades. Hoje tem funcionado dessa forma e com excelentes resultados.
2: Aston, é interessante você dizer, você que participou também da elaboração coletiva do último documento de trabalho do CFN, Orientação aos Órgãos de Unificação, qual é a sua expectativa com relação a esse mais recente lançamento do CFN?
3: Nós achamos de extrema importância esse trabalho, primeiro porque ele foi discutido por todos nós, todas as federativas discutiram, não só a nível nacional, mas a nível regional, através da Comissão Regional Centro, e foi um trabalho realmente compartilhado com todos. E o CFN, ao colocar esse hoje livro disponível para nós que trabalhamos na unificação do movimento espírita, vem colaborar para que nós possamos desenvolver um trabalho, vamos dizer assim, muito mais participativo entre as federativas, os órgãos de unificação e as casas espíritas. Portanto, é extremamente importante e acreditamos que ele vai ser um marco no grande trabalho de união, não só dos espíritas, mas também na unificação do nosso movimento.
2: Aston, como é que você vê a participação coletiva dos representantes das entidades federativas estaduais no CFN, na discussão de propostas e na geração de projetos e documentos de trabalho?
3: Nós acreditamos que essa visão que o CFN tem hoje, e que foi a partir do Pacto Áureo uma revolução nas nossas atividades, de um modo geral, principalmente a nível das federativas, tem proporcionado

0: Não vem nada de cima para baixo, onde nós compartilhamos as ideias, trocamos ideias, elaboramos o trabalho. E houve uma revolução no CFN, no meu ponto de vista, quando a própria secretaria do CFN foi desmembrada, colocando um secretário em cada comissão regional. Isso também veio facilitar o trabalho, principalmente entre a própria divisão do Brasil nas comissões regionais, possibilitando uma atuação melhor dentre as atividades das federativas. Achei extremamente importante.
1: Em sequência ao bate-papo sobre gestão federativa, nós vamos agora dialogar com Célia Maria Rei de Carvalho, que é integrante da equipe da Secretaria-Geral do Conselho Federativo Nacional da FEP. O item ou capítulo Gestão Federativa deste trabalho, o livro Orientação aos Órgãos de Unificação, ele foi dividido na parte de objetivos, de fundamentação e de recomendações. Então nós temos uma série de recomendações para o gestão, para o trabalho federativo, mas com base nas experiências, nas recomendações que vieram das 27 entidades federativas estaduais. A respeito, nós gostaríamos inclusive de perguntar à Célia que, na base do trabalho de união e de unificação, o que que é necessário, o que que é importante para a relação entre os dirigentes?
2: Em relação à sua pergunta, nós temos a dizer que o dirigente espírita, como um espírito encarnado e convivendo também com outros seres humanos, ele precisa dar especial atenção à sua equipe de trabalho, percebendo em cada um espíritos com potencialidades a serem desenvolvidas. Potencialidades estas que nascemos, segundo Leon Denis, ao reencarnarmos na forma de sentimento, pensamento e vontade. Cada espírito tem um grau de evolução e na sua caminhada ele pode ter desenvolvido mais a potencialidade do pensamento ou do sentimento ou da vontade. E o dirigente espírita, ele deve estar atento a que cada um possa doar daquilo que ele mais tem condições. Mas também ele não pode esquecer de dar oportunidades para que ele possa trabalhar aquelas qualidades que lhe são mais difíceis e das quais ele precisa para atingir o seu processo evolutivo. Ele precisa ver que todos nós somos espíritos a caminho, portanto, espíritos imperfeitos, e ver a todos como pertencentes a uma grande família, não só espírita, mas a família humana, como diz Chico Xavier na mensagem dirigida aos dirigentes da USE no ano de 1977. É uma família humana. E em relação à família humana, nós temos que saber conviver. Este é o primeiro passo, porque sem a convivência, nós não temos a oportunidade de demonstrarmos os nossos sentimentos, as nossas capacidades de tolerância, de entendimento, de aceitação, de silêncio nos momentos que se fazem necessários. Então é neste convívio que todos vão burilando as suas arestas. Então é importante que o dirigente espírita trate a todos como elementos de uma equipe de trabalho, em que não há hierarquia, mas em que todos possam colaborar de acordo com as suas potencialidades.
1: Então nós estamos vendo que o fato de buscarmos a união dos espíritas e a unificação das instituições espíritas

0: significa uma preparação eminentemente técnica. Ela é, acima de tudo, fundamentada nos elos da fraternidade. E é exatamente isso que Emmanuel nos traz a orientação desde a sua mensagem original do ano de 1948, intitulada Em Nome do Evangelho, onde ele apresenta o roteiro para que todos sejamos um. Ou seja, há necessidade, portanto, de dedicação e de renúncia, como ele diz, e, acima de tudo, do entendimento da prática da caridade cristã. Então, essa é a essência do trabalho da União dos Espíritas e da unificação das instituições espíritas. É, na verdade, o fortalecimento dos elos de fraternidade. Para nós completarmos este bate-papo sobre gestão federativa, nós vamos ouvir agora a opinião de um presidente, aliás, de um dirigente de uma entidade federativa.
1: Humberto Portugal, diretor de unificação do Conselho Regional Espírita do Rio de Janeiro. Humberto Portugal, diretor de unificação do Conselho Espírita do Estado do Rio de Janeiro, o CERJ. Humberto, pensando em união e unificação dos espíritas, como é que você entende e recomenda que deva ser o relacionamento entre as pessoas e dirigentes espíritas?
2: Eu penso que os dirigentes espíritas têm que ouvir o movimento, e o movimento ele deve ter um encaminhamento baseado na experiência do próprio movimento espírita. Nós podemos ter o nosso pensamento como dirigentes, mas eu acho que ficamos muito distante do pensamento das bases. Eu acredito que nós acreditamos, e o Sérgio está empenhado nisso, colocarmos em prática a ouvir os companheiros e colocarmos em prática a ideia geral, a ideia que domina vindo da experiência de cada um. Essa é basicamente a nossa ação.
1: Uma outra questão, Humberto Portugal é diretor de unificação do Conselho Espírita do Estado do Rio de Janeiro. Como é que você entende o trabalho federativo, o trabalho de unificação, considerando que as entidades federativas se encontram na capital e muitas vezes a maioria dos centros espíritas se encontram no interior do Estado?
2: Isso é uma necessidade. Realmente nós ficamos muito distantes das bases, das nossas instituições, de muito grande distância, das grandes distâncias da capital. O nosso estado não é dos maiores, mas ele tem uma extensão razoável e pelo número de instituições, cerca de 650 instituições, 629, nós temos então essa dificuldade. Mas o que nós estamos tentando diminuir essa distância e temos colocado em prática são as visitas constantes às regiões, às diversas regiões, procurando estar presente com a federativa. Nós temos o ZEREU, que são os Encontros Regionais Espíritas de Unificação, em que nós procuramos ouvir o movimento, ver quais são as suas necessidades, ajudá-los a construir soluções para que eles possam sair das suas dificuldades, não ir com respostas prontas, mas construir juntos naquele momento de encontro. Então, denominamos caravanas da fraternidade, a exemplo do que aconteceu no Pacto Áureo, e também os ZEREUs, que são Encontros Regionais Espíritas de Unificação, como eu disse, que representam essa aproximação da federação dos pontos mais distantes do nosso estado.
1: Gravando com Humberto Portugal, diretor de unificação do Conselho Espírita do Estado do Rio de Janeiro, o CERJ. Qual a sua visão, a sua percepção sobre esse mais recente lançamento, orientação aos órgãos de unificação?
2: Eu acho que é uma necessidade, realmente. E analisando já alguns pontos, sem ainda entrarmos nos detalhes que nós vamos ter desse seminário que nós vamos participar em breve lá no Rio de Janeiro, eu sinto que a nossa federativa, devido à sua estrutura colegiada, sua estrutura participativa, nós estamos bem próximos de com facilidade, colocarmos em prática tudo aquilo que nós observamos ali como organização para as entidades federativas, para o movimento federativo. Eu acho que nós estamos bem aparelhados para atingir esses objetivos, acredito.
0: Em continuidade ao bate-papo sobre o tema unificação, em torno do livro Orientação aos Órgãos de Unificação, nós temos agora ao nosso lado o José Luiz Dias. José Luiz também é integrante da equipe da Secretaria-Geral do Conselho Federativo Nacional da FEB. E a nossa pergunta inicial ao José Luiz é para ele esclarecer como é que essa mensagem foi tratada dentro da Orientação aos Órgãos de Unificação.
3: Bom, César, essa a mensagem de unificação de Bezerra de Menezes, devido à sua importância, ela mereceu nesse livro, Orientação aos Órgãos de Unificação, dois capítulos onde foram tratadas, porque apesar de ela ter quase 50 anos de existência, ela é muito atual para o nosso trabalho de unificação. Então, nós tratamos no capítulo 6 dessa mensagem, que a gente inclusive acha que todos nós devemos não só lê-la, mas estudá-la profundamente, porque ela realmente traz uma base muito grande para o nosso trabalho de movimento espírita.
0: Então, a mensagem ela foi tratada em dois capítulos, mas como que ela foi assim desenvolvida nesses dois capítulos?
3: No capítulo 6, ela veio a mensagem na sua íntegra, né? Onde foi grifada as palavras-chave, frases, termos. E no capítulo seguinte, no capítulo 7, essas frases, essas palavras, como a série disse aqui agora mesmo, irmanar, confraternizar, compreender, elas foram trabalhadas, enriquecidas com textos doutrinários da codificação e também textos doutrinários de obras complementares ou suplementares ou obras subsidiárias. E essa base nos trouxe, então, uma base maior, mais resistente para o trabalho de unificação, de união de unificação do movimento espírita em todo o Brasil e, como você também falou anteriormente, internacional.
0: Então, José Luiz, a questão que você há pouco fez referência, a mensagem foi trabalhada destacando-se um verbete ou uma palavra-chave. E como ela foi em seguida desdobrada dentro da orientação aos órgãos de unificação?
3: Sim, César. Então, essas palavras que nós achamos de extrema importância para o movimento espírita, como confraternizar, irmanar, essas palavras foram enriquecidas, como já dissemos, por textos doutrinários. Por exemplo, aqui no item 2.3, confraternizar, nós temos aqui, o trecho da mensagem é o seguinte: mantenhamos a propósito de irmanar, aproximar, confraternizar e compreender, e se é possível, estabeleçamos em cada lugar onde o nome do Espiritismo apareça por legenda de luz, um grupo de estudo, ainda que reduzido da obra kardeciana à luz do Cristo. Então, esse é o trecho da mensagem de unificação. Aí vem agora um trecho que vai enriquecer um pouco mais esse fundamento. Ele diz, um trecho agora de Emmanuel, que consta no livro Seara dos Médiuns, recebido por Francisco Xavier. União, desse modo, para nós, não significa a imposição do recurso interpretativo, mas, acima de tudo, entendimento mútuo de nossas necessidades com o serviço da cooperação atuante a partir do respeito que devemos uns aos outros. Então, é nesse sentido que as demais frases também são trabalhadas, cada um tem duas, três, até quatro fundamentações, sempre tendo junto uma frase da codificação.
0: Ou seja, é a primeira vez que a mensagem de Bezerra de Menezes, intitulada Unificação, recebeu esse tratamento, com um desdobramento que leva a um aprofundamento dos conceitos, das propostas, e fazendo esse entrelaçamento, né, de vários autores encarnados e desencarnados. Mas, José Luiz, então essa mensagem Unificação de Bezerra de Menezes, que recebeu todo esse tratamento de aprofundamento no livro, como que ela vem sendo tratada, como ela vem sendo desenvolvida em seminários, né, promovidos pelo Conselho Federativo Nacional da FEB?
3: Ela vem sendo tratada, César, como um estudo em grupo. Então, forma-se um grupo, e aí nós temos as dinâmicas, como, por exemplo, a dinâmica das estações, tem também o trabalho em grupo em si, onde as pessoas fazem o estudo, depois tem um tempo para se apresentarem, e a gente fica observando como as pessoas ficam empolgadas, pessoas que às vezes não tinham conhecimento a fundo dessa mensagem, eles se empolgam em ver a mensagem. Então eu acho esse trabalho muito importante para a divulgação dessa mensagem, porque ela é realmente a mensagem que norteia o trabalho do movimento espírita no Brasil e também no exterior. Então é importante que nós, espíritas, temos o conhecimento dessa mensagem. E o trabalho feito nesses seminários tem justamente esse efeito, de levar essa mensagem àqueles que ainda não conheciam, ou então só conheciam superficialmente.
0: E qual foi a reação assim, mais notória, né, que você percebeu no contato com as pessoas, nos grupos, né, ao terem conhecimento e discutir a mensagem de unificação?
3: Olha, para alguns, eles veem até assim com uma certa surpresa de ver que já tem algo de diretriz tão importante e que não conhecia, não aplicava. Outros, a gente vê assim, pessoas que já têm conhecimento já, uma maneira assim de aprofundar mais, mas no sentido global que a gente vê as pessoas, porque essa mensagem ela é muito profunda. Cada vez que você a lê, você tira dela mais conhecimento. Então é isso que a gente percebe, que as pessoas no estudo em grupo, eles se entusiasmam e esperamos, né, que dali saiam realmente com o intuito de fazer o que a mensagem nos orienta, né, no sentido de confraternizar, de irmanar, de estarmos sempre unidos em prol do nosso objetivo maior, que é a divulgação da mensagem do Cristo.
0: E qual é a sensação que você tem do impacto, né, dessa mensagem para o movimento espírita, para os dirigentes que atuam na área federativa?
3: Olha, a mensagem ela é profunda, como nós já dissemos. E se nós, trabalhadores do movimento espírita, dirigentes de entidades espíritas, centros espíritas, se nós realmente difundi-la na nossa casa, colocar ela a conhecimento de todas as pessoas que estão trabalhando no movimento, nós temos certeza que ela trará realmente uma grande riqueza para o movimento devido à sua profundidade.
0: Nós tivemos então a oportunidade de dialogar sobre a mensagem Unificação de Bezerra de Menezes, psicografada por Chico Xavier em 1963, primeiramente um bate-papo com a Célia e depois com o José Luiz. Ficou claro que essa mensagem ela tem sido considerada, eu diria, uma espinha dorsal de orientação, de recomendação para o trabalho federativo. Daí a razão de vários documentos aprovados pelo Conselho Federativo Nacional da FEB estarem também se fundamentando na referida mensagem, como orientação ao Centro Espírita, como plano de trabalho para o Movimento Espírita Nacional, como também as campanhas de divulgação do Espiritismo, Conheça e Divulgue o Espiritismo, e agora orientação aos órgãos de unificação. Em nível internacional, os folhetos Conheça e Divulgue o Espiritismo, da campanha de divulgação do Espiritismo, também foram aprovadas em reuniões do Conselho Espírita Internacional e hoje estão disponíveis já em 27 idiomas. É, portanto, uma mensagem que nós consideramos de fundamental importância para a orientação da gestão federativa. A propósito, nós gostaríamos de sugerir a todos vocês, procurem, leiam a mensagem Unificação. Ela se encontra transcrita em várias edições da revista Reformador, mas também ela está colocada na íntegra em orientação aos órgãos de unificação. Por oportuno, nós gostaríamos de dizer que a razão maior da união e da unificação é somarmos esforços para ampliarmos a difusão da mensagem espírita. Esse é o grande objetivo de todo esse trabalho. Portanto, união e unificação, eu diria, são meios. A atividade fim é realmente difundir o pensamento, os princípios espíritas. E sobre isso, é interessante destacarmos que na mensagem Unificação, Bezerra de Menezes, em 7 parágrafos, faz referência à codificação kardeciana ou faz referência especificamente a Allan Kardec. Mas ele tem uma frase, um parágrafo, que resume tudo o que é muito importante para todos nós. Assim escreveu Bezerra de Menezes: seja Allan Kardec não apenas crido ou sentido, apregoado ou manifestado a nossa bandeira, mas suficientemente vivido, sofrido, chorado e realizado em nossas próprias vidas. Agora vejam a frase seguinte: sem essa base, anotou Bezerra de Menezes, é difícil forjar o caráter espírita cristão que o mundo conturbado espera de nós pela unificação. Nós iniciamos esse bate-papo sobre união e unificação quando perguntamos a Célia a questão do relacionamento entre as pessoas e, sem dúvida nenhuma, a fraternidade é a base. E aqui, neste trecho, Bezerra deixa muito claro que nós precisamos, sim, de forjarmos o caráter espírita cristão. E através disso é que nós teremos condições de atender às necessidades, às demandas da população pela unificação dos nossos objetivos, dos nossos propósitos. Portanto, fique atento, continue acompanhando a série Orientando e acompanhando também o desenrolar de todas as ações que estão sendo feitas pelo Brasil afora sobre orientação aos órgãos de unificação. E no momento que é oportuno, há pouco comemoramos 60 anos do Pacto Áureo. Agora estamos comemorando 60 anos da Caravana da Fraternidade. Vamos, portanto, manter acesa essa chama e de ativarmos autênticas caravanas de doação e de fraternidade como estímulo e apoio aos dirigentes espíritas de todo o Brasil. A mensagem de unificação de Bezerra de Menezes é realmente importante. Vamos então agora acompanhar a leitura direta do texto. Unificação. O serviço de unificação em nossas fileiras é urgente, mas não apressado. Uma afirmativa parece destruir a outra, mas não é assim. É urgente porque define o objetivo a que devemos todos visar, mas não apressado, porquanto não nos compete violentar consciência alguma. Mantenhamos o propósito de irmanar, aproximar, confraternizar e compreender, e, se possível, estabeleçamos em cada lugar onde o nome do Espiritismo apareça, por legenda de luz, um grupo de estudo, ainda que reduzido, da obra kardeciana à luz do Cristo de Deus. Nós que nos empenhamos carinhosamente a todos os tipos de realização respeitável que os nossos princípios nos oferecem, não podemos esquecer o trabalho do raciocínio claro para que a vida se nos povoe de estradas menos sombrias. Comparemos a nossa doutrina redentora a uma cidade metropolitana, com todas as exigências de conforto e progresso, paz e ordem. Indispensável a diligência no pão e no vestuário, na moradia e na defesa de todos. Entretanto, não se pode olvidar o problema da luz. A luz foi sempre uma preocupação do homem, desde a hora da furna primeira. Antes de tudo, o fogo obtido por atrito, a lareira doméstica, a tocha, os lumes vinculados às resinas, à candeia e, nos tempos modernos, a força elétrica transformada em clarão. A doutrina espírita possui os seus aspectos essenciais em configuração tríplice. Que ninguém seja cerceado em seus anseios de construção e produção. Quem se afeiçoe à ciência, que a cultive em sua dignidade. Quem se devote à filosofia, que lhe engrandeça os postulados. E quem se consagre à religião, que lhe divinize as aspirações. Mas que a base kardeciana permaneça em tudo e todos, para que não venhamos a perder o equilíbrio sobre os alicerces em que se nos levanta a organização. Nenhuma hostilidade recíproca, nenhum desapreço a quem quer que seja. Acontece, porém, que temos necessidade de preservar os fundamentos espíritas, honrá-los e sublimá-los, senão acabaremos estranhos uns aos outros, ou então cadaverizados em arregimentações que nos mutilarão os melhores anseios, convertendo-nos o movimento de libertação numa seita estanque, encarcerada em novas interpretações e teologias que nos acomodariam nas conveniências do plano inferior e nos afastariam da verdade. Allan Kardec, nos estudos, nas cogitações, nas atividades e nas obras, a fim de que a nossa fé não faça hipnose, pela qual o domínio da sombra se estabelece sobre as mentes mais fracas, acorrentando-as a séculos de ilusão e de sofrimento. Libertação da palavra divina é desentranhar o ensinamento do Cristo de todos os cárceres a que foi algemado. E na atualidade, sem querer qualquer privilégio para nós, apenas o Espiritismo retém bastante força moral para não se prender a interesses subalternos e efetuar a recuperação da luz que se derrama do verbo cristalino do Mestre, descedentando e orientando as almas. Seja Allan Kardec, não apenas crido ou sentido, apregoado ou manifestado a nossa bandeira, mas suficientemente vivido, sofrido, chorado e realizado em nossas próprias vidas. Sem essa base, é difícil forjar o caráter espírita cristão que o mundo conturbado espera de nós pela unificação. Ensinar, mas fazer. Crer, mas estudar. Aconselhar, mas exemplificar. Reunir, mas alimentar. Falamos em provações e sofrimentos, mas não dispomos de outros veículos para assegurar a vitória da verdade e do amor sobre a terra. Ninguém edifica sem amor, ninguém ama sem lágrimas. Somente aqui, na vida espiritual, vim aprender que a cruz de Cristo era uma estaca e que Ele, o Mestre, fincava no chão para levantar um mundo novo. Ele, o Mestre, fincava, portanto, a base de um mundo novo. E para dizer-nos em todos os tempos que nada se faz de útil e bom sem sacrifícios. E morreu nela, espezinhado, batido, enterrou-a no solo, revelando-nos que esse é o nosso caminho, o caminho de quem constrói para cima, de quem mira os continentes do alto. É indispensável manter o Espiritismo, qual foi entregue pelos mensageiros divinos a Allan Kardec, sem compromissos políticos, sem profissionalismo religioso, sem personalismos deprimentes, sem pruridos de conquistas a poderes terrestres transitórios. Respeito a todas as criaturas, apreço a todas as autoridades, devotamento ao bem comum e instrução do povo em todas as direções, sobre as verdades do Espírito imutáveis e eternas. Nada que lembre castas, discriminações, evidências individuais injustificáveis, privilégios, imunidades e prioridades. Amor de Jesus sobre todos, verdade de Kardec para todos. Em cada templo, o mais forte deve ser escudo para o mais fraco, o mais esclarecido, a luz para o menos esclarecido. E sempre que seja o sofredor, o mais protegido e o mais auxiliado, como entre os que menos sofram, seja o maior aquele que se fizer o servidor de todos, conforme a observação do mentor divino. Sigamos para frente, buscando a inspiração do Senhor. Bezerra de Menezes.

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1: 15 horas e 48 minutos.
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Olá você que nos acompanha pela rádio e também pelo canal da Rádio Web Fraternidade no YouTube. Seja bem-vindo. Nós estamos sequenciando então o livro O Autodescobrimento e outras obras de Joana de Ângeles na série psicológica que ela nos traz. Esse item, nós estamos falando aqui conflitos e doenças. É o que nós vamos falar hoje, conflitos e doenças. Mas Joana faz uma viagem e traz primeiramente a finalidade da nossa encarnação. Aqueles que tiverem o livro vão ver que ela vem explicando os processos reencarnatórios e a que fim nós reencarnamos e para que fim. E qual o objetivo, qual a finalidade. E ela diz o seguinte para nós nesse parágrafo. Uma das finalidades primaciais da reencarnação é a aquisição do amor, afetividade plena. Então, é primazia. O amor é primazia. É, adquirir o amor por mim e pelo meu próximo é o princípio da minha evolução aqui na Terra. É através disso que eu vou crescer como pessoa, como espírito imortal que sou, que você é, que todo ser, independente de sua seita ou crença, ele é um ser espiritual encarnado. E ela diz mais, para o crescimento espiritual e o autoaprimoramento, é preciso esse encontro com o nosso Deus interior. Esse Deus interior é o amor, é esse Deus interno. Somos filhos do amor, então somos parte de Deus, que é o amor. E ela diz mais ainda, vitimado pelo atavismo do desamor, então nós nos tornamos vítimas do nosso desamor nas nossas vidas passadas e hoje temos que refazer isso. E ela diz, pelos caprichos do egoísmo, o quanto somos caprichosos quando queremos as coisas como crianças mimadas às vezes e nesse apego exagerado aos bens materiais e às posições sociais e a tudo aquilo que nos prende na vaidade pessoal trazida pelo egoísmo, nos distanciando do amor. É preciso, então, esse olhar para nós. E ela diz o seguinte, quando assim agimos, o ser se fecha na rebeldia e passa a sentir dificuldades em espalhar a luz do sentimento do bem, permanecendo indiferente ao seu próximo, mesmo quando ele faz parte do grupo familiar. Mesmo que seja meu irmão consanguíneo, minha mãe ou meu pai, quando esse atavismo do desamor, quando esse capricho do meu egoísmo fala mais alto em mim, obviamente eu não vou dar ouvido ao que o outro pensa, ao que o outro deseja, ao que o outro é, ao que o outro quer. E eu trouxe para corroborar com esse entendimento de Joana, a questão 67 do Livro dos Espíritos. Kardec perguntou aos Espíritos qual o fim objetivado com a reencarnação. Olha a resposta dos Espíritos, que maravilha. Expiação. Eu estou expiando, ou seja, sentindo em mim o que eu fiz os outros sentir no passado pelas minhas atitudes de desamor. Melhoramento progressivo da humanidade. Então, sem a encarnação, não tem como a lei de progresso se processar. Porque com a unicidade da existência, tudo se acaba. Então, não tem sentido eu ser bom, eu fazer o bem, eu amar. Porque isso não vai resolver nada, não vai me trazer benefícios nenhum, não vai trazer-me crescimento nenhum. E finaliza a resposta aos Espíritos dizendo, sem isto, onde há justiça? Eles terminam com a questão. Sem isto, onde há justiça? Onde há justiça em minha vida se eu realmente reencarno para minha expiação, para o meu crescimento? E se ao término dessa existência de nada valeu a pena? Nada que eu fiz, nada que eu vivi, minhas relações, a construção de outros sentimentos, outras relações, para onde fica, para onde vai, né? E o Evangelho segundo o Espiritismo, no capítulo Nascer de Novo, o item 17,
traz essa frase que nós recortamos para nós lá. Quando se trata de remontar dos efeitos às causas, a reencarnação surge como de necessidade absoluta, como condição inerente à humanidade. Numa palavra, como lei da natureza. É lei natural. E não temos como infligir a lei da natureza. A natureza é a expressão de Deus na Terra, a sua lei. E quando diz aqui, trata de remontar dos efeitos às causas. As causas, ou seja, eu estou vivendo os efeitos hoje das causas passadas. E a reencarnação nasce, então, com essa necessidade absoluta de crescimento. Portanto, é entender o processo reencarnatório que cada um de nós está vivendo no momento é de profunda reflexão, é de profundo autodescobrimento, é de profundo auto-transformação, é de profunda autovalorização, é de profundo autocrescimento. Novamente dizemos isso para que dentro dessa lei de progresso entendemos qual é essa função primordial, o amor. E o Livro dos Espíritos nos traz uma reflexão que eu quero finalizar com essa reflexão do Livro dos Espíritos para corroborar mais uma vez, uso esse termo com a Joana. No capítulo 4, Justiça da Encarnação, parte 2 do Livro dos Espíritos, diz o seguinte: a doutrina da reencarnação, isto é, a que consiste em admitir para o espírito muitas existências sucessivas, é a única que é correspondente à ideia que formamos da justiça de Deus para com os homens que se acham em condição moral inferior. Se fôssemos espíritos superiores, não precisaríamos estar reencarnado. E diz mais, a única que pode explicar o futuro e firmar as nossas esperanças, pois que nos oferece os meios de resgatarmos os nossos erros por novas provações. A razão nos indica e os espíritos a ensinam. É através da reencarnação, resgatando o meu passado espiritual e fincando os pés, dando sentido a essa encarnação, fincando os pés na terra com o olhar para o céu, de frente para o meu próximo e agindo com o máximo de amor que eu tenho no meu coração. Ame, ame muito, porque é através do amor que você conquista, é através do amor que você realinha com seus parentes, com seus familiares, a proposta reencarnatória que cada um trouxe na sua alma. É através do amor que eu reconquisto, é através do amor que eu realinho os meus sentimentos com essa lei, com esse Deus interno que está dentro de mim. É através do amor, como diz o próprio Evangelho, esse sol interior que condensa em seu foco ardente todas as aspirações celestiais, é através do amor que eu consigo tocar o coração do meu irmão e disseminar, dissipar ódios, dissensões, desequilíbrios e perturbações. Seja feliz no amor. Comece agora a amar. Amar é uma opção que você faz de vida. Eu preciso amar e eu vou amar até o fim da minha existência. Assim pensaremos e assim executamos. O pensar e o executar está dentro da proposta evolutiva que seu espírito trouxe, que o meu e que todos nós estamos vivenciando. Que Jesus nos dê o seu amor, a sua paz, a sua luz, não só hoje, mas por todo sempre. Muito obrigado mais uma vez.

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1: 16 horas e 3 minutos.
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1: 16 horas e 10 minutos.
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0: Olá! Nosso programa Encontro Fraterno de hoje tem como convidada Jussiema de Sá Roriz, coordenadora do Serviço de Atividades Mediúnicas do Conselho Regional Espírita do Rio de Janeiro. Olá, Jussiema, muito prazer.
1: Olá, prazer é meu.
0: Obrigada pela sua presença. Hoje nós vamos falar sobre mediunidade. Então vamos lá. Jussiema, o que é ser médium? E esclareça para a gente se todos somos médiums.
1: Eu costumo dizer, quando a gente esclarece assim para o povo a questão da mediunidade, é que ser médium é você perceber, adentrar uma dimensão que não é a dimensão física. É a dimensão hiperfísica, metafísica, como você quiser denominar. Mas todo aquele que adentra a dimensão espiritual do outro, ou a dimensão espiritual que está circunscrita a nós, está à nossa volta, né? É por esse fato médium. E você perguntar se todos somos médiums, Kardec diz que sim, somos todos médiums, mas ele esclarece também que a mediunidade em nós já é uma faculdade, quer dizer, totalmente patente em nós. Não tem uma pessoa que se conheça, eu pelo menos não conheço, que não tenha uma percepção mediúnica. E existem tipos de mediunidade, como a clarividência, como a telepatia, que a gente não se dá conta, mas que, na verdade, ela já é uma mediunidade já pertencente a todos nós. Quando o telefone toca e você diz, é fulana, isso é uma clarividência. Uhum. Às vezes você vai pela rua e você pensa numa pessoa que você não vê há muito tempo. Você vira a esquina, você dá de cara com a pessoa. Clarividência. Muitas vezes você está conversando com uma pessoa, você já infere o que é que ela vai falar. Uma forma de telepatia. Então, nós já temos a mediunidade, a gente não se dá conta que nós já temos a mediunidade com um certo efeito patente. Mas Kardec diz que todos, então, somos médiuns nesse sentido. Dessa mediunidade genérica, né? Essa mediunidade que é subjacente a todo ser humano. Então, nesse quadrante, somos todos médiums. Agora, ele também especifica que existem aqueles que comumente são chamados de médiums porque a faculdade neles, então, se mostra como efeitos patentes de certa intensidade, o que, então, depende de uma organização mais ou menos sensitiva. Aí eu ainda brinco com as pessoas. Não é uma organização mais ou menos sensitivas, não. Né? É a organização mais ou menos sensitiva, né? Que tem gradação. Então, tem vários tipos de médiums, de várias formas e em várias intensidades, né? Que mostram efeitos patentes de certa intensidade, uns menos, outros mais. No tocante a sermos todos médiums, somos mais ou menos médiums? Não, somos mais ou menos. Aquela mediunidade que é subjacente a nós, que é inerente a todas as pessoas, ela também se manifesta de uma forma maior ou menor em pessoas, né? Também tem as suas gradações. Sem ser médium de efeitos patentes, também tem uma gradação. E aqueles que são médiums de efeitos patentes, não tem dúvida da mediunidade deles, porque demonstram essa mediunidade através desses fenômenos mediúnicos, né? São os homens médiums, né? Que Richard Simonet fala. Então, esses têm a mediunidade com uma certa intensidade, que também varia do menor para o menor, maior grau, que depende de uma organização mais sensitiva ou menos sensitiva.
0: E quais atitudes que o médium ele deve possuir para que ele exerça essa missão dele de mediunidade corretamente, né?
1: Olha, os livros, tanto o livro dos médiuns como qualquer outro livro, né, que fale dessa grande oportunidade de exercer a mediunidade para o seu próprio benefício, para o benefício do próprio médium, ele fala muito bem a respeito das qualidades que o médium precisa desenvolver em si mesmo. Eu digo para você e para os nossos queridos telespectadores aí, né? Não é nem telespectadores, são os internautas, né?
0: Também.
1: Que esse instrumento que representa para nós a mediunidade, ele precisa, antes de mais nada, de uma personalidade equilibrada. E Quando eu digo para você que o nosso Pai de misericórdia não daria um instrumento desse para qualquer um, eu digo baseado nos livros, porque lá tem no livro dos mensageiros, os cursos de médium, né? Uhum. O departamento de comunicação, né? Chamando os médiums de cartas vivas, né? Cartas vivas, aqueles que recebem a mensagem do plano espiritual para o plano físico, né? Para o plano da Terra, para o grande entendimento dos homens a respeito da vida dos espíritos. Então, nós recebemos, quando viemos à Terra, recebemos esse preparo, recebemos essas instruções. Quando chega aqui, acontece que, às vezes, as nossas dificuldades, os mesmos erros de personalidade que nos fizeram recair em algum erro, né, perante o nosso próximo, às vezes surge, né, no nosso desenvolvimento. E aí, esse é o trabalho que o médium deve ter, de pensar em si mesmo como uma pessoa que já recebeu um grande benefício, né, de equilíbrio da personalidade, de conhecer aquela ferramenta para o seu próprio uso. Não pedi para ser médium, aí de volta falar pediu, não, você implorou, né? Você implorou, você quis, você entrou na fila, você desejou imensamente e foi realmente testado nessa sua capacidade, porque se não tivéssemos capacidade, esse instrumento não seria dado a nós. Então é bom que o médium pense assim, que essa questão do nosso equilíbrio, do nosso pensar, o pensar na nossa personalidade, já foi iniciado no plano espiritual. Que agora ele tem que fazer isso, fazer um mergulho dentro de si mesmo, achar o caminho do seu equilíbrio, analisar a sua personalidade, ver aonde que está a sua área de intolerância, por exemplo, que faz com que ele se perca na vida de relação, na vida com o outro, e buscar esse equilíbrio, que nós somos grandes pessoas, grandes falidos no processo de relacionamento com os nossos iguais, os nossos semelhantes, né? Falhamos nisso.

0: Por que que às vezes eu me altero com relação às minhas emoções, ficam tão alteradas que nublam o meu pensamento, né? E procurar esse caminho do equilíbrio sempre. E, acima de tudo, quando você estudar-se, no processo de estudar-se, o médium deve aprimorar também a sua prática em fazer o bem. Exercer a liderança servidora, porque o médium é um líder. Ele tem que exercer a sua liderança servidora. E se juntar a um grupo para fazer uma visita a um hospital, se juntar a atividade dentro da casa espírita para fazer uma atividade dentro do serviço de atividade, do serviço de promoção social, ou no atendimento fraterno, ou na coordenação de evangelização, na coordenação de ESD, procurar um trabalho que o ligue a outro. Gostar de pessoas, gostar das pessoas, gostar das diferenças, não se perturbar tanto com as diferenças de personalidade que tem, porque isso é um exercício de tolerância, né? De lidar com a diversidade, porque ele vai precisar disso quando ele atuar na parte mediúnica, que os espíritos diversos vão vir através de sua mediunidade. Então, ele tem que começar esse exercício aqui, né? Trabalhar essas diferenças, né? A sua área de intolerância, como eu já falei, e estudar muito. Né? Aqui, o médico que não estuda, ele deve se abster da prática, porque Kardec até coloca isso, né? Que é como você querer lidar com elementos químicos sem conhecer. Né? Então, você tem observação de Pascal, acho que na introdução do Livro dos Médiuns, que fala isso: dentre vós os médiuns que não queiram se aplicar ao estudo, melhor é abstrair-se da prática mediúnica, porque ele vai fazer mais mal do que bem, e mal a ele próprio, não é? Então é estudar-se
1: e estudar,
0: não é?
1: Certo, nós vamos para um breve intervalo e a gente volta já.
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1: Estamos de volta no nosso encontro fraterno, falando sobre mediunidade com Jussiema de Sá Roriz, que coordena o Serviço de Atividades Mediúnicas do Conselho Regional do Rio de Janeiro. Jussiema, existe uma idade certa para iniciar o estudo, o desenvolvimento da mediunidade?
0: Olha, muita gente fala, alega, né, que Kardec trabalhou com os médiuns jovens, né, muito jovens na época. Mas ele queria, naquela época, as cabeças ainda não viciadas com as ideias, né, materialistas da época e tal. Hoje em dia, preconiza-se que o médium deve começar o seu exercício mediúnico quando ele já se sentir maduro, emocionalmente maduro, e os pais aí realmente recomendar isso. E eu penso nisso por volta dos seus 17, 18 anos. Eu não vejo um médium trabalhando como médium antes disso, por conta da maturidade emocional que se requer na prática da mediunidade, viu?
1: O médium, ele tem que usar uma vestimenta especial, um símbolo especial, como é que é isso? Ou não?
0: Não tem vestimenta apropriada. Você deve usar roupas leves, né? E roupas que não te prendam muito os movimentos, mas não tem. O médium espírita não tem aparatos especiais, não tem adereços especiais. Aliás, é até conveniente que quando trabalha na mediunidade, tire os adereços. Aí o pessoal fala, por questão magnética, porque o anel pode exercer o magnetismo e atrapalhar. Nada disso. É exatamente para não atrapalhar, para não prender e não atrapalhar o transe mediúnico.
1: Concentração.
0: Né? A concentração, né? O transe, você bate com um relógio aqui, você já vai ficar preocupado que o relógio arranhe. Né? E faz barulho, às vezes, pulseiras e tudo. Então, livrar-se de adereços. Muito ao contrário, né? Deu uma vestimenta mais

0: O médium ele pode trabalhar em mais de um centro espírita ou tem que manter sempre na sua casa de origem? Como é que é isso aí?
1: Olha, no tocante ao exercício da mediunidade, os espíritos, né, através dos livros, eles esclarecem que aquele médium que trabalha nas reuniões mais de prática mediúnica mais complexas, deve se ater a uma reunião só. Né? Às vezes dentro de uma casa, de uma mesma casa, você trabalha como médium numa reunião chamada reunião de desobsessão, e você trabalha numa reunião que é chamada reunião de estudo da mediunidade, não há problema. Mas assim, mudar de casa espírita já complica um pouco, porque uma orientação é uma, outra orientação é outra, e principalmente dois tipos de reuniões iguais e às vezes de uma complexidade maior. Né? Exercer mediunidade numa reunião de desobsessão, chamada de desobsessão, em duas reuniões, convém? Não, porque ele vai se dedicar menos a duas, né, a duas reuniões, a duas atividades, provavelmente vai se afadigar, porque a mediunidade ela pode trazer fadiga ao médium. Isso é um conceito de Kardec. Né? Uhum. A comunicação mediúnica, principalmente dos espíritos sofredores, quer dizer, eu digo principalmente porque, na verdade, a maioria das nossas reuniões são para atendimento aos espíritos sofredores, ela traz fadiga ao médium, que precisa descansar, precisa repousar e precisa se dedicar, né, a uma atividade.
0: É bom que se dedique talvez em outras atividades dentro da casa, né? Para poder se dedicar uma só dentro da mediunidade, tocante à mediunidade.
1: É,
0: né?
1: Aí você tocou num ponto importante. O grupo mediúnico ele não pode ficar aqui isolado. Uhum. Né? Tem pessoas que trabalham em reuniões mediúnicas e não frequentam outras atividades da casa. Lá na nossa orientação, no nosso serviço de atividades mediúnicas, a orientação que a gente dá, o estado do Rio, quando a gente vai nesses encontros e tudo, é que o médium iniciante, ele recebe essa orientação do dirigente da reunião, que ele não vá frequentar somente a reunião mediúnica. Ele tem que estar entrosado na atividade da casa. Porque atividade mediúnica não é uma atividade independente das outras atividades. Tem que lembrar que a finalidade maior da casa espírita é a evangelização. E nós temos a mediunidade como uma forma de evangelizar, né? Uhum. Mas ele tem que estar ligado às outras atividades também. Né? Não pode ser formar ali senão fica enquistada,
0: se isola, né?
1: Fica isolada.
0: Certo. Nós vamos para um breve intervalo, mas fique conosco, a gente volta já já.
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0: Estamos de volta para o nosso último bloco do nosso programa Encontro Fraterno. Hoje falando sobre mediunidade com a Jussiema de Sá Roriz, que ela coordena o Serviço de Atividades Mediúnicas do Conselho Regional Espírita do Rio de Janeiro. Jussiema, na Bíblia, há casos de mediunidade?
1: Muitos. Quando a gente fala de mediunidade por aí, nesses encontros, a gente faz ver as pessoas que a mediunidade não aconteceu na Terra assim como uma eclosão, né? Uma descoberta, de repente, não. Aquilo foi um plano muito bem traçado, desde a antiguidade mais remota, passando pelas circunstâncias do povo hebreu, tudo, até chegar a Jesus e a Kardec. Foi um plano muito bem traçado. Se a gente observar isso como fato histórico, você vai ver que a mediunidade já estava prevista na Terra com um plano muito bem traçado e que deu certo. Foi um plano que deu certo. Então, desde a mais remota antiguidade, você vai ver sinais em todos os povos, sinais de atividades mediúnicas, sendo que a gente vê na civilização hindu, né, os hinduístas, lá do tempo mais remoto, 4.000 anos antes de Cristo, você sabe dos sacerdotes brâmanes que viam, que enxergavam os espíritos, que quando faziam cerimônia aos mortos, deixavam espaço para aqueles que já passaram para o outro lado se sentarem, tanto que eles tinham de respeito aos mortos e sabiam da presença deles, né? Depois, com a escrita, né, eles registraram a tradição hinduísta, védica, né, nos 4 livros védicos, né, que ensinava como fazer as transformações, eles chamam de as mutações mágicas, o livro das mutações mágicas, que era, na verdade, ensinando como ser médium. Né? E a iniciação de um brâmane na questão mediúnica durava 40 anos. 40 anos. Depois você vê ali os povos todos, os povos asiáticos todos, né? Você vê na Grécia, né, o templo de Apolo, os templos todos, as pitonisas, os oráculos, né? Você vê em Roma, Sibilas, né? Então você vai indo aí, passando pela história toda da humanidade até chegar ao povo hebreu, né? Sempre recheado de atividades mediúnicas, manifestações de fenômenos mediúnicos. O próprio Abraão, né, recebendo, ouvindo a voz do Senhor,
0: fazendo, né, a psicografia,
1: dizendo,
0: né,
1: que ele seria o patriarca de duas grandes nações, né? Uhum. Um grande patriarca, né? Duas grandes nações, que foi depois o povo hebreu, o povo árabe, né? E recebido isso por informação do Senhor, que ele dizia que era o próprio Deus, mas nós sabemos que era a pleite de Jesus já preparando os caminhos dele para o nascimento dele na terra. E depois você vê Saul, Davi, antes disso José do Egito, né, que interpretou os sonhos do rei, do faraó. Então, tudo coalhado de mediunidade, o livro de Ruth. Você vê a Bíblia toda coalhada de mediunidade, né? O tempo todo, o próprio Jesus, né?
0: Jesus, então, a gente pode dizer que foi o maior médium, né, que nós já presenciamos aqui.
1: Uma vez perguntaram a Emmanuel, e está isso no livro Consolador, a respeito de Jesus, e ele deu uma resposta que eu achei muito interessante, que não convém chamar Jesus aos nossos exemplos, que para ele já venceram os processos. Então, eu não posso nem dizer que Jesus era médium, que Jesus já transcendia todo esse conceito nosso de mediunidade. Uhum. Jesus entrava o tempo todo, porque ele dizia, eu e meu pai somos um. Se ele era médium, ele era médium de Deus, né? Então, já era a própria tanta identidade que já acreditavam até que Jesus era o próprio Deus, né? E os povos pagãos da época o entendiam como um Deus, né? Um Deus. Porque nele a identidade era um fator naturalíssimo, né?
0: É verdade.
1: Mas se a gente puder entender Jesus como médium, eu digo que ele foi um grande instrutor da mediunidade com amor. Que ele inaugurou na Terra a mediunidade do amor. Né? Porque então era a mediunidade de fazer, como é que se diz, fenômenos, né? A mediunidade de sortilégios, a mediunidade...
0: O cultural também, né? De alguns povos, né?
1: Exato, mas a mediunidade mais de chamar atenção, era mais uma demonstração de poder.
0: Uhum.
1: O povo hebreu não sabia muito o que fazer com a mediunidade, né? Não sabia. A verdade é grande essa, a grande verdade era essa, né? Que até então apenas uma prerrogativa dos sacerdotes, né? E com Jesus a gente entendeu que a mediunidade é para todos. Então os apóstolos se tornaram médiuns. Se tornaram, evidenciaram a mediunidade que já tinham e também curavam. E Jesus inaugurou a mediunidade do amor, quer dizer, aquela mediunidade que está aqui a serviço do povo, a serviço daqueles que sofrem, não é? Uhum. E não apenas uma mediunidade de demonstração de fenômenos.
0: E nós podemos perder a nossa faculdade mediúnica? Como é que é isso?
1: A faculdade mediúnica, ela... como tendência natural, ela tem dois vieses, né, de desenvolvimento, vamos chamar assim. Ela tem um viés que é do seu desenvolvimento natural. A pessoa que vai caminhando pelos caminhos da mediunidade, apurando o seu magnetismo, e nessa pessoa a mediunidade é uma aquisição. É uma aquisição. Então, é o que vai acontecer com a humanidade toda daqui a um tempo. Todos nós teremos essa mediunidade de aquisição. Porque já estaremos, já, como eu disse lá no primeiro bloco, né? Nós já somos médiuns sem saber que somos, nós já temos a clarividência, a telepatia, como a dupla vista, como uma mediunidade quase que comum a todos. Né? Mas a gente vai desenvolver para uma mediunidade mais efetiva. Então, essa mediunidade que se adquiriu não se perde. O que pode acontecer é que, numa ou outra encarnação, você fique com ela um pouco nublada em função das suas atividades, do seu caminho, da sua proposta de ação naquela vida. Mas você não perde. Agora, essa mediunidade que é dada de empréstimo aos médiuns da atualidade, eu coloco aí a maioria dos médiuns, né? Nossa, a grande maioria dos médiuns, é dada essa mediunidade por empréstimo. Essa é o que Deus tirou, o que Deus deu, Deus tira. Se a gente não saber, não souber usar a mediunidade para o nosso benefício, para o benefício daqueles que a gente tenha, né, ajudar, então ela nos é retirada, sim.
0: Para não nos prejudicar também, né?
1: Exatamente, porque aí a misericórdia divina atua como uma lei de talião, né? Ela, misericórdia divina atua realmente tirando, retirando aquele dom que em nós se fez inútil, como diz lá no Livro dos Médiuns. Deus lhe retirará um dom que na pessoa se tornou inútil, e até para a pessoa não se comprometer mais ainda e não aumentar o seu passado de débitos, né, com uma faculdade que não era para ser, não vir em prejuízo dele.
0: Certo. Eu queria saber, então, quais são as atividades que vocês desenvolvem lá no estado do Rio de Janeiro no tocante da mediunidade? Como é que é lá?
1: No tocante da mediunidade. Nós temos uma equipe, né? Nós começamos na coordenação da atividade mediúnica em 2005. Então, nós recebemos da Federação Espírita Brasileira sempre umas encomendas, né, de trabalho. Então, a gente trabalha sempre dentro daqueles pressupostos, daquelas premissas que a Federação nos indica. Nós estamos trabalhando agora as casas espíritas para a organização das atividades mediúnicas dentro das casas espíritas. Então, mas nós, como é que a gente se organiza lá? A gente se organiza da seguinte maneira: nós temos uma coordenação, nós trabalhamos sempre em coordenação, eu não trabalho sozinha, sempre faço essa recomendação às pessoas, que o trabalho deve ser sempre em equipe, mesmo a direção das reuniões mediúnicas deve ser em equipe, as coordenações de trabalho e as atividades das casas devem ser em equipe. Então, eu mesma trabalho em equipe, eu coordeno uma equipe que eu chamo de equipe estratégica, que é aquele núcleozinho da equipe. É quem senta comigo para poder trabalhar o conteúdo dos encontros, né? A estratégia dos encontros. Nós temos uma atividade, nós temos uma equipe que eu chamo de equipe de apoio, que são as pessoas que a gente chama para um trabalho específico, né? Um outro trabalho específico. Vai falar, por exemplo, da medicina, agora que está muito em moda, né? A neurociência, né, ligada à mediunidade, o perispírito ligado à mediunidade. Então, às vezes, a gente convida uma ou outra pessoa para atuar conosco em um determinado encontro, em um determinado evento, né? Eu chamo de equipe de apoio, né? E nós temos equipe de campo. Toda vez que a gente faz um encontro em alguma região do estado, aquelas pessoas que nos convidaram para o encontro, ou a quem nós fizemos a proposta de trabalho, aquelas pessoas então se ligam a nós com a equipe de campo. Então, é o nosso braço, né, extensivo àquela região. Isso para poder cobrir o estado todo. Então, nós temos representações nossa, nos conselhos, vocês chamam de conselhos regionais, né? Espíritas, nós chamamos de conselho espírita de unificação. Nós temos essas pessoas nos diversos conselhos, espalhado pelo estado do Rio todo, e essas pessoas é que são as nossas pontas de rede, né? Aí, então ele vai fazendo a capilaridade do estado todo para a gente poder atingir a parte mais longínqua, né, do estado. Então, nós vamos ao norte fluminense, por exemplo, fazer um encontro, fica 7 horas de viagem, de carro daqui até lá, né? Não temos um estado tão grande assim, mas a gente, às vezes, viaja bastante para fazer um encontro lá. E depois a gente fica por e-mail trocando ideia com aquele, para que eles apliquem ali aquelas propostas que nós levamos.
0: Então, é o trabalho de unificação, né, que já está acontecendo nos estados.
1: Nos estados todos, que é a proposta toda da Federação Espírita Brasileira e também da mediunidade.
0: Muito bom. Muito obrigada pela sua presença.
1: Eu que agradeço.
0: Por tudo que você falou para a gente, nos esclareceu, né, sobre o tema de mediunidade.
1: Não, eu estou agradecendo muito essa oportunidade de conversar aqui, porque a mediunidade é um tema que onde a gente chega... Parece que a aglomeração maior é para o centro de interesse da mediunidade. E eu digo para você, médium, que nós somos realmente as cartas vivas e que a gente precisa entender a grande ferramenta que nós temos na mão para a nossa evolução. Obrigada, viu?
0: Nos vemos no próximo programa. Até lá.

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1: 16 horas e 53 minutos.
2: 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Apaixone-se. Sempre que um novo dia amanhece e os nossos sentidos buscam captar as belezas que nos cercam, temos vontade de abrir as janelas da alma e inspirar com força a brisa fresca que brinca com a folhagem verde. Sempre que um novo ano se apresenta, fazemos planos para novas realizações. No entanto, muitos não abriram os olhos físicos para saudar o ano que se inicia ou termina, nem para contemplar o alvorecer do dia de hoje ou despedir-se do sol quando o crepúsculo enfeita a noite com seu manto negro bordado de estrelas. Mas você está vivo. E quando muitos não percebem sequer os canteiros floridos, onde as borboletas bailam e o gramado se espreguiça, estendido como um tapete verde e macio, convidando a brincar. E enquanto outros saem apressados para as suas atividades do dia, sem se dar conta de que hoje é o nosso melhor momento, um poeta se deteve para escrever este belo conselho em forma de poema. Apaixone-se pelo mistério que nos cerca, pelo ar que você respira, pelas árvores e pelas estrelas. Olhe com atenção para as flores. A visão é antes uma ação do cérebro que dos olhos. Ouça o vento nas folhas, o canto dos pássaros e o tagarelar das crianças. O ouvir é uma arte que depende mais da mente que do ouvido. Olhos e ouvidos são canais fantásticos que levam mensagens até você. Eles serão inúteis se em sua alma não habitar a vontade de ver e de ouvir. Apaixone-se por sua capacidade de se auto-transformar para melhor. Você é um pouco Deus na exata medida em que pode, por sua própria vontade e determinação, construir uma pessoa melhor. O caminho da perfeição é infinito, mas cada passo nesta estrada é fonte cristalina de pura felicidade. Ninguém é tão miserável que não possa dar um primeiro passo na direção certa. Assim como ninguém é tão perfeito que já não precise caminhar. Apaixone-se pelo saber. Devore livros, raciocine, converse com pessoas inteligentes, ouça boas músicas, olhe com atenção para as obras de arte. Os artistas, os filósofos, os poetas, os cientistas veem, ouvem e sentem mais que a maioria dos homens. E é mistério aprender com eles. Pergunte, discuta, descubra, polemize, investigue, faça experiências. Dê o melhor de seu esforço em tudo o que faz. Ajude seu próximo e sua comunidade e descobrirá o verdadeiro significado das palavras. É dando que se recebe. Receberá em moeda divina. Receberá em dignidade, sensibilidade, grandeza de espírito e amor próprio. Trabalhe com o cérebro e com as mãos. Transforme o mundo em um lugar melhor para se viver. Não polua. Proteja a natureza. Conserte sua calçada. Plante flores em sua casa e em sua rua. Lembre-se sempre de que cada atitude sua, cada movimento seu, será sempre na direção do bem ou do mal. Seu, de seus semelhantes, ou de seu mundo. Apaixone-se pelo progresso, por sua capacidade de se transformar e de transformar o mundo. Apaixone-se por uma pessoa que ainda vai nascer. Uma pessoa capaz de fazer perguntas, como Aristóteles ou Platão. Capaz de ouvir, como Vivaldi ou Verdi. Capaz de ver a natureza, como Van Gogh ou Renoir, e tantos outros. Capaz de usar as mãos com a habilidade de um Rodin ou de um Michelangelo. apaixone-se pela tarefa de ser parteiro de si mesmo, pela missão de dar-se à luz por vontade própria. Apaixone-se por você amanhã, mas faça isso hoje.

0: Jesús.
1: Obsessão e suicídio. Os espíritos desencarnados, moralmente atrasados, podem influenciar as pessoas e até levá-las ao suicídio. Esse é um dos perigos que muita gente não leva em conta ao receber sutis sugestões para desertar da vida. Basta um momento de reflexão do ser encarnado para que os espíritos situados na faixa do mal inoculem sugestões de autodestruição, movidos por sentimentos de vingança ou pelo simples desejo de arrastar a infelicidade a outros seres. Quando se experimenta depressão ou um grande vazio por dentro, podem surgir pensamentos como, por exemplo, sumir de vez, vou acabar com tudo isso, morrer para deixar de sofrer, etc. Enfim, ideias funestas que podem levar à efetiva prática do suicídio. Há pessoas que ouvem vozes ordenando-lhes que deem cabo da vida. Segundo elas, é como se fosse uma voz falando dentro de suas mentes. Isso é o que se verifica no processo obsessivo por ação de espíritos malfazejos. Segundo Allan Kardec, em O Evangelho segundo o Espiritismo, a morte apenas nos livra da presença física do inimigo, pois ele pode nos perseguir com o seu ódio, mesmo depois de haver deixado o corpo físico. Eis porque muitas pessoas se matam sem que haja uma explicação para os que ficam. O espírito do suicida Antoine Bell, em comunicação via mediúnica a Allan Kardec no livro O Céu e o Inferno, esclareceu que seu ato foi sugerido por um espírito perseguidor. Segundo ele, em anterior encarnação, havia assassinado um seu rival. Este rival desencarnado o perseguiu com seu ódio durante anos, levando-o a cometer um gesto infeliz. Obsessão, como se sabe, é um gênero de provação, podendo revestir-se de muitas formas, mas que de maneira alguma isenta de culpabilidade aquele que cometer o suicídio induzido por um espírito perseguidor. O homem dispõe de seu livre arbítrio e, por conseguinte, está em si o ceder ou resistir às sugestões sob pressão do seu inimigo desencarnado, o que faz com o assentimento da sua vontade. É bem verdade que a culpa de Bell foi menor, segundo ele próprio afirmou no seu relato ao codificador do Espiritismo, pois a ação foi instigada por outrem e não praticada por sua total iniciativa. Allan Kardec esclarece também que não há coração tão perverso que, mesmo a seu mau grado, não se mostre sensível ao bom proceder. Aquele que sofre a perseguição espiritual pode anular o seu efeito através do bem praticado ao próximo, do perdão que conceda aos seus ofensores e, principalmente, das preces dirigidas aos inimigos desencarnados, rogando a Deus perdão pelo mal praticado a eles.
2: Reconciliai-vos o mais depressa possível com o vosso adversário, enquanto estáis com ele a caminho, para que ele não vos entregue ao juiz. O juiz não vos entregue ao ministro da justiça e não sejais metido em prisão. Digo-vos, em verdade, que daí não saireis, enquanto não houveres pago o último ceitil. Admoestou Jesus.
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4: 17 horas e 5 minutos.
5: Queridos ouvintes da Rádio Fraternidade, meu nome é Nazareno Feitosa, estou aqui para deixar uma mensagem, dizer que mesmo nos momentos de dificuldade, de doença, de depressão, as tribulações que possamos estar vivenciando, as dores que inevitavelmente irão nos alcançar, busquemos sempre a inspiração da prece, a leitura das obras edificantes, o conhecimento que nos fortalece a fé e a razão, e que saibamos que Jesus está ao nosso lado. Ele nos convida para nunca temer, para enfrentar as cruzes, as dores, as expiações, os resgates, muitas vezes, ainda necessários, mas com bom ânimo. Já nos advertiu há 2000 anos que o seu reino não era deste mundo. Nos convida, então, a ter fé, a ter bom ânimo, a ter a esperança, porque já estamos na alvorada de uma nova era de regeneração, onde a alegria, a paz, a harmonia, a felicidade já pode ser antevista, já pode ser saboreada, e já vemos os primeiros raios da manhã que se anuncia. Então perseveremos, porque aquele que perseverar até o fim será salvo, como ele nos advertiu. Então, lembremos também, quando ele nos fala no sermão profético, da parábola do mordomo fiel, de que ele, quando o filho do homem retornar, quando encontrar aquele servo que se encontra ocupado auxiliando seus irmãos, este se salvará. Então, que estejamos ocupados com as mãos laboriosas, com esse tesouro que a doutrina espírita nos oferece, que é o tesouro de servir, com o conhecimento que ela nos proporciona, resgatando o Evangelho de Jesus em toda a sua pureza, não temos mais motivos a temer, não temos mais por que retroceder. Então, prossigamos avante com a fé no futuro, com a consciência tranquila e com a certeza de que Jesus e os bons espíritos estão ao nosso lado. Que Ele, com seu amor, nos abençoe e nos mantenha sempre sobre sua paz. Meu nome é Nazareno Feitosa.
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Muito bem, nós estamos aqui hoje para registrar um aniversário de uma ouvinte nossa, né? A Valentina Vidal de Negreiros Ribeiro, que faz aniversário no dia 23 de julho de 2017. Na verdade, ela faz aniversário no dia 23 de julho e nasceu nessa data, né? 23 de julho de 2017. A mamãe mandou uma mensagem pra gente aqui, né? Dando os parabéns para você. Então fica aí o registro de toda a equipe da Emissora do Bem para o seu aniversário, viu, Valentina? Muitas felicidades para você, para a mamãe, para toda a família, tá certo? Um abraço de toda a equipe da nossa Emissora do Bem, a Web Rádio Fraternidade.

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3: 17 horas e 11 minutos.
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0: os espíritos do Senhor, que são as virtudes dos céus, qual imenso exército que se movimenta ao receber as ordens de seu comando, espalham-se por toda a superfície da terra e, semelhantes a estrelas cadentes, vêm iluminar os caminhos e abrir os olhos aos cegos. Eu vos digo, em verdade, que são chegados os tempos em que todas as coisas hão de ser restabelecidas no seu verdadeiro sentido, para dissipar as trevas, confundir os orgulhosos e glorificar os justos. As grandes vozes do céu ressoam como sons de trombetas, e os cânticos dos anjos se lhes associam. Nós vos convidamos, a vós, homens, para o divino concerto. Tomai da lira, fazei uníssono nas vossas vozes, e que no hino sagrado elas se estendam e repercutam de um extremo a outro do universo. Homens, irmãos a quem amamos, aqui estamos juntos de vós. Amai-vos também uns aos outros, e dizei do fundo do coração, fazendo as vontades do Pai que está no céu: Senhor, Senhor, e podereis entrar no reino dos céus. O Espírito de verdade.
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que sois todo poder e bondade. Dai força àquele que passa pela provação. Dai luz àquele que procura a verdade. Ponde no coração do homem a compaixão e a caridade. Deus, dai ao viajor a estrela guia, ao aflito a consolação, ao doente o repouso. Pai, dai ao culpado o arrependimento, ao espírito a verdade,

aqueles que não vos conhecem, esperança para aqueles que sofrem. Que a vossa bondade permita aos espíritos consoladores derramarem por toda parte a paz, a esperança e a fé. Deus, um raio, uma faísca do vosso amor pode abrasar a terra. Deixai-nos beber nas fontes da vossa bondade fecunda e infinita, e todas as lágrimas secarão, todas as dores se acalmarão. Um só coração, um só pensamento subirá até vós como um grito de reconhecimento e de amor. Como Moisés sobre a montanha, nós vos esperamos de braços abertos. Oh bondade, oh beleza, oh perfeição, e queremos de alguma sorte alcançar a vossa misericórdia. Deus, dai-nos força de ajudar o progresso a fim de subirmos até vós. Dai-nos a caridade pura, dai-nos a fé e a razão, dai-nos a simplicidade que fará de nossas almas o espelho onde se refletirá a vossa divina imagem.

0: fé inabalável só é aquela que pode encarar a razão face a face em todas as épocas da humanidade. Começando aqui na Emissora do Bem, mais uma edição do Fonte Viva de Luz, programa que estuda a doutrina espírita. Com muito entusiasmo, a gente vai aqui estudando e aprendendo junto com você que está aí do outro lado. É isso mesmo. Inclusive, se você quiser, você pode interagir com a gente, mande aí a sua mensagem no livro de visitas, ou mesmo por e-mail, faleconosco@radiofraternidade.com.br. Vamos para a nossa saudação inicial divina.
1: Olá, meus queridos irmãos, que possamos ter um estudo cheio de bênçãos e de muito aprendizado.
0: A gente também, o Marco Aurélio.
2: Meus irmãos, que a paz do Mestre Jesus esteja presente no estudo do dia de hoje, que assim seja.
3: Bom, pessoal, vamos estudar o Evangelho de Jesus e nós estamos aqui hoje contando com o carinho, a atenção de todos vocês para que possamos juntos aprender um pouco mais.
0: É isso mesmo, gente. Ó, nós sempre abrimos o programa lendo uma lição do livro Palavras de Vida Eterna. Decorei no nosso querido Chico, foi instrumento para trazer as mensagens do Emmanuel. O Marco Aurélio sempre traz para a gente.
2: Ainda bem que ele decorou na lição 171, não, que são 180, então ele decorou já num terço, já tá bom, tá vendo?
0: Eu decorei o nome do livro, né?
2: O nome do livro. Então, a lição número 61, perdão, remédio santo. Essa passagem está grafada em Lucas, capítulo 23, versículo 34. Pai, perdoa-lhes, porque não sabem o que fazem. São palavras do Mestre Jesus. E Emmanuel disserta para nós da seguinte maneira: toda vez que a moléstia te ameaça, recorres necessariamente aos remédios que te liderem da compreensão. Agentes calmantes para a dor, sedativos para a ansiedade. Em suma, à face de qualquer embaraço físico, procuras reabilitar as funções do órgão lesado. Lembra-te de semelhante imposição.

0: Juliana. Tanto quanto não deves conservar detritos e infecções no vaso orgânico, não mantenhas aversão e rancor na própria alma. Perdoa a quantos te aborreçam. Perdoa a quantos te firam. Perdoa agora, hoje e amanhã, incondicionalmente. Recorda que todas as criaturas trazem consigo as imperfeições e fraquezas que lhes são peculiares, tanto quanto ainda desajustados, trazemos também as nossas. É por isso que Jesus, o emissário divino, crucificado pela perseguição gratuita, rogou a Deus ante os próprios algozes: Pai, perdoa-lhes, porque não sabem o que fazem. E deixando os ofensores nas inibições próprias a cada um, sustentou em si a luz do amor que dissolve toda a sombra, induzindo-nos à conquista da luz eterna. Do livro Palavras de Vida Eterna, psicografia de Francisco Cândido Xavier, do Espírito de Emmanuel, lição 61, Perdão, Remédio Santo.
1: Muito bem, Marco Aurélio, beleza pela participação, trazendo aí a leitura desse livro. A gente então vai agora diretamente para o Evangelho segundo o Espiritismo. Nós vamos lá no seu capítulo número 4, Ninguém pode ver o reino de Deus se não nascer de novo. Bom, vamos lá, Divino então vai fazer a leitura para a gente do item número 7 e também o 8. E a Divina que vai ler para a gente o Evangelho hoje, vamos lá.
2: Então, pessoal, a gente vai fazer a leitura corrida do item 7 e 8 para a gente poder estar debatendo e discutindo sobre esses itens. No item 7, estas palavras: se um homem não renasce da água e do espírito, foram interpretadas no sentido da regeneração pela água do batismo. Mas o texto primitivo trazia simplesmente: não renasce da água e do espírito, ao passo que, em certas traduções, a do espírito se substituiu do Santo Espírito, o que não responde mais ao mesmo pensamento. Esse ponto capital ressalta dos primeiros comentários feitos sobre o Evangelho. Assim, como será um dia constatado sem equívoco possível. Aí nós temos aqui no item de número 8. Para compreender o sentido verdadeiro dessas palavras, é preciso igualmente se reportar a significação da palavra água, que não era empregada na sua acepção própria. Os conhecimentos dos antigos sobre as ciências físicas eram muito imperfeitos, pois acreditavam que a Terra tinha saído das águas. Por isso, consideravam a água como o elemento gerador absoluto. É assim que na Gênesis está dito: o Espírito de Deus era levado sobre as águas, flutuava na superfície das águas, que o firmamento seja feito no meio das águas, que as águas que estão abaixo do céu se reúnam em um só lugar. E que o elemento árido apareça, que as águas produzam os animais vivos que nadem na água e os pássaros que voem sobre a terra e sobre o firmamento. Segundo essa crença, a água se tornara o símbolo da natureza material, como o espírito era o da natureza inteligente. Estas palavras: se o homem não renasce da água e do espírito, ou em água e em espírito, significam, pois, Se

0: O homem não renasce com o seu corpo e sua alma. Neste sentido, é que foram compreendidos no princípio. Essa interpretação, aliás, está justificada por estas outras palavras. O que é nascido da carne é carne, e o que é nascido do Espírito é Espírito. Jesus faz aqui uma distinção positiva entre o Espírito e o corpo. O que é nascido da carne é carne. Indica claramente que só o corpo procede do corpo e o espírito é independente do corpo.
1: Muito bem, está aí a leitura que a Divina fez do item 7 e 8 de O Evangelho Segundo o Espiritismo, no seu capítulo número 4. Ninguém pode ver o reino de Deus se não nascer de novo. E agora a gente vai comentar um pouco dessa passagem, que em um primeiro momento parece bem complicada, sem entendimento, mas veja que Allan Kardec, ao discorrer da passagem bíblica, começa a trazer uma clareza para a gente. Quem começa falando? Sei que vocês estão pensando muito. Você? Pode falar, Divina.
0: O que eu quero falar é o seguinte, que o Evangelho, né, ele está reportando a Bíblia, né, e está nos mostrando o seguinte aqui. Que os povos antigos, eles viam essa palavra água, né? Ela tinha um significado diferente da palavra água, né? A palavra água significava terra, né? E da terra se nascia tudo, né? E aí o que acontece? Com esse significado, eles viam que o corpo, por exemplo, da pessoa, né, era independente, né, do espírito, certo? Que o espírito, ele procedia do espírito, o corpo do corpo. Quando ele faz a comparação aí com a terra, porque a terra é algo visível, né, que está ali, né, que existe. E o espírito, não, né, mais ou menos isso daí. E aí, o que você entendeu, Marco Aurélio?
2: Tem uma observação feita lá no item 7 sobre essa questão da tradução do Evangelho segundo o Espiritismo, onde ele vem ressaltando aqui para nós que a tradução de Osterwald está conforme o texto primitivo. Ela traz: não renasce da água e do Espírito. A de Saci diz: do Espírito, do Santo Espírito. A de Lamennais, do Espírito Santo. Então, são três traduções distintas retratando a mesma coisa. E é interessante que, conforme essa tradução, nos leva a algumas reflexões, como, por exemplo, que a Divina colocou aqui da água, representando o lado material, o lado terra-terra nosso, né? A origem, a parte mais rústica, a parte bruta, a parte que a gente convive no dia a dia, né? E que as religiões, né, os nossos irmãos católicos, por exemplo, que colocaram que esse renascimento era feito através do batismo. E aí tem o batismo ali para, como se diz, separar o momento de antes e após. Que quando ele recebe a água do batismo ali, a partir daquele momento, pelo nosso entendimento pelo menos, ele passa a ser cristão. Né? Ele já tem uma origem a partir desse momento. Então ele renasceu, ele já é um novo homem, uma nova pessoa. E a água representa nesse lado material, enquanto o espírito representando o lado espiritual, o lado que verdadeiramente interessa. É importante a gente ressaltar isso, porque essa passagem do Evangelho, se o homem não nascer de novo, nos traz reflexões bem interessantes, sempre comparando o lado material e o lado espiritual. E o lado material é representado aqui pela figura da água, né, que como origem, como sustentação, como nosso planeta, por exemplo, que é composto de 3/4 de água. Então, assim, como se a origem da vida fosse na água. E esses pontos nos levam a esse tipo de retratação simplesmente para uma observação, simplesmente para uma separação. E mostra que aquilo que é nascido da água, que é nascido do corpo, né, aquilo é matéria, da carne é carne. Não tem como a matéria da carne nascer o espírito, e o que é do espírito é o espírito. Então nos mostra essa separação entre o lado material e o lado espiritual.
3: Bom, pessoal, eu estava aqui relendo esse item 7, 8 e me recordei de certa vez que fiz um estudo sobre Maria Santíssima. E o que acontecia lá? Eles falavam sobre determinadas palavras que teria uma mesma palavra, era utilizada para dar significado a várias situações, a vários objetos. Aqui no Evangelho segundo o Espiritismo, fala, por exemplo, que o conhecimento dos antigos sobre as ciências físicas eram muito imperfeitos, né? E nós sabemos que essa questão da imperfeição, em todos os aspectos de nossas vidas, ela vai sendo vencida de acordo com a nossa evolução, em todos os aspectos também. Vejamos, então, se a definição que se tinha, o sentido em que se empregava essa palavra água, que era de uma outra forma que nós hoje compreendemos simplesmente, né, como um líquido preciosíssimo para todos nós, para a nossa existência, ali num sentido mais assim, digamos, transcendental até, né, eles utilizavam representando como se fosse até uma divindade nessa questão de renascer da água e do espírito. E conforme nós recordamos aqui o sentido das palavras, né, uma mesma palavra para vários objetos e várias situações, nós precisamos recordar também que, de acordo com o tempo, e até mesmo, né, mostrando aí as nossas imperfeições, e até mesmo de acordo com as nossas necessidades, com as nossas vontades, nós empregaríamos e daríamos sentido para determinada situação, para determinado objeto. Quando falou aqui da regeneração pela água do batismo, todos nós sabemos, e o Marco Aurélio citou aqui o catolicismo, mas todos nós sabemos que várias religiões utilizam a questão do batismo, e com este ato de batizar pela água, já vai acontecer e eles utilizam até mesmo essa palavra, né, vai acontecer a salvação ali do espírito. E nós que somos espíritas sabemos que não é bem por aí, né? Que nós precisamos trabalhar muito se quisermos, abre aspas, conseguir essa salvação, fecha aspas, né? Então, olha só, o verdadeiro sentido de várias passagens que nós encontramos no Evangelho, nós vamos precisar ainda de aperfeiçoar nos estudos, de compreender o tempo em que se viveu essa situação, porque se formos levar ao pé da letra o tempo em que foi escrito e o tempo que nós vivemos agora, nós estaremos em conflito constante.
0: Então, aí no terceiro parágrafo do item de número 8, diz que a carne é da carne, o espírito do espírito. Nós sabemos que, por exemplo, os pais, eles são responsáveis pela criação da carne, ou seja, do corpo, né, do filho. Mas que o espírito, ele é milenar, ele é antigo mesmo. E por mais que, por exemplo, a gente tenha passado por essa família que eu estou, né, por essas pessoas que eu estou convivendo agora como pais, às vezes uma outra situação eu tenha vindo como outro tipo de parente, ou, né, mas nessa mesma família. Então, o que a gente tem que perceber é o seguinte, que o corpo, né, ele é passageiro. né? Ele veio, ele vai desempenhar a função dele aqui de corpo. É necessário, né, que esse corpo esteja envolvendo esse espírito. É através desse corpo que nós estamos aqui nesse planeta, que nós vamos desenvolver, né, que nós vamos melhorar, né, no nosso dia a dia, com a nossa convivência uns com os outros. Nós necessitamos desse corpo carnal, de carne, né, para que a gente possa melhorar. Mas o espírito, ele é necessário para que a gente possa ter a oportunidade de voltar novamente, né? Então, o corpo é algo passageiro, é algo que nos oportuniza a realizarmos as coisas materiais aqui da Terra. Mas necessitamos, né? O que vale mesmo é o espírito, é o que vai retornar, né, para uma outra, como se diz, para a vida verdadeira que nós temos. E é o que desse batismo, que o Marco Aurélio falou muito bem, que, por exemplo, quando se acontecia o batismo ali, acontecia-se uma libertação, né? Aí você não enxergava somente aquele corpo que ali estava. Era como se você estivesse sendo abençoado. Até Jesus, né, quando aqui esteve conosco, ele foi batizado por João Batista. Não é isso? Ele esteve lá no córrego lá para batizar, para, né, para receber as bênçãos. Até recebeu questionamentos. Não, mas por que o senhor, né, vai receber esse batismo? Porque ele tinha que seguir as leis aqui da Terra, não é isso, gente? Não era necessário que se vivesse naquele momento daquela forma, que recebesse o batismo? Então, ele foi receber o batismo como qualquer outro. Trabalhou, né, na oficina do pai, pregou, né, e esteve aqui, submeteu-se, certo, aos seres humanos que aqui estavam, certo? Então, seria basicamente isso que está nos falando aqui nesse item 7 e 8. A gente percebe, gente, com tudo isso, que devemos ler o Evangelho desde que a gente nasce até a gente morrer. Sabe que a gente vai estar aprendendo cada vez mais.
1: Não é morrer não, sempre, porque se você morre aqui...
0: Pois é, até lá no plano espiritual, né, Rubens? Sempre. Eu falei, gente, me desculpa.
1: Não, é brincadeira. E eu vou te falar uma coisa.
0: Você não aprende, né,
1: Rubens? Não, a gente mais do que ler o Evangelho. Viver. Precisamos viver. O Marco Aurélio tá com vontade de falar ali, pra salvar a gente. Aí, o microfone tá lá, pode falar, Marco Aurélio. Salva a gente, é porque só tem 8 minutos de programa, 9 minutos.
2: A única colocação mesmo é essa questão da definição mesmo, né, da separação do lado material e o lado espiritual. Que esse capítulo, ele trabalha muito a questão da reencarnação, né? E essa passagem, esse diálogo feito com Cristo, nos mostra a todo momento que... Ele vem pouco a pouco, de uma maneira muito sutil, nos colocando para raciocinar um pouco e pensar a respeito, que existe uma separação, sim. As coisas materiais, coisas da Terra, né? As coisas do nosso dia a dia e as coisas eternas, que nós precisamos saber separar, sim, e definirmos dentro de cada um de nós o que é prioridade, o que é mais importante para a nossa vida, para que a gente não fique se angustiando, a gente não fique... entrando em depressão, entrando em situações extremamente complicadas, focando única e exclusivamente, e é o que nos leva, são as coisas da matéria. Porque nas coisas do espírito a gente não fica assim, não. A gente fica, o que nos desequilibra, o que tira o nosso ponto de foco, a nossa intenção, o que abaixa a nossa energia, o nosso ponto de harmonia é justamente as coisas da matéria, que a gente fica sofrendo por aquilo que ainda não aconteceu, né? A gente fica passando por momentos angustiantes, a gente fica focado em coisas materiais, que na verdade nós ao longo do tempo observamos que elas não são importantes. Elas podem até ocorrer na nossa vida, assim como ocorrem em diversas situações, mas não são as mais importantes. Nós estamos aqui, meus irmãos, reencarnados, para a gente focar nas coisas da matéria. Nós estamos de passagem por esse planeta material, né, para um mundo de provas e expiações. Nós estamos angariando conceitos, angariando informações, atitudes e, principalmente, modificando os nossos sentimentos para a gente pensar nas coisas que verdadeiramente importam, que são as coisas do eterno, as coisas do espírito. A verdadeira felicidade não é deste mundo, não é desse planeta. A gente até a sente de maneira muito passageira quando a gente faz o bem a alguém, quando a gente consegue ter aquela sensação de dever cumprido, a gente sente, parece que está volitando. Mas, na verdade, essa felicidade prometida pelo Cristo é muito mais intensa. Ela queima muito mais do que essa que é passageira. É aquela sensação de êxtase real. E isso acontece conosco, só que nós perdemos o foco e nos voltamos para as coisas materiais e entramos nessa ciranda, nesse ciclo vicioso, nesse eu fico me lembrando igual o cachorrinho que fica correndo atrás do rabo e de repente não sabe para onde ir, vai para um lado, vai para o outro, vai para um lado, vai para o outro e de repente a gente olha, se a gente sai um pouquinho daquele ponto de rotineiro nosso e a gente observa de outro ponto de vista, a gente fala assim, para quê? Para que isso? Se as coisas que verdadeiramente interessam são as do Espírito, por que que a gente não tem que se preocupar mais com as coisas do Espírito? Por que que a gente não tem que trabalhar com esses sentimentos, com essas atitudes, e pensar que o que verdadeiramente importa é muito mais do que isso? Por isso o Cristo venceu o mundo. Ele não deixou que isso o afetasse. A gente vê nas passagens, mesmo em filmes, né, quando a gente não está lendo o Evangelho, não está vendo a Bíblia, em filmes a gente percebe, ele não foi influenciado por isso. E olha que os convites foram inúmeros. E nós nem precisa nos convidar. O pior, o primeiro ponto, a gente já está envolvido de novo nas coisas materiais, extremamente angustiantes, extremamente sufocantes, e a gente esquece que isto é passageiro. Isto também passará.
3: Bom, pessoal, eu estava aqui focada aqui numa parte aqui dessa leitura, que quando fala que Jesus fez uma distinção positiva entre o espírito e o corpo. Quando o mestre fez essa distinção entre o espírito e o corpo, fica muito claro o que realmente é perecível e o que é imortal. E é muito difícil para muitos irmãos cuidar do espírito, porque vivem muito envolvidos com o próprio corpo. Hoje nós vemos a batalha de tantos irmãos em busca do corpo perfeito, em busca da longevidade, da vida física. E o Chico Xavier, certa vez, disse isso, que ao invés de nos preocuparmos com encontrar a fórmula da juventude eterna, que nós deveríamos ir plantar batatas, literalmente, plantar batatas para matar a fome da humanidade. Então, às vezes, quando nós paramos aqui e ficamos analisando a distinção entre espírito e corpo, quantos irmãos nossos ainda se mantêm ligados a esse corpo físico, apesar de já ter vencido o seu tempo aqui, desencarnam, mas não partem, ainda se permanecem ligados a um corpo físico. Há um livro espírita, e eu peço perdão porque não me recordo agora o nome dele, em que o irmão, ao desencarnar, um jovem muito bonito, uma aparência física muito bonita, ele se recusa a acreditar que está morto, porque ele se vê vivo, como realmente estaremos vivos, é só o corpo que perece. E esse irmão tanto faz que ele pede para voltar para o seu corpo físico. E ele consegue essa façanha, só que nesse relato ele tem um choque tremendo, porque ele depara com o seu corpo em estado de decomposição. Isso mostra para nós que muitas vezes nós estamos aqui ligados somente na matéria, né? E quando nós falamos o que é corpo, o que é do corpo, é do corpo, o que é do espírito, é do espírito. Gente, nós não podemos perder de vista que somos imortais. Renasceremos quantas vezes for necessário para a nossa evolução, para o nosso aprimoramento. Então, que nós possamos entender realmente o que é renascer da água, né? E fortalecer a nossa vivência evangélica, as nossas virtudes evangélicas e assim auxiliar a todos aqueles que convivem conosco.
1: Muito bem, o pessoal falando, contribuindo bastante e ouvindo vocês falarem sobre essa passagem, a gente acaba retomando que é preciso compreender que acima dessas questões que são colocadas no Evangelho, e de que às vezes a gente tem alguma dificuldade para compreender ou ter um entendimento, por isso que a gente sempre diz que o estudo é constante. Às vezes numa primeira leitura a gente não vai conseguir ter as ideias clareadas, mas olha, todos nós que estamos aqui hoje estudando o Evangelho, estamos aprendendo juntos. Então é isso que é o importante da gente ter em mente. O que o Cristo espera de nós? Que aos poucos essa compreensão ela vai dando frutos. O entendimento de que o espírito é um ser imortal e que o corpo é apenas uma veste daquele espírito que se transforma em alma, tem como objetivo, como a gente vai encontrar na doutrina espírita, um aprimoramento. Muitas vezes nós vivemos tempos em que o material parece ter mais valor do que o espiritual. Mas como bem lembrou aqui a Graça agora, quando despojados deste corpo, somos espíritos e nada carregamos conosco a não ser a nossa própria consciência. Então olha a reflexão que a gente precisa fazer, né? Se estamos aqui hoje encarnados, qual o valor que nós estamos dando para esse momento? É primordial que a gente, acima do conhecimento bíblico, do conhecimento da doutrina espírita, saibamos aproveitar com muito entusiasmo a oportunidade reencarnatória. Às vezes você que está aí do lado conhece alguém que não tem a crença na reencarnação. Respeitamos. Mas como a gente disse em um dos nossos programas anteriores, querendo ou não, a reencarnação é uma lei divina. E por ser uma lei divina, todos estamos subordinados. E quando chegamos do lado de lá, é uma realidade que o nosso espírito encontra, sendo espírito espírita ou não sendo espírito espírita. Então vamos valorizar, vamos estudar, vamos aprender e vamos viver o Evangelho. Alguém mais quer falar alguma coisa? Não? Então vamos escutar o César Perry, isso, com 5 minutos do Evangelho, e a gente volta para a nossa prece. Já, já.

0: 5 minutos de Evangelho. Nós damos continuidade hoje ao estudo do Evangelho segundo o Espiritismo, no seu capítulo 7º, intitulado Bem-aventurados os pobres de espírito. É interessante iniciarmos pela leitura de Mateus, os versículos que Allan Kardec incluiu: aquele que se eleva será rebaixado. Anotou Mateus: por essa ocasião, os discípulos se aproximaram de Jesus e lhe perguntaram: quem é o maior no reino dos céus? Jesus, chamando a si um menino, o colocou no meio deles e respondeu: digo-vos em verdade que se não vos converterdes e tornardes quais crianças, não entrareis no reino dos céus. Aquele, portanto, que se humilhar e se tornar pequeno como essa criança, será maior no reino dos céus. E aquele que recebe meu nome a uma criança, tal como acabo de dizer, é a mim mesmo que recebe. Esses versículos de Mateus, e Allan Kardec analisa outros versículos de outros apóstolos, né, autores de evangelhos também, mas essas máximas, elas decorrem, sem dúvida nenhuma, do princípio da humildade. Jesus não deixa de apresentar sempre como uma condição inicial para a felicidade, é exatamente aquela frase que dá título, né, a esse capítulo: bem-aventurados os pobres de espírito, porque o reino dos céus lhes pertence. Na verdade, Jesus não estava se referindo que seria uma prioridade para a criança, no caso para um menino, né, que foi objeto do registro. Mas ele estava dizendo como a uma criança. Qual é a característica de uma criança na primeira infância? A espontaneidade, a simplicidade. É interessante, então, lembrarmos que são valores que nós temos que observar, conservar e cultivar no nosso dia a dia. Porque, sem dúvida, o homem, na medida em que vai crescendo no seu conhecimento, nas suas condições sociais, muitas vezes fica entusiasmado com um sucesso, com uma oportunidade que teve, e passa a ter um cultivo do orgulho, e é exatamente isso que não deve acontecer. Então o Espiritismo nos aponta uma outra aplicação do mesmo princípio, relacionado com as encarnações sucessivas, com as reencarnações. Ou seja, aqueles que numa existência ocuparam as mais elevadas posições, muitas vezes retornam e descem numa existência seguinte a condições ínfimas, desde que os tenham dominado o orgulho e a ambição. Por isso, é importante que nós, considerando que somos espíritos imortais, lembremos do melhor aproveitamento das nossas condições reencarnatórias para cultivarmos sem orgulho, sem vaidade, e lembrando aquilo que o apóstolo Paulo disse: fiz-me fraco para estar com os fracos. E é exatamente isso que nós temos que pensar nesse capítulo 7º do Evangelho segundo o Espiritismo. Anotou Allan Kardec: buscai, ao contrário, o lugar mais humilde, mais modesto, porquanto Deus saberá dar-vos o mais elevado no céu, se o merecerdes. Esse capítulo nos sugere também para um repensar das nossas ações junto aos centros espíritas, para abrirmos as portas e darmos condições para que essas pessoas mais simples, aqueles todos que se consideram pobres em espírito e que necessitam do apoio, tenham guarida e as portas abertas no centro espírita. Continuaremos no próximo programa analisando outros aspectos deste capítulo 7º de O Evangelho segundo o Espiritismo.
1: Muito bem, obrigado ao César Perry por ter trazido para a gente os 5 minutos do Evangelho. Vamos então hoje fazer a nossa prece. Dá tempo de você pegar o copo com água, colocar aí do lado. Isso. Muito bem. Então vamos lá, vamos fazer a nossa prece de hoje.

Nesse instante em que nós, no momento de gravação desse programa, aqui no estúdio da Web Rádio Fraternidade, vocês aí do outro lado nos escutando, em vários lugares do Brasil e do mundo. Nesse instante, Senhor, nós gostaríamos de rogar ao Senhor para que possa estender as suas bênçãos em favor de cada um dos nossos irmãos que nesse momento sintonizam conosco. Que essa paz que nós sentimos agora possa ir acalentar os corações angustiados de nossos irmãos, aqueles outros que se encontram preocupados com tantas coisas que acontecem em suas vidas, ou mesmo assistindo os noticiários que acontecem no Brasil e no mundo. Que a sua presença de paz acalente esses corações. Pedimos ainda, Senhor, por aqueles nossos companheiros que não compreendem a tua mensagem de paz e de luz, mas o que o seu amor possa ir assisti-los, levando a paz que tanto buscam, a certeza que temos é que não caminhamos sozinhos e que tu, meigo Rabi da Galileia, dirige o nosso homem e que tudo acontece sob os seus desígnios. Que essa paz, mais uma vez lembrada, permaneça com todos, hoje e sempre. Que assim seja.

0: Obrigado, Senhor. Obrigado a Jesus. Você colocou a água aí do lado. Pode fazer um bom uso dela. E foi muito bom a gente fazer esse programa aqui, tendo você do outro lado. Vamos para as nossas despedidas finais aí. Vamos lá.
1: Uma boa semana a todos. Que o Mestre Jesus, que a espiritualidade amiga, continue intuindo, nos dando novas oportunidades e que possamos nos rever na semana que vem. Fiquem com Jesus. Uma boa semana.
2: Pessoal, um forte abraço. Que a Maria Santíssima envolva a todos. Que a luz do Mestre Jesus brilhe em vossos corações. E que possamos nos encontrar brevemente para continuarmos o estudo do Evangelho de Jesus. Um grande abraço.
3: Meus queridos irmãos, que Jesus possa envolver a todos vocês de bênçãos, de luz e de muita paz. Um fraternal e grande abraço a todos vocês.
0: Gente, fica com Deus e até semana que vem. Tchau, tchau.

0: Agora sim, se não ligar a mesa não funciona, né, Rubens? De volta aqui com você, querido ouvinte, querido internauta, para mais esse encontro matinal. Hoje, quarta-feira, dia 29 de julho de 2026. Que bom te receber aqui às 6 horas da manhã, ao meio-dia e também às 18 horas, para esse recarregar das baterias, né? A gente vai se fortalecendo para seguir essa jornada. Às vezes tem um desafio aqui, um desafio ali, né? Um desafio acolá, mas a gente vai perseverando nesta caminhada e tendo você aqui com a gente. Que alegria poder ter você aqui conosco, viu? Muito bom mesmo, para a gente poder aprender, para a gente poder se fortalecer, crescer, evoluir, não é mesmo, gente? Então, nós vamos hoje no programa, mas antes, se você quiser pegar um copo com água, colocar aí do lado para ser fluidificado, fica à vontade, né? Ou uma garrafa, uma jarra. Mas nós vamos hoje dar sequência à leitura do livro Rindo e Refletindo com Chico Xavier, né? Tá aqui. Hoje nós vamos assistir e ouvir o capítulo 4 também da websérie Sozinho, né? Produção feita lá no ano de 2012, 2013, pelos nossos amigos aqui de Uberlândia, lá do Grupo Espírita Paulo de Tarso, que fez um trabalho muito bacana ao desenvolver esse conteúdo que a gente está trazendo aqui para a gente refletir. Então a gente teve os três primeiros capítulos abordando essas interferências do mundo espiritual na nossa vida, né? Os obsessores, aqueles irmãozinhos com os quais a gente tem algum tipo de vínculo, né? E hoje a temática vai ser sobre a vida passada. Eu não estou lembrado, mas a gente vai assistir junto, né? Deve ter alguma coisa ligando todos os personagens principais que estão aqui sendo tratados na websérie, deve ter algum vínculo do passado. Então a gente deve ver, vai assistir junto, tá bom? E no final a gente traz uma prece muito bacana que eu tenho no acervo aqui, deu saudade. Um abraço para a nossa querida Jussara Korngold. Ela vai fazer a prece para a gente, uma prece que a gente tem gravada aqui no acervo da Web Rádio Fraternidade. Então vamos lá, vamos ler e refletir com Chico Xavier. Hoje a lição: retardar a verdade. Vamos ver os apontamentos. Chico participava de famosa peregrinação no bairro do Pássaro Preto. À sombra do frondoso abacateiro, comentou o trecho lido em O Evangelho Segundo o Espiritismo. No contexto, falou sobre a tendência de se julgar acontecimentos e pessoas por uma ótica pessoal, que pode variar de acordo com as circunstâncias. A título de ilustração, reportou-se a uma senhora que não reconhecia como neta uma menina adotada por seu filho. A nora, empenhada em vencer sua rejeição, apelou para um artifício. Disse-lhe que a criança era filha de seu marido, fruto de relacionamento com outra mulher. Surpreendida, mas ao mesmo tempo agora descontraída, a senhora imediatamente mudou a sua postura. Mas que danada, hein? Nunca me contou. E é a cara dele. A partir daí, aceitou a menina por neta e ela se apegou. A criança rejeitada, que tinha problemas de saúde, frutos da pobreza de onde viera, agora envolvida numa atmosfera de receptividade e de amor, desabrochou para a vida. Quando Chico terminava exaltando o valor do amor e da aceitação diante das carências humanas, alguém observou. Há um problema. Ela mentiu. Será lícito? O Chico arrematou: a mentira, com nobre finalidade, é apenas a verdade, a dieta. Que legal, né, gente? Hã? Rindo e refletindo com o Chico. Vamos ver o que o Richard vai comentar dessa passagem. Em nenhum momento, quando recomendava que nos amemos uns aos outros, Jesus estabeleceu condições raciais, religiosas ou sociais para o exercício do amor. No entanto, raros atentam ao caráter universalista do amai-vos uns aos outros, preconizados por Jesus. Boa vontade, fraternidade, solidariedade, expressões mínimas desse amor continuam a ser exercitados nos limites do sangue. Estamos dispostos a sacrifícios e renúncias em favor daqueles que têm a senha, o mesmo sangue, para ingresso nesse clube fechado que é a família. Daí a dificuldade que muitos experimentam em relação à adoção de crianças. O episódio narrado é ilustrativo. A postura daquela senhora que não admitia alguém sem a senha para a posição de neto mudou radicalmente quando lhe disseram que a criança era filha de seu filho. Final feliz, algo que talvez não ocorresse se o marido da jovem fosse realmente o pai da criança. Teríamos provavelmente outro problema de sangue. Seria um desafio para a esposa receber em seu braço o fruto do envolvimento do marido com outra mulher. Teste difícil, sem dúvida, do qual sairia engrandecida se conseguisse superar a ideia de que a filha de seu marido tinha por mãe uma rival. Mas aí o Richard continua descrevendo aqui, ó. O mais instigante nesta história, amigo leitor, diz respeito à mentira, diz Jesus em Mateus 5,37. Seja o vosso falar sim, sim, não. O que disso passar procede do maligno. O mestre quer dizer que nossas palavras devem ser sempre verdadeiras e que a mentira procede das faixas mais escuras da personalidade humana. Chico nos fala de uma exceção: retardar a verdade em benefício de alguém. Sem dúvida, em determinadas situações, é uma providência sensata. Exemplo típico: em doenças graves, como o câncer. Há pessoas que têm boas chances de recuperação desde que não se entregue ao desalento. Isso pode acontecer se supõe, como ocorre não raro, que o diagnóstico de câncer vale por um atestado de óbito. Melhor não saber. E aí, finalizando, o Richard nos apresenta: há uma fórmula simples para definir se é conveniente retardar a verdade. Perguntemos a nós mesmos: estarei beneficiando alguém ou apenas fugindo de minhas responsabilidades? Está aí o recado de hoje do livro Rindo e Refletindo com Chico Xavier, comentado pelo nosso querido Richard Simonetti, a quem nós endereçamos as nossas vibrações na espiritualidade. Tá bom? Muito bem, gente. Vamos trazer o nosso despertar com o Evangelho de hoje. Eu volto já já.
1: Despertar com o Evangelho, 29 de julho. Leitura da obra O Evangelho segundo o Espiritismo, por Allan Kardec. Trecho do capítulo 12, item 3. Amar os inimigos não é, portanto, ter-lhes uma afeição que não está na natureza, visto que o contacto de um inimigo nos faz bater o coração de modo muito diverso do seu bater ao contacto de um amigo. Amar os inimigos é não lhes guardar ódio, nem rancor, nem desejos de vingança. É perdoar-lhes, sem pensamento oculto e sem condições, o mal que nos causem. É não opor nenhum obstáculo à reconciliação com eles. É desejar-lhes o bem e não o mal. É experimentar júbilo em vez de pesar com o bem que lhes advenha. É socorrê-los em se apresentando ocasião. É abster-se, quer por palavras, quer por atos, de tudo o que os possa prejudicar. É, finalmente, retribuir-lhes sempre o mal com o bem, sem a intenção de os humilhar. Quem assim procede preenche as condições do mandamento. Amai os vossos inimigos. Façamos um bom dia, que assim seja. Paz e bem.
0: Volta com você, vamos trazer já os pedidos de prece, deixa eu ver, gravados por quem hoje, deixa eu ver quem gravou os pedidos de prece de hoje, deixa eu pegar aqui, a Rose, vamos lá.
2: Elevamos nosso pensamento a Jesus e nesse momento vamos pedir por todos aqueles que passam dificuldades, em especial os irmãos que enviaram seu pedido de prece para o momento de oração. O Carlos Augusto Pita, a Élida Mara Bonfim, o Marcos Antônio Bonfim Pestana e o Marcos Vinícius Gomes Pestana. Rogamos, Pai, que eles sejam amparados, sejam fortalecidos e também os seus familiares. A todos aqueles que passam dificuldades, que estão desesperados, nós rogamos a tua bênção e o teu amparo, Senhor. Que assim seja.

0: De volta, nós agradecemos, Rose, por trazer esses pedidos gravados. E te pedimos, Senhor, por cada irmão que está postando aqui o seu pedido, que está postando desde o começo do programa, ou postando agora ou depois, ou mentalmente faz a sua rogativa. Como a gente sempre diz, o importante é o nosso pensamento e o nosso coração participar desse momento em que a gente pede às vezes por nós mesmos ou por um ente querido, seja ele encarnado ou desencarnado. A nossa vibração move distâncias e certamente, emanada com os fluidos nossos e da espiritualidade, leva aquele a quem a gente tem pedido tudo aquilo que é necessário para o enfrentamento das adversidades, não é mesmo? Vamos então acompanhar hoje o episódio 4 da websérie Sozinho, que a gente está apresentando aqui. Você que está na rádio, depois dá uma acessada lá no YouTube e assista e confira com a gente. Mas em áudio dá para poder pegar muita informação também acerca desse momento que está muito interessante. Vamos lá? Vamos acompanhar o episódio 4.
1: Este é Paulo, esposo de Fernanda. Infelizmente, tem se deixado ser influenciado por inimigos do passado.
2: Essa é a parte que eu vou te matar.
1: Precisamos evocar as imagens mentais que o lembrem do carinho que sente pela esposa.
3: Para não! Não para não!
4: Maurício! Maurício! Maurício!
5: Fernanda?
6: Filho, é chegado o momento de repensarmos a sua vida. Precisamos conversar.
7: Fernanda? Mãe?
6: Filho, nós estamos aqui para conversar.
7: Não, eu não quero saber de nada. Por favor, me deixem sozinho.
1: Você nunca esteve sozinho, Paulo. Ninguém está.
6: Nós viemos falar de Otávio,
7: filho. Que Otávio? Quem é esse Otávio?
6: Você conhece?
7: Não conheço, não conheço, não sei quem é.
6: Você conhece, filho. E tem estado com ele ultimamente, frequentemente. Veja, filho.
7: Quem é esse? Esse encosto? Foi ele que matou Maurício, não foi? Foi isso que vocês vieram me dizer?
1: Nós estamos aqui para esclarecer isso, Paulo.
7: Eu não entendo.
1: Sente.
7: Eu não consigo entender.
1: Sente. Há algo que você precisa se lembrar. Não temos uma única existência, Paulo. Você já viveu anteriormente.
7: Mas aonde é isso? Que lugar é esse?
1: Você está vendo pedaços da sua própria história.
8: Uê, o cavalo mais rápido do mundo! Ninguém veste de mim!
9: Ah, mas quando eu crescer, essa fazenda vai ser minha. Eu não vou deixar ninguém ganhar de mim.
10: Mas quando você crescer, ninguém vai ser bobo de competir com você.
1: Em outra vida, Paulo, você e Otávio foram amigos de infância, compartilhando tudo, menos a condição de nascença. Um era filho de um fazendeiro importante, o outro, um serviçal.
7: Mas, e essa menina? Quem é ela?
1: Bem, essa... Essa é Ana Maria.
11: O seu Zil foi para a cidade. Foi lá fazer um serviço pro pai dele.
12: E ele volta hoje?
11: Até onde eu sei, não. Deve voltar amanhã cedo. Foi buscar uma saca de arroz. Ana, eu.
1: Ambos, na adolescência, disputaram o amor de Ana Maria.
11: Eu te amo, Ana.
1: Ela, muito simples, apaixonou-se pelo coração também simples do serviçal. O filho do fazendeiro, no entanto, revoltado, resolveu cumprir um ardiloso plano.
13: É simples. Faça a Ana acreditar que o filho é dele. Essa família nunca mais passará necessidades.

0: Depois de plantar a mentira, o filho do fazendeiro foi consolar a amiga de infância e acabou aproveitando-se da fragilidade dela. O serviçal então chega e surpreende a infame.
1: Ana! Não!

0: você o traiu. Desonrou, traiu a sua confiança. Otávio, enceguecido de raiva, só não lhe assassinou ali mesmo devido ao choro de Ana Maria, que assistia a tudo. Depois do choque, Otávio nunca mais foi o mesmo. Afogou-se no álcool, sendo encontrado um tempo depois afogado em um rio próximo à fazenda. Você e Ana Maria não ficaram juntos. O seu pai impediu o casamento. Ela terminou sem amparo. E você faleceu um tempo depois de problemas respiratórios.
1: Não. Você não tá me dizendo que eu fiz isso? Olha o monstro que eu fui. Não é possível que eu fiz isso. Não é possível que eu fiz isso.
0: O remorso por si só não repara os erros do passado.
1: Você não entende.
0: Você está tendo uma nova oportunidade de resgate, Paulo.
1: Que resgate? Você não entende. Olha o monstro que eu fui. Não tem perdão pra isso. Como reparo? Olha pra você. Você não esteve lá, você não sabe nada. Você não sabe, você não viu nada. Como você pode dizer isso?
2: Um monstro. Lembrado. Meus amigos. Que traição. Que maldade.
0: Eu participei de tudo, Paulo. E até hoje tento resgatar os erros que eu cometi. Eu era o padre João Estevão. O seu pai tinha muitas terras, muitas propriedades, e você era o único herdeiro. O dia que você me procurou na igreja para me falar da dor que sentia, eu percebi uma oportunidade de angariar toda aquela propriedade para a igreja, para mim. Então eu pensei que se você morresse, todas aquelas terras passariam para a igreja sob a minha tutela. Em alguns minutos de conversa, tracei o plano de subornar uma pobre coitada para acabar com o relacionamento de Otávio e Ana Maria. Depois de me certificar onde vocês estavam, mandei que chamasse Otávio. Inventei uma mentira para que ele fosse ao encontro de vocês devidamente armado. Nem tudo saiu como planejado. Otávio não lhe tirou a vida naquele momento. Então eu mesmo. Eu mesmo decidi acabar com a vida dele e com a sua um tempo depois, assassinando vocês dois.
1: Você fez isso.
0: Quantas lágrimas já verti por esses momentos tão infelizes, Paulo. Já reencarnei. Vesti a batina outras vezes, servindo verdadeiramente ao Cristo. E servindo ao próximo, meu irmão. Servindo ao próximo, eu encontrei a paz que eu tanto necessitava. Agora eu venho resgatar vocês. Aqueles a quem tanto prejudiquei nesses momentos infelizes. Peço que o Senhor Jesus me ampare nessa tarefa.

0: Agora você já sabe a verdade, Paulo. É chegado o momento de reparar os erros do passado. Em breve você receberá um convite muito especial. Aceite, meu irmão. Aceite.
1: Bom dia. Somos a campanha de esclarecimento Chico Xavier.

bacana demais, né? Lembrando que esse conteúdo, ele é de 2012, 2013, mais ou menos. E a gente vai percebendo... Opa, deixa eu voltar aqui. Aí, pronto. A gente vai percebendo, né? O trabalho que a espiritualidade tem para nos auxiliar, nos ajudar. Nada está perdido, né? Há sempre a possibilidade de recomeçar, trabalhar e evoluir. Está aí, hoje, capítulo 4 dessa websérie que a gente está apresentando sozinho. Vamos fazer a prece com a nossa querida amiga Jussara Korngold. E eu tenho certeza que o alto vem ao nosso encontro e nos envolve. Vamos lá?

convidamos aos nossos irmãos e irmãs a elevar os pensamentos, a unir os corações nesta prece que dedicamos à Mãe de todas as mães, à Mãe de todos nós, à Mãe de nosso amado Jesus. Neste mês de maio, aonde celebramos as mães, não podemos deixar de lembrar de Maria, do seu amor, de sua dedicação, e de quanto, ainda hoje, vela por todos nós. Maria, rogamos a ti que nestes momentos que nos encontramos fatigados pelas dificuldades do caminho, pelas adversidades que encontramos em todas as formas, que possamos, como tu mesma, guardar a fé na vida maior, lembrando da missão de seu filho amado, de nos libertar de todas essas dores, de todas as vicissitudes que nos alcançam ao longo de nossa jornada. Que possamos guardar a fé sempre, lembrando que Jesus é o caminho da verdade e da vida, e que ao nos enviar o Consolador prometido, nos esclarece a respeito de nossa jornada aqui na matéria. Compreendemos então que tudo aquilo que passamos tem como objetivo maior nos levar à nossa própria libertação, à nossa própria iluminação interior. Queridos irmãos e irmãs de caminhada, sigamos firmes com o pensamento no Cristo, sentindo o amor de Maria a nos rodear, a uma vez mais nos dizer: filha amada, filho amado, tudo passa. E isto também passará.

0: volta. Essa prece a gente tinha no acervo aqui, feita pela Jussara, para o mês de maio, né? Já há algum tempo. Mas deu vontade de ouvir essa súplica à Nossa Mãe Santíssima. Espero que você possa ter sentido essa presença amorosa dela também ao teu lado aí, viu? Gente, fica com Deus, muita paz. Amanhã, se Deus permitir, a gente está de volta para a sequência desse nosso programa em que a gente reabastece as nossas energias, tá bom? Fiquem em paz. Imensa luz para cada um de vocês. E claro, gente, claro, com muita esperança. Tchau.
1: Esperança. Guarde a certeza que dias melhores virão. Ajuda. Aguarde no bem sempre. Tenha certeza de que as dores passarão, deixando as marcas para o Cristo de aprendizado e paz. Tendes esperanças. Deus não desampara. Jesus não nos abandona. Mãos amigas surgirão. Uma nova alvorada surgirá radiante. Guarde o amor e aguarde o labor do bem e a felicidade reinará. Afinal, devemos saber que não importa se a esperança é a última que morre, mas tem que ser a primeira que nasce. Alfredo Júlio.
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7: Certa feita, um homem aproximou-se de Jesus e, ajoelhando-se diante dele, disse: Senhor, tem compaixão de meu filho, que é epilético e sofre muito, pois muitas vezes cai no fogo e muitas vezes na água. Eu o trouxe aos teus discípulos e não o puderam curar. Jesus respondendo disse: Ó geração incrédula e perversa, até quando estarei convosco? Até quando vos sofrerei? Trazei-o aqui. Então Jesus repreendeu o espírito que liberou o menino e ele ficou curado. Os discípulos depois perguntaram a Jesus por que não conseguiram expulsar o espírito perturbador. Ele lhes disse: Por causa da vossa pouca fé, porque em verdade vos digo que se tiverdes fé do tamanho de um grão de mostarda, direis a este monte: passa daqui para lá, e ele há de passar, e nada vos será impossível. Mas esse tipo de espíritos não se expulsa senão a força de oração e de jejum. Vemos então que nenhuma influência negativa sobre nós, seja ela vinda de uma mente encarnada ou desencarnada, pode permanecer quando nos fortalecemos na oração e no jejum, que em nosso entendimento é abrirmos mão de tudo o que possa nos levar ao desequilíbrio. O jejum era uma prática dos judeus para demonstrar humildade diante de Deus e se tornar receptivo, aberto à sua orientação e ajuda. Comece observando seus pensamentos e toda vez que lhe vierem à mente ideias perturbadoras ou lembranças desagradáveis, busque a prece, faça uma boa leitura, realize uma atividade no bem. Se a fala de alguém lhe incomoda ou perturba, se sente impulsos por algum vício, haja da mesma forma. Vamos a uma prática. Inspire fundo. Retenha o ar por uns instantes e solte bem devagar. Relaxe seu corpo. Aproveite essas imagens. E vamos ao encontro de nosso mestre, amigo e protetor, Jesus. Imagine-se em um jardim, sentado, tendo Jesus à sua frente. Ele levanta as mãos sobre sua cabeça. Dela brotam luzes que se derramam sobre você. Perceba o bem-estar e a sensação de segurança que a presença do Cristo lhe traz. Nesse momento, caso haja fluidos negativos ou ligações magnéticas com mentes em desalinho, elas são neutralizadas. As mãos do Mestre agora repousam sobre o seu tórax. Sinta o amor de Jesus por você, irradiando toda a área de seu peito. Suas emoções se equilibram. Sinta-se leve, amparado por Jesus. Para voltar ao mundo exterior, trazendo todos os benefícios desta hora, basta colocar novamente a atenção na sua respiração. Isso. Cuide-se bem e seja feliz.
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1: 18 horas e 41 minutos.
2: Doutor Andrei, por que alguns pais assumem que não querem que seus filhos tenham amigos gays?
3: Uma pesquisa desenvolvida pela Unesco em Brasília mostrou que 88% dos jovens acham normal humilhar gays e travestis e transexuais. 27% não querem ter homossexuais como colegas de classe e 35% dos pais e mães não gostariam que os seus filhos estudassem com pessoas homossexuais. Isto vem das crenças negativas e do preconceito social que existe respeito à homossexualidade. Como se fosse algo contagioso, como se a homossexualidade fosse promiscuidade, pedofilia, perversão, influência espiritual inferior, não é? Há muitas crenças negativas que fazem parte da homofobia que se mostraram crenças falsas quando estudadas pela psicologia, ou seja, nenhuma delas se mostrou associada à orientação sexual X ou Y por si mesma. Estes são comportamentos ou situações que podem ter héteros ou homossexuais, que podem ser normais ou anormais, corretos ou incorretos, adequados ou inadequados. Então, estas crenças e estes preconceitos sociais, eles vêm dos contextos sociais que estruturam as discriminações, desde o bullying escolar e a exclusão familiar, até os movimentos de assassinato e violência social. Imaginem que o Brasil é um dos campeões mundiais de violência anti-gay. No Brasil, uma pessoa LGBT é morta a cada 28 horas vítima da homofobia. E é claro que estamos num país em que os assassinatos também são muito altos, de mulheres, de negros, de todas as minorias. No entanto, não é por isto que se torna justificada uma violência. Os preconceitos, eles sustentam este movimento. E eles vêm do machismo, vêm do preconceito religioso, que muitas vezes taxa o homossexual como inadequado, endemoniado, ou a homossexualidade como uma sexualidade não reprodutiva condenável. E vem da dificuldade das pessoas lidarem, muitas vezes, com a sua própria atração sexual, seu próprio desejo, seu comportamento. Muitas vezes fingindo ser algo que no seu íntimo tem como diferente, projetando no outro as dificuldades em relação ao seu próprio desejo, ao seu próprio afeto. As pesquisas têm demonstrado isso muitíssimo, que isto realmente ocorre dentro da homofobia. E essas situações levam, naturalmente, que pais tenham dificuldades e muitas vezes tentem proteger os seus filhos de algo que vem como sendo negativo ou sendo ameaçador, embora não o seja, porque a orientação homossexual como a heterossexual é somente uma característica. Não classifica o caráter do indivíduo nem o comportamento. Apenas demonstra para onde se orienta o desejo sexual e afetivo da pessoa, se para o mesmo, para os dois ou para o sexo oposto.

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1: 19 horas e 1 minuto.
2: Suicida não alcança a felicidade. Felicien era um homem rico, instruído, poeta de espírito, possuidor de caráter são, obsequioso e ameno, de perfeita honradez. Com essa descrição inicial, Allan Kardec registra na obra O Céu e o Inferno traços da personalidade do suicida Felicien. Falsas especulações comprometeram a fortuna de Felicien e, não lhe sendo possível repará-la em razão da idade avançada, cedeu ao desânimo, enforcando-se em dezembro de 1864 no seu quarto de dormir. Não era materialista nem ateu, mas um homem de gênio um tanto superficial, ligando pouca importância ao problema da vida de além-túmulo. O codificador do Espiritismo, que o conhecia intimamente, evocou-o 4 meses após o suicídio, utilizando para isso um médium psicógrafo. Eis alguns trechos da comunicação do espírito Felicien para você melhor analisar as consequências da sua infeliz ideia de acabar com a vida material. Choro a terra na qual tive decepções, porém menores do que as experimentadas aqui. Agora só tenho necessidade de preces. Orai principalmente para que me veja livre desses hórridos companheiros que aqui estão junto de mim, obsidiando-me com gritos, sorrisos e infernais motejos. Eles me chamam de covarde, e com razão, porque é covardia renunciar à vida. Que suplício meu! Quanto sou desgraçado! Orando, fazeis por mim mais que por vós pude fazer quando na terra. Allan Kardec, dirigindo-se posteriormente ao espírito Felicien, esclareceu-lhe que seu ato não foi fruto da fatalidade, mas sim de sua fraqueza, de não ser responsável pelos seus atos. O orgulho leva o homem a atribuir ao destino as suas infelicidades terrenas, quando a verdade é que tais infelicidades promanam da sua incúria. Disse-lhe ainda que sua provação consistia no encadeamento de circunstâncias que deveriam dar não a necessidade, mas a tentação do suicídio, que ele não soube dominar, apesar do talento e instrução.
3: Entrai pela porta estreita, porque larga é a porta da perdição, e espaçoso o caminho que a ela conduz, e muitos são os que por ela entram. Quão pequena é a porta da vida! Quão apertado o caminho que a ela conduz! E quão poucos a encontram! Convidou Jesus.
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1: 19 horas e 4 minutos.
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1: 19 horas e 8 minutos.
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13: Você acha possível crianças verem, escutarem ou sentirem a presença dos espíritos? Veja uma análise com o professor Raul Teixeira. Chico Xavier com medo de avião? Conheça uma descontraída história com o médium espírita. Vamos acompanhar uma forma rara de comunicação dos espíritos. Conheça a psicografia especular. Você já passou por momentos de angústia? O médium Divaldo Franco traz uma dica para você. Antipatia por algumas pessoas. Por que sentimos? E o recado vindo da espiritualidade, por nada menos que o sambista Noel Rosa. E adivinhe de que forma? Tudo isso você vê hoje aqui, no Mundo Além.

Olá, bem-vindos ao Mundo Além. O filme O Sexto Sentido foi sucesso mundial ao tratar de temas como crianças médiums. Conheça mais sobre o tema com a análise do professor Raul Teixeira.

0: É muito comum a mediunidade em crianças. A doutrina espírita reconhece que muitos são os espíritos que renascem com essa missão da mediunidade. Por outro lado, é muito comum, é natural mesmo e é paranormal que todas as crianças façam registros espirituais, às vezes de significância. Dos 7, 8 anos de idade, a criança está mais no mundo espiritual do que propriamente encaixada na reencarnação. E deste modo, ela pode travar um contato dialogal com esses seres, ou um contato visual apenas com esses seres. Pode expressar sustos, temores, muitos medos. Pode falar isto para a família, pode não revelar isso à família.
1: Vi fantasmas, qual?
2: Querem que eu faça coisas para eles.
0: Então vamos observando que todas as crianças podem ver pessoas de outra dimensão. Tem amiguinhos invisíveis, que para as mães é um verdadeiro sacrifício. Querem que esses amigos entrem em casa, querem que esses amigos sentem-se à mesa com eles. E há outros casos em que nós verificamos que quando termina essa faixa dos 7, 8 anos de idade, desaparecem tais fenômenos. Quando, mesmo depois dessa idade, os fenômenos persistem, cabe aos pais pensar numa faculdade mediúnica a ser educada. Essa criança, na evangelização espírita, seja na infância mesmo, seja na mocidade, não deverá ser levada à mesa para educação mediúnica ou para qualquer tipo de desenvolvimento dessa área, porque a sua estruturação neurológica, psicológica, ainda lhe causaria sacrifícios. Mas é importante que ela seja evangelizada, orientada, conduzida a compreender gradualmente o que é que se passa consigo. O que ela está vendo não são demônios, não são espíritos malignos obrigatoriamente, são seres de outra dimensão, da dimensão espiritual. De modo que nós estamos encontrando esse tipo de observação na nossa vida diária, como nos filmes, como nas películas, e desse modo vai vulgarizando, vai se tornando popular. Como diz o Velho e o Novo Testamento, o Espírito do Senhor derramado por sobre toda a humanidade, fazendo com que nossos filhos tenham sonhos, nossos velhos tenham visões.
3: Porque algumas vezes sentimos aversão a uma pessoa que mal conhecemos? O que estaria por trás dessa reação tão comum entre as pessoas? O psicoterapeuta Alberto Almeida coloca uma abordagem diferente para a questão. Acompanhe.
4: A antipatia, dentro da perspectiva espírita, ela se justifica dentro da observação de que energeticamente, fluidicamente, nós apresentamos um determinado tipo padrão, uma determinada qualidade de energia, que em não sendo sintônica com aquele que é o nosso interlocutor, revela-se dentro de um sinal de repulsão, de aversão ou de mal-estar. Isso pode representar uma antipatia. Gratuitamente, quando duas pessoas se aproximam, sem que necessariamente elas falem alguma coisa. Mas a antipatia também pode estar consagrada quando nós revelamos os nossos pensamentos, as nossas ideias, as nossas crenças, as nossas opiniões, e o interlocutor, ele recebe essas informações e traz de dentro dele uma perspectiva diferente, o que nos causa, de algum modo, uma certa repulsão, porque às vezes contradita a nossa posição, toca em ângulos da nossa personalidade que ainda não estão resolvidos ou que estão muito bem sedimentados e que temos ainda uma pouca dose de tolerância para acolher uma posição diferente. Isso também justifica uma aversão, uma antipatia. Mas o Espiritismo, sem sombra de dúvida, acresce ao ser humano uma compreensão muito mais ampla da antipatia quando revela, através da reencarnação, os reencontros que se estabelecem em cima dos desencontros do passado. Quando reencontramos alguém com quem não estabelecemos relações amistosas, relações amáveis, com quem construímos conflitos, pessoas a quem lesamos ou quem nos lesou, isso engendra no nosso reencontro uma possibilidade de acordar essas memórias profundas que não damos conta de saber de onde ela vem, porque às vezes estamos conhecendo aquela pessoa naquele momento. E essa antipatia, então, desborda, emerge, revelando que ali estão dois espíritos que estão se reencontrando, trazendo fissuras nas suas relações. Fissuras essas construídas no passado. É o que justifica dentro do lar, quando às vezes um pai, ansiando por ter um filho, quando o filho vem à tona, ele não consegue ter a afetividade que ele esperava ter e às vezes tem uma repulsão. É o que revela quando um irmão odeia graciosamente o outro. É o que revela, na posição oposta, na simpatia, o porquê sentimos tanta predileção por alguém que está dentro do circuito familiar em detrimento de outros. A antipatia, ela traduz muitas vezes esse ódio que está no nosso inconsciente profundo e que emerge porque não foi resolvido numa outra existência. Por isso Jesus tinha razão quando dizia que nós deveríamos nos reconciliar com o nosso adversário enquanto estivéssemos a caminho com ele, para que ele não nos entregasse ao juiz, o juiz ao oficial de justiça, e esse nos encerrasse na prisão e de lá não sairíamos sem que pagássemos até o último centil. Era uma alusão à reencarnação. Quando não nos reconciliamos, vamos ao juiz da consciência, aos oficiais de justiça, que são os bons espíritos, e encerramos na prisão, que é um novo corpo, reencontrando o opositor para fazer as pazes. E não lograremos sair de lá sem que paguemos o último ceitil, sem que nos reconciliemos.
3: Dê uma olhada no que ainda temos pela frente.
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0: Você já ouviu falar em psicografia? Ela é a manifestação de um espírito pela escrita através de um médium. E o que dizer da manifestação mediúnica que só pode ser lida com a ajuda de um espelho? Falamos da psicografia especular. Acompanhe.
1: A psicografia é a transmissão do pensamento de um espírito mediante a escrita feita com a mão do médium. Uma de suas vertentes é a psicografia especular, forma rara de comunicação dos espíritos. Ela leva esse nome pela leitura incomum.

0: Oswaldo Franco, ele psicografou uma mensagem, mas não é uma mensagem simples, é uma mensagem que se chama, que se procura explicar como escrita especular ou espelhada, ou seja, é escrita de tal forma que se pode ler se for no espelho. Nós estamos com ela aqui. Só que se nós quisermos lê-la, eu preciso mostrar para vocês e ler contra a luz. E mais ainda, a mensagem é em inglês.
1: O Livro dos Espíritos, a raça humana dos nossos dias, tem trazido para si mesmo violência, delinquência e insatisfação, como resultado do avanço da tecnologia e da louca perseguição de muitos conceitos. Entretanto, os problemas urgentes do íntimo do homem encontram resposta dentro dos princípios espíritas. O Livro dos Espíritos é a chave para contrabalancear as questões perturbadoras do comportamento social e emocional dos nossos tempos. O Livro dos Espíritos tornam muitas pessoas conscientes de suas responsabilidades através da fé racional bem fundada sobre fatos. Isto trará o renascimento do cristianismo em toda a sua pureza. Desta forma, o Livro dos Espíritos é a síntese da ciência, da filosofia e da religião, trazendo a resposta de Deus aos clamores do homem, o Consolador prometido por Jesus. Joana de Ângeles.
2: A autora da mensagem é o Espírito Joana de Ângeles, que foi Joana Angélica de Jesus, uma religiosa que viveu na Bahia e morreu perante conflitos pela independência da cidade.
3: Como superar um momento de angústia? 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Acompanhe.
4: No ano de 1962, eu passei por uma grande prova que se prolonga, de certo modo, até hoje nas suas consequências. Certo dia, que eu considero clímax, ela apareceu-me como de costume, como se não tivesse conhecimento. Então eu lhe disse: a senhora tem escrito para tantos. Eu tenho experimentado dores tão cruéis. E a senhora ainda não me deu uma mensagem. Eu gostaria tanto que a senhora me falasse, me desse uma mensagem pessoal. Ela sorriu generosa e disse: meu filho, eu sempre escrevo na segunda pessoa do singular. Ti. É para ti que eu escrevo. Se tu desejas alguma mensagem, lê aquelas que eu tenho escrito. Ainda não havíamos publicado nenhum livro. Eu houvera publicado algumas mensagens, nunca mais do que 20, na revista Reformador, em alguns periódicos, algumas esparsas. E até ela percebendo o meu sofrimento, ela me disse o seguinte: havia uma fonte em uma floresta. Esta fonte não tinha minadouros muito fortes. E certo dia a fonte teve um sonho. Que bom seria se eu pudesse crescer até a borda, para que os pássaros bebessem em mim, os animais sorvessem, e quem sabe algum viajante sedento também pudesse nutrir-se, dessedentando-se. Deus ouviu, choveu, a fonte cresceu e veio até a borda. Os animais começaram a usá-la, as aves e alguns viandantes. A fonte ficou tão entusiasmada que disse: ah, que bom seria se eu me transformasse num córrego, num regato. Eu iria irrigar as raízes das árvores e abençoar terras áridas. E Deus, por misericórdia, permitiu, através da chuva, que a fonte transbordasse, dando origem a um regato. E quando o regato começou a lamber as raízes de árvores ressequidas, que agora renovar.

0: levantavam-se, entusiasmou-se e disse: ah, eu gostaria tanto de ser um rio para alcançar o mar. E Deus, que é sempre a generosidade absoluta, fez que chovesse. O regato cresceu, as águas avolumaram-se, aproveitando a sinuosidade do solo e as diferenças de níveis, o regato transformou-se num rio. Repentinamente, ele entrou por uma garganta que não tinha saída. Havia muitos escolhos, pedras, paus, e o rio ficou próximo do mar, mas não o alcançou. E começou a dizer: meu Deus, eu gostaria tanto de chegar ao mar, mas tantos impedimentos. Então Deus, que é todo misericórdia, fez que chovesse. E o rio continuou crescendo, crescendo, até que um dia ele vai transpor um obstáculo maior e vai diretamente ao oceano. Assim é a tua história. Se tu pretendes o oceano divino, que nenhum impedimento te dificulte a marcha. Permanece. Se há escórios, se há impedimentos e obstáculos, silencia, cresce na vertical. E um dia tu transporás esses obstáculos, porque o oceano do amor divino é a fatalidade que nos aguarda.
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Um dos momentos mais impressionantes foi o recado do sambista Noel Rosa. 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

0: Em uma entrevista com o médium Chico Xavier, concedida ao Pinga Fogo, um programa de TV do ano de 1971, ele confidencia uma experiência com seu guia espiritual Emmanuel e o seu medo de andar de avião. Acompanhe um dos momentos mais descontraídos em entrevistas com o reconhecido médium espírita.
1: Um telespectador, eu não sei se isso aconteceu, pede que você conte um fato ocorrido num avião em que você viajava, cujos motores entraram em pane. E você também, como os demais passageiros, o que era perfeitamente natural, entrou em pânico. O que aconteceu dentro desse avião?
2: Esta resposta exige, vamos dizer, uma atitude, talvez, de fazer um pouco de humor, mas é a verdade que eu vou contar. Em 1959, eu me dirigia de Uberaba, para onde eu me transferira recentemente. Eu me dirigia para Belo Horizonte, junto da qual está Pedro Leopoldo, a terra onde nasci na presente reencarnação. E então o avião decolou de Uberaba e fez uma breve parada na cidade de Araxá. Depois, o avião decolou de novo, e depois de uns 10 minutos, o avião começou a se inclinar para um lado, para outro. Às vezes fazia assim uma pirueta, e o pessoal começou todo a gritar e a pedir a Deus, pedir socorro. E eu estou ali acompanhando. Veio o comandante do avião e disse que não nos impressionássemos, que era um fenômeno chamado vento de cauda, e que apenas chegaríamos um pouco mais depressa. Mas algumas pessoas disseram: mais depressa no outro mundo. Então comecei também a me impressionar, porque eu não sei qual é o nome técnico da evolução que o aparelho fazia. Uma pessoa entendida em aeronáutica saberá descrever o caso, dizendo os nomes em que um avião roda de cabeça para baixo, e nós íamos, e muita gente começou a vomitar e a gritar, a apertar o cinto. Aqueles amigos começaram a orar, senhores começaram a fazer o terço, eu com muito respeito, mas quando vi aquela atmosfera, eu comecei a gritar também. Eu falei assim: bem, todo mundo está gritando, eu também vou gritar, porque isso é a hora da morte. Então comecei a gritar: baleia-me, meu Deus. Alguém disse: o Chico Xavier está ali, ele é médium e é espírita. Esse sacerdote, com muita bondade, disse: não, mas eu sei que o Chico tem pedido orações em muitos documentos, e o Chico está orando conosco no terço. Eu disse: graças a Deus, Padre, eu também estou orando. Mas comecei a gritar: valei-me, meu Deus. Então aí entra o espírito de Emmanuel. Parece que é uma coisa.
1: Entrou no avião?
2: Parece uma coisa de anedota, né? Uma coisa de fantástico, mas é a verdade. Ele entrou no avião como
1: Mas
2: se
1: vocês
2: tivesse
1: viram o espírito
2: entrado lá.
1: entrar?
2: Então passou no meio do pessoal, o pessoal não via como a maioria dos nossos amigos, naturalmente, não está vendo a presença dele aqui. Então ele me disse assim: por que é que você está gritando? Eu escutei o seu pedido, o que é que há? Porque aquilo já tinha mais ou menos 20 minutos, né? Eu falei assim: bem, o senhor não acha que estamos em perigo de vida? Eu falei assim: estão, e o que é que há com isso? Não tem muita gente em perigo de vida. Vocês não são privilegiados, né? Eu falei assim: tá bem, se estamos em perigo de vida, eu vou gritar. Eu continuei a gritar e falei: socorro, meu Deus! E o povo todo gritando: socorro. Então, ele me disse: você não acha melhor calar, parar com isso? Dar testemunho da sua fé, da sua confiança na imortalidade? Eu disse: ah, mas e a morte? E nós estamos apavorados diante da morte. Ele falou assim: está bem, então você acha que vai morrer? Eu falei assim: o senhor não acha que estamos em perigo de vida? Eu disse: estão. Eu disse, tá bem, eu estou com muito medo, estou apavorado. Como todo mundo, eu estou partilhando, eu também sou uma pessoa humana. Eu estou com medo também desta hora de morrer nesse desastre. Eu disse, tá bem, então morra com educação. Cala a boca e morra com educação para não afligir a cabeça dos outros com seus gritos. Morra com fé em Deus.
3: Muito bem.
2: Eu pensei, eu quero só saber como é que a gente pode morrer com educação.

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3: 19 horas e 41 minutos.
4: Olá, amigos. Sejam bem-vindos ao nosso programa Portal Reação. Eu sou Daniela Migliari e aqui conheceremos juntos histórias emocionantes de pessoas que tiveram as suas vidas transformadas pelo conhecimento e pelo amor por meio da doutrina espírita. Depois de um acidente com uma arma de fogo, Maria Amélia assistiu o irmão morrer em seus braços. 60 anos depois, ela diz perceber todas as características do irmão que morreu e Ítalo, seu 8º neto. Seria possível a reencarnação na mesma família? Com comentários de Patrícia Enia e depoimento de Maria Amélia, você confere essa incrível história a seguir.
5: O meu irmão, mas o pai dele ia fazer uma caçada de veados, porque ele era caçador de veados. E eles estavam arrumando as espingardas, e eu, mas a mãe estava na cozinha fazendo almoço. Quando ele saiu no beco, uns 2 passos, a espingarda disparou e o tiro pegou. No ombro dele, assim, nas costas, que varou no coração. Ai, gente. Quando eu cheguei no quarto, que eu fui pôr ele na cama, ele tornou a abrir a boca e olhou para mim, fechou os olhos, ele acabou nos meus braços. Eu não me largava para nada. Para dormir, eu tinha que sentar no banco da cozinha para ele pôr menos a cabeça no meu colo. Ele era pegado comigo demais da conta. Aí acabou a alegria de todo mundo, sabe?

0: Ele nasceu então com uma marquinha de nascença assim no peito, e logo depois dos 6 meses isso desapareceu. E a minha mãe contava que na época dela, quando o Vicente, no caso, que a gente achava que fosse ele, ou que seja ele, nós sabemos, ele tinha tido uma certa doença na área do bumbumzinho. E o Ítalo então nasceu com essa marca do tiro no peito e com a marquinha do bumbum.
1: Existem marcas que você vai observar e ela parece um tiro, uma marca de uma facada, de um acidente. Todas elas podem acontecer, por quê? Porque é um trauma vivido pelo espírito. É algo que marcou profundamente a encarnação anterior e provavelmente o motivo do desligamento naquela encarnação.
2: Eu, para mim, eu vi foi a imagem do Vicente lá no berço. Eu não sei não, mas eu acho que esses dois têm uma ligação, porque não tem nenhum da família que parece com ele. Agora, essa que ele tem nas costas, eu não sei não. Eu, para mim, nada me tira, que é a cicatriz do tiro.
1: Nós não podemos afirmar que todas as marcas de nascença foram traumas, foram coisas que aconteceram na vida anterior. Por quê? O espírito, quando ele vai encarnar, ele vai plasmar o corpo, ele vai formar o corpo a partir do seu perispírito, que é o seu corpo plástico, espiritual. E ele é moldado pelo pensamento, pela vontade, não só do espírito, como também da mãe.
0: O Ítalo, às vezes, me deixa por causa dela. Então, a gente acha que realmente tem essa ligação forte, né? Que é só eu chegar lá, ele já se abre em sorrisos e tudo. Não porque seja vó, porque tem o pai, tem irmãos, mas realmente a ligação dele mais forte na família é com ela.
1: Que a encarnação, ela vai se dar em espíritos afins, que têm afinidade, são espíritos familiares, porque muitas vezes existem aí necessidade de resgatar débitos, situações, mágoa, culpa, muita coisa que já aconteceu e que precisa ali desfazer esse mal entendido.
0: Mas a história dele repercute muito entre todos nós, mesmo não conhecendo ele. Então, eu acho que ele voltou foi para ensinar um pouco. Ensinar daquela época deles, ensinar do perdão que a gente deve ter com os nossos inimigos.
1: Vamos supor, numa escola regular, a criança faz o primeiro ano e ela precisa aprender as coisas daquele ano. No ano seguinte, ela precisa de uma outra experiência. Se pegarmos toda a nossa vida, e nós temos apenas uma vida e várias encarnações, seriam como esses anos, esses aprendizados que vamos tendo ao longo dessas experiências.
0: Então, a gente procura mesmo guardar isso no nosso coração, porque se ele veio para mim, eu acredito que essa comprovação tenha sido apenas para minha família. E a gente acreditando já está muito bom. Se alguém mais queira acreditar e que se Deus realmente quis provar alguma coisa através dele, foi um presente.
3: Oi! Como é que
4: o relâmpago faz lá no céu?
3: Não. Como é que o relâmpago faz lá no céu?
5: Para a reflexão final, ficamos com a frase de Allan Kardec. Com a reencarnação e o progresso que lhe é consequência, todos aqueles que se amaram se reencontram sobre a terra e no espaço e gravitam juntos para chegar a Deus. Esse depoimento está com o título O Ítalo Nasceu com a Marca do Tiro no Peito, em nosso canal no YouTube, e pode ser revisto e compartilhado por todos. O Portal Reação vai ficando por aqui. Semana que vem nos encontraremos novamente e você conhecerá mais uma emocionante história. 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
7: 19 horas e 48 minutos.
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Olá, amigos da Rádio Fraternidade. 5 minutos do Evangelho. Nós analisamos hoje o capítulo 18 do Evangelho segundo o Espiritismo, intitulado Muitos os Chamados e Poucos os Escolhidos. Allan Kardec, como sempre, ele destaca as questões com base em versículos do Novo Testamento e inicia com versículos de Mateus a respeito da parábola do festim de núpcias e depois analisa a porta estreita, analisa aqueles que dizem Senhor, Senhor, não entrarão todos no reino dos céus, muito se pedirá aquele que muito recebeu, e as instruções dos Espíritos. Nós começamos por comentar essa parábola do festim de núpcias. Jesus, falando ainda por parábolas, lhes disse: o reino dos céus é semelhante a um rei que, querendo realizar as núpcias de seu filho, enviou seus servidores para chamar às núpcias aqueles que foram convidados, mas eles se recusaram a vir. Enviou ainda outros servidores com ordem de dizer de sua parte aos convidados: eu preparei meu jantar. E assim prossegue a parábola. Mas também não se preocuparam e foram para o campo ou para o negócio. Em seguida, outros se apoderaram de seus servidores e os mataram. O rei, tendo sabendo disso, se encheu de cólera e, tendo enviado seus exércitos, exterminou esses homicidas e queimou a sua cidade. Então ele disse aos seus servidores: o festim de núpcias está todo preparado, mas aqueles que haviam sido chamados dele não foram dignos. E depois nas encruzilhadas, e chamai para as núpcias todos aqueles que encontrardes. Seus servidores, indo então pelas ruas, reuniram todos aqueles que encontraram, bons e maus, e a sala de núpcias ficou cheia de pessoas que se sentaram à mesa. O rei entrou em seguida e ainda fez um comentário quando não encontrou as pessoas e estava um homem com uma roupa não adequada, sem as roupas nupciais. Meu amigo, como entrastes aqui sem ter a roupa nupcial? Esse homem permaneceu mudo. E aí vem o desfecho da parábola. Então o rei disse aos seus servos: atai-lhe as mãos e os pés e lançai-o nas trevas exteriores. Aí haverá pranto e ranger de dentes, porque há muitos chamados e poucos escolhidos. Allan Kardec analisa essa parábola no sentido da vida espiritual e faz a comparação que Jesus estaria se referindo há um reino dos céus onde tudo é alegria e felicidade, comparável a uma festa. Os primeiros convidados seriam os hebreus, os profetas, né, que foram alertas para a humanidade. Em seguida, Jesus vem também convidando outros homens para a participação. Mas houve tantos momentos de idolatria, de descrença, e que, na verdade, comenta Allan Kardec: não basta ser convidado, não basta levar o nome de cristão, nem se assentar à mesa para tomar parte no celeste banquete. É preciso, antes de tudo, e como condição expressa, estar revestido com a roupa nupcial. E aí que vem o detalhe importante. Essa roupa nupcial quer dizer a pureza de coração e praticar a lei segundo o Espírito. Então, Allan Kardec destaca a oportunidade daquelas palavras, daquele lema que ele próprio desfraudou e que comenta no Evangelho segundo o Espiritismo: fora da caridade não há salvação. Então, o codificador diz que entre todos aqueles que ouvem a palavra divina, quão poucos há que guardam e praticam realmente, quão poucos se tornam dignos de entrar no reino dos céus. Por isso, Jesus disse: haverá muitos chamados e poucos os escolhidos. Portanto, a veste nupcial é a pureza de coração e a prática real da lei do amor. Nós prosseguiremos
num outro programa, analisando o capítulo 18 do Evangelho segundo o Espiritismo.

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4: 19:56.
5: Olá, amigos da Web Rádio Fraternidade. Eu sou Humberto Fabre e começamos aqui na Emissora do Bem mais uma edição do nosso radiobook. Hoje nós vamos dar continuidade na obra A Executiva. Espero que você goste. Capítulo 19: Violência e Humilhação. Quando retomei a consciência, tive a impressão de ser noite alta. Quis levantar-me e senti uma dor insuportável na região da bacia e no joelho esquerdo. Espantei-me em constatar que a dor provinha de uma fratura exposta no quadril e a torção considerável no joelho. Estava com o direito machucado seriamente e mancava por conta disso. Tinha agora o problema também no esquerdo, mesmo lado onde surgira a fratura. Não consegui mover-me e comecei a rastejar pelo piso, pedindo inutilmente por socorro. A luz da lua entrava palidamente pelas janelas quando fui tomada pelo pânico. O mobiliário do refeitório, bem como todas as instalações, havia desaparecido. Rastejei-me, sentindo-me um verme asqueroso e humilhado, pelas escadarias do edifício até alcançar a porta corta-fogo do andar onde se instalava a diretoria. Quase enlouqueci quando constatei que as condições eram as mesmas observadas no refeitório. Salas e instalações do andar haviam desaparecido como num toque de mágica. Onde se localizava a minha sala sobrara somente uma divisória e o cabo do telefone fixo. Eu, que sempre fora dona de um controle absoluto diante das dificuldades, enfrentava um problema básico de locomoção com dores surreais. O desespero venceu-me e comecei a gritar por socorro. Alguém naquele maldito edifício iria me ouvir. Cheguei a ficar completamente afônica, sem que houvesse alcançado resultado algum. Em um esforço completamente insano, quis forçar a parte do osso que estava ao exposto, buscando ansiosamente a possibilidade de me locomover melhor. Quando apertei tentando empurrá-lo para a sua posição, a dor foi tão incontrolável que lutei para me manter-me consciente. Procurei acalmar-me, porque no estado em que me encontrava, necessitaria manter a lucidez para achar uma saída daquele verdadeiro teatro de horror, onde eu era a protagonista principal. Passados alguns poucos minutos, ouvi passos fortes vindos em minha direção. Pareciam sons de botas masculinas. Com certeza deveriam ser os seguranças que escutaram os meus chamados e estavam ali para finalmente livrar-me daquele inferno. Entretanto, fui mais uma vez desagradavelmente surpreendida com a visão de três homens robustos, vestidos praticamente de trapos. Um deles, que trajava paletó e uma cartola amassada e ridícula, se posicionou mais à frente, falando em tom irônico: "Veja quem nós encontramos. Se não é aquela víbora odienta que muita gente queria ver pelas costas. Quem é a figura, Zack? Aquela amaldiçoada diretora que tinha não somente o rei, mas o reino todo na barriga. Uma figurinha petulante. Eu literalmente senti-me ferver interiormente. Apesar de a voz estar quase um sussurro, não sei como conseguir replicar: Quem você pensa que é para falar assim comigo, seu miserável? Como ousa? Tentei continuar, porém fui impedida por aquele covarde que me desferiu violento tapa com as costas da mão em minha boca aos brados. Cale-se, sua cobra venenosa, ou lhe arranco todos os dentes, sua cretina. De agora em diante, você está em nossas mãos e terá que nos obedecer. Somos os senhores deste espaço a partir de hoje, e você é uma simples serviçal, que para não ser espancada terá que demonstrar muita disciplina. Estamos entendidos? Ao terminar a frase, esbofeteou-me mais algumas vezes no rosto, sem piedade, inquirindo. Estamos entendidos? Não ouvi a sua resposta. Você é surda? Fale. Não suportando a dor e a humilhação, respondi rapidamente para o espancamento tivesse um fim. Sim, sim, o quê? E novo tapa foi desferido por aquele brutamontes. Sim, estamos entendidos. Precisava ganhar tempo, porque aqueles facínoras deveriam, com certeza, se tratar de sequestradores mantendo-me em algum cativeiro, e não mais nas instalações da empresa em que trabalhava. Apesar da semelhança dos ambientes, ou até como os andares encontravam-se desocupados, poderiam funcionar muito bem para os intentos do trio. Enquanto buscava colocar os pensamentos em ordem, um dos acompanhantes daquele agressor horrível aproximou-se e comentou: Zack, ela está um trapo. Para que vai servir? Josivaldo, seu idiota, esse tipinho de gente sempre serve para alguma coisa. Deixe comigo. Aquele animal virou-se em minha direção e imediatamente levantei os braços ao meu rosto buscando proteger-me. Ele emitiu uma sonora gargalhada dizendo: Vejam vocês, a mocinha está morrendo de medo. Vamos, levante-se, ordenou. Não posso, senhor. Estou ferida gravemente. Bom, então irá se rastejar como uma víbora. Virando-se para o comparsa, finalizou. Não disse a Josivaldo que ela serviria para algo, nem que seja para limpar o chão enquanto rasteja pelo local. Esse é o nosso radiobook, com a leitura de livros espíritas de nossa autoria, e espero você na próxima edição, quando daremos continuidade à leitura da obra A Executiva. 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
4: 20 horas y 3 minutos.
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5: Você no primeiro céu virtual. Frase de Fábio José Soares, de Boituva, São Paulo. 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

0: No prefácio do Evangelho segundo o Espiritismo, o codificador Allan Kardec inicia sua magistral obra com uma mensagem inusitada do Espírito de Verdade. O que nos chama a atenção foi a linguagem utilizada pelo Espírito de Verdade para abrir o Evangelho segundo o Espiritismo, em especial que está no primeiro parágrafo. Os Espíritos do Senhor, que são as virtudes dos céus, qual imenso exército que se movimenta ao receber as ordens do seu comando, espalham-se por toda a superfície da terra. Há uma tradição no Velho Testamento, no início do livro de Números e no profeta Isaías, de que o povo hebreu, as pessoas que nasceram como hebreus, eram chamados de filhos do Senhor. Portanto, Deus era conhecido como o Senhor dos exércitos, ou melhor, o Senhor das estrelas. É que a palavra Tsevaot, em hebraico, pode ser traduzida tanto por exército quanto por estrelas. E os filhos daquela nação, os sábios, aqueles que se iluminaram ou que prestaram um grande serviço na primeira revelação, eram conhecidos como as estrelas que Deus chama e conta pelo nome. Nessa mensagem, o Espírito de Verdade, como que evocando todas essas tradições, chama os Espíritos do Senhor de virtudes do céu e compara esse numeroso grupo de espíritos a um exército, fazendo referência ao belíssimo texto de Isaías, onde o profeta diz que Deus chama as estrelas uma por uma pelo seu nome e cada qual aparece no céu. Uma linguagem simbólica que trata do papel dos espíritos na revelação das verdades divinas e no papel da revelação, no aprimoramento moral e no engrandecimento dos seres. A mensagem também faz ecos a falas de Jesus no sermão profético e nos faz pensar da vinculação profunda, do laço intenso que une as três revelações da lei divina.
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1: 20 horas e 11 minutos.
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0: todos. Que a paz do Divino Mestre e amigo Jesus possa nos envolver a todos, também no seu infinito amor, na sua grandiosa misericórdia, para que, embalados nessa sensação, nessa harmonia grandiosa que aqui todos estamos vivenciando, possamos sair daqui mais dispostos, mais animados a fazer o trabalho que nos compete na Seara Cristã. Nada melhor do que um espaço, um local como este, para falarmos de Francisco, cercados que estamos pelo majestoso templo da natureza, alimentados que estamos todos pela divina beleza da criação de Deus. Que nós possamos sentir essa sintonia desse Espírito que, como um facho de luz, marcou, também como Jesus, os tempos, a ponto de ser quase que comparado a Ele próprio, tamanha propriedade da sua vivência cristã. Que a nossa manhã, portanto, seja rica de reflexões, pensando na vida dEle e fazendo um paralelo com a nossa. Pensando na tarefa dEle e fazendo um paralelo com a nossa. Para que possamos enriquecer mais a nossa ação e estarmos mais conscientes e orientados sobre o quanto compete a cada um de nós o trabalho cristão. Mas não poderei iniciar a fala sem antes parabenizar, ou seja, pelos seus 10 anos, aqui na pessoa da Sara, que tão bem nos acolheu, agradeço a todas as pessoas da Suíça e da Europa como um todo, que nos acolheram com tanto carinho, e aproveito também o ensejo para parabenizá-los pelo esforço que fazem na manutenção da candeia viva do Espiritismo em terras europeias. Como outrora Francisco foi convidado a fazer, que ele lhes dê a força e inspiração para que mantenham essa chama acesa em tempos de transição. Que ele possa inspirar o coração de cada um de vocês a serem, onde estiverem, uma luz para cada coração. Então, que Deus abençoe vocês, que muitos anos venham mais ao seja, a todos os outros grupos aqui representados, como aqueles que nos acompanham também online, pelo Web Rádio Fraternidade, que tem feito esse trabalho grandioso de divulgação, pelo Facebook. Obrigado a Jesus pela oportunidade que aqui estamos tendo de partilhar esse pão da fraternidade do Evangelho envolvidos pela beleza da criação. E é isso, ou sobre isso, que hoje aqui iremos falar. Pensando na vida desse Francisco, no contexto em que se deu a sua tarefa, a sua missão, vamos buscar alguns pontos de reflexão para a gente trazer hoje aquilo que fazemos, a nossa tarefa no Espiritismo. Lembrando o contexto em que ele nasce, o contexto em que ele é chamado por Jesus a descer à Terra e fazer uma revivescência da sua mensagem, nós vamos encontrar um contexto de muitas dificuldades, tempos de cruzadas, de Inquisição, as sombras que envolviam o mundo, as sombras que envolviam as consciências então encarnadas, a sombra da corrupção, a sombra das paixões, a sombra das guerras. É este o contexto que veremos envolver ou embalar a missão de Francisco. E, de certo modo, poderíamos desde já fazer um paralelo com a tarefa que nos compete hoje. Porque, embora todos os progressos científicos e intelectuais já conquistados pela humanidade, esses problemas essenciais aí estão. A corrupção, a indiferença, as paixões, os desequilíbrios, que envolviam não só o mundo de então, mas que haviam entrado no próprio seio do cristianismo. É então que, dirá Emmanuel no livro A Caminho da Luz, capítulo 18, Jesus convida um dos seus maiores apóstolos, o próprio João, sabemos, João Evangelista, que volta e veremos um traço, um paralelo, uma conexão profunda entre a vida desse espírito outrora e então na tarefa como Francisco. Vem ele como um raio de luz, um facho de luz, naquele contexto difícil, a trazer um sopro de renovação para a mensagem cristã. Um sopro renovador, uma luz poderosa, aquele mundo envolvido em sombras. É resumidamente essa a tarefa de Francisco.
1: fazer uma proposta ou apresentar uma proposta de contraste, apresentar novos caminhos à humanidade que se achava perdida naquele contexto de sombra, de escuridão. Então a gente já pode

como todos os espíritos em evolução na Terra, claro, estando ele muito à frente de nós outros, ele também passou por suas dificuldades. Ele também passou pelas dúvidas. Ele também passou pela indecisão. Assim como acontece conosco muitas vezes, quando voltamos do mundo espiritual à encarnação, esquecemos-nos dos compromissos que lá assumimos. Esquecemos das tarefas com as quais nos comprometemos. E muitas vezes, abafados pela matéria, iludidos pela materialidade, acabamos desviando-nos dos propósitos que assumimos com Jesus. É assim que vamos ver um Francisco na juventude, muito distanciado daquilo que era a sua tarefa. Estava ele ainda com outras buscas. Queria ser cavaleiro, queria ser conhecido. Chegou inclusive a participar das lutas entre a sua cidade e as cidades ao entorno. Estava ele ainda buscando saciar uma sede de propósito, saciar aquela vontade de algo fazer, de algo para preencher o seu coração de outras maneiras, mas acabava por não encontrar. Conta-nos os seus biógrafos, era Francisco, rei da juventude de então, boêmio, estava buscando ali as paixões, mas aquilo, por mais que buscasse, não saciava o seu coração. Nem mesmo os recursos que seu pai tinha em abundância, nem mesmo a condição de cavaleiro pôde trazer ao seu coração aquilo que ele ansiava, que no mais íntimo, sabia ele, tinha de fazer. E muitas vezes, em escala reduzida, é assim conosco também. Porque, como Francisco, cada um de nós, minimamente conscientes que já estamos das nossas tarefas, voltamos ao mundo com algo a fazer. Voltamos ao mundo com um compromisso com Jesus. Mas muitas vezes acabamos por nos esquecer e buscamos saciar essa sede desse algo por fazer com as coisas do mundo. Mas ele não encontrava. Vamos encontrar então em 1205 um Francisco inquieto, no auge da sua juventude, buscando o que pudesse saciar a sua alma, começando a se perguntar o que queria Deus dele. O que esperava a vida dele. E é nesse momento de inquietude que Jesus vai encontrar espaço para falar. É nesse momento de recenseamento interior que Jesus vai encontrar espaço para nos conquistar. Assim também em nossa vida. É quando percebemos que o que aí está, o que o mundo nos propõe, não é capaz de saciar essa sede que temos, é nesse momento que uma gota da água viva do amor de Jesus faz toda a diferença. Para aqueles que caminham no deserto da indecisão, no deserto da incompreensão, da dúvida, a água do amor de Jesus tem muito a falar. Foi assim com Francisco, foi assim com o apóstolo Paulo, que também outrora no deserto pôde encontrar a proposta de Jesus, que vinha, enfim, apresentar a ele um caminho que o poderia saciar. É assim conosco. Quando a gente começa a se perguntar se todas as nossas buscas no mundo têm sido capazes de nos saciar, eis então que a gente está abrindo a janela da nossa alma a fim de que Jesus possa entrar. E uma vez provado o sabor, o frescor da água divina do Mestre, não há mais como voltar. Era o que se processava com Francisco. Não sabia muito bem ele ainda tudo o que haveria de ocorrer, mas começava ele a sentir, a ouvir o chamado de Jesus. É nesse contexto de inquietude que Jesus tem muito a falar nos corações. Ainda hoje, quando muitos perdem o sentido, o sabor pela vida, quando muitos não conseguem encontrar isso que os possa preencher, porque essencialmente essa é uma fome de eternidade, de infinito, que não pode ser satisfeita por nada que seja transitório, é nesses momentos que Jesus tem muito a falar à humanidade. Naquele contexto de sombras, de corrupção, tanto no mundo como no seio da própria comunidade de Jesus, que Francisco vai então ouvir aquele que foi um dos marcos na sua vida, o chamado, o convite. Jesus vai lhe dizer: Francisco, vai e reconstrói a minha igreja que está em ruínas. Dirão seus biógrafos, dois foram os momentos que mais marcaram a sua vida. E o primeiro

deles foi justamente esse. Quando, saindo um pouco de si, abrindo a sua alma e a sua intuição para um pouco mais além, buscando expandir-se, ele ouve Jesus, que lhe convida ao seu trabalho essencial. Francisco, vai e reconstrói a minha igreja. Mas não entendamos por igreja a instituição. Entendamos por igreja a mensagem, a comunidade de Jesus. Mensagem esta que havia sido esquecida em sua pureza, em sua simplicidade. Comunidade esta que se perdia, porque a mensagem da mais pura fraternidade era usada para perseguir irmãos, para torturar consciências e fazer imposições. É então esse o convite: reconstrói a minha igreja. Em outras palavras, recupera Francisco, o cristianismo naquilo que de fato ele é. Recupera Francisco a própria alma dessa palavra, igreja, que do grego nada mais significa do que comunidade, assembleia. Recupera e mostra aos corações, Francisco, que o trabalho do cristianismo é um trabalho de amor, é um trabalho de luz, é um trabalho de vivência. Recorda a eles, Francisco, que muito mais do que cargos, do que números, do que vestes, do que exterioridades, é o trabalho com Jesus, vida, comunidade, fraternidade, acolhimento. Recorda a eles, Francisco, que mais do que exterioridades, mais do que vestes, mais do que números, mais do que cargos, é meu cristianismo, a minha mensagem, um convite à comunidade, à unidade, à fraternidade, aos laços entre irmãos, ao acolhimento, à união. Recorda e fala para eles, Francisco, dessa igreja, desse cristianismo há muito esquecido. É esse convite essencial que será também o convite do Espiritismo cristão. Como dirá o próprio Kardec no Livro dos Médiuns, capítulo 29, a bandeira que desfraldamos bem alto é a do Espiritismo cristão e humanitário. Espiritismo que seja a revivescência desse cristianismo, convidado a acolher, convidado a servir, menos exigir, mais servir. Menos preocupação com cargos, mais preocupação com os encargos. Menos reclamações, mais entrega. Fala para eles, Francisco, desse cristianismo. E não é diferente com a proposta de Kardec, que soube muito bem revivecer essa alma, essa proposta, esse convite, que não foi feito somente a Francisco, mas a todos nós, à posteridade cristã. Falemos para o mundo de um cristianismo que seja, de fato, cristão. De um cristianismo que tenha em sua alma o próprio Cristo. Mais Cristo, menos eu. Menos eu, mais nós. Essa é a proposta. E aí a gente entende o segundo momento que mais marca a sua trajetória, a sua vida. Não sabem os biógrafos qual se deu primeiro: o chamado de Jesus, o convite que ele ouve em São Damião, ou o abraço, o acolhimento que ele terá para com um leproso que enxerga nas planícies de Assis. Ele que estava ainda indeciso, ensobrado, sem saber para onde ir, vê então aquele que era, naquele tempo, altamente marginalizado. Estava ele a caminhar por aquelas planícies, vê aquele homem então movido por uma força, sabe-se lá de onde veio essa força. É impelido a ir em direção a ele, abraçá-lo, acolhê-lo e beijá-lo. Ele que até então nutria uma certa repugnância por aqueles tipos, por aquele indivíduo, por aquela enfermidade. E ali, dirá ele depois, naquele gesto de acolhimento, naquele abraço, o que antes parecia amargo se tornou doce. O gesto do acolhimento cristão. Algo essencial aos nossos tempos modernos também, em que, dirá Lázaro, o grande vício da nossa civilização ou da nossa geração é ainda indiferença. Como fala alto essa bênção do acolhimento,
Essa capacidade de acolher o outro e suas chagas, que é também a capacidade de acolher as nossas próprias. Essa capacidade de envolver a todos naquilo que são, trabalhando pelo seu soerguimento, pela sua elevação. É isso que representa aquele gesto simbólico de Francisco, um bom samaritano que teve também o seu coração movido de íntima compaixão e foi em direção ao caído, ao marginalizado. É o convite que Jesus fazia a ele e a todos nós para esse cristianismo que acolhe o outro com todas as suas chagas. Esse cristianismo que aprende a olhar no outro, para além das aparências, aquilo que é essência, aquilo que é eterno, aquilo que é divino. É então que ele entra nesse mecanismo, ele entra nessa onda agora da inspiração, conduzido por Jesus, e o que antes lhe parecia amargo se torna doce, com o mel que nasce do Evangelho do Cristo. O que antes parecia doce se torna agora amargo, porque é isso que vai se processando conosco na medida que provamos do mel do Evangelho de Jesus. Aquilo que antes nos parecia extremamente sacrificial, extremamente difícil, se converte agora nas bênçãos da alegria de poder servir, de poder amar, de poder se dedicar mais, de poder amar ainda mais, ainda que sejamos menos compreendidos. Aquilo que nos parecia um desafio enorme, perdoar, servir, trabalhar, nos disciplinar, agora, com o Evangelho de Jesus, se faz doce, se faz alimento, que enriquece, que enobrece a nossa alma. Foi isso que ele foi percebendo, e é isso o que nós hoje, também, espíritas cristãos que somos convidados a perceber. A importância de sairmos do mundo a acolher cada um como é, com suas chagas, percebendo que, não fazendo isso, estaremos ainda também incapazes de nos acolher como somos. É no exercício do amor que tenho também, eu desenvolvo também para comigo, o próprio amor. E é no exercício do auto-amor que amplio e me capacito também para o exercício do amor. Acolhendo, sou acolhido, me acolho. Acolhendo, me enriqueço, me conquisto, me liberto. É isso que ele foi percebendo, essa coragem de amar, de sair da indiferença para servir, para ajudar a Jesus a construir esses novos tempos. Então, essencialmente, é essa a proposta da vida de Francisco que segue repercutindo para nós. Esse convite a sairmos de nós em direção ao outro, mais dispostos a acolher sem julgar, mais dispostos a servir e a amar. Mas, naquele contexto difícil, de tamanha corrupção, de tamanhas sombras, ele era convidado agora a trazer esse cristianismo não tanto pelo falar, porque num contexto tão difícil como aquele, as palavras são quase vãs. Era preciso usar ali da mais eloquente e da mais eficiente de todas as linguagens, a linguagem da exemplificação. É assim que Francisco é convidado por Jesus a pregar, não pelas diferenças ou não pelas diatribes de palavras, mas sobretudo pela exemplificação, apresentando uma vivência coerente com tudo aquilo que conhecia do Evangelho de Jesus. E não é diferente em nossos tempos, também difíceis no contexto em que o cristianismo, pelos tantos equívocos que inserimos em seu seio, acaba por estar tão desmoralizado, é preciso, como nunca, que falemos essa linguagem, a linguagem da coerência, a linguagem da exemplificação, a única capaz de vencer as resistências e alcançar o coração. Como dirá Emmanuel no livro Vinha de Luz, no capítulo 89, o mal, para ceder terreno, só reconhece a linguagem do verdadeiro bem. O orgulho, para renunciar aos seus propósitos infelizes, só não ouve senão a humildade. Assim como o egoísmo, para ser superado, para ser vencido, não pode ser senão pelo espírito de fraternidade. A indiferença só pode ser superada, sobrepujada pela linguagem da caridade. Então é a essa afirmação positiva que Francisco é convidado. É isso que vemos em sua vida.
essa mensagem traduzida na adoração, na ação cristã. Essa mensagem que se fazia presente através das mãos, dos lábios, do coração que acolhe, do olhar que inspira, do ouvido que ouve, do ouvido que respeita, dos pés que caminham, semeando luzes e bênçãos nos corações. É preciso, em tempos de sombra, fazer contraste, acender uma luz, porque essa é a linguagem positiva que os corações entenderão. Não é tempo mais das vãs pregações ou do brilhantismo das palavras destituídas de coerência, de comprometimento. É preciso apresentar um caminho novo. É preciso fazer diferente para termos resultados distintos. É preciso, nas palavras do próprio Jesus, fazer brilhar a luz. É preciso ser sal da terra, dando um tempero diferente à vida, ao sentido da nossa existência. É esse cristianismo revivido que precisamos trazer, como Francisco soube tão bem fazer e que está, de certo modo, resumido naquela prece que, embora não saibamos se é sua autoria, capta muito bem o seu espírito. A prece ou oração de Francisco de Assis. Uma oração positiva, proativa, afirmativa, relembrando a própria orientação de Jesus, que inverte um pouquinho a regra de ouro, tornando agora uma regra de ouro mais ativa. Porque antes se dizia, nas culturas e civilizações antigas, não faça ao outro o que não desejaria que o outro te fizesse. Vem Jesus e diz: faça ao outro o que esperaria que o outro te fizesse. Não mais esperar, mas agir. Não mais aguardar, mas ir em direção ao outro. Afirmação. Não mais não fazer o mal apenas, mas entender que não fazendo mal há espaço, ou melhor, não fazendo bem surge espaço para o mal. Lembrando o próprio Kardec e os Espíritos a nos dizerem no Livro dos Espíritos, na questão 642, fazer o bem no limite das nossas forças, porque respondemos também pelo mal que nasça do bem que não pudermos fazer. Então é isso que Francisco de Assis vai afirmar naquela prece, ou a prece que capta bem o espírito da sua lição e da sua vida. Senhor, fazei de mim um instrumento da sua paz. Ativa o contraste, o caminho diferente, a diferença da coerência. Então ele diz: onde houver ódio, que eu leve amor; onde houver treva, que eu leve a luz; onde houver a incredulidade, que eu leve a fé, e assim sucessivamente, sempre a resposta pelo contraste, a resposta pela luz, que é da lei, sempre vence a sombra. Devotamento, entrega ao trabalho, coerência. Mais Cristo em nós, mais Cristo em nosso trabalho. Essa é a primeira parte da oração, que se conjuga com a segunda parte, que é a parte que representa mais a abnegação, o esquecer-se para servir, o despojar-se para enriquecer-se, o doar-se para ganhar. Quando ele diz: Senhor, que eu possa compreender para ser compreendido, perdoar para ser perdoado, amar a fim de ser amado, porque é dando que se recebe. E é morrendo, em outras palavras, entregando a vida, que a gente acaba por viver. Essa oração resume muito bem qual a postura, qual o cerne da mensagem de Francisco, que é também o cerne da mensagem cristã, outrora esquecida, mas agora revivida a nós, por ele e pelo Espiritismo. Relembrando a própria fala do Espírito de Verdade no Evangelho segundo o Espiritismo, quando dirá: devotamento e abnegação. Essas duas palavras são uma prece contínua e resumem em si toda a sabedoria humana. Devotamento e abnegação. Posturas positivas de iluminação de si e do seu redor. Se pararmos para pensar, devotamento e abnegação resumem também a própria oração de São Francisco. A primeira parte é o símbolo do devotamento, onde houver ódio, que devotados devemos o amor; onde houver ofensa, que devotados devemos o perdão; onde houver treva, que devotados devemos
cruz. Porque esse é o grande convite do Cristo ao nosso coração. Que sejamos nós aqueles que amam onde outros não puderam amar. Que sejamos nós aqueles que perdoam onde outros não puderam perdoar. Que sejamos nós aqueles que se apagam para servir onde outros não puderam se apagar. Esse é o cerne do ensinamento cristão. Porque senão estaremos fazendo mais do mesmo e os resultados aí estão. É preciso pegar trilhas novas se quisermos chegar em objetivos ou resultados diferentes. E a segunda parte da oração nada mais é do que um hino à abnegação. Quando, esquecendo-nos um pouco de nós, do nosso egoísmo, deixando a caverna do nosso ego, do nosso eu inferior, aprendemos a sair em direção ao outro, em direção ao serviço, em direção ao amor. Esquecendo-nos, somos por Deus lembrados. Esquecendo-nos, somos por Deus utilizados para espraiar por onde passemos o seu amor. Na feliz definição do próprio Cristo, quando nos dizia: quem quiser guardar a sua vida, perdê-la. Mas quem perder a sua vida por amor a mim, haverá de encontrar. Abnegação. Não no sentido de desamor, de indiferença para conosco, mas no sentido de entendermos que é na proposta do acolhimento e do amor que haveremos de nos encontrar. Como dizia também Gandhi, é preciso nos esquecermos um pouco mais no serviço aos semelhantes, a fim de que possamos nos encontrar. E ele, como poucos, soube respirar esse espírito de Francisco na sua tarefa, e por isso fez tanta diferença. Então é essa a primeira e mais fundamental característica da vida de Francisco de Assis. Esse cristianismo falado através das mãos, através dos pés, através do coração. Por isso orientava ele aos seus frades, aos seus seguidores, e dizia: pregai o Evangelho o tempo todo, se necessário, usem palavras, mas apenas se necessário. Porque veio nos relembrar da mais verdadeira adoração, a que se faz através do trabalho e da comunhão com o Criador. Essa é a primeira parte essencial da vida de Francisco. Mas, para falar de caridade, para falar de humildade, num contexto tão difícil como aquele de corrupção, é preciso muita coragem, porque sofreria perseguições. Todos aqueles que, em todos os tempos, ousaram fazer diferente, ousaram dar um passo além, foram por isso mesmo perseguidos, muitas vezes taxados por loucos. E não foi diferente com Francisco de Assis. Quantas vezes não passou ele a tentação de voltar atrás, porque era considerado pelos amigos de outrora um louco, alguém que havia se perdido, alguém que havia se desencaminhado. Mas ainda assim, prosseguia ele. É preciso que hoje também estejamos dispostos a sermos um pouquinho, entre aspas, loucos, a fim de trazermos de fato a mensagem da renovação. Todos os que de fato mudaram o mundo e os tempos assim foram. Não foi diferente com Jesus, não foi diferente com Paulo, não foi diferente com Francisco. Porque falavam de humildade no mundo que entroniza o orgulho. Porque falavam de disciplina no mundo que endoidece pelas paixões. Porque falavam de amor no mundo ressequido pela indiferença, foram taxados de loucos. Mas eram os loucos que mudaram o mundo. Como diz o próprio apóstolo Paulo, na sua primeira carta aos Coríntios, capítulo 1, nós pregamos a Cristo crucificado, que é loucura para muitos, mas que para nós, percebemos, é o poder de Deus. O que queria dizer Paulo com isso? Não falava da cruz de um sofrimento vão, falava ele da cruz que representa disciplina, entrega, doação, perdão. Falar desse Cristo para o mundo é ainda muitas vezes um sinônimo de loucura. Mas, como disse Paulo, Deus às vezes utiliza-se da loucura de alguns para confundir a sabedoria de muitos. Deus muitas vezes se utiliza daquilo que é desprezível para o mundo para mostrar o que realmente tem valor. E são esses que têm essa coragem de fazer diferente que de fato mudam o mundo. Então, para seguirmos pelos passos de Francisco, para seguirmos pelos passos de Jesus, é preciso coragem. Algo que o próprio Francisco, naquele tempo, João Evangelista, iria escrever na sua carta.
falando da necessidade do amor que lança fora o temor e nos faz agir com coragem. Do latim, coragem nada mais é do que agir com o coração. Precisamos, como nunca, desse amor fecundando nosso coração para que tenhamos coragem de fazer diferente. Essa coragem que só nasce desse amor, dessa comunhão com o Senhor, enriquecendo-nos de força para lidar com as diferenças, para lidar com as perseguições e com as resistências. É isso que ele demonstrou, essa coragem de dar um passo a mais, de caminhar uma milha a mais, de ser aquele que abria novos horizontes para o seu tempo e para a humanidade. É essa coragem que pede de nós hoje, Jesus, o Espiritismo, para que façamos realmente diferente, embora todas as lutas, embora todas as incompreensões, tenhamos a certeza, estaremos, embora com dificuldades, semeando luzes, semeando sementes que com o tempo florescerão, com o tempo frutificarão. Porque todos esses que em seus tempos foram chamados loucos, com o tempo reconhecemos o quanto fizeram por nós e pela humanidade. Então é preciso coragem, agir com o coração, para que a gente tenha de fato uma proposta de renovação para o Espiritismo. Mas como aprendemos, coragem esta que só se alimenta pela caridade. Por uma caridade desinteressada, só é possível agir com coragem quando temos um coração verdadeiramente amoroso, repleto de amor. E é esse o outro grande convite que vemos no franciscanismo, que vemos em Francisco. Essa caridade desinteressada, como o maior tesouro que alguém possa encontrar. Essa caridade que, uma vez provada, redimensiona tudo em nossa vida. O que antes parecia essencial é agora pequenino, secundário, diante do sabor especial da caridade. Caridade humilde, caridade desinteressada, caridade que esteja disposta a amar, ainda que não seja reconhecida. Caridade que esteja disposta a amar, ainda que seja perseguida. Caridade que se nutra, que se alimente, não daquilo que dá, mas daquilo que recebe. Caridade que entenda, enfim, que é Deus atuando em nós ou através de nós, pelo benefício ou a benefício da humanidade. Só essa caridade desinteressada, que na definição dos Espíritos é o sublime da virtude, será capaz de alimentar em nós a coragem. A coragem diante das lutas. A força para superarmos cada um dos obstáculos. Caridade desinteressada. Abrirmos mão do reconhecimento. Abrirmos mão dos resultados de nossas ações. Simplesmente nos colocarmos a serviço, em silêncio, na abnegação, semeando, certos de que o que se semeia no amor frutifica, multiplica, retorna ao centro àquele que semeou. Essa caridade que precisamos, que o próprio Francisco foi aprendendo a cultivar. Era ele também um espírito, embora muito adiantado, que tinha algo ainda por ir lá. Por isso, certa feita, quando os seus seguidores começavam a tomar outros caminhos diferentes daquele que ele esperava, ele começou a se entristecer. Começou a ficar preocupado com o futuro da ordem, com o futuro da mensagem. Parece que não estão entendendo o que fiz. E então que ele vai buscar conselho, orientação com aquela que foi a sua grande companheira, com aquela que foi a sua grande amiga, Clara de Assis. Apresenta a ele as suas dores, a sua insatisfação com aqueles que, embora tendo visto a sua vida, a proposta da ordem, que era a vivência plena do Evangelho, começavam a caminhar por caminhos de distanciamento, de separação. E é então que ouve dela um conselho que marcaria profundamente a sua vida e que tem muito a nos dizer. Dirá ela, depois de ouvir o relato, Francisco, diz você que já se despojou de tudo, mas na verdade eu vi que ainda não se despojou de tudo. Tens ainda, Francisco, uma posse, e é isso o que te faz infeliz. Achar-se dono disso que na verdade não é teu.
Essa posse, dirá ela, era a ordem. Achas você, Francisco, que é o dono, que é o criador da ordem dos franciscanos, quando na verdade todo o trabalho pertence a Jesus? Não abdicou você ainda do apego à própria obra? Não abdicou ainda você daquele que é o último dos nossos apegos, o apego ao próprio bem que fazemos, o apego à nossa própria virtude, o apego ao fato de sermos bons? Por isso ela diz: abdica disso, Francisco. Entenda que você foi mais um colaborador, mas que a ordem, como trabalho, pertencem a Jesus e, em primeira instância, a Deus. E então serás feliz. Quando percebe isso, que ainda tinha um apego aos resultados do seu trabalho, ele então faz um movimento interior de libertação e se sente então feliz de novo, porque agora era realmente livre. Aprendeu definitivamente a se nutrir do que tinha feito e não do que tinha recebido. É essa a caridade que buscamos, a única capaz de nos sustentar no trabalho com Jesus, aquela que não espera nada em troca, mas também uma caridade que nos enriquece tanto, que nos traz tanto em termos de sentido e de plenitude, que tudo mais se torna secundário. Quando alguém encontra essa, que é a pérola divina, o maior de todos os tesouros. Na definição de um espírito protetor, permitam-me ler, está no Evangelho segundo o Espiritismo, capítulo 8, item 19, dirá ele: se tendes amor, possuís tudo o que há de desejável na terra. Possuís a preciosíssima pérola, que nem os acontecimentos, nem as maldades dos que vos odeiam e persigam poderão arrebatar. Se tendes amor, tereis colocado o vosso tesouro lá onde os vermes e a ferrugem não podem atacar, e vereis apagar-se da vossa alma tudo que seja capaz de lhe conspurcar ou macular a pureza. Sentireis diminuir dia a dia o peso da matéria, e qual pássaro que voa nos ares e já não se lembra da terra, subireis, continuareis a subir sempre, até que a vossa alma, inebriada, extasiada, se parte do elemento da vida no seio do Senhor. É isso que acontece com quem descobriu o amor. E é assim que a gente entende um Francisco a cantar em meio às maiores dores, a cantar em meio às maiores lutas. Já era ele esse pássaro que havia aprendido a voar, que já havia aprendido a subir e lá no seio da vida se fartar do elemento divino que nos sustenta a alma. Já tinha encontrado Francisco a divina pérola, a mais preciosa de todas elas, a que, enfim, ele colocou a sua vida a trabalhar. Não teria como aqui não me lembrar de uma das pequeninas parábolas de Jesus, que está no Evangelho de Mateus, capítulo 13, versículos 45 e 46, quando Jesus compara o reino de Deus, que é esse estado que todos queremos alcançar, de profundo amor, de vida feliz, de profunda iluminação interior, o reino de Deus, Jesus vai dizer que esse reino é como um negociante que procurava boas pérolas. Não por acaso era Francisco um negociante, filho de negociante, e que em determinado momento encontrou a mais bela, a mais preciosa das pérolas, vendeu tudo e a comprou. Como nos dizer que quando encontramos esse tesouro, o tesouro do amor, tudo mais em nossa vida é colocado a serviço desse tesouro, a serviço dessa finalidade. Foi esse o tesouro que Francisco encontrou e que o fazia feliz em quaisquer circunstâncias, seja na dor, seja na alegria, seja em minha natureza, seja onde for. Estava Francisco a cantar o amor de Deus, porque já o tinha em seu interior. É esse reino que buscamos, é essa força que nos move, que movia, que agora estamos convidados a descobrir. Força essa que de tão grandiosa, tesouro esse que de tão precioso, vai redimensionando tudo mais em nossa vida e vai nos conduzindo naturalmente a um estado de simplicidade, de mais despojamento, que é o que vemos em Francisco de Assis.
Já tinha ele tanto com aquele tão pouco. Já havia ele encontrado tanto no tesouro do amor, que precisava de muito pouco, precisava de quase nada para sentir-se feliz, para sentir-se grato, para entoar a Deus um louvor. O despojamento que nasce de uma caridade, a caridade que nos conduz à simplicidade, ensinando-nos a perceber, ensinando-nos a compreender que quando se tem um amor, quando se tem uma vida interior plena e desenvolvida, precisamos de tão pouco aqui fora. Esse esvaziamento de nós mesmos que dá mais espaço ao Senhor, que dá mais espaço às pequenas alegrias, às infinitas belezas que nos cercam em todos os passos da vida. A alma simples se torna rica pela ausência de muitas necessidades. É isso que aprendemos com os Espíritos na questão 926 de Livro dos Espíritos. A alegria da simplicidade. A alegria que nasce dessa caridade que se vê rica, rica pelas possibilidades de ajudar, de servir, de amparar e de sorrir. Sempre rica, porque sempre encontra meios de ser útil à vida, de ser útil ao alto. Como precisamos, nesses tempos, de tantas necessidades, de tantas aparências, voltar a esse espírito de simplicidade que nasce dessa caridade, percebendo que, para o mundo espiritual, na lógica da vida, o mais rico é aquele que menos precisa. Quando mais vamos nos abrindo, nos despojando dessas necessidades, mais há espaço para Deus. Como Francisco mesmo dizia, quando não se tem nada, Deus se torna tudo. Na medida em que nos despojamos e buscamos a simplicidade, mais percebemos a presença divina que sempre há a enriquecer a nossa vida com a sua presença, com a sua bondade, com a sua generosidade. E por isso sabia ele ser sempre grato, sabia ele enxergar em cada circunstância da vida algo pelo que agradecer, porque Deus em tudo está e a criação divina é perfeita abundância, como que vemos a nos cercar a natureza. Por isso Francisco cantava e louvava tanto a natureza, porque já era daqueles que conseguem enxergar que no livro da natureza está a eterna mensagem de Deus que nos diz o quanto sabe Ele nos amar, o quanto é grandioso esse amor que nos envolve. E quando nos abrimos a essa comunhão, como que nos sentimos integrados a tudo que existe. E ela é essa grande alma da vida e da mensagem de Francisco de Assis. A comunhão, a adoração a Deus que nasce da integração com todo o nosso entorno. Uma adoração que não é entendida apenas em um momento específico, em um dia da semana, em um local determinado, mas uma adoração que se faz a cada instante, nessa integração com o perfeito amor. Por isso dizia ele, quando ainda era João, em suas cartas, que não é possível realmente adorar e servir a Deus sem antes irmos ao irmão. Porque se alguém diz que ama a Deus e não ajuda o seu irmão a quem vê, como poderá amar aquele que ainda não vê? Então é uma adoração que passa pela ação do acolhimento, do envolvimento, do amor. É este o espírito do franciscanismo, resumido essencialmente nessas quatro partes fundamentais, que seguem sendo ainda para nós hoje a orientação do nosso trabalho. Um cristianismo que seja ampliado, que seja divulgado através da ação, da adoração traduzida nas mãos em serviço, na compreensão e no perdão. Sermos nós, o sal da terra, aqueles que, muitas vezes, passando anonimamente pelo mundo e pela vida das outras pessoas, deixam o marco da sua ação. Porque assim haja a luz e assim haja o sal. Raras vezes nós percebemos ou enxergamos o sal na comida, mas sabemos que ele ali está. Sabemos quando ele ali não está, porque ele age em silêncio, assim como a luz. Vem, faz o seu trabalho, não espera os louros do agradecimento e segue adiante. É esse o grande convite cristão, da pregação pela vida. Coerência, devotamento e abnegação.
Esse primeiro fundamento, que nos leva essencialmente